0: Sim, que
1: No
0: oi,
1: dia.
0: porque eu até
1: Ah,
0: que.
1: o Bruno Cole colocou
0: Sim.
1: o panfleto. Nós vamos sempre atualizando, né? Vamos sempre atualizando o panfleto do baile 80-90, dia 25 de setembro, no Complexo Varanda, com início às 15 horas. Vamos ter muita música ao vivo, músicas com os DJs, palestra e o buffet.
0: Vejam só.
1: O buffet.
0: O buffet.
1: Muito bem. É, vamos ter o lounge onde os cotas vão estar sentados para
0: Sim.
1: conversar.
0: Vão ter as tegas para as
1: Vamos ter as
0: maçungucais.
1: teras para as maçungucates. Já dissemos. A música ao vivo, João Bata, nosso grande convidado, João Bata, que vai atuar ao vivo na altura do almoço,
0: Isso.
1: para animar o almoço dos Madodas, no baile 80-90. Agora, para quem não conhece o Complexo Varanda, onde está situado, está no bairro 1º de Maio. Para quem vem, vamos lá, da Zona Verde, é Zona Verde de Avela, e depois 1º de Maio. Então, é no bairro 1º de Maio, e na paragem chamada Conhuluene, Conhuluene, uma paragem muito famosa, Conhuluene. Existe uma esquadra ali perto.
0: É
1: Então, o
0: isso.
1: complexo está do lado esquerdo,
0: Sim.
1: assim, de fronte à esquadra, né? Faz um bocadinho
0: Exatamente.
1: escondido, mas chegado ali já é fácil
0: Localizar.
1: localizar, porque vamos colocar, como fizemos no ano passado, vamos colocar ali uma equipe em plantão para receber
0: Sim.
1: os madodas e
0: Exatamente.
1: encaminhar para aí. Ou vamos usar telefones, você liga, e pastor, já estou aqui, onde é que fica isso? Alguém há de vir ao seu
0: Sim.
1: encontro.
0: Aquilo que fizemos no ano
1: No
0: passado,
1: ano passado
0: sim.
1: também tínhamos alguém, um jovem, era o
0: Sim.
1: Sudão, era o Sudão.
0: Não, se bem me recordo, era um jovem, era Sidone e muitos outros colegas.
1: Que ficaram
0: Sim,
1: ali
0: sim.
1: para receber
0: Também
1: os madodas.
0: tivemos ajuda também de algumas colegas também, assim, que foram.
1: Muito bem. Nós contávamos até esta altura já termos o Jing a correr aqui na rádio, mas estamos
0: Infelizmente.
1: atrasados na gravação. Eu recebi a informação através dos colegas que provavelmente será gravado amanhã. Será gravado amanhã. E se o Jing for gravado amanhã, na segunda-feira, vamos fazer chegar ao nosso diretor do canal,
0: Sim,
1: o
0: para
1: Fernando
0: ele.
1: Silvano, para avaliar,
0: Sim.
1: analisar. Se for aceito, for aprovado o Jing, se calhar na noite do programa, em
0: Podemos
1: 80, 90,
0: passar,
1: segunda-feira, já
0: passamos.
1: vamos começar já a passar
0: Sim.
1: o Jing deste evento do baile 80, 90. Então, atrasamos um bocadinho, mas
0: Vou
1: vamos correr
0: fazer
1: ao longo
0: todo
1: do fim de
0: esforço
1: semana.
0: para.
1: Sim,
0: Sim.
1: esta segunda-feira termos o Jing a correr. Onde vamos falar disto, né? Onde vamos chamar a atenção.
0: De
1: Os
0: todos.
1: madodas deste. Sabemos que nós temos o hábito de deixar tudo
0: Dá
1: para a
0: uma
1: última hora, né?
0: hora.
1: Parece a lista estar um bocadinho morta, mas vai correr
0: Sim.
1: nas proximidades da data do evento. Sim,
0: Exatamente.
1: vai crescer. No ano passado também foi assim, estava meio
0: Sim.
1: assim,
0: Meio
1: tremido.
0: tremida, mas depois
1: Mas
0: já
1: na
0: naquela
1: última
0: última
1: hora
0: semana,
1: cresceu.
0: todos.
1: Mas xixi, começou com duas pessoas,
0: E de
1: ficou muito
0: repente.
1: tempo. De repente, uau! 30, 40 pessoas. Então.
0: Não, mas isso é para ver. Vejam, isso é a magia do programa, não?
1: Ah, sim, é a força do programa. Então, para quem está a nos ouvir e gostaria de participar neste evento, é simples, se quiser ter mais informação, pode ligar para os números.
0: 8439-29501. Volto a repetir. 8439-29501. Ou também pode utilizar o número 8792-29501. 8792-29501. Estes são os contatos para onde os nossos campeões podem ligar para poderem fazer parte do grande baile dos Madodas que se vai realizar no dia 25 de setembro no Complexo Varanda.
1: Muito bem, daqui a pouco vamos também, como fizemos menção, abrir as linhas para falarmos, vamos atualizar o que é que temos para este final de semana, no que diz respeito ao Moçambola, não sei se já está preparado aí, vamos despertar aí, vamos olhar a liga Portuguesa de Futebol. Enquanto eu preparo isso na turma, ninguém ficou por ser...
0: Deixa-me cá ver, dar uma volta
1: depois
0: na turma.
1: Não. Da Laila. Este Celso Filipe mandou uma foto.
0: Sim.
1: Recordo o Sporting nos tempos. Tens aí o Agostinho Timano. Já viste o Agostinho Timano?
0: Vi todas as mensagens.
1: Localizaste o Agostinho Timano?
0: Sim, eu li as mensagens.
1: Bósnia, Moçambique, vamos acordar. Bom trabalho.
0: Primeiro, sim, eu vi essa mensagem no início, às 21. Fui vendo durante o dia. Ele foi escrevendo, o Agostinho. Teve também. São muitas mensagens que foram chegando antes do programa começar.
1: Agora, neste momento, a última mensagem aqui, Dona Amélia?
0: Sim, só.
1: Ok. Ok, vamos ver se já temos aí, ainda não, a confirmação para este final de semana. Aguardo aí, no que diz respeito ao Moçambola. Vamos lá ver, aguardo só a atualização.
0: Vamos. Uma altura que estamos também com 2 horas e 9 minutos e meio.
1: Vamos
0: só...
1: Para quem quer interagir connosco, pode enviar a sua mensagem para que número?
0: Para o 84-39-29-501. Volto a repetir, para se quer interagir, mandar as suas mensagens, é só escrever para o 84-39-29-501. Agora, para os que estão na turma, essa aí já é via aberta. Escrevem dia, tarde, noite. É só já saber que está ligado ao programa 8090.
1: Bem, eu estou com dificuldade aqui, deve ser a internet, para localizar a jornada, mas vou tentar outra via para ver o que é que temos aí. E daqui a pouco vamos avançar. Com as chamadas.
0: Isso.
1: Ok. Vamos lá ver.
0: O que é que nós temos de destaque para no que toca ao final de semana, no que toca ao Moçambola. É claro que também está-se a debater que arranca hoje, dia 29, os Jogos Desportivos Escolares.
1: Sim, em Inhambane, essa é que é a notícia de para hoje, portanto, o arranque do Jogos Desportivos Escolares, uma festa na cidade de Inhambane.
0: Que vai decorrer na Machixe, certo?
1: Bem, eu não tenho confirmação se é Machixe ou Inhambane do Céu. Pode ser que uma parte seja lá, outra parte que seja lá. Mas o importante é preferirmos Inhambane, para não corrermos riscos de dizer Machixe enquanto...
0: Não é lá.
1: Vamos ver se temos aqui uma...
0: informação.
1: Uma informação que aponta... concretamente o local ou a cidade que vai, das duas, qual é que vai
0: acolher,
1: ok? O que temos aí? Portanto, a indicação é que ontem foi destaque que arrancava na sexta-feira a Liga Nacional de Basquetebol, o Carlos Langa esteve a acompanhar, tivemos o jogo da tarde, a Politécnica, que venceu o Municipal da Beira por 51-45, que foi um jogo difícil. O Carlos Langa ouviu o Hélio de Souza, ouviu o Elias Sigaúque, muito bem, são algumas estrelas que o Carlos Langa ouviu. Também tivemos a partida entre Águias Especiais de Maputo, União Juvenil de Napipim, de Nampula. Portanto, o repórter Carlos Lang ouviu também o presidente da Liga Moçambicana de Basquetebol, muito bem, os Olas. Também nos microfones do RM Desporto deixou ficar o seu sentimento em torno desta competição. Portanto, a Liga Moçambicana de Basquetebol, que está a organizar... este campeonato de sênior feminino. No Moçambola, vamos lá ver o que é que temos. Aqui a indicação que o líder Black Bulls recebe hoje, sábado, o campeão em título, a União Desportiva de Som, que é um grande jogo. Jogo grande da 18ª jornada da competição. Portanto, arranca este sábado, a 18ª jornada. A partida será ajuizada por Amamo, coadjuvado por Arsênio Maringula, e Elina Marques e Joana Charson, o quarto árbitro. No domingo, no prosseguimento da jornada, o Ferroviário de Nampula defronta... Aqui vem o Ferroviário de Nampula, defronta este domingo, ok? O árbitro é uma novo assistente por Moreira Machava, José Mucarata, Danilo e Jerônimo, é o quarto árbitro. Mas não vem aqui outra equipe que vai defrontar o Ferroviário de Nampula. Isso. Mas ok, nós vamos tentar ver isso a limpo. Vamos lá ver se temos outros jogos da jornada. Não temos isso. Vamos continuar a espreitar se temos
0: alguma
1: mais notícia em termos dos jogos desportivos escolares. Arranca este sábado o 16º Festival Nacional de Jogos Escolares em Inhambane. Há aqui um pormenor.
0: Sim.
1: Nos tempos eram jogos desportivos
0: escolares.
1: Agora pode ser jogos escolares. Mas nós ficamos com aquela, como já é hábito desportivo.
0: Sim, jogos desportivos escolares.
1: O evento que decorre sob o lema Desporto Escolar Inclusivo, promovendo o patriotismo, o talento, a solidariedade, vai reunir 1.430 atletas em 11 províncias do país. Portanto, das 11 províncias do país, melhor. O repórter Efraim Mastella dá o panorama da cerimônia de abertura, marcado para este sábado, no Valdemar Oliveira Fernandes, na Machis. Aí está.
0: Exato.
1: Ok? Então, podemos tentar ouvir o Efraim Mastella, que é o jornalista que está mesmo baseado em Inhambane, que vai acompanhar este grande evento. O que é que ele diz para estarmos por dentro, né? Ok. Então vamos ver se temos o Mastella preparado para ouvirmos este lançamento da abertura dos jogos escolares. Eu já estou com desportivo. Quando não tenho desportivo. Mas é uma questão de hábito.
0: De hábito.
1: Então vamos. Este riso do menino Colo. Vocês já viram o menino Colo como riu? Olha o menino Colo. Você está a rir na rádio. Não pode rir como se estivesse numa baraca.
0: Não, não, mas acontece que quando estou animado, às vezes sou assim.
1: É, pá.
0: A animação às vezes...
1: Temos de continuar a limar. Mas vocês percebem desse lado que é um menino que estamos a formar ainda, então ainda tem alguns pequenos deslizes. Mas ele vai melhorar, né? Ele esquece que está em rádio, está em direto e ri como se estivesse lá no baile do 80-90, né? Ok, mas o Efraim Mastella já está preparado. É coisa da madrugada, não é? É coisa mesmo da madrugada. O Efraim Mastella já está preparado. Vamos ouvi-lo. E depois abrimos as linhas, já pelo menos temos uma ideia daquilo que pode ser o evento que arranca hoje, né?
0: Sim.
1: Então, vamos ouvir o Efraim Mastella, que já está preparado. Vamos a isso, ouvinte.
2: Já se encontram em Inhambane todas as delegações provinciais que vão participar na 16ª edição do Festival Nacional de Jogos Desportivos Escolares, evento cujo pontapé de saída é dado este sábado. As autoridades do setor da educação garantem que estão criadas as condições logísticas e organizacionais para o sucesso do certame que regressa à província de Inhambane 22 anos após a edição de 2004. Durante o dia de hoje, a organização esteve focada no processo de acreditação dos participantes e no acolhimento das comitivas nos respectivos locais de hospedagem. A Diretora Nacional de Saúde Escolar e Assuntos Transversais no Ministério da Educação e Cultura, Arlinda Chaquis, assegura que os recintos desportivos estão prontos e que tudo está operacional para o arranque das provas.
3: Os locais todos que nós identificamos e que foram aprovados para acolher as diferentes modalidades já estão em condições. Vamos ter o nosso festival, teremos a semana do festival e tudo estamos a fazer para que aconteça de forma tranquila e que seja realmente um ambiente de festa para todos nós.
2: A componente de ordem e segurança pública está igualmente acautelada. A chefe do Departamento de Relações Públicas no Comando Provincial da Polícia da República de Moçambique, em Inhambane, Nércia Bata, garante que a corporação está preparada para proteger atletas e visitantes.
4: A força já está toda preparada em termos de meios materiais e humanos para responder positivamente a esta atividade. Serão alocados membros da PRM, na especialidade da Polícia de Trânsito e não só, da PP, em todos os pontos onde estarão a decorrer os jogos escolares.
2: Neste momento, as cidades de Inhambane e Machis vivem uma agitação fora do comum, com cores vibrantes a marcar o ambiente festivo nas ruas. O festival vai movimentar mais de 1.500 atletas e cerca de 300 acompanhantes num marco histórico. Pela primeira vez, a cerimônia de abertura de um festival nacional de jogos desportivos escolares realiza-se fora de uma capital provincial, tendo como palco o campo municipal Valdemar do Fernandes, na cidade da Machis, de Inhambane, Efraim Macitela.
1: Muito bem, obrigado Efraim Macitela por essa nota de reportagem. Agora sim, já temos informação que vai decorrer nas duas cidades, portanto a cerimônia de abertura vai ser na cidade da Machis, no campo Oliveira.
5: Exato.
1: E outros jogos vão ter lugar na cidade de Inhambane, céu. Portanto, as duas cidades vão... E é um mérito a cerimônia de abertura acontecer fora da cidade capital, né? Provincial. E é isso que ouvimos aí do Efraim Macitel. Agora, outra coisa que também importa avançarmos é o Moçambola. Já temos aí a jornada completa da 18ª. Hoje é dia 29, claro, Machaken, Liga Desportiva de Sofala, Black Bulls, União Desportiva de Song, que é o jogo que já tínhamos lançado. E olha que este jogo é para as 17h30 de sábado, este Black Bulls, União Desportiva de Song. No domingo, dia 30, Ferroviário de Nampula, ADV de Vilanculos. Tínhamos ali só o Ferroviário de Nampula, agora já sabemos que é ADV, o adversário do Ferroviário de Nampula. E depois temos ADP, Ferroviário de Lixinga, Costa do Sol, Ferroviário da Beira. Grande jogo também de Costa do Sol com Ferroviário da Beira. E Ferroviário de Maputo, Xingal de Teta, fechar esta 18ª jornada do Moçambola. Recordo-vos que a classificação é comandada pelo Black Bulls com 32 pontos. O Ferroviário da Beira está na espreita com 28. O Costa do Sol, que vem animado da última vitória na jornada número 17, está na terceira posição com 28 pontos. Na quarta temos o Ferroviário de Nampula com 25. Na quinta, a União Desportiva de Songo com 24 pontos. Abaixo da linha d'água temos a ADV, Machaken. Ei, cuidado, né? Mas eu penso que vai melhorar. Não pode continuar assim, senão vai descer outra vez de divisão. Machaken tem uma equipe grande, tem que estar nos lugares, pelo menos metade da tabela ou nos lugares cimeiros, né? Mas olha, ainda estamos na 17ª, mas ainda pode melhorar. Depois temos o último, Xingal de Teto, que está aquela lanterna vermelha com 9 pontos. Agora vamos espreitar também, antes de avançarmos, a Liga Portuguesa de Futebol para este final de semana. Temos a quarta jornada, que iniciou ontem com esse Riave 0, Sporting 4. Hoje, sábado, Alverca Santa Clara, às 15h30, a Roca Marítimo, Académico Futebol Clube do Porto, às 18h de hoje, sábado. Domingo, Nacional Estrela da Amadora, Casa Pia Moreirense, Famalicão Gil Vicente. No dia 31, segunda-feira, Braga Vitória às 20h15 e à mesma hora Benfica Estoril Praia, a fechar a quarta jornada da Liga Portuguesa de Futebol. É comandado este campeonato pelo Sport até aqui, na entrada da quarta jornada, com 10 pontos, o Porto na segunda com 9 e na terceira o Marítimo com 7 pontos. O Benfica está na sétima posição, é muito abaixo o Benfica, está muito abaixo pelo menos dos seus mais diretos adversários, que é o Porto e o Sporting, que estão na primeira e segunda posição. O Benfica está na sétima posição com 4 pontos, mas ainda é cedo, muita coisa pode mudar, estamos na quarta jornada. Portanto, isto é que podemos avançar neste momento. Pelo menos já estamos dentro dos assuntos que vamos falar. Muito bem. Então, para começarmos, vou espreitar o José Nhampoça, que diz: bom dia, turma. Venho por este meio confirmar que os Jogos Esportivos Escolares terão abertura na cidade da Machixe, ok? Aproveito mandar abraço a todos os campeões, especial para os meus amigos Ardiles Mutis, Manuel Fungati, Afonso Marcelo, Macirela, Dalito, Cambula e o Cota Rafik, o Cota Nhansengo, o Cherkando e o Macuacua. Sou José Nhamposto, da cidade de Inhambane. Muito bem, muita festa aí. Ouvimos o nosso colega dizer que, olha, Inhambane já está pintado de cores vivas para o jogo escolar. É desportivo escolar. É jogo escolar. Ok. Ouvintes, então vamos começar a interagir. Vamos começar a interagir via telefone. Nicole, qual é o número para interação via telefone? Tens aí?
0: Sim. Para interação com todos os nossos campeões, nós vamos usar o número 82310-5766. Este é o número para onde os nossos campeões podem interagir conosco. Volto a repetir. 82310-5766. Este é o número para onde os nossos campeões podem interagir e podem conversar conosco em viva voz naquilo que toca o desporto, música e muitas novidades em relação também ao baile dos Madolas, claro, que vai se já realizar no dia 25 de setembro de 2026.
1: Muito bem, então vamos iniciar a interação. Vamos a isso.
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1: Já está aberta a linha para recebermos os primeiros campeões, como fez menção o menino Colo, o número...
0: Temos o 82310-5766. Esse é o número para onde os nossos campeões podem interagir conosco. Pelo visto, já temos o primeiro campeão. Ora viva muito. Bom dia, campeão.
8: Bom dia.
0: Ora viva, campeão Majaya. Como está?
8: A dupla.
0: O que é que nos diz?
8: Oh, a dupla que não bate de alcance. Está todo momento nas nossas casas. É, amigos da verdade. Somos nós. Não há outra coisa. É, ouvi todo o planeamento. É, o doutor Mabunda dizer que pronto. É, temos aí os jogos escolares. É, onde vamos ter os nossos futuros jogadores da seleção. Cruzamento dos clubes. É bem-vindo a esse projeto que não saiam de Machixe e Inhambane e voltam para as casas verem pendurar as chuteiras. Tem que ser lá, os conselheiros estiverem lá, observar os jogadores, futuros de básquet, todos que fazem parte do desporto, que teremos a nossa abertura ser feita com o nosso o homem grande, o executivo, o presidente do Estado. Hoje ele chega em Iambá e depois ele vai a Machiche para fazer a inauguração do jogo aberturas. E prontos para todo o nosso trabalho que está aí, a resolução do projeto, o que aconteceu nesta semana, antes de ontem, é uma coisa que eu, pelo menos, eu tinha falado uma vez, que nós tínhamos que fazer um estatuto póstumo no nosso grupo dos Madrogas. Porque, primeiro foi uma a nos trazer um menino nu a meter carros. É muito feio, porque nos Madrogas não é só esses que escrevem. Tem aqueles que vivem nos Madrogas, mas bem a selecionar qual é a questão. O que os Madrogas estão a falar? O que os Madrogas estão a analisar? Então, para nós não marcharmos a Casa Mãe, que é a Rádio Moçambique, e fechar o nosso projeto dos Madrogas por causa de umas pessoas que ele sai da casa dele, ou dorme, ou acorda, e ele pensa que pronto, tem que apostar qualquer coisa. Não é neste grupo. Que ele vai, procura o grupo dele e tira essas coisas. Então, hoje é outro também a ver querer criar um grupo que ele lá depois começa a meter a classe feminina. O que tem a ver com isso aí? Então, ele está a ver difamar o nosso grupo. Não, temos que ter um estatuto. Você é bem-vindo que tenhamos uma reunião muito mais urgente para recepcionarmos esse tipo de trabalhos, para nós conseguirmos encaminhar o que é bom, o que é mau, para nós cortarmos, porque diz assim, a árvore, quando não dá árvore, ele é sacado para ele conseguir dar a fruta. Mas quando a árvore não está a dar nada, é só cortar para o que os outros aproveitem fazer as lenhas. Então, sempre ser assim mesmo. Uma pessoa falou coisas que não são dadas, é dado do primeiro aviso. Meu irmão, muda. Se eu não quero mudar, é tirado do grupo, para que não machemos o nosso grupo. E por hoje, vamos aos nossos moçambolas. O futebol é redondo. É resultado que é vitória, derrota e o empate. E vem aí a nossa casa, o nosso trabalho, no nosso baile. É melhor não dizendo que paramos para o dia 5. Vale a pena eu parar? É para lá para o dia 15. É para vou conseguir encaminhar o nosso valor. Isso também não é bom. É melhor a pessoa até já recebeu. Quem quer estar no baile, que faça melhor. Porque depois, quando ele chegar lá, já não ser posto lá, onde estarão outros mais idosos, vai dizer, eu estou a ser excluído. Quando não, é porque ele não teve o acesso. Porque não vale a pena você deixar que vou fazer amanhã. Não. Faça o momento oportuno. Então, tudo isso aí, faço parte desse grupo. É melhor que nós estejamos lá para termos 8, 9, o dia 25. Não é longe. É o piscar do olho. Já estás no 25 de setembro. Vai dizer, não consegui. E tinha lá o valor, fez as suas coisas. Nunca pode esperar para o dia. Leva o que tem, vai depositar o valor e você está lá, já com uma vinheta, à vontade de entrar a 80, 90. Então, com tudo isso, é bem-vindo. Gostei da foto que o nosso pai, o conselheiro, o pai Rafito, nos amostra. Os Madonas, o Nor-Americano, todos aqueles ali. Não, quero ver que a vida dos Madonas está muito bem-vindo. Então, todos vamos ser conselheiros para ajudar o administrador a ver o que é bom, o que é mau. Por isso aí, menino Cole, gostei de ter me interdito naquele dia, mas pronto, eu tinha deixado o meu telefone a carregar e fiquei lá a ver notícias e tudo, né? Porque sou uma pessoa que sempre, se não estou na notícia, estou com a minha Bíblia. Então, chega o momento, leio, canso de ler, vou ver a televisão. Então, portanto, isso aí foi bem-vindo, porque fui muito intervido com muitos, a dizer, rapaz, estava a ser precisado, muito urgente. Então, fui lá, já fui ouvir as mensagens, já era tarde. Então, não ficava mais bem, então, pronto, não consegui. Mas isso aí, peço desculpa por eu não ter conseguido intervir para limarmos este tipo de coisas. Então, para os meus conselheiros, o pai Nhafango e a mãe Aurora, a minha conselheira, minha mãe, minha irmã e tudo, a mana Amélia Sitoy do Machacane. Eu sei que hoje ele está vivo para entrar, para ele deixar também qualquer coisa ao nosso homem grande e meio uma bunda. Então, para todos, boa dupla, amigos de verdade, dia 25, o caminho Varanda está à nossa espera. Meus irmãos, bom trabalho, bom regresso à casa até às 5. Fui! Tchau!
0: Muito obrigado pela sua participação, Cota Matveia. Estamos juntos. Numa altura obrigado, que estamos irmão. Com 2 horas e 35 minutos e meio, vamos continuar aqui a interagir pelo número 82 310 576 6. Já pelo visto já temos mais alguém. Ora, viva campeão, bom dia.
9: Bom dia.
0: Com quem temos o prazer de conversar?
9: Senhor Camilo, Gaza.
0: A nos falar de onde?
9: Gaza.
0: O nome?
9: Camilo.
0: Camilo de Gaza. O que é que nos diz?
9: Epa, o programa está bom, né? Então, qual é o programa? Então, qual é o tema de hoje, dessa madrugada?
1: Camilo, não estavas atento, né? Só agora que entrou em contato conosco, Camilo.
9: Estou a despertar.
1: Ai, por isso. É preciso ficar atento, não durmo. Fica atento para não ficar. Tá vendo? Nós falamos de muita coisa para voltarmos a pegar tudo. Só podemos recapitular. E agora já queríamos avançar. Eu estava a ver aqui, já temos até o programa desta grande festa que vai acontecer em Inhambane. O Camilo estava fora de jogo. Mas enfim, nós estamos a falar do Moçambola. Atualizamos o Moçambola, jogos para hoje, 18ª jornada. Estamos a falar dos jogos escolares, desportivos, jogos escolares que arrancam hoje em Inhambane. Olhamos a Liga Portuguesa e também estamos a falar do evento do dia 25, o baile 80-90.
9: Okay,
1: e
9: tá
1: por
9: bem.
1: Fim,
9: tá bem,
1: algum
9: tá
1: comportamento não muito positivo de alguns campeões que se titulam de Madodas, mas escrevem coisas que não têm nada a ver com Madodas. Sim, na turma, 80-90. Então é isso que podemos fazer, podemos atualizar de uma maneira corrida. Não sei se percebeu.
9: Percebi, entendi. Quanto a Moçambola, força Costa de Sol, ganhou a DB, né? 3-0, é muito lógico, positivo. Mas também gostamos deste fim de semana, pelo menos que vamos ter o Moçambola no fim de semana.
1: É verdade, todos os jogos no final de semana, muito bem.
9: É apenas que é para a nossa província, já não temos Moçambola, mas é para paciência. Mas é para que vença, que ganhe o Costa do Sol mais outra vez. Quantos jogos escolares? isso gostaria de comentar uma coisa. Será que as crianças que estão lá foram acompanhadas por os respectivos diretores nacionais, diretores provinciais de educação, de saúde? Porque, por exemplo, uma criança que saiu na segunda, terça-feira para chegar na quinta-feira, viajou. Será que é acompanhada com o diretor distrital, o provincial de educação e saúde? Como é que é a saúde dele? Pelo menos a nossa província, ouvimos dizer que é para a diretora provincial estar lá. Então, epa, que compitem bem. Outra coisa, será que os clubes que estão no Moçambola têm algumas pessoas ligadas ao desporto que estão lá à busca de talentos? Quanto à Liga Portuguesa, força o Porto. Muito obrigado.
10: Estamos juntos, obrigado pela sua participação. Quanto ao baile, não esteve na Machiste, não estivemos aí na Machiste.
9: Ei, quanto ao baile, do dia 25, quanto é que se contribui?
10: De setembro, né?
0: Exato.
10: E para si, algum comentário?
9: Não percebi.
1: Atualiza já aí o número e vou despertar aqui o programa que já está aqui anunciado para esta grande festa do desporto escolar em Inhambane. Atualiza aí o número.
0: Sim. Para si que quer conversar conosco para este espaço interativo, temos o número 82-310-576-6. 82-310-576-6. Já temos alguém aí em linha a chamar. Ora viva, muito bom dia, campeão.
11: Bom dia.
0: Com quem tenho o prazer de conversar?
11: Aqui está a falar com Sana a partir de China.
0: O que é que nos diz?
11: Bom. Quero falar aqui um pouco acerca do Moçambola, que tem como início a sua partida da 18ª jornada hoje. Então, quero desejar ali boa sorte para as equipas que jogam hoje e que vençam melhor. E quanto aos jogos de amanhã, quero dar muita força aí ao meu ferroviário de Lixinga e que traga-nos bons resultados também. E quanto aos jogos desportivos escolares, quero também dar muita força à minha delegação do Niassa e que também tragam bons resultados em todas as modalidades. É tudo. Boa noite para a dupla em serviço, bom trabalho. E estamos juntos.
10: Estamos juntos, obrigado pela sua participação e aguardo aí as últimas novidades.
11: Oh, muito obrigado, iremos aguardar.
0: Os
10: campeões de prova. Nos preparativos, no microfone está aberto, nos preparativos do baile. Agora sim, eu dizia que aguarda aí as novidades, no microfone estava aberto, aguarda aí as novidades do baile 80-90 de Lixinga, né? No mês de outubro, né?
0: Sim. Outubro, novembro, ainda não temos o mês e a data certa, ainda ficamos por confirmar do Filipe Germano, ele que vai dar as incidências certas sobre o baile 80-90 de Lixinga.
1: Muito bem, o campeão já foi, mas ele percebeu. Eu vou aproveitar esta deixa do campeão que saiu para atualizar-vos o programa da cerimónia dos Jogos Escolares em Inhambane. Uhum. Portanto, às 8h50 de hoje, sábado, será a chegada da Sua Excelência o Presidente da República no aeroporto de Inhamban, na cidade de Inhamban, onde vai ser recebido aí por desportistas e cidadinos da urbe, para os habituais cumprimentos de boas-vindas, saudações pela população, pelos grupos, vamos lá ver aqui, pelos grupos culturais, como é sempre feito,

0: A exposição. Às 10h45, Sua Excelência, o Presidente da República, será encaminhado para o local da cerimônia de abertura do Festival Nacional dos Jogos. Aqui vem, desportivo escolar. Então está correto, temos que começar a
1: Sim,
0: dizer desportivo.
1: escolares.
0: Portanto, no jogo desportivo escolares, às 10h50, entrada da Sua Excelência, o Presidente da República, no local da cerimônia, onde vai acontecer o desfile das delegações, a entrada da chama olímpica, entoação do hino nacional, apresentação do programa pelo mestre de cerimônia, às 11h35, apresentação de ginástica massiva, às 12h05, mensagem do representante dos atletas, às 12h10, intervenção de Sua Excelência Francisco Manuel Pacoli, portanto, governador da província de Inhambane, às 12h15, intervenção de Sua Excelência, vamos lá ver aqui, Samaria dos Anjos, é isto mesmo, Samaria dos Anjos, Filomen, Tovela, Ministro da Educação e Cultura. Eu disse bem, Samaria, é isso. É, às
1: Samaria.
0: 12h20, discurso da Sua Excelência Daniel Francisco Chapa, o momento mais esperado, Presidente da República, isso quando forem 12h20. Às 12h40, o pontapé de saída dos Jogos, portanto, a abertura oficial dos Jogos Desportivos Escolares com futebol 11, a primeira parte deste evento diz respeito aos Jogos dito. Às 13h20, intervalo do jogo. Portanto, depois demonstração de aeróbio, às 13h30, fim da segunda parte, e da Sua Excelência, Presidente da República, para saída e vai se dirigir à residência oficial. Portanto, este é o programa de hoje, referente à abertura dos Jogos Desportivos Escolares na cidade da Maxixe. Aqueles que estão aí perto. Portanto, acompanhem esta
1: Este
0: grande
1: momento,
0: festa,
1: esse grande momento,
0: este
1: né?
0: grande momento, logo pela primeira vez na Maxis. É uma obra, então aproximem, estejam de perto para acompanhar esta grande festa do desporto escolar. Nicole, vamos prosseguir com os nossos ouvintes,
1: Sim,
0: através dos
1: sim,
0: nossos
1: sim,
0: terminais.
1: sim, sim, sim. Temos a seguinte terminal que é o 82-310-576-6. 82-310-576. Já temos aí alguém a chamar. Ora viva, campeão! Muito bom dia.
2: Muito bom dia, menino Cole e papá Mabunda.
1: Como está?
2: Na graça do Senhor, estou bem, não sei do outro lado.
1: Também está tudo bem, o que é que nos dizes?
2: Certo. Aqui fala António Gomes, do bairro Matola A, o jovem com deficiência visual. Moçambola, quero dar os parabéns, meu ferroviário de Maputo, embora que está a atravessar um momento não bom. E quero também dizer o seguinte, que estou super mesmo molhado. Estou molhado de vergonha por causa de tudo que está acontecendo no grupo dos Madodas. É o seguinte, eu para respeitar o menino Colo ou o Papá Mabongo ou qualquer um, não interessa a idade. Primeiro eu tenho que me respeitar. Não é possível respeitar o meu próximo antes de mim me respeitar. Eu lembro muito bem quando criou esse grupo dos Madonas. Papá Mabunda falou, vai.

0: várias vezes a avisar os jovens que eles não podem lançar fotos, fotos de qualquer maneira, ou mensagens destrutivas. Teixeira Mabona falou várias vezes, eu lembro muito bem. Este canal é canal de respeito e é pela razão também que toca músicas de respeito. Então, eu quando chego ao ponto de lançar fotos nuas, sinceramente, é vergonha, grande vergonha. Por mim, o meu irmão que lançou essa foto, eu acho que tinha lançado desculpas. Porque desde semana passada, essa mulher não me traiçoa. Os nossos pais estão indignados por causa disso. Então, quero chamar a atenção outros jovens que querem participar deste grupo. Por favor, meus amigos, respeito em primeiro lugar. Por favor. Parabenizar também o meu futebol clube do Porto. Até então, que ainda não perdeu. E força também para os nossos meninos que fazem parte de jogos desportivos escolares. Desejo boa sorte a todos mesmo. Os nossos pais do grupo de Madotas continuam a nos educar. Força aí.
1: Muito obrigado pela sua participação. Estamos juntos até a matina.
0: Não falha nada, estou na escuta. Vamos embora.
1: Vamos. Obrigado pela sua participação.
2: Obrigado aí, estamos juntos.
0: Obrigado.
1: Uma altura que estamos com 2 horas e 51 minutos. Estamos a interagir aqui com os nossos campeões pelo número 82 310 576 6. Este é o número para onde os nossos campeões podem interagir, onde vamos conversar em torno do baile, em torno do desporto, em torno do grupo da turma e diversos assuntos que marcam a atualidade. Temos mais um campeão aí em linha. Ora viva, campeão, muito bom dia.
3: Bom dia.
1: Com quem temos o prazer de conversar?
3: José João.
1: A falar de onde, João?
3: Maputo. Dona Canifo D.
1: O que é que nos diz?
3: Não, acho que é a primeira vez, irmão. A primeira vez que eu interagir neste programa. Eu sempre tenho acompanhado, mas nunca tive a oportunidade de interagir convosco.
2: Muito bem, seja bem-vindo. Agradecemos pela sua presença.
3: Obrigado, obrigado.
2: Então, vamos a isso. O que é que nos diz?
3: Não, é que parabenizar o meu clube Real Madrid, o meu Benfica, lá de Portugal. Frank Bulls, apesar que temos vai ter perdido, né? Com o gosto do pessoal. Mas, epá, ainda há jogo, né? Tomara que para o próximo jogo a gente consiga ganhar, aumentar mais pontos. Quero saber de outra coisa, baile, baile. Como é que é essa contribuição? Gostaria de saber em detalhe, né? Como é que pode fazer, como é que a gente faz para poder contribuir? Ou entrar na onda, neste caso.
1: Sim, os números para poder participar no baile são o 84392951, 84392951, ou também pode utilizar o 87922951. Esses são os contactos para onde o campeão pode participar. O número da produção, Emílio Tites Mabunda.
3: Ok, tá bom. Obrigado.
1: Sim, e pode canalizar também as contribuições para lá.
3: Ok, certo. Bom trabalho.
2: É tudo.
3: É tudo, obrigado. Não tenho um bom trabalho. e até mais. Tomara que eu volte mais já conseguir trazer convosco, né?
2: Muito bem, está de parabéns e esperamos por si no dia 25, não é? Esteja connosco.
3: Se sentaremos juntos, obrigado.
2: Muito bem, agradecemos.
1: São neste momento 2 horas e 54 minutos. Pode continuar a interagir connosco, mas não sei se o DJ Emílio Bambunda também tem algumas mensagens que está aí a acompanhar, não sei.
2: Sim, eu daqui a pouco vou tentar visualizar. Temos algumas mensagens. Estava também a espreitar se temos mais informação no que diz respeito aos jogos desportivos escolares, depois do Inframa Citela. Ok, vou continuar aí a pesquisar. Enquanto isso também eu vou espreitar aí na
1: caixinha.
2: Na caixinha, e enquanto vigias aí as chamadas. Na caixinha tenho a seguinte mensagem. Bom dia, dupla. É primeiro dia, me coloco no programa. Força o programa, está quente. Bandinho, é isso, Bandinho de Nhembane, no bairro Moelé. Oh, Bandinho, seja bem-vindo, agradecemos pela tua presença. E já agora, já sabe que hoje a festa toda vai desaguar na Machixe. Né?
1: Sim.
2: E aproveita aí participar deste grande evento que vai decorrer hoje na Machixe, com a presença do Presidente da República, Daniel Chap, que vai conduzir a cerimónia de abertura do Jogo Desportivo Escolar Rei. Então, Bandinho, faz essa festa. E conte-nos na segunda-feira, porque vamos querer saber como é que correu. Ou no domingo de manhã.
1: Sim.
2: Vamos ver como é que correu aí a cerimónia de abertura. Vamos correr. Outro ouvinte que escreveu para nós. Diz ele, jogo escolar será em duas cidades, muito bem, Machixe e Nhembane, céu. Abertura a ser na Machixe. Parabéns ao Sporting, que venceu o Rio Ave por 4-1. Elídio, muito bem, Elídio, obrigado. Já tínhamos tirado a limpo isso com o nosso grande Efraim Macitela. Vamos avançar, temos mais. Vai vigiando aí a chamada, menino.
1: Sim, já começam a cair, já começam a cair.
2: As chamadas?
1: Sim, sim.
2: Então vamos à chamada para não ficarem muito tempo em linha.
1: Sim.
2: Então, vamos a isso.
1: Vamos atender mais um ouvinte. Ora viva, campeão, bom dia.
4: Ora viva, muito bom dia, meu ídolo, mestre Mabunda, o promotor da música jovem moçambicana. E muito bom dia, o DJ Colin. Bom dia!
1: Alberto, bom dia. Como é que estás?
4: É verdade. Bem, obrigado. Não sei desse lado aí.
1: Também está tudo bem. O que é que nos dizes?
4: É verdade, sim. Estou ligado. Isto já é hábito quando chegam as madrugadas de sábado. Ficamos sempre ligados. Tem sido difícil para a gente... apanhar sono, né? Visto que costumamos ter essa dupla muito maravilhosa nas madrugadas, que nos proporciona maravilhas, né? Por isso estão de parabéns pela vossa presença e continuem assim. Nós agradecemos. E outra coisa, tenho que dar muita força ao grupo dos Madodas, visto que os Madodas estão em preparativo para a sua segunda edição, né? Principalmente Maputo, que já se vai realizar no dia 25 de setembro. Espero que seja um grande sucesso e eu possa ultrapassar as expectativas da primeira edição que foi realizada no ano passado. E por isso, muita força e que haja muita participação e muitos maduros possam participar nesta segunda edição que já vai acontecer em Maputo, né? Na província de Maputo, neste caso. Agora, para o desporto, hoje em Nhambane é a capital nacional, né? É a capital nacional. Machixe acolhe a fase nacional dos Jogos Esportivos
5: escolares que envolvem a pequenada, né, de todo o país. Estes jogos escolares servem para lapidar talentos, descobrir novos talentos, para que possam alimentar as nossas seleções nacionais. E por isso, está de parabéns, Inhambane, porque hoje será a abertura dos jogos de esportivos escolares que se realizam em Inhambane. Por isso, estaremos atentos para podermos acompanhar a par e passo daquilo que vai desenrolar na província de Inhambane. Cidade de Machiche, hoje, né, acolhe essa cerimônia, esse mundo de abertura em Inhambane e Machiche. Por isso, muita força para as delegações. Comprador de segue para a minha província, Tete, que está lá. Claramente, eu acho que Tete vai com o intenção de fazer melhor daquilo que fez na edição anterior, visto que terminou em segundo lugar e vai querer melhorar esta classificação. Para o meu Sporting, que venceu ontem Rio Ave por 4-0, com um golo do nosso menino de ouro, Jenny Catamo, está de parabéns. É pela primeira vez que nesta temporada aqui, para o campeonato principal da Liga Portuguesa, vencemos sem sofrer golo. Isso significa que estamos a melhorar em termos defensivos. Para o Moçambola, muita força é para as equipas que jogam hoje. É, para o meu Xingale, está difícil mesmo. Teremos um jogo muito difícil diante do Ferroviário Maputo já amanhã, no domingo. Ferroviário Maputo, uma equipa que também está precisando de resultados. Vai ser um jogo muito difícil. Mas pronto, vamos lá ver. A esperança é a última coisa a morrer. É, o mais importante é como vai terminar, mas como não, o mais importante é como vai terminar. Por isso, a ver, vamos, o que vai acontecer. Bom trabalho para vocês ali nos estúdios, para o DJ Colin e o Mestre Mabunda. Estamos juntos na Companhia Nacional Desportivo da Rádio Moçambique. Bom sábado, tchau, tchau, até às 5.
2: Até às 5.
5: Tchau, tchau. Obrigado.
1: O Alberto está com muita energia.
2: É como sempre.
5: Sempre. Não
2: Alberto, estamos juntos. Obrigado pela sua participação.
5: Muitíssimo obrigado para vocês. Obrigado.
2: Tchauzinho.
1: Maldoe, que estamos com 3 horas e 2 minutos em Moçambique. Meu caro DJ Emílio Mabunda, quer dizer alguma coisa?
2: Sim, daqui a pouco também vamos ouvir uma vez mais em Frame Macitela, que vai trazer, como posso dizer, a essência do jogo desportivo escolar de Inhambane. Qual é o programa, qual é
1: destes
2: jogos. Uhum. Então ele vai nos atualizar daqui a pouco. Enquanto não temos, não sei se vou às mensagens ou vais atender aí alguém.
1: Eu acho que pode ir às mensagens, não estou a ver ninguém a chamar agora.
2: Não está ninguém a chamar? Ok, então vamos preparar aí a linha enquanto eu vou espreitando as mensagens. Tenho mais uma mensagem, diz assim: bom dia, estou ligado a partir da Praia de Belém, completo mais um ano de vida. Sou Naiku, com 32 anos. Um bom job.
1: Oh, muitos Naiku. Parabéns, né? Muitos parabéns.
2: É candidato aos cotas. Como diz o Cota Rafiki, diz que candidato aos cotas é a partir dos 45 anos. Ele está com 32, né?
1: Sim. Então ainda é candidato.
2: É pré-candidato.
1: É pré-candidato.
2: Melhor dito, pré-candidato.
1: Porque, como disse o Cota Rafiki outra vez, cota dos 50 para cima.
2: É coisa. É dos 50. Ela estás longe. Ela estás longe. Cota é dos 50 para cima. Agora, 32 anos, está de parabéns, mas ainda é pré-candidato aos cotas. Esses nossos cotas, Cota Rafique, assim, com a sua filosofia. Bom dia, RM Desporto, bom dia, Mabunda e toda a equipe do RM Desporto. Um abraço à música do Azi Ngua, Xavier de Tete. Obrigado, Xavier, continua aí. Vigia aí, menino, cola chamadas. Bom dia, grupo.
1: Já temos algum pessoal aí a ligar. Temos alguém.
2: Temos alguém?
1: Sim, sim.
2: Ok, vamos, para não ficar muito tempo em linha, vamos ao encontro dele.
1: Ora viva campeão, muito bom dia, como está?
6: Obrigado. Epa, hoje estou muito satisfeito e emocionado. Falo aqui na província de Maputo, distrito da Matola, Bar da Liberdade, com o senhor José Alberto Manique, pela primeira vez.
2: Oh, bem-vindo! Parabéns! Dá para ver pela voz que está mesmo feliz. Seja bem-vindo.
6: Muito obrigado. Eu já sou cota de excelência. Tenho 65 anos.
2: Uau, 75 anos.
6: Muito obrigado, uma bunda.
2: Obrigado, muitos anos aí de vida. Continua firme.
6: Estou muito ansioso mesmo em acompanhar e todos os programas. Não há nenhum dia que não escuto RM Desporto. Não há nenhum dia que não acompanho o processo das músicas. Eu, como sou ainda júnior, júnior também não sou, sou juvenil neste programa. Mas já acompanhei. Um abraço para o meu Benfica, que está a caminhar bem na Liga dos Campeões, aliás, na Liga Europa, e está um pouco mal na Liga Portuguesa. No Coxa de Sol, está de parabéns, batemos o candidato ao título, Black Bull, que é meu vizinho aqui, é o Two Man, e muita força com o jogo entre Coxa de Sol e o Ferroviário da Beira. Para jogo escolar, é a nossa base. Todos os caminhos vão dar a Maxixe ou cidade de Inhambane. E para outros programas, eu não sei o que eu posso fazer para ser uma dona de verdade. Porque epa, eu ainda não tenho... Eu só posso dizer que eu ainda sou... Gigolô neste programa.
2: Ainda muito não bem, tenho... muito bem. Mas tem WhatsApp, não? Tens WhatsApp?
6: Sim, tenho WhatsApp.
2: Muito bem. E qual é o seu número do WhatsApp?
6: 84.
2: Consegue registrar aí, menino? 84,
1: sim, tu está.
6: 02.
1: 02, sim.
6: 70199. José Alberto Manique.
2: Pode repetir o número?
6: 84-0-2-70-199. José Alberto Manique.
2: José Alberto Manique. Muito bem, muito bem. Nós vamos adicionar na turma dos cotas, 80-90. Já sabe que os cotas estarão reunidos no dia 25 de setembro para uma tarde e noite de muita música.
6: Sim, sim, sim, sim.
2: Muito bem, contamos consigo.
6: Mas estou... sou como o meu irmão que acabou de ter o acesso também em termos de atualização de requisitos... Os valores que não são anunciados no ar, mas posso ter uma tabela. Ou o que é necessário?
2: Ah, muito bem. É simples. Nós podemos ajudar. Bem, as contribuições para aqueles que querem participar neste evento são 500 meticais, né? Que inclui o buffet, porque vamos ter lá o almoço. É, para todos os madodas que vão estar lá conosco. Uhum. E este é um dos grandes requisitos, menino. Não sei se esqueci alguma coisa.
1: Não, mas também só para forçar que este evento será realizado no Complexo Faranda, né?
2: E com início previsto para as 15 horas.
1: Sim.
6: Então, esse valor, posso, para não estar eu só, é admissível que o cota pode ser acompanhado com a cota imediatamente com o dobro das contribuições.
2: Exatamente, exatamente. Se estiver com mais uma pessoa, é o dobro, né?
1: Uhum.
2: E nós aconselhamos mesmo vir com a esposa, porque o ambiente vai ser clássico. É um ambiente mesmo para cotas, a música é antiga, o ambiente é mesmo dos adultos, não há crianças que vão estar lá. Então, pode vir com a esposa.
6: Hoje estou muito feliz. Boa sorte.
2: Dá para ver.
6: Babunda, não só consegui conter a minha satisfação, mas para todos, Madodes, meu obrigado e uma saudação especial. Vou deixar o espaço para os outros. Não vou enumerar, conheço alguns nomes, mas não vou enumerar ninguém, senão eu fico atrapalhado e alguém dizer que este fale, este último bebê está a correr. Obrigado.
2: Muito bem, agradecemos, contamos sempre contigo. Fique sempre desse lado a acompanhar esta estação.
6: Muito obrigado.
2: Obrigado, obrigado. Já dá para ver mesmo que o programa é de Madodes, não é? Veja, Nicole, os ouvintes que nos ligam, a idade, mais ou menos. É mesmo um programa dos cotas. É dos Madodes. É muito bom recebermos esse calor. Vosso, essa audiência, dos mais velhos, estão sempre acordados, estão sempre conosco. Nós agradecemos por essa razão. Continuem sempre aí, nós vamos continuar a dar o máximo de nós para alegrarmos todos os cotas. Menino Colo, vamos até às 13h15 em termos de interatividade.
1: Sim, em termos de interatividade, vamos até às 13h15. Aproveitar também a agradecer os conselhos dos cotas que vão me dando alguns conselhos do que eu possa melhorar ao fazer as minhas emissões. E claro, do próprio DJ Emílio Mabunda.
2: O nosso menino prodígio.
1: Sim,
2: estamos a lapidar a ele. Devagar, vá, nós vamos lapidando, né? Uhum. Vamos lapidando. Porque aqui na rádio ninguém é interno, né? Um dia nós vamos reformar, então os mais novos têm que segurar este barco. Eu me lembro quando entrei para a rádio, ainda estava o nosso antigo diretor José Drubeck, ele já dizia isso: a rádio não é de ninguém, nós todos estamos de passagem, né? Então vocês preparem-se, que é para nós deixarmos a rádio, vocês continuarem a segurar este barco. Agora nós estamos a segurar o barco, né? Aquela geração já está indo, já é reforma, alguns já foram.
1: Sim.
2: Daqui a pouco é a nossa geração que também vai sair. Aí de entrar a geração de escola, né? Já são eles que vão ficar a segurar
1: o
2: barco. Então é assim, é um ciclo que se gira e que vai circulando, né? Entra este, sai, entra aquele.
1: Sim.
2: Ninguém é interno aqui. Nós todos um dia vamos sair. Então, quando darmos oportunidade aos mais novos, é muito bom para eles também aprenderem e darem continuidade a esta grande casa, que é a Casa do Desporto. Vamos então, o que é que vamos agora? Onde é que vamos?
1: Bom, vamos continuar a interagir. Nós vamos até às 13h15, já não temos idade, só temos tempo para atender pelo menos dois campeões. Ora viva, muito bom dia. Ei, campeão está aí. Ora viva, muito bom dia, campeão.
7: Bom dia, mano.
2: Bom dia, bom dia. Com quem falamos?
7: Aqui fala com o Agostinho Maritel, da Vontade Certa.
2: Muito bem, já está a participar.
7: Eu quero pedir matrícula de Madonna, por favor.
2: Não percebi a sua questão?
7: Só pedir matricular nos Madonna.
2: Para matricular nos Madodas. Matricular nos Madodas é muito simples. Basta que o amigo ouvinte tenha o WhatsApp, né? Para entrar no grupo dos Madodas, né? E vai estar por dentro, ao lado dos outros cotas dos outros Madodas. Não sei se tem o WhatsApp.
7: O WhatsApp é esse número, mas agora não tem telemóvel.
2: Oh. Agora não tem telemóvel?
7: Sim, o WhatsApp, mas o número é isso.
2: Muito bem, nós não conseguimos visualizar o seu número, então quando tiver o WhatsApp, vai nos dar sinal, né? Que possamos adicioná-lo na turma dos cotas, né? E vai ficar por dentro disto que é o movimento dos cotas. Muito bem, e mais?
7: Quanto ao desporto, eu sou desportivo, que anda desaparado há muito tempo. Já, eu não sei, nunca vou deixar largar o Sporting. E assim, ao Portugal, todo o Porto, eu estou a pedir para que ganhe hoje no Porto. Estamos juntos?
2: Sem dizer.
1: Sim.
2: Uhum.
7: Estamos juntos.
1: Pode continuar?
2: Sim, sim, pode continuar. Nós estamos a ouvi-lo.
7: É. Quanto ao desportivo, cá, eu sou desportivo. Mas desportivo para estar lá, na cauda de lá, lá embaixo. Mas mesmo assim não vou deixar largar o desportivo. Enquanto ao Portugal, eu sou de Porto. Sou de Porto, espero que ganhe hoje. Muito obrigado pela participação, né?
2: Obrigado pela sua participação. Desejar aí uma feliz madrugada na nossa companhia e um bom final de semana.
7: Oh, muito obrigado. Bom trabalho.
2: Obrigado. Eu estava aqui a receber o Cota Rafiki em off.
1: Sim.
2: Ele está com dificuldade de entrar, né?
1: Cota Rafiki,
2: nós esperamos que consiga, né? Uhum. Ele está muito ansioso, acredito que tem. Muita coisa para dizer, mas está com dificuldade de entrar. Mas eu espero que consiga, antes de terminarmos com o Trafic, entrar em linha. É, às vezes a linha tem dado o sinal de que está desligado. Não,
1: sim,
2: é possível estabelecer essa. Mas é questão de congestionamento.
1: Sim, porque todo mundo liga.
2: Todo mundo está a querer ligar à mesma altura.
1: Sim.
2: Mas a linha está aberta. É só tentar ver se consegue.
1: Participar
2: e entrar para o programa.
1: Isso.
2: Muito bom. A dona Amélia hoje, não sei se ela está aí. Ela não deu sinal. Deu sinal, sim, a dona Amélia.
1: Sim, deu sinal, vi a mensagem.
2: Bem, a dona Amélia. A dona Alzira, não sei se está aí. São as nossas cotas. A dona Alzira, não sei se está aí conosco. A dona Catarina de Climano.
1: A fiscal ainda
2: a nossa fiscal, nós já apelidamos ela que é nossa fiscal, porque é muito atenta. Se o programa falha, não inicia na hora habitual, à meia-noite, ela já está a ligar.
1: Mesmo nas segundas-feiras, quando o programa começa às 21h30.
2: Ela já está a ligar.
1: Sim.
2: Ela, olha, o que é que se passa? Liga para mim, liga para o menino Cole, liga para.
1: Fica mesmo.
2: Mas é bom. Esse é sinal de que está atento, é sinal que gosta do programa. E quando não ouve o programa, olha, não só ela, muita gente. Muita gente. Eu me lembro que nós tivemos uma falha, uma madrugada que não houve programa.
1: Sim, sim.
2: O nosso diretor recebeu muitas chamadas. O que se passou? O programa não foi para o ar. E ele me ligou: olha, vocês não podem ficar fora. Há muita gente à espera. Imagina que muita gente está à espera de ouvir o programa de madrugada. E o programa não vai para o ar. Vocês já imaginaram isso? Que se cria um sururu aí nos ouvintes, que eles ficam preocupados. Mas nós sabemos que uma coisa, quando é boa, muita gente acompanha.
1: Sim.
2: Muita gente aprova. E não podemos falhar. Temos que estar aqui sempre com os nossos ouvintes, para fazer-os companhia. Vocês também fazerem companhia a nós. Muito bem, nós agradecemos por isso. Nicole, não sei se tens aí alguma coisa.
1: Talvez que eu partilhe uma coisa mesmo contigo, meu querido DJ.
2: Tem alguém?
1: Vamos.
2: Pode ser o Cota Rafiki.
1: Sim.
2: Vamos
1: ora
2: a isso.
1: Ora viva, campeão.
8: Ora viva, bom dia.
1: Como está?
8: Bem, não sei para mim.
1: Seu nome?
8: Marcolino Manuel Mauzinho.
1: Não percebi?
2: Não percebemos o nome?
8: Doutor Labunda.
2: Sim, o seu nome primeiro?
8: Marcelino Manuel
2: Maugente. Muito bem, Cota Marcelino. Já está no ar, seja bem-vindo.
8: Mas bem-vindo, né? É muito difícil.
2: Mas não é fácil.
8: Não é fácil.
2: Muito bem. Já dizia o Cota Rafik que está com dificuldade.
8: Quando está a chorar aí a mensagem, é muito difícil.
2: Mas já agora, o que é que nos diz?
8: Eu queria parabenizar esse vosso trabalho aí, ok? Pelo amor que vocês têm por nós, em nos atender, em nos dar liberdade porque quando tem rádio, abre a mente das pessoas. Okay? Agradecer muito essa dupla, lá na Tércia, okay? Ao melhor é a Madrid, apesar que no meu campo não está muito bem, mas está a aparecer por enquanto. E ao meu Porto. Porto, e continuar assim, é possível campear mais esta época. E também ao meu Xingale, porque está, apesar que há esta queda, mas não deixa de ser. E nesse contexto, ao meu amigo Simão Armando João Chicumbe, é um futebolista, um bom jovem. Por mim, até dia 12 de fevereiro, irei completar 52 anos, pela graça. Não é fácil chegar até esses anos.
2: 50 quê?
8: 52 anos.
2: 52 anos. Oh, eu sou mais velho. Aliás, eu fiz 52, né?
9: Sim,
2: então é mesma idade. Somos da mesma idade. Muito bem, somos cotas.
8: É, na verdade, somos cotas. Também precisava que pudesse adicionar aí no grupo. Esse número,
2: e qual é o número com o WhatsApp, Nicole? Eu consigo?
1: Sim, sim, sim. Qual é o número?
8: Esse número mesmo é o WhatsApp. O mesmo número também é do 82, também tem o WhatsApp.
1: Só que aqui nós não conseguimos visualizar.
2: O seu número. Nós não conseguimos visualizar o seu número. Tens que ditar.
8: 85.
2: Qual é o número? Qual é o número?
8: 8551.
2: Oito, cinco, cinquenta e um, vamos.
8: 80.
2: 80. 219.
8: 219. Sim. E o mesmo número também de 82. Todos esses têm WhatsApp.
2: O nome? Escreveste aí. O nome?
8: Marcelino Manuel Malgeni.
2: Marcelino. Portanto, o Nicole está a anotar o seu número. Vamos também adicioná-lo na turma dos Madodas. Lá tem gente...
9: Lá tem gente grande.
2: E de todo o país.
1: Exatamente.
8: É isto mesmo. É tão bom.
2: Mas ele é Madoda, cota.
1: É cota, vai perceber é quando entrar lá.
2: Nós ficamos preocupados com alguns que são, como diz o Cota Rafik, são pré-candidatos aos Madodas, com 20, 30, pois são esses que escrevem coisas que não tem nada a ver com os mais velhos, né? E okay. Põem-nos, às vezes, com as calças nas mãos. Mas para si, está dentro da fasquia, é cota.
8: Bom trabalho para vocês.
2: Obrigado.
8: Até às 5.
2: Até às 5, obrigado. Olha, que o tempo avança, menino Colo.
1: Sim, o tempo avança. São 3 horas e 23 minutos. Assim fechamos este nosso espaço interativo. Foi quase um prolongamento de conversa. Mas olha o que eu queria te contar, meu caro DJ Emílio Mabunda. Uma vez, ao passar na rua, eu usei com uma menina dos seus 17 anos e... Ela disse para mim, na verdade é uma amiga, né? Disse para mim que ela gosta do nosso programa. Quer dizer que todas as sextas-feiras ela não dorme. Manda mensagem a dizer que, olha, hoje vamos arrumar as cassetes juntos. Eu fico maravilhado em saber que não sou o único, porque comecei com essa idade. O DJ Mabunda confirma.
2: Exato, exato. Há muitos outros que tem que talvez a gente não saiba, que também são mais novos e se calhar acompanham, gostam da música antiga e acompanham o nosso programa.
1: Exatamente.
2: Muito bem, então agora vamos ao encontro do Inframacitel.
1: Sim, sim, sim, sim, sim. Que vai nos trazer as incidências dos jogos escolares.
2: Muito bem, ainda para falarmos em torno dos jogos desportivos escolares que arrancam hoje na cidade de Inhambane. Concretamente, a cerimónia de abertura vai ser na cidade da Machis. Avança em Inframacitel.
10: A 16ª edição do Festival Nacional dos Jogos Desportivos Escolares, que arranca este sábado na cidade de Machis, vai além da competição e aposta na consciencialização ambiental. O evento servirá de plataforma para sensibilizar os participantes sobre a importância da preservação da tartaruga marinha, uma espécie em via de extinção e grande atrativo turístico regional que pode ser contemplada no arquipélago de Bazaruto e que foi escolhida como a mascote oficial desta edição. O diretor provincial de Educação em Inhambane, Manuel Click, destaca a relevância desta mensagem pedagógica.
11: E nós, como província de Inhambane, temos a bênção de ter este animal. Apesar de estar em extinção, nós queremos transmitir a mensagem de que há uma necessidade, através do desporto, de preservar a tartaruga marinha.
10: A par da mensagem de conservação, os preparativos avançam a bom ritmo no terreno. Encontra-se na fase final de ensaios a coreografia temática que irá brilhantar a cerimónia de abertura e encerramento do certame. Manuel Click explica o significado cultural e desportivo da apresentação artística.
11: A coreografia, ela representa a região centro, a região norte e a região sul do país, querendo mostrar que Moçambique é um país uno e indivisível e a unidade nacional é um ideal que tem que ser consolidado cada vez mais.
10: No plano competitivo, a província anfitriã assume a ambição de superar os resultados das edições anteriores e alcançar os lugares de pódio.
11: A título de exemplo, em Nampula, no último festival, ficamos na 10ª posição. Na penúltima edição, que aconteceu em Manica, ficamos na 6ª posição. Isto passou para a história, porque agora nós queremos fazer diferente. Nós, como província de Inhambane, não só vamos acolher, mas também temos a pretensão de ocupar os lugares cimeiros neste festival.
10: A movimentação rumo ao evento começa já nesta quinta-feira, com a chegada das primeiras delegações provinciais. No total, as cidades de Inhambane e Machis preparam-se para acolher mais de 1.500 atletas e cerca de 300 técnicos e acompanhantes, transformando a região no epicentro do desporto escolar do país. Já se encontram em Inhambane todas as delegações provinciais que vão participar na 16ª edição do Festival Nacional de Jogos Desportivos Escolares, evento cujo pontapé de saída é dado este sábado. As autoridades do setor da educação garantem que estão criadas as condições logísticas e organizacionais para o sucesso do certame que regressa à província de Inhambane 22 anos após a edição de 2004. Durante o dia de hoje, a organização esteve focada no processo de acreditação dos participantes e no acolhimento das comitivas nos respectivos locais de hospedagem. A Diretora Nacional de Saúde Escolar e Assuntos Transversais no Ministério da Educação e Cultura, Arlinda Chaquis, assegura que os recintos desportivos estão prontos e que tudo está operacional para o arranque das provas.
12: Os locais todos que nós identificamos e que foram aprovados para acolher as diferentes modalidades já estão em condições. Vamos ter o nosso festival, teremos a semana do festival e tudo estamos a fazer para que aconteça de forma tranquila e que seja realmente um ambiente de festa para todos nós.
10: A componente de ordem e segurança pública está igualmente acautelada. A chefe do Departamento de Relações Públicas no Comando Provincial da Polícia da República de Moçambique em Inhambane, Nércia Bata, garante que a corporação está preparada para proteger atletas e visitantes.
13: A força já está toda preparada em termos de meios materiais e humanos para responder positivamente a esta atividade. Serão alocados membros da PRM, na especialidade da Polícia de Trânsito e não só, da PP, em todos os pontos onde estarão a decorrer os jogos escolares.
10: Neste momento, as cidades de Inhambane e Maxis vivem uma agitação fora do comum, com cores vibrantes a marcar o ambiente festivo nas ruas. O festival vai movimentar mais de 1.500 atletas e cerca de 300 acompanhantes num marco histórico. Pela primeira vez, a cerimônia de abertura de um festival nacional de jogos desportivos escolares realiza-se fora de uma capital provincial, tendo como palco o campo municipal Valdemar do Fernandes, na cidade da Maxis, de Inhambane, Efraim Macitela.
2: Obrigado uma vez mais, Efraim Macitela, com essa atualização. Também já deixamos ficar que as cerimônias iniciam, portanto, às 8h50, com a chegada da Sua Excelência, o Presidente da República, ao aeroporto de Inhambane, na cidade de Inhambane, onde vai receber os cumprimentos de boas-vindas, saudação pela população e pelos grupos culturais. Às 9 horas, portanto, 9h20, partida para a cidade da Maxis via terrestre. Portanto, o Presidente da República vai fazer o trajeto via terrestre da cidade de Inhambane, na cidade da Maxis, às 10h05. Chegada da Sua Excelência, o Presidente da República, no estádio municipal Valdemar Oliveira, da Maxis, onde vai decorrer o evento, onde vai receber também os cumprimentos de boas-vindas, saudação pela população e pelos grupos culturais, visita a uma exposição também que vai ter lugar no local da cerimônia. Às 10h45, a Sua Excelência, o Presidente da República, vai proceder, portanto, ou neste caso vai encaminhar-se ao local onde vai decorrer a cerimônia central de abertura dos Jogos Desportivos Escolares de Inhambane. Às 10h50, a indicação é da entrada da Sua Excelência, o Presidente da República, no local do evento, onde de seguida vai acompanhar o desfile das delegações, a entrada da chama olímpica, entoação do hino nacional, apresentação do programa pelo mestre de cerimônia. Às 11h35, apresentação de ginástica massiva. Às 12h05, mensagem do representante dos atletas. Às 12h10, intervenção da Sua Excelência Francisco Manuel Panguli, governador da província de Inhambane. Às 12h15, intervenção da Sua Excelência Samaria dos Anjos Filomen Tovel, ministro da Educação e Cultura. Espero que esteja a dizer bem o nome da Sua Excelência Ministra da Educação e Cultura. Às 12h20, discurso da Sua Excelência Presidente da República, Daniel Francisco Chapo, para o grande momento mais esperado. No que diz respeito ao desporto, a indicação é que às 12h40 inicia a primeira partida de futebol 11, a primeira parte inicia às 12h40. Às 13h20, intervalo do jogo. Às 13h30, fim da segunda parte da partida, a primeira, onde também o Presidente da República vai deixar o local em direção à residência oficial do Governo. Portanto, estas são as etapas que vamos acompanhar ao longo da manhã de hoje na cerimônia de abertura do Jogo Desportivo Escolar, que vão ter lugar, portanto, na cidade da Maxis. Nicole, estás de volta, não sei se o que temos aí, vamos agora ao encontro do Cotrafica, é isso? Ele pede para entrar.
14: Sim, meus queridos ouvintes, mas vamos, não é para nenhum ouvinte ligar, este é o espaço para o Cotrafica poder nos contar o que...
2: Um momento, só estás com o microfone desligado, às vezes vamos ter essas falhas de controlar os microfones.
1: Sim. Mas são, são
2: as... Em direto acontece, né? Sim. Às vezes acontece. Uhum. Às vezes podem ouvir longe. Uhum. O microfone dele não está aberto. Mas agora ele já está com o microfone aberto.
1: Sim.
2: Dizias?
1: Eu, como dizia, agora não é para nenhum ouvinte ligar. Agora é o espaço só para o Cota Rafik, via aberta pelo número 82-310-576, só para o Cota Rafik. Penso que já está ele aí a chamar.
2: Vamos aguardar isto, demos-lhe esta oportunidade ainda em torno da problemática vivida,
1: uhum.
2: Portanto, nesta semana na turma, né?
1: Ah, sim,
2: do
1: sim.
2: Um jovem
1: sim.
2: De Pemba.
1: Isso.
2: Então,
1: isso.
2: O Cotrafico parece ter uma coisa bastante importante a referir ainda em torno de algum comportamento que tenha acontecido. Vamos a ver se atemos ele para não perdermos tempo.
1: Ora, viva Cota! Cota Rafik, ora viva, bom dia.
15: Oh, Gigi Colin, bom dia, meu amigo. Com muita honra e pedir desculpas aos ouvintes. Não sou uma pessoa especial, mas gostaria de partilhar sobre o ponto em relação à situação que se gerou aqui no nosso magnífico canal dos Madodas, não é? Pelo fato, quero chamar a atenção. Todos nós temos os nossos defeitos. Mas temos que preservar os valores morais, né? Que a educação que os nossos pais nos deram. É, na maioria de nós, somos filhos de camponeses, analfabetos, no bom sentido. Mas os nossos pais sempre nos diziam o seguinte, na língua materna e na língua portuguesa. Quem soubesse falar português, meu filho, este dinheiro estou a tirar da minha capelana. É para tu ir à escola, aprende a escrever, aprende a falar, para ir até a faculdade. Mas eu nem sei ler, nem sei escrever. Eu diria o seguinte, arrematar, um ganidanis, como quem diz, não me envergonho. Temos visto algumas imagens. Eu não vou generalizar a quem são as pessoas, o nosso comportamento. Nós temos aqui figuras muito importantes. Vocês não imaginam, né? Não imaginam quem esteja a escutar o programa, né? Não imaginam quem ouve quando uma bunda fala de G. Colin, né? Sua Excelência, o Presidente da República, escuta o programa. O Ministro da Juventude, escuta o programa. Os secretários de Estado, os governadores, porque esta antena está extensiva a este vasto Moçambique e ao mundo em geral. Então vamos valorizar o nosso canal, RM Desporto, que faz parte da nossa rádio mãe. É a maior rádio de Moçambique, é a Rádio Moçambique. É, eu gostaria de pedir, não quero usar como protagonista, não. Estou a pedir. Né? É, então, para dizer o seguinte, fiquei muito honrado hoje receber uma chamada do nosso grande mister lá do Alto Maé, que foi um grande jogador de futebol da Académica, de Lourenço Marcha, Académica de Maputo. O mister Moinho Takdir, de escola, tem que ver muito rápido, porque alguém precisa te ver. E também tem aqui uma grande figura, o Fumito. Vocês não imaginam, às vezes, quando o Cota Rafik fala, né? Eu posso fazer uma comparação do Fumito e um Messi, né? Fumito e um Ronaldinho Gaúcho. Partiu a loja. Foi um dos primeiros selecionados para a seleção de Moçambique, em 1975, com a Tanzânia. Ele, norte-americano, o próprio Pedro Salvador Stoy, o irmão da nossa irmã Amélia Stoy, né? O Marufo, estava lá o Herofrim da Graça, estava lá o doutor Marufo, e Tomé, o Cremildo Gonçalves Xingaranguer, né? Na altura era o Altenor Pereira, que era o treinador da Académica, foi um grande jogador. Ali onde é que você é jovem? A Associação Académica de Moçambique, no campus da Universidade Eduardo Mondlane, tem a sede social da Académica aí, foi denominada em nome do Altenor Pereira. Para dizer o seguinte, Mabunda não imagina. Às vezes o Cota aqui fala, né? Estou a falar de figuras que são conhecidas a nível mundial. Né? Eu estive lá com o Moreira. Moreira é da Acadêmica. Moreira é o nosso conselheiro aqui. E ele vai dar o testemunho no dia em que ele entrar aí no estúdio para dar o aconselhamento. Né? Perguntaram alguns, quanto a Rafika, nós sabemos do Rafika. Alguns fomos colegas de serviço, alguns jogamos juntos a bola. É, de certeza que tu vais anunciar e o convívio que nós tivemos. Naturalmente, já estou a fazer um anúncio. Né? Eu pude rever lá o Tito, um grande jogador desportivo, o Eurofrim da Graça, dizia até mais uma vez, o Citói, Pedro Salvador Citói. Pude ver lá o meu grande colega, né? O Maruf. Não imagino, olha, eu jogava, fui funcionário, permita-me, doutor Maruf, Manuel Chang, né? Eduardo, partíamos a loja, jogávamos futebol de salão, aí no campo do Iquibal. De manhã, torneio lá e tudo, para logo à tarde, íamos jogar futebol de 11, cada um no seu clube. O Maruf estava na academia, o Manuel Chang estava na academia. Eu jogava para o Atlético, Atlético Montano, devia. O Chang tinha um Volkswagen Beach Bag, é que depois do jogo era só tomar o banho e levar-me até o campo do Mafila, ou seja, do campo Engenheiro Freitas Costa. Ele ia também para o campo do Benfica, ele e o Marufo e tantas outras. E essas figuras, esteve lá o doutor Carlos Jack, é um político, também foi futebolista. E conforme eu fiz menção aí, até mandei lá algumas imagens e tal. Teve lá o Ibrahim Bai, por sinal até meu primo. E outras figuras, o Naldo Onwana, alguns já ouviram falar do Naldo Onwana, estiveram lá. Então, quando a gente faz esta comparação, e dizemos o seguinte, às vezes eu converso com alguns, diz cá, o Assunguleta, me vai presidente do Banco da República. Não, é dizer o seguinte, a história faz parte daquilo que é o nosso convívio, que é para situar vocês os jovens. Eu estive a falar com alguém, o Crimino de Gonçalves, grande jogador de futebol, agora é o presidente da Associação Acadêmica, é um professor, para alguns aí, olha, teremos um convívio, então, vou passar o número para Mabunda em off, eu digo, Colin, para falar com o meu grande amigo, o professor Moim Dagdir e o presidente Vitor Miguel, uma figura subejamente conhecida, a ver se podem fazer uma sensibilização dentro destas figuras, a ver se possam participar lá no nosso bairro. E, ademais, a terminar, dizer o seguinte, não é fácil quando a gente fala e dizemos, escola, este é o nosso programa. Todos aqueles que, ainda bem, Rafi, que estás aqui. Estou a falar em viva voz, estou a falar para vocês. Este programa não são nós, os Madodas, Mincadinho, Chamaculo. São Madodas, ministros, presidentes. Às vezes eu disse, falei com o ministro Flan, falei com o presidente da República, Flan de X. Conheceram todos o meu pai. Diz cá, o Assunguleca lá, começa a misturar coisas fúteis. Não, presidente da República é presidente da República. Quem sabe se um dia a gente possa ter acesso de conversar com o presidente Chapo. Esta rádio, podemos pedir audiência com ele. É um jovem, é um presidente, por sinal, eu até conheço de onde é que ele cresceu e nasceu em Inhaminga. É onde eu tive a minha preparação político-militar. Então, quero pedir desculpas, dizer o seguinte. Essas figuras aqui fizeram parte de Moçambique, alguns fomentos. Então, não vou alongar muito e quero chamar a atenção, meu grande amigo Mabundo, esses nossos ouvintes que intervieram hoje, que dizem que não têm WhatsApp e tudo, seria bom se gravasse o número deles e entrar em contato, porque alguns têm vontade de participarem no baile, né? E pedir, por favor, subscrevam, com contribuição, a ver se a gente temos dificuldade nos valores, porque o baile em si, ainda só são 30 pessoas. O baile tem custos. É alimentação, os nossos convidados, é aparelhagem, é o transporte. Há alguns que vêm das províncias, nós temos que recebê-los, não é? Então, quero pedir, ajuda-nos lá. mesmo aquele que está aqui, não está aqui em Maputo, se puder, através do número lá do nosso empresa, em Mola, mesmo sejam 10 meticais, 50 meticais, vai prosseguir, vai dar nos força no nosso bairro. Muito obrigado. Obrigado, fundo de coração. Vamos ter uma dada. Eu hoje até quero pedir, quero nomear um chefe de turma aqui para poder pentear as pessoas que andam a meter mensagens assim que não tem nada a ver. O nosso chefe de turma hoje, eu estou a nomear, sem querer assumir o protagonismo, passará a ser a dona Amélia Citói. Por além de ser nossa conselheira, é chefe da turma. Nós temos o nosso porta-voz, a nossa chefe. A pessoa que meter alguma mensagem que não tem nada a ver, é só informar uma bunda que, olha, eu não concordo.

0: 5 anos de casado, né? E quero pedir uma música, se possível. Esta música quero dedicar a toda a minha família, todos os casados, né? Na Curanga. Esta música, digo na Curanga, Curila Mamãe. Quero valorizar a mãe da senhora e a minha mãe falecida também. Pedimos seu amado. E muito obrigado. Do nosso meu grande amigo Roberto Chiton, Curila Mamani, muito obrigado. Se houver espaço, não houver, por outro dia, vai fazer a menção, muito obrigado.
1: Estamos juntos, obrigado, Cotrafique. Desejar aí abraço, é, uma boa madrugada.
0: Manhã, né? Obrigado.
2: Bom, obrigado, Cotrafique, e um bom fim de semana. Neste momento são 3 horas e 45 minutos e meio. Vamos, desde já, depois de muita interação, muita informação, vamos naturalmente à música. DJ Mid Mabunda.
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2: Este é o sinal que vamos abrir a pista de dança uma vez mais para arriscarmos o chão e recordarmos grandes cassetes que marcaram a geração do ouro. Menino Cola, esta geração é de poesia, é do ouro.
3: E mínima bunda, é uma pura verdade, porque agora vamos trazer a melhor sequência das Ilhas Antilhas do Zouk para ouvir Jocelyn Labi.

0: Essa foi, portanto, a mistura do DJ Mid Babu. Daqui a pouco vamos ouvir o DJ Colm também a fazer a sua mistura. Então vamos até o set, terminei o meu set. Vamos aí o DJ Colm também com o seu set.
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4: 4 horas e 9 minutos e meio. Estamos já na nossa última hora de música e também deste espaço que estamos aqui a arriscar o chão agora para ouvir grandes sucessos do funk. Bom fim de semana a todos.

0: King, o canal desportivo da Rádio Moçambique. Eu espero que todos os campeões estejam mesmo a gostar de bastante funk, bastante ritmos. Ainda temos mais para oferecer nesta sua noite de sexta-feira. Acredito que sempre que quiser ouvir boa música é só estar ligado a nós. Temos muito mais para oferecer. Agradecer a todos os campeões que por aí estão e vamos continuar a fazer aquilo que é o nosso papel de lhe trazer absolutamente muita música para ouvir já a seguir.
1: Mas antes, menino, qual eu tenho aí uma observação.
0: Sim, sim.
1: Na tua sequência, uhum. Meteste Marvin Gaye, recordas?
0: Sim, sim.
1: O Marvin Gaye, o balanço, o ritmo, não vinha na mesma linhagem com a música que ouvíamos antes. Ouvíamos antes o quê? Que tinha o que alinhaste aí?
0: Sim, ouvimos. Primeiro ouvimos aqui Cool and Gang, Let's Go Dancing. Depois temos a ouvir aqui Modern Talk com Sherry Lady e ainda Afterburn com Big Japan.
1: Então, o Mero Viguei que apareceu aí, ele caiu do céu.
0: Sim, sim, foi uma falha. Eu quero pedir desculpas a todos os campeões, foi uma questão de falha.
1: Mas dessa falha entende quem, se tiver aí um DJ a ouvir, quem entende de ritmos, né?
0: Uhum.
1: Mas muitos outros não perceberam. Nós que já percebemos de música, uhum. De pista de dança, atenção. Nota-se que aquela não combina com aquela sequência que vinhas a fazer, né?
0: Sim, sim.
1: Aquelas duas primeiras são mais rápidas.
0: Isso.
1: A Marvin Gaye é lenta. Exatamente. Então, morreu o ritmo.
0: Sim.
1: Depois voltaste a recordar-se. Olha.
0: foi.
1: É daqueles tipos de mistura que quando estás a tocar o mesmo ao vivo,
0: uh-huh.
1: na pista de dança,
0: uh-huh.
1: a pista fica vazia, as pessoas saem.
0: Exato.
1: Vens num ritmo, num balanço e de repente cais.
0: Isso.
1: Tu estás a perceber, né?
0: Exatamente.
1: São aquelas falhas.
0: Que
1: pode fugir, pode-se melhorar.
0: Sim,
1: com o tempo vai também conhecendo os ritmos, vai melhorando.
0: Uhum.
1: E é assim. Eu me recordo, menino Colo,
0: sim.
1: quando tocava na Quinta São Vicente,
0: uhum.
1: e o meu patrão na altura, o nosso gestor lá da Quinta São Vicente, ele era muito atento, era um senhor muito atento à música.
0: Uhum.
1: Então ele dizia assim: quando vocês estiverem
0: a tocar.
1: Quando tu vês a pista cheia,
0: uhum.
1: como DJ tens que pensar qual é a música a seguir que eu vou conseguir manter aquelas pessoas na pista.
0: Ok.
1: É? Tinhas essa missão sempre de manter aquela, não deixar a pista ficar vazia, né? Então ele punha esse desafio.
0: Uhum.
1: E tinha outro por cima desse. É que se estás a vir com ritmo, a pista está cheia, os ouvintes estão a gostar da música, tu não podes cortar cedo o balanço.
0: Exatamente.
1: A quem está a ouvir aquela música que está a gostar. E se tu cortas cedo, cortou cedo a música.
0: Não fica
1: bem. Então tem que ter sempre esse cuidado,
0: uhum.
1: quando estiver a fazer a sequência musical.
0: Isso.
1: De conhecer os ritmos, uhum. e ver o balanço da música, né?
0: Sim.
1: É para não cortar aquele feeling. Vinhamos num bom feeling, de repente
0: caímos,
1: comeram, fiquei. Voltaste a subir com... Qual é o outro ritmo que subiste com ele? Alphaville, né?
0: Alphaville, sim. Uhum. Eu que depois fechei com Bat Boys. Acreditas que foi a música que... Digamos que ainda estou a aprender, né? Com mais...
1: Treino.
0: Com mais treinos.
1: Com esportistas.
0: Sim.
1: Treino, experiência. Vai melhorando.
0: Vou trazer com mais... Com mais calma vou poder aprender e, quem sabe, opa, vou virar um grande DJ, né? É um bom aprendizado, para quem não sabe, é um bom aprendizado, porque...
1: Mas sabe que, Nicole, quem esteve no baile 80, 90 do ano passado, viu-te a tocar, olha, deu, né? Deu,
0: sim.
1: Um menino de 20 anos, 19 anos, ano passado fiz 19, né?
0: Sim, 19, sim, fiz 19.
1: 19 anos a tocar para os cotas, foi bom.
0: Exatamente, foi para mim um grande aprendizado, porque pus os cotas na pista e pronto, há muitos começaram a dizer que acho que vais substituir o DJ Mabunda.
1: eu me lembro quando estava na mesa onde estava,
0: uhum.
1: o senhor e Oliveira, que é o proprietário do Complexo Varanda,
0: uhum.
1: então tocaste a música de quem? Do...
0: Do...
1: Até parece que me testa aí hoje.
0: Sim. Acho que
1: e ele levantou-se. Olha, neste menino foi buscar essa música. Muita gente admira, mas como é que esse menino de 19 anos conhece a música dos tempos, a música dos cotas?
0: Uhum.
1: Né? É um dom de Deus.
0: É verdade.
1: É bom reconhecer isso.
0: Uhum. Porque uma banda me viu pequeno, né? Ainda puto. Uma banda perguntava, mas como é que um menino desta idade, vamos assim, conhece essas músicas com esse ânimo todo, conhece os títulos, o ano dos artistas, porque eu nem dizia idade, só escrevia, de repente, pá, no telefone de uma banda, pá.
1: Diga-lhe uma coisa, agora, nem Nicole, quando é a idade, a música da geração atual que gostam de piano, conhece esses títulos? Eu não conheço nada. Pior agora que estou a tocar 80, 90, perdi ainda muita música de piano. Já acho que já não posso tocar uma festa de piano.
0: Eu costumo fazer uma coisa, uma banda. Eu, nas festas de jovens, eu geralmente, quando há esses ambientes dos mapianos, não sei o quê, eu me afasto. Acreditas que eu me afasto daquele ambiente, né? Entrego, às vezes, tenho primas mais velhas que conhecem esses estilos. Então, o que que eu faço? Né? Eu abro aquela coisa que eles chamam de YouTube. Ah. E, epa, se as músicas estão ali, eu não preciso ficar ali todo o tempo a controlar. Eu normalmente só vou lá para ver se o som está bom, se não está. Mas depois, fora disso, eu deixo espaço para elas, né? Quando elas me pedem para fazer um MC, para brincar um bocadinho com elas, aceito, né? Mas o que eu faço, eu não gosto de mapiano, eu vou-vos confessar, eu não gosto de mapiano. E muitos na minha família, vou ter que confessar, gozam comigo por causa disso, porque não gosto. E muitas das vezes, eu, sempre que eu quero ouvir música, porque se eu vou a casa de um familiar hoje, estou-vos a dizer, vou ouvir uma piano 24 horas por dia. E é uma coisa que, para mim, eu não aguento, né? Eu não aguento ficar a ouvir um único estilo 24. Porque festas que eu tenho visto da minha família tocam, por exemplo, uma piano das 10 às 12. Das 12 até às 21, só com um único estilo. Então, a minha família fica admirada por eu estar a tocar música há muito tempo. Eu sou o único que conhece. Então, havia uma prima que dias disse o quê? Disse, olha, Corinne, eu quero tocar contigo no bairro do 80-90. E eu disse que ali, eu acho que ali não é um bom ambiente para ti, porque não vais aguentar.
1: Eu vi muita música antiga.
0: Sim,
1: né?
0: Sim. Ela não pode aguentar aquele nosso ambiente tal clássico. Ela não vai conseguir estar naquele ambiente, porque elas gostam de mapiano, né?
1: É
0: a vocação delas, é a vocação delas, né? Conhecem todos os títulos. Uau.
1: Tal como nós conhecemos da geração 80, 90, eles também conhecem.
0: Sim.
1: Da geração 2000.
0: Sim, né? Sabe.
1: E olha, isto é retroativo. Eles também vão passar esta época, daqui a uns 15, 20, anos. 30 anos. Eles também vão dizer, a nossa música, a piano era melhor, era boa, a geração. Entender. Nós também estamos a puxar a sardinha na nossa, para a nossa brasa, da geração antiga, 90, 80. 70, 50, que era a melhor música. Exato. Agora, aqueles outros da geração 30, 20, 40, que estou a dizer? Isto é assim, as gerações, né? E cada uma puxa a sardinha para a sua brasa, que é a melhor música. Então, a geração de 2000 também, eles ficam felizes também quando ouvem, é o tempo deles, quando ouvem também mapiano, né?
0: Porque mas para nós já. Eu lembro que. Quando eu comecei, eu vou confessar, eu quando comecei a tocar em festas de família, minha família nem acreditava em mim. Não aceitavam. Eles traziam aquelas aparelhagens, agora existem muito, eu acho que o DJ Mabunda já tem visto, aquelas aparelhagens amplificadas, aquelas colunas que já vêm com um amplificador, já não precisa de carregar muita coisa. Então eles traziam aqueles equipamentos. Eles não aceitavam que eu tocasse. Zangavam-se comigo, mas a única pessoa que sabia ligar aqueles equipamentos pôr a funcionar era eu. Ninguém sabia mexer aquilo ali, todos dançavam. Porque ali tínhamos, por exemplo, temos aqui um gráfico, né? Ali atrás da coluna, nós tínhamos um gráfico, só que a família não sabia. só pegavam o computador, conectavam, ponham a música, mas não sabiam mexer os volumes. Eu lembro de uma vez que uma tia que tentou ligar a coluna, não estou a saber o volume onde é que está. Eu disse, olha mãe, eu sei. A única pessoa que confiava em mim naquela altura era a minha mãe, porque eu lá em casa já tinha muitos amplificadores, aparelhagens, já sabia mexer. Então, mãe ficava suspeitada, mas como é que essa paixão por ele veio a calhar? Então, é quando mãe me meteu na escola de música. Na Escola Nacional de Música, eu aprendi vários instrumentos, como bateria, piano, timbila e marimba. E dali, prontos, quando terminei este setup, depois do Covid, prontos, eu fiz programas infantis aqui na rádio, na altura, que foi... Não. Foi o Tu Aí, Tu Aqui, na Antena Nacional. E lá na Antena Nacional, nós nem podíamos mexer essas máquinas. Eles tinham lá pessoas especializadas que mexiam. Nós só chegávamos e apresentávamos os programas. Só que daí, eu saí da rádio e vou para a televisão de Moçambique. Lá fiz o que tinha a fazer, lá no Pelim Pim Pim e em Roda Viva. Ao sair de lá, apareceu-me uma oportunidade de... Eu já conhecia algumas figuras aqui da rádio, como o Laís, o Jamal, já conhecia. Porque eu estava sempre... Uma vez o Jamal até me encontrou aqui e me entrevistou, eu nunca contei isso. E foi uma conversa descontraída que eu gostei, né? E de repente, prontos, veio a oportunidade. Porque uma vez eu me lembro de ter passado daqui do estúdio em um domingo, encontrei o DJ Mídio Mabunda aqui, na emissão. Só que, de repente, depois da Covid, aparece-me uma oportunidade de eu poder estar já oficialmente com o DJ Mídio Mabunda. Eu, para mim, não sabia, porque eu tive muitos amigos que trabalharam consigo e falavam muito bem de si, do seu trabalho. Eu também acompanhava nas redes sociais o trabalho do DJ Midi, o que o DJ Midi tocava, ouvia aqui na rádio, que se quiseres música, fala com o DJ Midi. E pronto, em 2025, no ano passado, pude ter a oportunidade de conhecer esta figura que todo mundo falava, o DJ Mídio Mabunda. Eu estive uma falada naquele campo, quando fizemos a emissão ao vivo, que o DJ Mídio tocou. Só que...
1: Mas você não aproximou ali, né?
0: Sim, eu estava com medo, estava com vergonha, queria aproximar. Só que naquela multidão toda, acreditam que nem os diretores do canal nem me deixavam que eu quisesse aproximar o DJ Mídio Mabunda. Mas, de repente, o que me aconteceu é que eu disse, não, eu vou ter que lutar para procurar aquele senhor. E em 2025, se bem me recordo, no Festival da Pequenada, eu apareci. E muitos, eu vou ter que confessar, mesmo na escola, não acreditavam em mim por eu ser um menino com necessidades especiais. Não aceitavam que eu pudesse ter essa capacidade de fazer eventos, tocar, fazer isto, gostar de música.
1: Olha, por falar disso, Nicole, muitos ouvintes não sabem que tu tens, portanto, essa dificuldade de mover o braço esquerdo, né?
0: Sim.
1: O esquerdo, né?
0: Exato.
1: E usas mais um braço, tocas com um braço, né?
0: Isso.
1: Mesmo aqui que estás a aprender a consulete, tudo, ele tenta puxar com um braço. É muito sacrifício, ouvintes, que ele faz. Porque ele tem dificuldade no braço esquerdo.
0: É esquerdo, sim.
1: Praticamente ele não mexe o braço esquerdo. Então ele mexe com o braço direito. Então ele mexe os equipamentos com aquele braço único direto. Imagina que nós temos as duas mãos flexíveis, temos tido algumas dificuldades. Agora um menino, que sou. Consegue se mexer mexer o equipamento através do braço
0: esquerdo.
1: Direto. O direto é que funciona
0: direito,
1: bem.
0: Direito,
1: né?
0: sim.
1: O direto é que funciona bem. Epa, é uma obra. Eu rendo com a tua força de vontade, a tua luta. Agora, aqui estás sentado, agora quando estás a tocar fora, tocamos em pé.
0: Sim.
1: Estás em pé e só mexer o equipamento com
0: um braço.
1: Com um braço.
0: Sim. Aquilo que aconteceu, quem esteve no Festival da Pequenada.
1: Agora, há outra coisa, estamos numa conversa descontraída. Há outra coisa, para além do braço, também tens dificuldade de visão.
0: Sim, é um olho. Este olho esquerdo tem dificuldade. Também tenho essa dificuldade no meu pé esquerdo também. Toda esta parte esquerda está paralisada. Porque eu confesso isto. Quando era mais pequenino, eu tive uma paralisia cerebral, uma bunda. Não conseguia andar. E, segundo a história, eu coxeava um pé. E não falava na altura. Não falava. Aprendi a falar através de uma flauta musical. Através da música.
1: Então quer dizer que música é uma terapia para si?
0: Exatamente. Os meus padrinhos, na altura, que é o Arão Kwambe e a Carlota, que são irmãos, né? Que o tio Arão é administrador do canal. Eles não sabiam, né? Que, pronto, a minha vocação é aquela, é música. E, pronto, eu não falava. E as primeiras palavras que me saíram, mamá, papá, foi através desta coisa da música. Porque lá em casa já tinha discos. Mãe comprava discos de música infantil. E eu, naquela idade que tinha, eu que sabia mexer essas coisas. Tirar o disco, meter. Então, mãe deixava-me sempre eu escutar música. E, de repente, eu entrei para uma escola. Em 2016, depois de ter voltado da África do Sul, se bem me recordo, porque fiz uma operação para ver se melhorava, né? E eles disseram que o meu olho já não dava para se mexer. E o que eu fiz foi que continuei, pronto, voltei para Maputo, me meteram na escola primária e secundária da Soma Shield. E lá, por eu comecei em uma turma especial de meninos que não falavam. Eu era o único. Muitos na turma olharam para mim. Todos éramos unidos. Só que quando eu entrei para uma turma normal, muita gente me desprezou. Eram professores, colegas. Não me deixavam eu também ter a minha liberdade. Eu fiz nessa escola. Fiz até a minha 12ª. E eu não tive espaço como tal. A escola até sabia que, pronto, eu aqui nas festas de família tinha aquela liberdade de fazer MC. O momento do brinde. Ei, pá, direita, esquerda. Essas coisas. Aquelas coisas de brindar. A família sempre me apoiou e descobriu que, pá, ele tem talento.
1: Tem talento.
0: Pra coisa. E muita gente me viu. Não acreditavam e sempre me pediam para fazer o brinde. E comecei lá, pronto, nessas festas. É quando lá conheci. Haviam algumas amigas que trabalhavam, né, na área de eventos infantis e elas faziam aquilo de chamar-me com carinho e me acolherem e pedirem que eu fizesse com elas. Eu, na altura, era mais assistente, né? Elas davam o microfone, elas faziam brincadeiras, eu interagia, elas cantavam, eu também cantava. E eram momentos que eu gostava, né? E vocês acreditam, ouvintes, que quando eu chegava na escola, eu ficava tão mal disposto, mas quando chegava na escola de música, a minha alegria era outra. Porque os colegas

0: tocar com um equipamento grande. Eu toquei com a oportunidade que o DJ Media, uma banda, me deu. Eu tive oportunidade de participar em grandes eventos no ano passado. E até hoje participo. E acredita que eu estou sempre com o DJ Media Mabunda, aqui, lá em casa. Acreditam que eu tenho irmãs muito carinhosas com esta situação que eu estou. Falo da Edna, né, que é sua filha, que me acolhe muito e trata-me como um filho, como um irmão, né, digamos assim. Ela é alguém que eu não podia deixar de dizer que o que ela fez e o que ela faz por mim, pai, é muito significante. Eu acredito que o primeiro conselho que ela me deu no ano passado foi o seguinte: tu não podes olhar para aquilo que as pessoas estão a dizer. Por mais que alguém te despreze, tu sabes que nós estamos aqui para ti. E esses conselhos me levaram muito. Quando entrei para o Colégio Arco-Íris, há muita gente que nem os posso dizer. Hoje a minha turma está aí, faz bailes, faz eventos. Eu não tenho, a direção nem me deixa dar ideias, mas eu não levo isso a peito. Porque eu tenho um valor. As pessoas não sabem. Eu tenho um valor.
1: Estás a provar aqui o teu valor.
0: Sim.
1: Porque muita gente não acredita que tu estás a tocar na rádio, estás a falar na rádio.
0: Sim. Há muita gente
1: porque
0: que não...
1: Porque o menino, nas condições que tu estás, acham de que...
0: Não vai conseguir.
1: Não vai conseguir. É um menino inútil.
0: Há muita gente que costuma dizer isso, mas... Essas pessoas que... Há uma coisa que até a mãe disse ontem, que essas pessoas que vão falando, eu só tenho a dizer uma coisa: essas pessoas não têm nada. Aquilo que dizia o António Jamal no início, é preciso nós darmos volta ao marcador. Temos que saber nos respeitar e aceitarmos do jeito que nós somos. Hoje eu sou DJ aqui na rádio, eu sou, pronto, estou a treinar para comunicador. Estou também... Eu sou feliz por ter essa ousadia de conhecer todas as minhas figuras que eu quis conhecer aqui na rádio. E uma altura que eu me lembro, 2017, antes o período não era este meia-noite e cinco, antes era uma às cinco, né? E eu, vocês acreditam que eu, naquela minha idade dos 10 anos, já sabia as caras dos locutores? Sabia a que horas é que entrava o DJ Mídio, sabia a que horas é que entrava o Agostinho Laís, sabia a que horas é que entrava o António Jamal, o Carlos Matus. Na altura era, a escala era a seguinte: a Natércia de vez em quando entrava às 5, né? No início. Na altura de 2017, né? Entrava às 5, saía às 9. Então das 9 às 13 entrava o António Jamal. E às vezes, era a altura já 13, 17, às vezes vinha o Adérito, muitos e outros locutores. Então, de repente às 17, vinha o Agostinho Laís, com o Zouk, como todo mundo lhe conhecia assim, né? E ele fazia 17, 21. Às 21, das 21 a 1 da madrugada, entrava o Carlos Matus. E depois começou a aparecer o DJ Mídio Mabunda, já da 1 às 5, que ele já trazia, mas na altura ele não trazia aqueles ritmos, esses que vocês estão a ouvir agora, do 80 a 90. Antes era aquele ritmo atual, de Kizomba, aqueles ritmos que começaram a aparecer, de Kizombas, esses ritmos dos 2000. Só que depois, na criação do 80 a 90, o DJ Mabunda começou a trazer só música antiga às quintas-feiras, se bem me recordo. E fui aí onde eu descobri o programa, que já comecei a participar. Ninguém sabia que eu tinha 16 anos, 17. Então o DJ Mídio tocava música antiga das 21 de quinta-feira até a 1 da madrugada. Só que depois aí mudou para quinta e sexta-feira. Dali passou para segunda-feira. Da segunda começou a passar para segunda, quinta e madrugada de sábado. Só que ainda nessa senda da

0: Planeta Sábado ainda era o projeto de música atual. Só que ele depois mudou para já ficar 80-90. E já ficou Madrugada de Sábado com o DJ Mid Mabunda 80-90. Depois quinta-feira das 21 a 1 da madrugada. E depois passou já segunda, quinta e Madrugada de Sábado. E dali, de todo o projeto, passou já a ser segunda, terça e Madrugada de Sábado. E Madrugada de Sábado deste ano já é com a minha presença. Todo mundo sabia.
1: Good call. Uhum. Muito bem, estamos já na ponta final, são 4h51. Foi bom ouvir esse teu testemunho.
0: Uhum.
1: Se calhar muitos ouvintes não sabiam o estádio que tu estás, que é muita força. Eu admiro muito a força que tens.
0: Uhum.
1: É um menino de 20, com 19, 20 anos, acompanhar este ritmo da música antiga. Uhum. Acompanhar a madrugada. Outros deviam estar lá a dormir, mas estás aí acordado, muito bom. Estás a fazer aquilo que tu gostas. E eu até consigo sentir que isto é uma terapia para si.
0: Uhum.
1: E vejo que se tivesse, não tivesse aberto esta porta para si, se calhar teria ficado muito mal, né, Nicole? É verdade isso, né? Que este é um sonho. Tu fazes isto com prazer, fazes isto com o coração.
0: Exatamente. Eu faço isto com o coração e com a amizade que eu faço. Não é a primeira vez que muita gente me pergunta por que que tu... Há muita gente que me pergunta, mas por que que tu... Como é que você conseguiu juntar-se a uma bunda? Porque há quem não acredita. Aquilo foi uma surpresa para mim. Eu saber que já vou fazer as madrugadas de sábado com o DJ Emílio Mabunda.
1: Muito bem, muito bem. Sente-se parabéns. Pela uhum. força, pela coragem. Já não temos muito tempo, estamos com 4h52.
0: Uhum.
1: Foi bom ouvirmos este testemunho do menino Colo, que está aqui,
0: uhum.
1: e vai nos dando também alguns subsídios, vai treinando, vai procurando fazer o seu sonho. Uhum. Aquilo que a gente tem dito, é preciso correr atrás dos nossos sonhos, né? Às vezes as coisas não caem do céu.
0: Exato.
1: É preciso correr atrás. E as portas depois já abrem-se, Deus já abre as portas e você voa. Hoje já és conhecido e podes ir muito longe. Muito bem. Então, para o fecho, vamos ao nosso hino.
0: Sim.
1: Estamos com 53 minutos.
0: Já não temos muito. Já não temos muito tempo. Estivemos aqui mesmo para nos contrairmos nesta nossa conversa. E pronto, campeões, aqui já não dá para mais. Não sei se o meu DJ quer despedir-se, dizer alguma coisa.
1: Sim, apenas estou a agradecer a todos aqueles que estiveram ligados, né? Conversamos, uhum. interagimos via telefone, via SMS, através uhum. da turma 80-90. Aqueles que querem, portanto, juntar-se a nós, às vezes na turma, já sabe que é só deixar ficar
0: uhum.
1: o número do WhatsApp.
0: Isso.
1: Na caixinha,
0: uhum.
1: o número 84392951, uhum. e nós vamos adicionar para os cotas, não é para a juventude, porque depois criam-nos cada
0: barulho,
1: coisa lá e
0: sim.
1: ficamos com calças penduradas.
0: É verdade.
1: E é um bocado difícil colocarmos jovens lá, porque a abordagem que levam às vezes uhum. não tem a ver com aquilo que os mais velhos
0: têm a dizer.
1: Sim, e querem ver, querem discutir. Então, é só apenas agradecermos pela audiência, pela vossa companhia. Hoje temos a abertura do jogo desportivo escolar. Todas as atenções estarão viradas para Inhambane, concretamente Maxixe, onde vai decorrer a cerimónia central. Já trouxemos aí o programa, então acompanhem ao longo do dia a emissão para estarem por dentro desta grande festa do desporto escolar que vai, portanto, ter... lugar, o ponto de partida, a cidade da Maxixe, hoje, sábado. Nicole, não sei se já apanhaste aí.
0: Bem, sim,
1: hino,
0: sim.
1: Precisa da minha ajuda aí.
0: Bem, eu já apanhei aqui o hino do
1: programa.
0: Sim.
1: Pelo menos vai tocar um minuto e meio, porque depois temos o hino nacional.
0: Sim, sim. Depois temos aí o hino nacional que...
1: Então, depois... vamos ver isso.
0: Vamos fechar com Amigos de Verdade.

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0: Em toda a República de Moçambique são precisamente 5 horas. Bom dia. Acompanha já a seguir as notícias editadas e apresentadas por Natércia Tomás.
1: Bom dia. Arrancou esta sexta-feira em Maputo a Liga Nacional de Basquetebol Sénior Feminino. No primeiro jogo da tarde, a Politécnica venceu o Municipal da Beira por 51-45. Um jogo difícil, refere o treinador das estudantes, Hélio de Souza.
2: Muito difícil. O mais importante é termos ganho, mas foi um jogo muito difícil. Não conseguimos ter concentração do primeiro minuto até ao último período. Isto porque chegamos em cima do tempo, por causa do tráfico e outras razões. Então a equipa não estava concentrada. Mas pronto, o importante foi ter ganho.
3: E quando se ganha no arranque da prova, o que se pode pensar da coletividade?
2: Motiva e dá sinais de que pode disputar os próximos jogos e a prova toda.
1: Do lado do Municipal da Beira, o treinador Elias Sigaúca diz que o jogo ficou perdido no terceiro quarto.
4: Perdemos no terceiro período. Terceiro período ficamos completamente descompensados, sem compensações, sem agressividade ofensiva. O adversário esticou para 14 pontos. Então foi tentar recuperar e ficou mais complicado. Porque o primeiro e o segundo período, como viram, saímos empatados. Conseguimos e voltamos a estar a jogar taco a taco no quarto período, mas já vínhamos com uma grande diferença no terceiro período. Foi aí onde estragamos o jogo.
3: E agora, o que se faz?
4: Voltar a erguer a cabeça, temos mais dois jogos antes das folgas e ir buscar resultados positivos e relançar as nossas aspirações para esse campeonato.
1: A partida entre Águias Especiais de Maputo e União Juvenil de Napepine de Nampula não se realizou. O secretário permanente do Ministério da Juventude e Desportos, Júlio Mendes, gostou do que viu no pavilhão do Machaquena.
5: Quero saudar a direção da Liga pelo excelente trabalho que realizaram até hoje. Em pouco tempo, os jovens organizaram-se e mostraram que nós somos capazes de, quando estamos comprometidos, em fazer coisas bonitas. Essa é para a palavra do governo em relação a esta nova direção da Liga. Em segundo lugar, o fato de que equipas das outras províncias vêm engrandecer mais o basquete, eu penso que este é o caminho para o nosso basquete e nós, como governo, estamos a ver um futuro risonho nesta modalidade. Portanto, vamos continuar a trabalhar para que possamos também participar de forma direta, apoiando estes movimentos. Portanto, essas são as palavras que eu passei à direção da Liga, de contem connosco, como governo, e vamos continuar a trabalhar juntos para voltarmos a resgatar a força do basquetebol.
1: O repórter Carlos Langa ouviu também o presidente da Liga Moçambicana de Basquetebol, Zolas.
6: Gostava de primeiro agradecer aos patrocinadores antes das equipes. Foram eles que tornaram este início possível. De seguida, gostaria de dar as boas-vindas às equipes das províncias, que acreditamos que não é fácil organizar-se para vir à Liga, apesar da contribuição que a Liga dá. E por último, mas não menos importante, desejar a todas as equipes boa sorte, que seja um torneio que nos orgulhe a todos.
1: Zolas, presidente da Liga Moçambicana de Basquetebol, intervindo esta sexta-feira na abertura da Liga Nacional da Modalidade em Femininos. No Moçambola, o líder Black Bulls recebe este sábado o campeão em título UDS no jogo grande da 18ª jornada da competição. A partida será ajuizada por Amamo Fortunato, coadjuvado por Arsênio Maringule e Elina Marques. Shoina Jarsone é o quarto árbitro. No domingo, prossegue a jornada com a partida entre o Ferroviário de Nampula e a Associação Desportiva de Vilanculo, uma partida que será arbitrada por Ema Novo, assistida por Moreira Machava e José Mucarara. Danilo Jerónimo é o quarto árbitro. Ainda no futebol, a Academia Fazi alcançou o resultado mais volumoso da primeira jornada do Campeonato Nacional de Futebol em juvenis masculinos. Ao golear por 8-0, a Académica da Machava para a Série B. Na outra partida da mesma série, o Machete de Maputo e Ferroviário da Beira empataram a 1-1. Já para a Série A, o jogo entre o Costa do Sol e a Academia de Futebol do Chimoio terminou com igualdade a um golo. Nesta série, a Black Bulls folgou devido ao número ímpar de equipas. Em juniores, houve apenas partidas da Série A. E o sublinhado vai para as goleadas do Atlético de Maputo por 5-0 sobre os candeirinhos do Moelé de Inhambane e do Futebol Clube da Beira ante o Clube de Marraquene por 5-1. No outro encontro, o Ferroviário de Maputo impôs-se ao homônimo de Gaza por 3-1. No Nacional da 2ª Divisão, as equipas B do Machaquene e do Ferroviário de Maputo empataram esta sexta-feira por 1-1 no relevado dos tricolores, em partida válida para a Ronda 19 do Campeonato Nacional da 2ª Divisão. Fechamos com os Jogos Escolares. Inicia este sábado o 16º Festival Nacional dos Jogos Escolares em Inhambane 2026. O evento, que decorre sob o lema Desporto Escolar Inclusivo, promovendo o patriotismo, o talento e a solidariedade, vai reunir 1.430 atletas das 11 províncias do país. O repórter Efraim Macitella dá a panorâmica da cerimónia de abertura, marcada para este sábado no Valdemar Oliveira Fernandes, na Machixe.
7: As autoridades do setor da educação garantem que estão criadas as condições logísticas e organizacionais para o sucesso do certame que regressa à província de Inhambane 22 anos após a edição de 2004. A organização esteve focada no processo de acreditação dos participantes e no acolhimento das comitivas nos respectivos locais de hospedagem. A diretora nacional de Saúde Escolar e Assuntos Transversais no Ministério da Educação e Cultura, Arlinda Chaquinha, assegura que os recintos desportivos estão prontos e que tudo está operacional para o arranque das provas. Pela primeira vez, a cerimónia de abertura de um Festival Nacional de Jogos Desportivos Escolares realiza-se fora de uma capital provincial, tendo como palco o Campo Municipal Valdemar de Oliveira Fernandes, na cidade da Machixe. De Inhambane, Efraim Macitella.
1: Repórter Efraim Macitella e o lançamento da cerimónia de abertura dos Jogos Escolares 2026, que arranca este sábado em Inhambane. A prova vai movimentar 8 modalidades, precisamente futebol 11, atletismo, xadrez, voleibol de sala, ginástica handball, basquetebol e jogos tradicionais. E estas foram as notícias a esta hora. Bom dia.
0: Informação certa e na hora exata com a Terça Tomás. São 5:08. Bom dia. É linda manhã de sábado. Espero que esteja a ter um fim de semana fantástico e na companhia amiga deste canal desportivo da Rádio Moçambique. Sou Gemita Majaia. Até às 10 serei a sua companheira de viagem. Espero bem que a nossa emissão chegue até si em perfeitas condições de audição e que seja do seu inteiro agrado. Vai um abraço muito especial para você que neste 29º dia do 8º mês do ano sobe mais um degrau na escada da vida. Tudo de bom para si, que esta data se repita por muitos e longos anos. Para os incomodados, vão os nossos votos de rápidas melhoras. Dentro de instantes levaremos até se o É Desporto. Não deixe então de acompanhar a partir das 8 a emissão especial alusiva ao lançamento, ao início do 16º Festival Nacional dos Jogos Desportivos Escolares em Inhambane 2026. Para acompanhar aqui em direto nesta esquina sonora. São 5:10. Vamos ao É Desporto. Até já.

0: Está no ar mais um espaço de debate aqui no canal desportivo da Rádio Moçambique, onde fazemos análise dos assuntos mais importantes do cenário desportivo nacional e internacional. E hoje não vamos fugir à regra, já tenho os meus convidados, comentaristas residentes do canal desportivo, o Alexandre Zandamela e também o Vítor Magaia, aqui um cumprimento. Pergunto se, começo por si, Alexandre, tem alguma nota prévia?
1: Bom, meu ponto prévio é um ponto prévio internacional, para nós podemos ver a dimensão de grandes estrelas. Vou falar aqui do Ronaldinho Gaúcho, que está agora uns 40 e tal, ao caminho de 50, estreou-se na Itália numa equipa de divisão secundária, o estádio completamente cheio, ele a ser ovacionado, uma ovação daquelas fez-me recordar quando o Maradona pisou pela primeira vez o estádio, São Paulo, né? O estádio do Nápoles, a forma como foi aplaudido. Portanto, eu acho que na Itália vai nascer um novo herói, sem estar no cálcio, portanto, na primeira divisão, mas numa divisão secundária, o Ronaldinho Gaúcho vai ser essa estrela que as pessoas estão à espera, vai motivar, portanto, as pessoas, os adeptos, portanto, daquele pequeno clube. E isto, nós recordamos perfeitamente que há clubes pequenos, ou então sim, que andam cá para baixo, mas quando conseguem grandes contratações, grandes estrelas, só a presença dessas estrelas faz com que aquela cidade, aquele clube, portanto, suba em termos de tudo, nas vendas do seu branding, portanto, os cascóis, as camisetas, sei lá, uma série de coisas. E a presença do Ronaldinho Gaúcho, portanto, com aquele seu estilo característico, ele entrou, portanto, a substituir, e foi fenomenal. Portanto, ele não esqueceu, portanto, o seu malabarismo, e isto, portanto, fez com que todo o estádio realmente o ovacionasse, portanto, em pé. Portanto, eu penso que ver estrelas dessa natureza é sempre agradável. Bom, aliás, uma estrela que também pode vir a cintilar, também vi um vídeo aí assim, é o filho do Paíto. O Paíto Mukwana, portanto, o Paíto, o vice-presidente da federação, portanto, o ex-tricolor, o ex-sportinguista. O filho está jogando no Loletano. Vi um jogo aí assim, portanto, um vídeo muito, muito breve, mas miúdo a marcar 2 golos. Portanto, isso para dizer que filho de peixe, pá, peixinho é, né? Temos o caso do filho do Domingues, né?
2: Sim,
1: portanto, o Diego, né? Portanto, está também a dar nas vistas, inclusive no último campeonato do mundo, campeonato africano de sub-17, portanto, foi a estrela de maior referência do nosso futebol.
0: Mas exatamente ao filho do Paíto, ele tem 3 alternativas.
2: Sim.
1: Ah, sim, sim, sim. Moçambique, Portugal e Guiné.
2: mas já fez parte. O que não conta, né? O que não conta, não impede de...
0: Não,
2: mas antes, Castro...
0: Este é o segundo. O mais, sim, velho, sim.
2: Ah, este é o mais outro. Novo.
0: Sim, este é o mais, mais novo. Exatamente.
2: Pronto, está bem. Dizia eu, desculpa, antes de mais nada, saudar de Castro, saudar a Zandamela, a Leonalda, e também uma saudação especial aos ouvintes. Fui logo entrando na esteira e na onda.
0: Perguntava se também tens algum ponto
2: não,
0: prévio.
2: Por não, por acaso não trago nenhum ponto prévio hoje.
0: Vamos então, mas queria provocar aqui ao Alexandre, quando falou do Ronaldinho, queria perguntar a ele, sim, em termos de futebol espetáculo, Ronaldinho ou Okocha?
1: Ih, Castro, aí você... Epa, o JJ Okocha. Yeah. Não, eu vejo o JJ Okocha. Vejo o JJ Okocha, quer dizer, vem algumas imagens que ainda circulam até nestes dias, portanto, aquele seu futebol de encher o olho. E é verdade que os dois têm essa grande virtude, não só apenas do futebol, espetáculo, futebol, maravilha, como também marcar golos. Marcar golos, e, portanto, nesse aspecto, os dois. Mas eu vou mais pelo JJ Okocha.
0: Quer dizer, era garantia de que vou assistir espetáculo. Sim, independentemente do resultado, estes dois senhores deram um espetáculo.
1: Tinha na altura, quando ele estava na moda, um sobrinho. Cada vez que houvesse um jogo da Nigéria, dizia que não, eu não quero ver ninguém, quero ver o JJ Okocha.
0: Ora bem, foram apenas notas prévias. Vamos então entrar aos assuntos que vamos debater hoje. Desde cedo, do Campeonato Nacional de Futebol Moçambola. Vamos também falar do início da Liga Moçambicana de Basquetebol no setor feminino, uma competição que já decorre no pavilhão do Machaquena. Vamos também nos embrenhar nos campeonatos nacionais de futebol em juvenis e júniores, que têm lugar na cidade e província de Maputo. Mas vamos então começar pelo Moçambola. Desde logo, essa primeira derrota da ABB no Campeonato Nacional. E equipe de derrota, Alexandre, começo por si. 3-0 e que soube a pouco.
1: Eba, para o Costa só soube a pouco, mas para a ABB soube a muito, né? Na verdade, o ABB, portanto, resistiu até esta jornada, portanto, registra a sua primeira derrota no Moçambola e diante de um Costa do Sol gigante, ou melhor, um Costa do Sol gigantesco, portanto, nesta partida, porque se a priori adivinhava-se um grande espetáculo, acabou sendo um grande espetáculo de futebol, até o intervalo estava 0-0, pouco se imaginaria que em 45 minutos pudesse acontecer esta forma avassaladora do
0: intervalo. Estava um zero.
1: Estava um zero. Portanto, foi perto já do intervalo. Mas, portanto, pouco se imaginava que seríamos um Costa Sol avassalador. Dizíamos no anterior programa que o Costa Sol nunca tinha ganho ao ABB, portanto, no jogo corrido, senão nas grandes penalidades. Mas este Costa Sol quis, de facto, não apenas quebrar o enguiço, usando o teu termo do Vitor Magaia, como também realmente mostrar que tem uma grande equipa, que as contratações que fez visam justamente a conquista do campeonato. Esta é uma vitória extremamente importante para o Costa Sol. É verdade que continuará a 4 pontos do ABB, mas é uma vitória extremamente importante porque faz com que se lance o campeonato, portanto, a questão do título, até porque vem aí no amanhã um ABB, acho que amanhã ou
2: amanhã,
1: né? Um ABB no Desportivo de Songo. Portanto, faz com que esse campeonato, portanto, se relance e esta próxima jornada seja uma jornada realmente de cativantes, de interesse, particularmente nestes jogos entre os grandes. Portanto, o Costa Sol, para mim, portanto, não somente fez por merecer, como também fez jus àquilo que vem sendo este Costa Sol. Portanto, de umas jornadas para cá, nomeadamente após as contratações que fez. Portanto, que é um Costa Sol não somente regular, como também marca golos, vence os seus jogos, não de uma forma simples, mas com grande categoria e realmente a mostrar que este Costa Sol tem esta apetência de chegar à conquista do título. É aí onde se diz que, de facto, vale a pena ir buscar os jogadores, seja no... Vale a pena reforçar a equipe, seja por jogadores de domésticos, seja jogadores estrangeiros, mas sempre vale a pena ir reforçar a equipe e ter este olho clínico, este olho de lince da parte do treinador. Quem é que vou buscar? Por conta muito, podemos ir buscar dezenas, mas a questão da qualidade e, sobretudo, a questão de vir servir às necessidades pelas quais foram buscar estes jogadores. E, neste caso, o concreto do Costa Sol soube, portanto, a ir buscar os melhores jogadores para o efeito, assim como o BBB também, portanto, não fica atrás. Mas, nesse caso concreto, portanto, analisando, portanto, esta vitória do Costa Sol, foi uma vitória, repito, uma vitória meritória. A BB jogou, fez o que pôde, mas a forma como o Costa Sol jogou, principalmente a forma como atacou, não permitiu, portanto, muitas velocidades ao seu adversário. Portanto, parabéns o Costa Sol. Estão de parabéns as duas equipas pela forma como se empenharam neste jogo, pela forma como valorizaram o espetáculo e valorizaram-se a si próprios.
0: Vitor, estamos juntos a fazer o jogo e a questão que lhe coloco é, ficou de alguma forma notória ou aparentemente notória o fato do plantel da ABB parecer curto em Sim. termos de qualidade e quantidade?
2: Sim, principalmente no que concerne à quantidade. Há soluções mais no banco de suplentes como alternativas comparado à equipa do Costa do Sol. Esta vitória do Costa do Sol foi, como diriam, foi inequívoca e retumbante. Foi inequívoco e retumbante, 3-0, de forma categórica. Não deixou.
1: Não é qualquer zante.
2: Poderia. Não, é um jogo. Acredito que 3-0 não chegou a ser qualquer zante, mas teve tudo para o ser, face ao domínio. Fomos falando no sábado, em todos os domínios do jogo, com bola, sem bola, nas transições. Uma bebê que tentou, mas não conseguiu. E o Castro colocou bem a questão até ao próprio treinador, o Nelson Sanches Munda, é daqueles dias em que a ABB, se calhar, não deve sair de casa. E o próprio treinador reconheceu que a equipe não esteve bem. E acontece, futebol tem dias assim, em que as coisas não correm de feição, aquele dia não correram mesmo de feição para a ABB, e em contrapartida, corriam bem para o Costa do Sol não fosse apenas a questão de ser de facto perdular. E falava aqui da questão dos reforços. As duas equipes reforçaram-se, mas ainda assim, respondendo à sua questão, Castro, o Costa do Sol parece ter um vasto leque de opções com um acréscimo de qualidade vindo do banco para o interior. É uma BB que tem jogadores também com alguma qualidade, mas esta tal aposta em jovem, vimos, por exemplo, o Diego, estávamos a falar de Diego, filho do Domingues, era um dos suplentes, tínhamos o irmão do Jenny Catamo, o Joel, era outro suplente, que são jogadores que têm qualidade, mas que, porventura, para o nível de qual estamos a falarmos, que é o Moçambique, a intensidade competitiva, a dinâmica, aquilo que os adversários emprestam, eles ainda não estejam capazes de entrar e desequilibrar como fizeram os jogadores do Costa do Sol. Então foi uma vitória que não deixou margem para dúvidas, animou ao Costa do Sol enquanto clube, aos outros nós enquanto que adeptos, amantes do futebol, anima-nos como campeonato, como interesse que traz para o campeonato, porque acredito que se a ABB vence aquele jogo, poderia encomendar metade das faixas, pelo menos, né? Metade das faixas à espera da outra metade, só na confirmação, porque seria uma larga vantagem. Neste caso, dizia bem também o Zandamelo, há este jogo amanhã com o Songo, que já vem, vamos lá, com outro, é um jogo sempre interessante, mas depois da derrota da ABB já traz outro tipo de interesse e curiosidade daquilo que poderá vir a ser de facto a partida.
0: Foi uma quarta-feira em que as equipas que jogaram em casa venceram, e por mais do que um golo, porque em Pemba houve também a vitória do Pembinha sobre o Ferrovia de Nampula. Um resultado que também não sofreu qualquer tipo de contestação.
2: E também parece que pecou, segundo os comentários dos próprios treinadores, tanto o Nasir como o adjunto do Vitor Manhama, não foi o Manhama falar, só pecou também por ser escasso, porque parece ter sido um domínio total e completo da equipa da casa, a equipa do Pembinha, que venceu e vem fazendo jus a esta questão que o Manhamba falava antes. Temos 6-7 jogos seguidos em casa, vamos tentar tirar partido, tentar capitalizar o fator casa. Tenham conseguido, é verdade que perdo um dos jogos, o primeiro foi com o Costa do Sol, mas depois agora consegue amealhar 6 pontos em 2 jornadas consecutivas e coloca-lhes numa posição muito boa para aquilo que eles, vamos lá, perseguem, que é a questão da manutenção. Como dizias, uma jornada em que as equipes da casa não só venceram, mas acima de tudo superiorizaram-se, dominaram, criaram inúmeras oportunidades e também foram perdulárias.
0: Zandamela, esta vitória do Pembinha vem relançar a luta pela manutenção, mas mais do que isso, vem também trazer algum equilíbrio neste campeonato nacional, porque uma derrota começaria a fazer contas muito mais complicadas.
1: Olha, até vamos por partes. Para os jogadores, esta vitória significa o seguinte: nós vamos fazer a nossa parte e vocês, direção, façam a vossa parte. Portanto, refiro uma questão do salário. Do salário. Portanto, os jogadores estão a fazer a sua parte. 6 pontos, estão em 2 jogos consecutivos, estão a fazer a sua parte. Agora, o que é que a direção da Ação de Seguridade do Pemba está a fazer para suprir esta questão da necessidade, a questão do pagamento do salário? O que está a fazer? E depois aqui entram duas situações. São salários e prémios de jogos.
2: Agora já vemos prémios de jogos.
1: Considerando que há prémio, portanto, em caso de vitória. Portanto, digamos que para os jogadores o bolo vai crescendo. Mas para o clube, as despesas também vão crescendo. E depois nota-se realmente que nestas duas equipas de Cabo Delgado, o Bahia e a Ação Desportiva de Pemba, neste momento estão numa fase de crescimento, uma fase em que estão a conseguir bons resultados, nomeadamente vitórias. Sabemos certamente que a primeira volta, tanto do Bahia como do Bahia, foram uma primeira volta desastrosa, mas neste momento, portanto, estão a subir e relança aquilo que o Castro dizia há pouco tempo, a questão da discussão, da fuga à despromoção. Falámos há pouco tempo da questão do topo, portanto, o jogo, portanto, do
2: Ferroviário, a Costa de Sol ABB.
1: Costa de Sol ABB, e em caso de derrota amanhã da ABB, portanto, a desvantagem fica para apenas
2: a vantagem se o Costa de Sol
0: vence. Isso anima mais o campeonato.
1: Sim. Fica para um ponto, portanto, anima, portanto, o campeonato lá em cima, assim como o Cagambás. Eu espero, sinceramente, que aquele histórico dali da Baixa, portanto, dali da o vizinho do Desportivo, também, portanto, entre nesta luta.
2: Nesta recuperação,
1: para não descer de divisão.
0: Ora bem, vamos então lançar os jogos da jornada número 18, que está marcada para ter lugar entre sábado e domingo. Vamos ter uma jornada inteira nos dias normais.
2: Sábado, já há muito tempo que não tínhamos jogos aos finais de semana.
0: Sim, então normais. Sábado com 3 jogos. Temos então a Ação Esportiva de Pemba, Ferroviário de Lixinga, Machacane, Liga Desportiva de Sofala e ABB, União Desportiva de Som, com o fato deste último ser à noite. Novamente, às 8h30, na Lalegia Arena. E os outros jogos, os outros 3, terão lugar no próximo domingo, com a ressalva de que o jogo entre o Ferroviário de Nampula e a Ação Esportiva de Vilanculo inicialmente estava marcado para sábado.
2: Sim.
0: Mas, a pedido do Ferroviário, este jogo ficou alterado para domingo, devido à jornada anterior. Portanto, no domingo teremos esse Ferroviário de Nampula, Ação Esportiva de Vilanculo, Ferroviário de Maputo, Xingale de Tete e Costa do Sol, Ferroviário da Beira. Teremos então mais um jogo interessante, este do Costa do Sol, diante do Ferroviário da Beira, para além de ser mais um clássico do nosso futebol. Vamos então analisar esta jornada que se segue, a 18ª, a começar exatamente por esse ABB, União Desportiva de Songo, por tudo o que ele representa. O atual líder do campeonato recebe o campeão nacional em título.
2: É, fomos tocando.
1: Eu devo dizer o seguinte, que o vice recebe o campeão.
0: Os dois melhores da época passada reencontram-se. Sim. Já jogaram a Supertaça, já jogaram a primeira volta e com a vantagem sempre para a equipa da ABB.
2: Sim, e com esse interesse que fomos beliscando enquanto falávamos do jogo anterior, de perceber primeiro como é que a ABB vai, de facto, reagir depois daquela exibição, depois da derrota, não muito pela derrota apenas, mas pela forma como não conseguiu jogar. Eu prefiro dizer assim, que não conseguiu jogar. Se consegue reagir, se consegue jogar de maneiras diferentes, se mantém o sistema que usou contra o Costa do Sol, do seu ponto de vista de dinâmicas, faltou ali alguma coisa, dessa vez não conseguia ver no jogo passado, tanto o Danilo como o Cremildo à direita a fazerem todo o corredor, principalmente no momento sem bola de organização defensiva, não conseguiam baixar para perfazer aquela linha de cinco. Encontramos uma defesa quase sempre desprotegida com 2 ou 3 defesas no jogo. Fomos falando sobre isto. A manter esta forma de estar com equipes astutas, com equipas experientes, com equipes com jogadores rápidos na frente do ataque, esta ABB pode continuar a ter muitos problemas. Mas cada jogo é um jogo, até porque jogou-se de tarde e amanhã vai jogar de noite. Só isso já é uma grande diferença. Jogaram também fora de portas, agora vão jogar em casa. Então é um jogo, de facto, de muito interesse. E ante uma ODS que está imperceptível, deixa eu dizer isto, está imperceptível que tipo de clube, que tipo de equipa temos a esta altura para o campeonato. É candidato ao título? Lógico, é o campeão nacional, é um dos grandes, parte sempre como candidato ao título.
0: Mas será
2: joga,
0: que já
2: aparece,
0: desistiu?
2: Aparece como candidato, não está a aparecer como um candidato, a forma como se apresenta, os resultados que faz. Mas são daquelas equipes que também têm esta capacidade mutativa de poderem mudar de um momento para o outro. Ou seja, num outro contexto, porque este é um plantel, falávamos no domingo, que sofreu, foi devastado, as melhores figuras, os melhores jogadores, incompreensivelmente, os jogadores foram preponderantes para a conquista do título, já não fazem parte da ODS, o próprio Mbulo, o Alcides saiu, o Luiz Miquissone já não faz parte, está no Ferroviário da Beira, foge-me agora o nome, dentre outros, mas Domingues não sei se joga ou não joga, não sei se está ou não está. Então, estou a falar daquele núcleo duro que contribuiu para que a ODS conquistasse o título. Foi buscar novos jogadores.
1: Falar do Lauquinho, né?
2: Lao King é um deles, mas não estrangeiro. Não, já tinha saído antes.
0: Anterior.
2: Há um estrangeiro que está ali médio. Quando eu me lembrar, depois eu digo. É, então, é uma onda que está fragilizada comparada à época passada. Isso é inegável, independentemente da posição que ocupasse. Não tem a mesma força, não tem o mesmo poder que tinha a época passada. É a tal questão que colocaste sobre o banco, por exemplo, da ABB, que pareceu ter menos fogo do que o Costa Solo, menos fogo do que precisaria. Tem sim, tal e qual a ODS, está igualzinha, sob o ponto de vista de soluções alternativas que venham do banco para transformar o jogo. Não tem tanto assim, tem um e outro jogador. Então, é uma ODS fragilizada, vai encontrar uma Black Bull que precisa lavar a cara depois dessa derrota diante do Costa Sol, e vai ser de facto um jogo interessante. Uma possível derrota da Black Bulls, mais uma, neste caso seria a segunda, relança completamente o campeonato nacional e pode voltar a colocar, seu ponto de vista de crença, seu ponto de vista anímico, esta mesma ODS acreditar que afinal ainda podemos chegar lá.
0: Muito obrigado. Zandamela, se matematicamente nada está definido, apesar das distâncias que separam uns e outros, a questão que lhe coloco relativamente a este jogo é: até que ponto é que este jogo pode relançar esta União Desportiva do Songo para defender o seu título?
1: Olha, o Vitor disse bem, uma vitória, portanto, relança a União Desportiva do Songo. Eu acredito que, apesar deste andar a pé coxinho, a ODS ainda não atirou a toalha ao chão. Mesmo as próprias declarações dos seus treinadores fazem referência a outros fatores, portanto, fatores extra quatro linhas, mas em nenhum momento, portanto, anunciaram, portanto, a desistência da corrida, portanto, para a reconquista do campeonato. Olha, vai ser um jogo realmente de titãs, um jogo, portanto, com este foco. O foco na vitória. A ABB precisa realmente usando o termo do Vitor, portanto, lavar a sua cara e mostrar que a derrota, portanto, no campo de Costa Solo foi apenas um acidente de percurso e que é possível corrigir positivamente, portanto, todos os erros, todas as falhas. Portanto, falamos aqui da questão do o seu banco não ser um banco com fogo, capaz de trazer alternativas à altura de um jogo deste nível. Mas eu penso que nestes dias, de certeza, que o Nelson Santos estará a corrigir isso, porque este é um jogo que não é um jogo do título para nenhuma das formações, mas é um jogo que, para a ABB, ganhando, vai no domingo torcer para que o Costa Sol perca diante do Verba da Beira e, de novo, portanto, manter, portanto, a vantagem que tinha em relação ao Costa Sol. Portanto, eu penso que a ABB hoje olha mais para o Costa do Sol como seu adversário direto do que a União Desportiva do Songo do Ferro da Beira. Portanto, pela forma como o Costa Sol neste momento se apresenta, eu acho que é aquele adversário que a ABB tem mais, portanto, teme mais do que, por exemplo, o Ferro da Beira ou a União Desportiva do Songo. Portanto, eu penso que para as contas da União Desportiva do Songo, só a vitória interessa para que realmente se relance na reconquista do campeonato. Para BB, idem, portanto, ganhando, sabe perfeitamente que vai manter, portanto, a sua... aliás, sempre manter o primeiro lugar, mas a questão da diferença de pontos com os seus mais diretos adversários.
0: Eu confesso que começo a ficar preocupado com esta ABB a olhar para este plantel e a sua missão africana.
2: Temos um Cantolo que ainda não foi anunciado, é verdade, mas já não o vemos a constar das listas das convocatórias. E pronto.
0: O que se sabe que ele está a espreitar outros ares.
2: Ele e o Fernandinho. Atenção, que cogitava essa possibilidade, não temos visto os dois nos últimos jogos da ABB.
0: Outro encontro que terá lugar amanhã, também de extrema importância para os seus protagonistas, é o Machaken Liga Desportiva de Sofala, que eu vou começar por si, exatamente.
1: Mas aquela Liga Desportiva de Sofala,
0: aparentemente equipas do mesmo campeonato.
1: Sim, equipas do mesmo campeonato, subiram juntas, né, para o Moçambola deste ano, só que em termos de
0: saudades do tempo do Machaken.
1: Exatamente, só que em termos de história, portanto, um é uma coisa, o outro é outra coisa completamente diferente. Olha, o Machaken precisa de tudo neste momento. De tudo que tem a ver com vitória. Portanto, um empate é um ponto que não lhe interessa, muito menos uma derrota. E vai ter pela frente uma formação, esta da Liga Desportiva de Sofala, que para mim está a fazer um bom campeonato. Subiu este ano, portanto, para o Moçambola, e está a fazer o seu percurso.
2: Está em sétimo. É?
1: Exatamente, sem dar muito nas vistas. Sem dar muito nas vistas, mas vai fazendo o seu campeonato, portanto, vai fazendo o seu peculio. Faz-me recordar o Xingal do ano passado. Portanto, o Xingal que até tem a probabilidade de ter feito uma primeira volta primorosa.
2: Sim.
1: Mas depois foi baixando na segunda. Mas esta Liga Desportiva de Maputo, de Sofala, aliás, conquistando um ponto aqui, outro ponto ali, não sei quanto, vai construindo, portanto, o seu ninho. Portanto, vai ser extremamente difícil para o Machaquene, portanto, que é a equipa mais pressionada. Por um lado, porque está na última posição, e por outro lado, joga em casa. Portanto, tudo isto, penso que este peso, só espero que não desmorone, não temos desmoronar, portanto, não faça com os jogadores do Machaquene, portanto, se enervem, não faça com os jogadores do Machaquene, portanto, se sintam muito pressionados. Portanto, se puderem fazer o seu jogo, um jogo semelhante àquilo que fizeram frente ao Ferroviário de Maputo, que até foi um bom jogo, portanto, não apenas pelos gols que marcaram, mas foi um bom jogo. Não podem realmente conseguir uma vitória, mas atenção, esta LDS é uma equipa que promete.
2: Vitor, tenho uma informação, desculpa, Castro, só para alinhar, que o jogo é uma informação fidedigna, só não posso dizer que é, mas que o jogo da Associação Desportiva de Pemba e o Ferroviário de Lixinga também foi remarcado para domingo. Passou de sábado para domingo. É sábado como estávamos aqui a anunciar.
0: Então, no sábado
2: é a
0: única alteração.
2: Sim.
0: Só teremos sábado, dois jogos.
2: Sim.
0: Ok. Estamos então a lançar o segundo jogo, que tem a ver com a Chequena e Liga Desportiva de Sofala. E a questão que lhe colocava era se... Ou seja, a saída do Tchumen para Machik-Chik não trouxe resultados que os adeptos esperavam para este Machiquen.
2: Eu nem percebi. Muito sinceramente não percebi o porquê da mudança de Tchumene para Costa de Sol, ou relacionar o campo com os resultados desportivos. Depois não estão a ser de uma relva sintética para uma natural.
1: Dizem que jogar ao Tchumene é como se fosse jogar na África do Sul e jogar na Costa de Sol, jogar na Town.
2: E na Town também não tem sido tão famoso como desejariam. É verdade que teve pontos, conquistou bem dois pontos dentro do Ferroviário, mas não vejo relação nenhuma, muito sinceramente confesso, não vejo relação nenhuma entre jogar num campo e jogar noutro. E essa questão, de certeza absoluta, até que podemos acompanhar, não veio da direção, não veio do treinador, do Dário Monteiro. É uma questão que veio pressionada pelos adeptos, pelos sócios, pelos aficionados do Machaquene, que entenderam, por assim dizer, que jogaram no Tchumen e traziam-lhes azar, traziam um mau auguro, né, para os resultados esportivos. Mudaram-se para o Costa do Sol, pelo menos conseguiram vencer ao Ferroviário de Nacala, é um facto, e até teve a assistir esse jogo também. Conseguiram agora este empate diante do Ferroviário de Maputo, depois de estar a perder por 2-0. Mas nada tem que ver com o campo em que jogam, tem que ver com o trabalho que está a ser feito pelo treinador, tem que ver com o tempo de conhecimento dele, o treinador, para com os jogadores, o desenho, elaborar de estratégias caça-ponto, porque as estratégias de Dário Monteiro estão claras, são mesmo essas, caçar pontos. E dizia até o Moreira, era o Moreira nos comentários, que aqui bastasse marcar, depois ela resguardava-se. Não é marcar, vencer, marcar, empatar, resguardava-se para conservar o empate. Então não relaciono uma coisa com a outra, ou seja, a mudança de campo de Tchumene para o Costa do Sol com os resultados esportivos. Não tem muito que ver.
1: Talvez tenha a ver com o fato de a sua história, né, para o regresso ao Moçambola deste ano ter sido escrita no campo do
0: Costa do Sol.
2: Eu até aceitaria, se calhar, outro tipo de justificativo ou de justificação, que seria dizer... Provavelmente, e coloco mesmo a questão dessa maneira...
0: Questão de proximidade.
2: A questão de proximidade para com seus adeptos, para com seus sócios, no quesito apoio, no quesito maior número de presenças de sócios a jogar no Costa do Sol, comparado a jogar no Tchumen. Se a justificativa fosse essa, era um pouco mais aceitável do que a que foi colocada.
1: Mas sabe que no ano passado, naquele jogo decisivo, tanto frente ao Estrela Vermelha, né, também se colocou essa questão: onde é que vão jogar? No campo do Costa ou no campo do Afrin? Portanto, havia uma ala que defendia o campo do Afrim e outra ala que defendia o campo do, do Costa Sol, portanto, que é a questão da proximidade.
2: Sim.
1: Mas também se dizia que um dos campeonatos nacionais, o último campeonato nacional ganho pelo Machacane, o Machacane fazia os seus jogos no campo do Afrim e conseguia ter lá muita, muita gente. É verdade que, pronto, foram outros tempos que até nem são tão, assim, tão longínquos. Mas pronto, se calhar seja essa a questão, mas nós já vimos no campo do, da BB muitos adeptos do Machacane. Muitos adeptos mesmo do Machacane. O último jogo, não, o primeiro jogo que o Machacane fez contra a BB este ano, acho que foi em frente à BB. O estado tinha muita gente ligada ao Machacane.
2: Já viste, Ana Mela, no que dá não ter campo próprio?
1: É verdade.
2: É a discussão, vamos jogar onde, mas nenhum campo te pertence.
0: Esta jornada, entretanto, prossegue no domingo com mais 4 jogos, com essa alteração já feita aqui ao longo do programa. Mas o mais importante desses jogos de domingo vai ser este Costa Sol Ferroavar da Beira. É um jogo onde o Costa Sol tem a chance de se reafirmar como candidato ao título diante de um Ferroavar da Beira que já disse há muito que quer ser campeão nacional.
2: Mas já disse que é menos candidato também. Já disse também o Ferroavar da Beira ser menos candidato contra o Costa Sol. Hiper motivado a jogar em casa e que organiza super bem os seus jogos, né? O ambiente que se cria à volta dos jogos incentiva até os adeptos. Vai ser difícil, e digo isto, vai ser difícil claramente para a equipa do Ferroviário da Beira encontrar um Costa de Sol que vem motivado, que vem dessa vitória diante do líder, ainda que o Ferroviário da Beira não tenha feito nenhum jogo a meio de semana. Quer dizer, tem esta vantagem, do ponto de vista da recuperação dos seus atletas, de poderem estar mais frescos, de poderem abordar o jogo com outra intensidade que provavelmente os jogadores do Costa do Sol, depois do jogo com a BB, não consigam emprestar no domingo. Mas ainda assim, vai ser um jogo difícil. É dos tais jogos, mais um que deixa os jogadores de por si só motivados, sem precisar da intervenção dos treinadores que têm que se preocupar com as ações táticas, técnicas, plano estratégico do jogo. E um Ferroviário da Beira que é candidato, foi líder durante muito tempo, é uma equipa ainda a ter em conta, está em terceiro lugar na tabela classificativa, igualdade pontual entre as duas equipes, ainda que o Aquil Marcinho tenha se declarado menos candidato que os outros devido à janela de transferência ou à pouca movimentação que o Ferroviário da Beira tenha feito na janela de transferência, mas é um plantel a ter em conta, é um plantel que pode bater-se de igual para igual com qualquer uma das equipes que está no Moçambola e seja em que campo for, ainda que mesmo assim eu preveja dificuldades para a equipa do Ferroviário da Beira.
0: Santa Mera.
1: Bom, para mim, neste momento, a probabilidade da conquista do título reside em duas equipas, a BB e Costa do Sol. Para mim, sem qualquer
0: despirumor
1: do Ferroviário da Beira e da União Desportiva de Songo, mas estou a falar em função daquilo que
2: tem apresentado.
1: E tem estado a apresentar, são os factos e, acima de tudo, a motivação. A motivação das duas formações. E o Costa do Sol é, neste momento, depois desta vitória frente à BB, uma vitória categórica, está, de facto, super motivada. Eu recordo, no ano passado, se o Fernando Dias estiver a nos ouvir, daquele do golo do Ling, frente ao Costa do Sol, em que ele mencionou o Ling, aquele menino de 18 anos, portanto, caracterizou o Ling de uma forma excepcional, portanto, justamente frente ao Costa do Sol. Mas este Costa, eu vejo neste jogo, confesso que a maior probabilidade é de vitória do Costa do Sol. O Ferroviário da Beira, sabe, uma coisa é assumir, outra coisa é ser. E o Costa do Sol, o Ferroviário da Beira, assume-se como candidato, ou até menos candidato.
2: Menos candidato.
1: Mas, quando olha para os outros adversários, olha como os outros. Né? Nós estamos aqui, sim, e aqueles são os outros.
2: Sim.
1: Os outros quem são? O Costa do Sol, a ABB, o Norte Esportivo.
2: Os que se reforçaram.
1: Sim, o Norte Esportivo. Mas, e ele fica cá, bom, de uma forma como se fosse um pobrezinho, bom. Os candidatos são os outros, não, portanto, é preciso o assumir, é preciso ser, portanto, acima de tudo, também na prática. E este Ferva da Beira, aquilo que esteve a fazer durante o período em que esteve a comandar o campeonato, não tem nada rigoroso.

0: encontro entre uma equipa que quer recuperar o Ferroviário diante de um aflito, o Xingal?
1: Olha, eu recordo-me do jogo Ferroviário de Maputo Xingal no ano passado, ali no Campo da Frente. Acho que o Ferroviário acabou ganhando, mas acho que o Cantolo marcou um gol. Não me recordo qual foi o resultado. Olha, o Xingal realmente está nesta tentativa de fugir, portanto, da despromoção. E o Ferroviário de Maputo, a questão que se coloca é esta. O Danito Nhampossa foi substituir o Caló provisoriamente ou é o treinador, portanto, para levar a equipa até o final do Moçambola?
2: Porque parece não, mas isso conta na questão motivacional. Exatamente. Até da própria equipa, a maneira como olha para o treinador.
1: E, pois,
2: Se te
1: pois.
2: dizem que és o treinador ou se dizem que estás em treinamento. O
1: Treinador.
2: respeito, a dedicação, a maneira como o jogador, desculpa, Zanamela,
1: Não, não, por
2: a
1: favor,
2: maneira
1: por favor,
2: como o jogador olha
1: exatamente.
2: para o treinador é completamente diferente.
1: Sim, porque será que o Danito, que tem sido bombeiro, coitado do homem, tem sido bombeiro ali no Ferroviário de Maputo, será que o Danito será realmente a aposta para a recuperação que o Ferroviário precisa? Eu não creio. Eu não creio. Tem qualidades, é uma pessoa muito profissional, mas não vejo nele, portanto, essa capacidade de poder levar a equipa a esta recuperação que o Ferro de Maputo precisa. Portanto, eu penso que o Ferro, se calhar, estará a assumir que este ano está completamente perdido, vamos trabalhar para o próximo ano. Se calhar pode ser que esteja a trabalhar nos bastidores para trazer uma nova realidade para o próximo ano. Que o Ferroviário precisa. O Ferroviário tem que, deste Maputo, tem que deixar deste sofrer crónico. Este sofrer crónico, como nós sempre dizemos aqui no programa, é um campeão anualmente adiado. Portanto, chega ali como um candidato histórico, mas do ponto de vista prático, do ponto de vista de resultados, não é o mesmo Ferroviário. Este Ferroviário me pareceu que tivesse um plantel realmente à altura de fazer um grande campeonato. Mas aos poucos fui-me apercebendo que, afinal de contas, não existe. Não existe algo que possa mudar de uma forma concreta o comportamento da equipe. Portanto, neste momento, realmente é a tentativa de, sei lá, o um lugar que não seja um dos três últimos lugares. Qualquer um deles servirá para o Ferro de Maputo, desde que não seja os três últimos.
0: Vítor, se o Ferroviário de Maputo precisa de recuperar, o Xingal até precisa de pontuar para não cair. No encontro deste, com um Ferroviário que não vai tal como os adeptos desejavam, será que é uma oportunidade também para Artur Macassar e seus pupilos virem conseguirem pontuar?
2: São dois precisados, né? São dois precisados. Um a tentar lutar para a fuga pela manutenção, outro na busca de melhoria acentuada na tabela classificativa. E sente-se que o ambiente, eu vou dizer assim, no Ferroviário de Maputo não está bom, e não é de agora, não está ainda com Carlos Manuel à frente. E para o Xingal ter uma equipe que esteja a passar, a atravessar por esta instabilidade, é bom. É esta oportunidade que eles têm também de poder pontuar. Vi-lo já ano passado, e um Ferroviário que não estava nesta inconstância, sob o ponto de vista de ambiente, um Xingal que conseguiu se impor. É verdade que o Xingal do ano passado é completamente do Xingal desta época, mas vejo também, eles também, de certeza absoluta, veem neste jogo uma possibilidade de poderem pontuar, desculpa, para continuar nesta luta pela manutenção. Falando do Danito Nhampossa, eu não o vejo como uma pessoa incapaz. E é aquela coisa que o Zanamela na quarta falava sobre o Tiago Machaís. Eu não o vejo como uma pessoa incapaz. Muito pelo contrário. Vejo até pessoa que tenha capacidade de levar este Ferroviário onde está, para melhorar, para melhores resultados, melhores tabelas. Mas é que alguém que é sempre colocado nesta condição de bombeiro, nesta condição de interino. E o peso que aparece nas pessoas é mesmo esse. É um interino. Quer dizer, é assim, já se vê a ele como alguém que está de passagem. E é como os jogadores o veem, porque a direção não decidiu que o treinador é o Danilo Nhampossa, pelo menos assumir que até final da época, não colocarem ali, catalogarem-no de interino, de treinador, os jogadores perceberem que este é o treinador.

0: possivelmente continua até para o próximo ano. Ele mesmo, eu estava a falar aqui dos jogadores, mas ele mesmo vende-se como alguém de passagem. E alguém que de facto foi declarado treinador do clube. Acho que, sob o ponto de vista até motivacional, não que seja menos profissional num outro sentido. Não, todos nós sabemos, nas nossas áreas de trabalho. Mas, sob o ponto de vista motivacional, para emprestar todo o seu saber, e, acima de tudo, os jogadores também preparados para receber esse saber, é importante que esta insígnia, este nome, sei lá como é que se diz em português, o que é isto, de interino, deveria ser removido. Porque nós vamos sempre vê-lo dessa forma. É alguém que está de passagem, é alguém que está só para segurar as pontas. E quando se olha para alguém dessa forma, logo passa aquela questão: não tem capacidade para fazê-lo. Quando muitas vezes não é isso, é a condição em que a pessoa é colocada quando está à frente do clube. E isto que parecia a solução, tirar calor, colocar o Danilo, pode vir a ser um problema na questão de deixarem-no nesta de interino. Esta designação de treinador interino que está a curto prazo. Dê-lhe oportunidade para tirarmos provas,
1: a prova dos nomes,
0: se ele tem, de facto, capacidade ou não. A oportunidade que deram os outros. Quantos treinadores, inclusive o próprio Caló?
1: O Caló, no ano passado. Sim.
0: Teve oportunidade,
1: Caló,
0: já três. Esta era a terceira época do Caló.
1: Sim.
0: Por que o Danito em Amposta tem que funcionar sempre como interino, como bombeiro? Não. Dê-lhe oportunidade de construir suas ideias e perceberem se estará capaz ou não de levar o Ferroviário de Maputo, de facto, a bom porto. Porque aqui está a meio de caminho, está a meia estrada, a questão avaliativa é um pouco deturpada para percebermos daquilo que ele pode. É preciso apostar
1: no homem.
0: Sim.
1: Vai vivendo em cada dia. Portanto, hoje não sabe se.
0: Se amanhã já cessou, não pode. É isso que não pode.
2: Vive e trabalha um dia de cada vez.
0: Sim.
2: Vamos então analisar os próximos dois jogos, também marcados para o domingo. Começamos a ficar pressionados pelo tempo, porque daqui a pouco entra a hora dos ouvintes. Ferroviário de Nampula, Ação Esportiva de Pemba, e depois Ação Esportiva de Pemba.
0: Vilanculo.
2: Ferroviário de Nampula, Ação Esportiva de Vilanculo e Ação Esportiva de Pemba, e tudo Ação Esportiva. E Ferroviário de Lixim. Vamos então analisar estes dois jogos para abrirmos as linhas aos nossos ouvintes.
0: Um Pembinha que joga em casa, está motivado, está galvanizado, 6 pontos, 2 vitórias consecutivas.
2: Apesar dos problemas que os jogadores...
0: Eu até queria propor aqui uma coisa ao Manhamba e aos seus pupilos, que continuassem a ameaçar não se fazer ao campo, porque parece que, do ponto de vista desportivo, tem dado resultados. se não tem dado resultados, do ponto de vista de resolução, vamos lá, né? Resolução pagar, pelo menos tem surtido efeito, do ponto de vista desportivo, porque já lhes deu 2 vitórias consecutivas. Parece que é uma estratégia que adormece os adversários, né? Vão sem saber se jogarão ou não jogarão, e nessa
1: vamos
0: dúvida acaba enfraquecendo. Mas meio a brincar. Falando já a sério, é um Pembinha motivado, 2 vitórias importantes, e parece que, de facto, a questão de jogar em casa traz outras valências, traz outra capacidade, traz outra motivação aos jogadores de Pembinha, de tal sorte que nos 2 últimos jogos não só venceu, como dominou. Porque as equipas até podem vencer e não dizer muito daquilo que elas fazem, não dizer muito daquilo que é a capacidade que elas têm, mas quando vencem, dominam e convencem, aí sim diz que temos uma equipa que é capaz de fazer coisas maravilhosas. Ainda que, digo isto, tem um Ferroviário de Lixinga que também sabe jogar bem fora de portas, com Antoninho ou Mochanga no Leme, daí que vai ser um jogo bastante interessante, porém, tal e qual adivinhava dificuldades para o Ferroviário da Beira diante do Costa Sol, adivinho problemas para o Ferroviário de Lixinga diante deste Pembinho.
2: Zanamel, peço-te para que avalies ou faças a previsão desse Ferroviário de Nampula, Ação Esportiva de Vilanculo.
1: Bom, aqui o equilíbrio vai ser o ponto dominante, mas vejo no Ferroviário de Nampula, portanto, a conseguir vencer esta partida. Sabe, eu conversava com... Essa questão geográfica conta muito. Nós não somos bairristas mesmo, por excelência, né? conversava com alguém de teto, dizia o seguinte: eu disse, o Xingal está mal. Provavelmente no próximo ano não teremos Moçambola em teto. Disse, não, mas como? Não terá Moçambola em teto? Na cidade de teto. Disse, não, em teto. Disse, não, mas eu sou na Esportiva de Songo.
0: Songo.
1: Em teto. Ah, lá no Songo.
0: Para ver como é que, como é que isso aí vejo. É lá no Songo.
1: Então, há de ver, né? É de Vilanculo.
0: Sim.
1: Eu há pouco tempo que estive em Vilanculo, as pessoas diziam o seguinte: ah, mas já viu que nós temos que ir a Machixe. Depois da Machixe, as pessoas nem apoiam a equipa. Não, tem que, a questão do campo aqui, tem que se arranjar aquele campo, porque meia dúzia de pessoas para já.
0: Sim.
1: E nem se identificam com a nossa equipa. Mas isso é verdade, né?
0: Porque faz toda a diferença. Faz toda a diferença.
1: E depois, por exemplo, quando, naqueles jogos que o Xingal fez
2: no Songo.
1: Eu saí daqui para não, que voltem para Matize. Aí sim, estamos aqui em Matize. É que o tipo estilo Maputo Matola.
0: Sim.
1: Agora ter que fazer não sei quantos quilómetros.
2: Está a terminar o programa de hoje. Esta emissão teve os cuidados técnicos da Leonardo Matimel. Os comentaristas foram Alexandre Zandamela, o Vítor Magaia, e a moderação foi de Castro Jorge.

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6 horas e 6 minutos para trás os nossos compromissos comerciais após a apresentação do E-Desporto em reposição. Renovamos os votos de um bom dia e ótima escuta num dia em que arranca a 18ª jornada do Moçambola. Teremos um encontro entre o Machacane e a Liga Desportiva de Sofala, agendado para as 14h45. Às 18h30 batem-se Black Bulls e União Desportiva do Songo. São emoções para acompanhar aqui na sua antena, que faz sempre o casamento perfeito do desporto e música. Amanhã jogam para a conclusão da ronda Liga Desportiva de Pemba, Ferroviário de Lixinga, Costa do Sol, Ferroviário de Beira, Ferroviário de Nampula, Associação Desportiva de Vilanculo e Ferroviário de Maputo, Xingala de Tete. Assim vai o desporto. Bom dia, bom fim de semana, bom trabalho se for o caso e cuide-se.

A nossa viagem musical num dia em que arranca o 16º Festival Nacional dos Jogos Desportivos Escolares em Inhambane 2026, evento que decorre sob o lema Desporto Escolar Inclusivo, promovendo o patriotismo, o talento e a solidariedade, e junta 1.430 atletas das 11 províncias do país. Acompanha a cerimónia de abertura a partir das 8 horas aqui nesta esquina sonora. RM Desporto, canal certo no momento certo, no local certo e para a pessoa certa. 6:19, boa viagem.

São 6h31, viagem agora até a Portugal, onde o Sporting de Gianni Catamo foi até a Vila do Conde na noite desta sexta-feira assinar a exibição mais convincente desta nova temporada, goleando o Rio Ave por 4-0 no arranque da quarta jornada da Primeira Liga de Futebol. Ao mesmo tempo, a equipa de Gianni Catamo assume a liderança provisória do campeonato.

Pois é, feitas as contas, o Sporting soma agora 10 pontos em 4 jornadas e salta provisoriamente para o primeiro lugar da Primeira Liga, ficando à espera de um eventual tropeção do Porto na visita ao Académico de Viseu, agendada para este sábado. Por seu turno, o Rio Ave acumula a terceira derrota em 4 rondas, permanecendo com 3 pontos, mas correndo o risco de cair durante esta jornada do atual décimo lugar. Em destaque esteve o extremo moçambicano Jean Katamo, que atravessa grande momento de forma e assinou um grande golo na visita do Sporting ao Rio Ave. Jean Katamo marcou o primeiro golo na presente época, mas já leva 3 assistências. Assim vai o desporto. Boa viagem.

6:41. Música para acompanhá-lo nesta manhã de sábado e abrilhantar o seu final de semana, onde quer que se encontre e com quem quer que esteja. Um abraço muito especial para você que hoje sobe mais um degrau na escada da vida. Parabéns, tudo de bom para si, longa vida, que esta data se repita por muitos e longos anos.

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Ações quentes nesta manhã de sábado mesmo para brilhantar o seu fim de semana. Estamos a 3 minutos das 7, a continuação de um bom dia, bom fim de semana, bom trabalho se for o caso e ótima escuta.

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4: 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São 7:12. Estamos na contagem regressiva para o arranca cerimónia de abertura do 16º Festival Nacional dos Jogos Desportivos Escolares Inhambane 2026. Emoções que vai poder acompanhar aqui neste canal dos campeões a partir das 8. É só continuar desse lado bem ligado, já sabe que esta é a sua melhor companhia radiofónica. Num dia em que prossegue a quarta jornada do Campeonato de Futebol da Primeira Divisão de Portugal, com os encontros Alverca, Santa Clara, Arouca, Marítimo e Académico de Viseu, Futebol Clube do Porto. Para amanhã estão agendadas as partidas Nacional e Estrela, Casa Pia, Moreirense e Famalicão, Gil Vicente. Ronda 4 encerra na segunda-feira com os embates Benfica, Estoril e Braga, Vitória de Guimarães. Jogo ontem, na abertura da ronda, o Sporting de Jenny Catamo goleou o Rio Ave por 4-0. É o show da bola, 7:14. Bom trabalho, se for o caso.

122 viagem até a Alemanha, onde o bicampeão Bayern de Munique iniciou esta sexta-feira a defesa do título com uma goleada na recepção ao Stuttgart por 5-1, com destaque para Kimmich, a viver a sua 12ª temporada seguida na Bundesliga. Na Allianz Arena, o médio de 31 anos não marcou, mas assistiu nos dois primeiros golos dos bávaros, marcados por Upamecano aos 21 minutos e Olise aos 55. Mas a noite ficou marcada pelo recorde do guarda-redes Manuel Neuer, que com 40 anos tornou-se no primeiro jogador de sempre a somar 21 épocas seguidas na competição. O recorde de mais temporadas na Bundesliga pertence a Klaus Fischel, com 22 anos 70. Ou seja, com 22 anos nos anos 70 e 80 do século passado. Mas o antigo defesa pelo meio chegou a passar pelo segundo escalão. Referi que na semana passada os bávaros já tinham assegurado a supertaça alemã com um triunfo sobre o Dortmund por 2-1. Para hoje estão agendadas as partidas Evansberg, Leverkusen, Colônia, Hoffenheim, Mainz, Paderborn, Leipzig, Mönchengladbach, Berlim, Frankfurt e Dortmund, Hamburgo. Amanhã jogam para o encerramento desta ronda inaugural Friburgo, Bremen e Augsburgo, Schalke 04.

0: quente.
1: Sons quentes numa manhã igualmente quente, se levando até assim muito calor e boa disposição. Dinhambana chegam nos notas, dando conta da reprogramação da cerimónia, ou seja, do início da cerimónia de abertura do 16º Festival Nacional de Jogos Desportivos Escolares. Portanto, a emissão especial, inicialmente agendada para as 8, passa para as 10h30. Deixa então de acompanhar essa nossa transmissão especial, bem a propósito do 16º Festival Nacional dos Jogos Desportivos Escolares. Pois é, cidades da Maxixe e Inhambana, na província do mesmo nome, estarão então no centro das atenções nos próximos dias, com o arranque deste 16º Festival Nacional dos Jogos Desportivos Escolares. Evento que decorre sob o lema Desporto Escolar Inclusivo, promovendo o patriotismo, o talento e a solidariedade. Reúne 1.430 atletas oriundos das 11 províncias do país e um pouco mais de 385 acompanhantes. 8 modalidades estarão em evidência neste festival, nomeadamente futebol 11, atletismo, xadrez, voleibol de sala, ginástica, handebol, basquetebol e jogos tradicionais. São emoções para acompanhar aqui na sua antena desportiva.

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7h49, para trás os nossos compromissos comerciais. Seguimos musicalmente até às 8h10, altura em que teremos a educação financeira. É só continuar desse lado bem ligado. Obrigada pela preferência.

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E mesmo para mexer a anatomia ao som da música que somente este canal lhe pode proporcionar, são 8:11. Cabe a vez a educação financeira. Até já!

Como prometido, estamos de volta, hoje sábado, com o resumo da semana sobre o tema Esquemas em pirâmide do tipo pirâmides financeiras ou esquemas Ponzi. Modelos de golpes financeiros que se apresentam como oportunidades de negócio e de investimentos lucrativos num curto espaço de tempo. De forma habilidosa, mas muito enganosa, estes esquemas criam a ideia e possibilidade de, em pouco tempo, tornar milionário aquele que aderir imediatamente ao negócio, mas com a ressalva que os ganhos maiores virão se a pessoa tiver habilidades de recrutar ainda mais pessoas e ou de vender mais. Este tipo de negócio de investimento financeiro, meticulosamente disfarçado, tem infestado o mercado moçambicano e levado muita gente à ruína após confiar e investir grande parte das suas poupanças. Um problema financeiro que preocupa o Banco de Moçambique, que zela pela solidez e inclusão do setor financeiro, a produzir, aprimorar e promover literacia financeira com conteúdos que constituem preocupação dos moçambicanos, usando os canais televisivos e radiofónicos, incluindo rádios comunitárias. Escuta a seguir a recapitulação dos programas da semana e fica a saber na íntegra sobre esquemas em pirâmide na habitual conversa da Maria e do João Pedro.

0: Se deposito os 60 mil meticais, então no fim do mês recebo 50 mil meticais de juros. Assim pago o crédito de remodelação e ainda resta uma boa parte para a poupança.
1: João, João.
0: Oh, Maria, olá.
1: Olá, João. A fazer planos para ganhar mais dinheiro?
0: É isso mesmo. Vês como ficou a minha oficina depois da remodelação?
1: Vejo sim.
0: Investi parte do dinheiro do crédito em equipamentos, acessórios e pintura da oficina.
1: Foi um dinheiro muito bem aplicado. Parabéns, João. Vais atrair mais clientela? É assim que pensas ganhar todo esse dinheiro que falavas?
0: Não, Maria. É claro que o negócio vai melhorar agora com a oficina mais apetrechada. Mas não poderá gerar todo esse rendimento.
1: Então, como pensas ganhar todo esse dinheiro, João? Em apenas um mês?
0: Maria, já ouviste falar em empresas de investimento?
1: Já sim, João.
0: Pois é. Estou a pensar em investir as poupanças numa empresa de investimento e duplicar os lucros num curto espaço de tempo.
1: João, não achas que esse é um investimento muito arriscado? Já ouvi histórias de pessoas que perderam muito dinheiro com esse tipo de investimento, João.
0: Nada disso, Maria. Este é bem diferente. É uma empresa internacional com representação em quase todo o mundo. Muitas pessoas conhecidas falam bem dessa empresa.
1: João, lembras-te do Sr. Manuel?
0: Sim, sim.
1: Também fez um investimento desses. No primeiro mês correu bem, mas nos meses seguintes não recebeu o dinheiro. Depois de algum tempo, a empresa encerrou as portas e simplesmente desapareceu.
0: Ah, Maria, nem todos têm a mesma sorte. Muitas pessoas já enriqueceram com esse tipo de investimento. Não imaginas quantos de juros posso ganhar se investir apenas 60 mil meticais.
1: João, foram muitas pessoas, famílias inteiras que ficaram prejudicadas, sem o seu dinheiro e lucros prometidos por uma empresa que também se dizia internacional, assim como essa que tu acabaste de mencionar.
0: Maria, 50 mil meticais por mês é a chance que eu preciso para me tornar milionário. Eu só preciso de entregar o valor que já guardei nas minhas poupanças e a empresa. Essa se encarrega de multiplicar. Muito simples, Maria.
1: João, isso é bom demais para ser verdade.
0: O que queres dizer com isso, Maria?
1: João, pensa comigo. Imagina a quantas mais pessoas terão que pagar esse mesmo valor. E até acima desse.
0: É que parece mesmo um negócio muito lucrativo. Um investimento certo para mudar a vida, Maria.
1: João, João. Tens que perceber que é um negócio insustentável a longo prazo.
0: Mas por quê, Maria?
1: Porque aumenta o número de investidores e também o número de possíveis vítimas. Aquelas que pagam, mas não recebem o lucro prometido.
0: Maria, sabes que todo investimento tem seus riscos, não sabes?
1: Sim, bem sei, João. Mas esse risco é muito alto e não vale a pena correr. Vais perder muito dinheiro e prejudicar a ti, a tua família e o teu negócio na oficina.
0: Imagina só se consigo ganhar todo esse dinheiro, Maria. Quantas coisas poderia eu mudar e melhorar na minha vida?
1: João, podes até ganhar, mas muitas outras pessoas serão sacrificadas. E a possibilidade de seres tu uma dessas pessoas é muito elevada.
0: O que queres dizer com isso?
1: Bem, João, o que eu quero dizer é que tu podes estar no grupo das pessoas que pagam, mas nada recebem.
0: Maria.
1: É, João. Aqueles que pagam apenas para que as pessoas que estão no topo da pirâmide sobrevivam.
0: Maria, será possível isso mesmo?
1: É possível, João. E é isso e muito mais. Olha, a dada altura, o declínio de negócio pela falta de recursos atinge proporções que levam à extinção da empresa. E, pior ainda, ao desaparecimento dos cabecilhas.
0: Sabes, Maria, começo a dar-te razão.
1: Oh, finalmente, João. Eu já estava com medo. Olha, o mais provável é que se trate de um golpe financeiro. Muito bem disfarçado de investimento lucrativo e credível.
0: Ai,
1: existem,
0: sim.
1: É isso, João. Existem muitos esquemas dessa natureza, João.
0: A tua comadre lá em casa também pensa que se trata de um esquema.
1: E ela tem toda a razão, João. Se ela diz, é porque é. João, antes de depositar o teu dinheiro nesse tipo de negócio, procura mais informação sobre essa empresa, o investimento e quem são as pessoas envolvidas.
0: Tens razão, Maria. Vou fazer isso sim. Mas diz-me uma coisa. Como sabes reconhecer tão rápido que se trata de um golpe?
1: O retorno oferecido por esses esquemas não se compara a nenhum outro negócio do mercado e num curto espaço de tempo. João, isso é de desconfiar.
0: Isso é bem verdade, Maria. Os lucros em juros são muito atrativos. Acho até que é isso que leva muitas pessoas a confiar e investir nesses esquemas.
1: Pois é, João. Quem é que não quer ficar milionário em tão pouco tempo?
0: Claro que todos queremos.
1: Já viste? Mas é com o dinheiro que recebem de outras pessoas que, como tu, acreditaram no negócio, que podem pagar esses lucros milionários. A ti e a outros a quem queiram mostrar credibilidade.
0: Agora consigo perceber melhor os sinais de golpe neste tipo de investimento. Mas o promotor de vendas que fez a apresentação aparentava muita autoconfiança e um bem-estar financeiro invejável. Era bastante convincente no discurso.
1: João, essas são pessoas muito bem pagas e com benefícios para convencerem outras pessoas a aderirem ao esquema.
0: É, Maria.
1: Não te esqueças que se trata de esquemas fraudulentos e muito bem elaborados. Podem assumir diferentes nomes e diferentes formas.
0: Sabes, Maria, eu tenho que ser mesmo grato a ti. Teria cometido um erro que iria afetar negativamente a minha vida financeira e a da minha família.
1: Sem dúvida, João. Sabes, é muito importante obter informação e recolher experiências de outras pessoas antes de tomar decisões financeiras.
0: Ai sim, Maria.
1: Sim, para diminuir ou até mesmo eliminar os riscos.
0: Tens toda a razão. Estou certo que o melhor é aplicar o dinheiro em instituições financeiras legais e ganhar de forma segura.
1: É isso, João. Ganhar pouco, mas de forma segura. Bem, eu tenho que ir andando para abrir a barraca, João. Já sabes, estou na minha hora. Mas falamos, João.
0: Mais tarde passo lá, Maria. Tchau.
1: Tchau, João.
2: Hoje chegamos ao fim da nossa série sobre os esquemas em pirâmide do tipo pirâmides financeiras ou esquemas de Ponzi. Apresentam-se como uma opção forte de negócio e oportunidades de investimento lucrativos e imperdíveis. Porém, trata-se de esquemas fraudulentos ou falsos, com a finalidade única de ganhar dinheiro de forma fácil, recrutando pessoas para efetuarem algum tipo de depósito de dinheiro, compra de bens ou serviços, com a promessa de ganhos avultados em curto espaço de tempo. O golpe reveste-se de diferentes formas e nomes para esconder a verdadeira imagem e objetivo. Usa os mais diversos meios e fins para criar e transmitir confiança e credibilidade para convencer o público a aderir, porque quanto maior é o número de investidores, maiores são os ganhos para aqueles que estão no topo da pirâmide. Estes esquemas apresentam-se em forma de pirâmide, em que no topo estão os beneficiários, os cabecilhas, e na base, as vítimas e a fonte de sobrevivência do negócio, cujo papel é de contribuir com o seu dinheiro para a subsistência do esquema. Todavia, como qualquer golpe desta natureza, são insustentáveis no tempo, aumentam o número de vítimas e os níveis de insatisfação também, e levam-se as reclamações e, paulatinamente, o golpe é revelado. Quando isso acontece, a falsa empresa e oportunidade de investimento desaparecem, assim como os cabecilhas, buscando outros mercados e outras identidades para dar continuidade ao negócio. O esquema em si prevalece, mas a forma do golpe modifica, em função do mercado e possíveis vítimas. Por essa razão, é importante estar vigilante aos sinais do golpe para identificar o esquema, prestando atenção. Se os benefícios prometidos são muito elevados e acima da média das oportunidades de investimento e poupança do mercado, lembre-se, retornos muito elevados são acompanhados de um risco também muito elevado. Se o investimento oferecido implica o recrutamento de mais pessoas para fazerem parte do esquema, atenção que, ao recrutar outras pessoas, você estará a contribuir para a efetivação de um possível golpe financeiro. Se você percebe o negócio envolvido, nunca invista dinheiro em algo que não compreende totalmente. Se a entidade envolvida está autorizada a exercer a atividade, para o efeito, consulte as autoridades competentes, tal como o Banco de Moçambique. Caso desconfie ou tenha sido vítima de um golpe financeiro desta natureza, não hesite, denuncie, contactando de imediato as entidades de promoção e proteção dos direitos e interesses do consumidor em Moçambique, nomeadamente Plataforma de Denúncia de Fraudes, através do endereço https://fraude-denuncias.pgr.gov.mz. Autoridades policiais. Os serviços ou unidades de tratamento de reclamações, denúncias ou atendimento aos consumidores financeiros. O Banco de Moçambique. As associações de consumidores. Os centros de arbitragem, conciliação e mediação de conflitos. O Instituto do Consumidor e tribunais judiciais. E assim termina mais uma edição do programa Educação Financeira, com a promessa de voltarmos na segunda-feira. Até lá, já sabe, cuida de si, cuida da sua saúde financeira. Ganhe, poupe e invista. Bom fim de semana.

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4: 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São 8h32. Seguimos musicalmente até às 9h, altura em que teremos o Figuras do Desporto.

Campeões agora da França, onde o PSG confirmou esta sexta-feira que está em crise no arranque da época 2026-2027. Agora com nova igualdade, desta feita 2 golos em Lille na segunda jornada da Ligue 1. O PSG iniciou a época com a conquista da Supertaça Europeia perante o Aston Villa, mas acabou surpreendido dias depois pelo Lens na Supertaça Francesa e arrancou o campeonato com 2 empates a 2 golos, isso em 2 jogos em que esteve a perder por 2-0. Para hoje estão reservadas as partidas Strasbourg, Lens, Auxerre, Anger, Brest, Toulouse, Lorient, Troyes e Lyon, Le Havre. A segunda ronda encerra amanhã com Paris, Nice, Rennes, Le Mans e Mônaco, Marselha. É o show da bola. 8h34. Obrigada pela companhia.

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São 8h43. Sabe que a seleção sénior masculina de basquetebol de Angola defronta esta noite o Senegal no pavilhão Arena de Dakar no segundo jogo da quarta janela de apuramento ao Campeonato do Mundo de 2027. Colocados no grupo F com 12 pontos cada, os angolanos entram para esta partida na terceira posição, um lugar abaixo dos senegaleses que figuram no segundo posto da tabela composta por 6 concorrentes. O 5 angolano que procura a décima presença em mundiais vem de vitória sobre a República Democrática do Congo por 100-68 na estreia, enquanto os anfitriões que buscam o sexto passe para o evento mundial perderam diante do Egito por 67-76. O historial dos confrontos entre si de 2011 a 2021 existe uma sequência de 5 vitórias para o Senegal numa folha em que Angola está em branco, um indicador que pode agigantar o 5 angolano para o sentido de superação. Angola encerra a caminhada amanhã frente à Costa do Marfim e no mesmo dia o Senegal joga com o Mali.

E seguimos com muita fé e esperança neste que é o último sábado do mês. A nível doméstico, arranca esta manhã o 16º Festival dos Jogos Desportivos Escolares Inhambane 2026, cuja cerimónia de abertura é agendada para as 10h30. Para acompanhar aqui nesta antena desportiva, a transmissão direta e integral. Ainda hoje arranca a 18ª jornada do Moçambola, com a recepção do Machacana à Liga Desportiva de Sofala e o embate entre a Black Bulls e a União Desportiva do Songo. Esse encontro entre o Machacana e a Liga Desportiva de Sofala está agendado para as 14h45. Black Bulls e União Desportiva do Songo. Início marcado para as 18h30. Para amanhã estão agendadas as partidas Liga Desportiva de Pemba, Ferroviário de Lixinga, Costa do Sol, Ferroviário de Beira, Ferroviário de Nampula, ADV e Ferroviário de Maputo, Xingale.

Viaje agora até as terras de Sua Majestade, onde o Manchester City venceu esta sexta-feira fora o Crystal Palace por 4-1 na segunda jornada da Premier League, com Haaland e Ryan Cherk a marcarem 2 golos cada. Com este resultado expressivo, o City ascende ao topo da tabela da Premier League com 6 pontos em 2 jogos, enquanto o Crystal Palace permanece sem pontuar na competição. Hoje jogam Liverpool, Nottingham, Bournemouth, Everton, Coventry, Hull e Tottenham e Newcastle. Para amanhã estão reservadas as partidas Chelsea, Brighton, Leeds, Brentford, Sunderland de Rinildo, Fulham, Manchester United, Ipswich e Aston Villa, Arsenal. Este encontro está agendado para segunda-feira. Assim vai o desporto. Bom fim de semana.

0: Bom, música, amor, aqui na sua antena desportiva. São 9:03. Já a seguir, o Figuras do Desporto. Até já.
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0: Saudações, caro ouvinte. Está no ar mais uma edição do programa Figuras do Desporto, o espaço onde destacamos personalidades que elevam o nome do desporto na província e no país. Hoje, a nossa figura da semana é Nelson Gabriel, mais conhecido por Careca, treinador que se destaca no basquetebol escolar e recentemente nomeado coordenador provincial das seleções de base pela Federação Moçambicana de Basquetebol. Tetracampeão nacional com a equipa juvenil feminina da Escola Secundária da Vila Nova e tricampeão do Festival Nacional dos Jogos Desportivos Escolares pela Delegação de Manica. Nelson Gabriel é hoje uma referência no basquetebol de formação. Nelson Gabriel, muito obrigado por aceitar o nosso convite. Para começar, fale-nos um pouco de si. Quem é Nelson Gabriel fora da quadra?
1: Saudações aos ouvintes da Rádio Moçambique. Eu sou professor de Educação Física na Escola Secundária Vila Nova e treinador de basquetebol. Não tenho como dissociar isto da minha vida, porque é uma paixão que já vem há um bom tempo, desde o ano 2001. E de lá para cá a vida foi feita entre os campos e a casa. Entre os campos e o trabalho. Como professor, eu sou aquilo que provavelmente terá sabido dos meus colegas e de outros. Eu sou exigente, eu gosto disso. O que eu gosto de fazer, faço com paixão, com entrega e com dedicação. Razão pela qual algumas coisas vão nos fugindo com o tempo, porque as gerações que vamos tendo hoje já não são as mesmas que tínhamos nos tempos passados. Portanto, podemos ficar ultrapassados, mas também podemos trazer aquilo que são as mais-valias de ter um profissional exigente, e eu gosto de mim neste sentido.
0: Como nasceu a sua paixão pelo basquetebol?
1: Em 2001 tivemos um festival do ensino médio e superior, se calhar o primeiro, que eu tive a oportunidade de poder assistir. E nesta altura estávamos em companhia de alguns jornalistas da Rádio Gesson, o Narciso e outros que já não os vejo, espero que estejam em vida. Fomos fazendo algumas coberturas jornalísticas, é um lado que você provavelmente sabe. Então fomos lá vendo uma e outra coisa, fazer algumas entrevistas e começamos a nos apaixonar pela equipa da escola secundária de Tete, que representou a cidade de Tete no basquetebol, no festival do ensino médio superior. Tinha lá jogadoras como a Angélica Faria e outras, a Sucena. E tive um convite do Helder Nunes, chama-me e diz: olha lá, meu caro, tens um bairro todo o 3 de fevereiro, epa, que tal começar já a desenvolver o basquetebol a partir daí do campo da exposição feira? E lá fomos, juntamos alguns jovens do bairro 3 de fevereiro e fomos começando o trabalho sem nenhuma noção do que era. Tivemos em 2002 a primeira capacitação em matéria de treinamento de basquetebol com o treinador norte-americano Nelson Easley, e a partir dali a paixão pela coisa começou a acender. Mas entro para a educação como professor também numa manhã de basquetebol juvenil e escolar. Na altura, o professor Tomé era o chefe do departamento de desporto e saúde escolar, e era o momento em que estava a acontecer o festival provincial aqui na cidade de Chimoio. E a cidade de Chimoio não tinha ainda jogadores de masculinos para poder compor as equipas da cidade de Chimoio, e nós estávamos em treinos no campo da exposição feira. O professor Tomé disse-me: olha, jovem, junte-me a esses jovens, vão representar a cidade, são estudantes. Eu disse sim, então junte-me estes jovens, eles serão os representantes da cidade de Chimoio no festival de 2022. Foi lá no finalzinho de 2022. Aí prontos, não, 2002. Fomos os campeões da cidade, eu a orientar os jovens, mas eu ainda não era funcionário do aparelho de Estado. E nessa altura o professor Tomé propôs que eu fosse fazer uma capacitação para professores de educação física. E fui fazer aqui na Joaquim Marra, fazíamos já aulas teóricas na Milcar e práticas na Joaquim Marra, e por sinal ele era um dos formadores. E assim foi. Sai a minha nomeação para ir trabalhar em Machaz, e porque o professor Tomé já havia conversado comigo e queria um professor de educação física para a escola secundária Vila Nova, que acabara de perder um professor de educação física, prontos. Tratou-se a papelada para que eu não isse a Machaz e seguisse para a escola secundária de Vila Nova. Lá fomos, eram mais aulas. Recordo-me que começo a fazer a junção de jovens da escola secundária Vila Nova para treinarem no campo da exposição feira. É viajar de um ponto da cidade
0: para
1: o outro ponto da cidade. E porque era professor, tinha eco, as pessoas seguiam, acatavam as nossas orientações, criávamos condições de os dispensar em aulas de educação física, que é para poderem atender apenas o treinamento esportivo. Em 2003, tive o convite do professor Tomé para participar dos Jogos Escolares em Nampula, mas porque não era do quadro, eu acabei afastado, e estava lá o professor Armandinho, que Deus o tenha, ele que era o selecionador, mas depois que ele regressa do Festival 2003, ele chama-me e diz: peço para continuar com esse trabalho porque eu já vou à universidade. Não tenho tempo, vou trabalhar sim, mas também estarei a estudar. Portanto, peço para agarrar isto com muita dedicação, e deu-me algumas bolas, inclusive, e disse: procure um campo, comece a trabalhar. Fui treinando no campo da Samora Machel. Veio um grupo do Tambara 2, o mesmo que já trabalhávamos na exposição feira, transferimos para Tambara 2, e fomos trabalhando, fomos vendo o desenvolvimento disto e daquilo. Era o 3 de fevereiro na altura, equipa do bairro, mas mais tarde, em 2011, nós passamos para a Universidade Pedagógica, quando abre em 2009, fundamos uma equipa, e em 2011 fomos ao Campeonato Nacional de Juvenis, ficamos em segundo lugar, mas por muita infelicidade, estávamos a ganhar a 30 pontos, mas depois as coisas do desporto são assim mesmo, se tu não te proteges, então até acabas perdendo o jogo.
0: Nelson, teve alguma inspiração ou alguém que o motivou a seguir esta modalidade?
1: Sim, eu estudei na escola secundária de Jequa, tínhamos lá o professor Zeca Tripano, que impulsionava o basquetebol. Nessas coisas de infância, também conheci uma jovem amiga, que também jogava basquetebol, era colega de turma, e convidava-nos sempre: vamos, venham assistir meus jogos no sábado, quando o pavilhão de Manica era praticável. Hoje, infelizmente, está nas condições em que está. Eu tenho que dizer que fiz alguma parte da minha infância naquele pavilhão, jogando basquete, jogando futebol. Mas as amizades, o professor Cripano, o Hélder Nunes, e depois o professor Tomé e o professor Gito Tomé, esses senhores fazem de uma forma única a minha paixão pelo basquetebol.
0: Em que momento decidiu que queria ser treinador?
1: Veja que isto ia sendo feito de forma muito, muito informal. Mas quando eu vou ao Nacional em 2011, o primeiro Nacional, em 2005, o primeiro festival em Inhambane, a minha equipe, ou o historial das seleções de Manica em basquetebol masculino, nunca haviam atingido o quarto lugar. Então, quando a gente vai, chegamos ao quarto lugar, recuamos a Manica e vimos: temos a oportunidade de ir um pouco mais. O que devemos fazer é procurar saber com quem sabe e depois começarmos a preparar realmente as seleções. Ali eu faço um abraço ao professor Gito Tomé, que hoje encontra-se em Manica. Começa a nossa relação de pai para filho e a transmissão de tudo quanto é necessário para o basquetebol. Havia, na altura, também oportunidades de capacitação antes dos festivais nacionais. Os professores eram movidos para a província que ia acolher o festival e tinham lá as suas capacitações, as suas formações básico, que é para voltarem e preparar muito bem os atletas. Mas o que me motiva, o que me levou realmente a ir para o basquete com toda a alma, foi o Festival de 2005, que nós ficamos em quarto lugar e fomos altamente aplaudidos. Não havia ainda chegado uma seleção daquele escalão ao quarto lugar, no mínimo. Os últimos lugares nossos eram sétimo, sexto nos festivais anteriores ao de 2005.
0: Nelson Gabriel é tetracampeão nacional com a equipa juvenil feminina da Escola Secundária da Vila Nova. Como foi trabalhar com a equipa juvenil feminina até alcançar 4 títulos nacionais?
1: Houve um atrevimento que eu depois acompanhei. O atrevimento foi do diretor da escola. Ele vem numa manhã, assiste um treino e quando eu já ia sair pelo portão, ele diz: olha, volte, quero falar consigo. Eu voltei. Ele disse: olha, eu vejo crianças aqui a treinarem, mas já eram mesmo os primeiros dias dele como diretor da escola. Vejo crianças a treinar aqui, quem são? Então, ele disse: olha, é uma equipe que eu tenho cá, participa do campeonato provincial, e tem o nome da escola, mas não tem o apoio da escola. Isso não é verdade. Se tem o nome da escola e não tem apoio da escola, então essa equipe não é nossa. Se é nossa, ela deve, a partir de hoje, ter apoios. Algum torneio estão a participar? Sempre sim, estamos no campeonato provincial. Ele, no final de semana a seguir, foi assistir os jogos, viu, gostou e disse: é importante levarmos muito avante esse projeto. Essas crianças devem aprender o basquete, devem estar na escola, elas devem praticar, não só, mas também devem estudar. Tudo bem, estudar, estão a estudar, praticar também estão, e eu cá estou. Algum campeonato nacional? Eu disse sim. Jogam fora da província? Essa foi a pergunta. Eu disse sim, tem. E tem jogado. Os outros têm ido. Nós não temos ido porque não temos as condições. Mas que condições? Transporte, alojamento e alimentação. Ok. Haverá um torneio fora daqui? Sim, haverá. Em Gaza. Foi o primeiro nacional. Fomos para lá. Íamos já criando as mínimas condições. O diretor sempre atento, até hoje. Nunca separou-se da equipa e foi dizendo algumas coisas: olha, é bom começarmos assim, menores, vamos dotar elas de alguma capacidade para aguentarem durante muito período em jogo. Elas assim, menores, se continuarmos a treinar como deve ser, então essas meninas podem dar alguma glória e levar o nome da escola e da província para um pouco mais longe. Bom, para mim, dito por uma pessoa que nunca ouvia praticar desporto, me parecia apenas uma publicidade, apenas uma política, uma utopia. Mas ele ia insistindo sempre que é necessário que essas crianças joguem com as outras, de outras províncias, senhor professor. E como que está a ser? A preparação essa semana não consegui ir ao campo porque estava muito ocupado. Então ele volta a insistir por quase 1 ou 2 meses. Nós ficávamos em reuniões, ele pedia aos colegas, professores: por favor, peço vossa contribuição. Quem tiver 100 meticais, 50 e tal, não sei quantos, temos que dar condições para essas meninas viajarem. Foi assim que nós conseguimos viajar até Gaza, com todo o staff, numa carrinha particular. A escola, como escola, não tem recursos para apoiar o desporto neste nível em que estamos. Mas depois houveram alguns encarregados de educação, criaram um núcleo e foram blindando-nos com alguma coisa. Os que tinham produtos de primeira necessidade deram, os que tinham dinheiro deram, e fomos a Gaza. Infelizmente, ou felizmente, só haviam 3 equipas, contando com a nossa. Tínhamos um nível relativamente superior às equipas que lá estiveram, que é a escola secundária de Namicopo, de Nampula, e a equipa do... Eu não posso, vamos lá, perceber qual foi a outra equipa. Acho que foi a equipa... Tínhamos Nampula... E a equipa do Dinhambane. Eagles Dinhambane, exato.
0: Foi 2024?
1: Não, 2024. 2024 em janeiro, que acontece o nacional da época 2023. Então lá fomos, jogamos, fomos campeões nacionais, mas não dava assim tanto crédito para se dizer que fomos os campeões nacionais, porque havia poucas equipas em princípio. Depois a organização não foi tal, que até porque a taça, a nossa primeira taça como campeões nacionais, deixa-te dizer que está numa posição em que pouca gente pode ver quando entrar para o gabinete do nosso diretor, porque não traz o desenho próprio de uma taça de basquetebol e mais uma taça para o futebol. Enfim, foram coisas de lá. Mas a partir dali, o diretor diz, olha, próximo ano, estas meninas, algumas, passam para júniores. E outras ainda têm idades de iniciados, passam para juvenis. Sim, senhor. Então, prepara as duas equipes. Nós vamos jogar aqui no Chimoio, porque já tínhamos conhecimento que o Nacional era cá. Então, que haviam de vir muitas equipes, porque o Chimoio é o centro do país, é mais centro do país. E os níveis de... Quer dizer, a alimentação é barata, o alojamento também. Aquelas publicidades todas que nós todos sabemos que o Chimoio, a vida é barata. Então, tivemos muitos hóspedes, vieram 7 equipas, juntado à nossa era a 8ª. Fizemos um campeonato e fomos campeões nacionais batendo o Ferroviário de Maputo na final por 61-41. Foi uma noite que eu festejei muito pouco, porque dia seguinte o diretor ordenou que a equipa devia descansar, mas não cá. Deve descansar em Tete. E no dia seguinte entramos para a carrinha, fomos a Tete e fomos fazendo a nossa gestão, a nossa recuperação em Tete, para o Nacional de Júnior. Chegados lá, também encontramos super equipas, o Costa do Sol esteve lá, e as outras equipes também de Nampula, me recordo bem, acho que o Namicopo também esteve, e fomos campeões nacionais em Júniors. Então houve um ano muito produtivo que deixou uma grande publicidade da Escola Secundária Vila Nova, que foi a época 2024, que os nacionais aconteceram em princípio de 2025. Fomos praticamente, fizemos a dobradinha em juvenis e em júniores.
0: Quais foram os maiores desafios neste percurso?
1: Olha, há uma coisa que provavelmente todos os treinadores passam, a ansiedade. Eu penso que isto é um assunto que quer os treinadores, quer os jogadores, têm sempre uma ansiedade quando já chega às vésperas do jogo. E não só, mas também a nossa crise na logística. Nós estamos a fazer, ou a Escola Secundária Vila Nova fez, ultimamente tem algumas pessoas gratas e que fazem muito grande apoio à nossa escola. Mas o desafio tem sido sempre a falta de logística. Há coisas que a gente passa nos nacionais que não devem passar nem de fotografia, porque depois pode desmotivar os encarregados a deixar as crianças irem na nossa companhia. Mas eu quero te garantir, nunca faltou alimentação, nunca faltou água, mas falta-nos algum incentivo em que você termina o jogo. A sua primeira refeição não pode ser tão pesada, meu caro. Você termina o jogo, tem que ter direito pelo menos a uma fruta. Um sumo, é questão de reposição. E agora no recente campeonato terminado na Beira, eu quase deitei lágrimas. Vou-te contar isso e vou contar para os ouvintes. Nós ganhamos a equipa do município da Beira por uma margem de 21 ou 22 pontos. E é normal tu veres o vencedor do jogo sentado numa esquina à espera da carrinha para viajar, porque vai ao lar para ir almoçar ou para ir jantar. Mas o perdedor do jogo está tão alegre, está aí a fazer a sua recuperação, está lá a fruta, está lá uma sandes de ovo ou de qualquer coisa, e tu notas que são níveis de organização
0: totalmente diferentes.
1: Totalmente diferentes. E isso, visto na primeira pessoa e sabendo que isso também influencia para os resultados, tu começas a ver que estás a fazer, estás a fazer algum esforço acima daquilo que são as capacidades reais. E, bom, de qualquer das formas, tu, se és um pai e se tens algum sentimento, se és humano, começas a ver, estou a recarregar muito essa gente, estou a obrigar elas a fazerem acima, e a recompensa disto é absolutamente passearem apenas. Mas eu tenho que dizer a todos, quem quiser e ter uma oportunidade de se juntar às pessoas que fazem algo para o bem desta nossa província, estão aí as oportunidades. Nós temos o basquetebol desta província. Não falo só da Vila Nova, falo do Clube Liga. Temos uma estrutura na Liga, temos uma estrutura na Escola Secundária de Vila Nova, que se houver algum apoio, eu insisto isso, nós deixaremos de ser meras pessoas no basquetebol e vamos passar a entrar para o mapa do basquetebol deste país.
0: Mas, no seu entender, qual é o segredo para manter uma equipa escolar motivada e competitiva?
1: Primeiro depende da pessoa com quem estão. Eu sou o professor delas, elas devem-me o respeito. Aliás, primeiro eu devo respeito a elas e elas devem-me o respeito. Eu sou o pai delas. Escola, como escola, é trabalho da escola. Aquilo é educação física, aquilo é aula. Vamos tirando as melhores, vamos organizar e vamos criar equipa. É um desafio. Educar uma criança, educar as mãos da criança, pegar bem a bola, passar bem, tirar o egoísmo, tratar assuntos coletivos no basquetebol, isto, sinceramente, só é feito com muito pouca gente. Eu não sou professor licenciado em educação física, mas eu tenho dom para organizar as pessoas e indicar o caminho que elas devem seguir no basquetebol. É extremamente importante que as escolas sejam o centro de todo o talento. O talento está na escola, não está no mercado, não está na igreja, não está nas reuniões e sei lá de quê. O talento está na escola. É preciso que haja gente com competência, é preciso que as direções das escolas tenham a santa paciência de ir organizar este talento e promover o talento a nível da escola. Estamos a dizer que é basquetebol, mas nós temos um grupo grande de jovens a integrar as equipas de futsal. Passaram da nossa escola, preparados na nossa escola, ou estão ali no Planalto, estão no Evo. Então, a escola deve ser o centro de preparação desses talentos. Por isso, Daniel, como professor, eu devo respeito a elas e eu devo receber delas o respeito. E essa troca é que nos faz muito fortes na escola. Saber as nossas limitações, criar condições mínimas para que a criança esteja razoavelmente apresentável, um uniforme de jogo, um uniforme para o treino, uma sapatilha para o jogo e outra sapatilha para o treino. Essas condições nós temos mínimas para o escalão de júniores, que era ontem o escalão de juvenis. Para os outros escalões, nós vamos fazendo de forma muito faseada. Aquelas que se destacarem são essas que vão recebendo algum carinho. Mas o que nós vamos incentivar é a prática do desporto na escola, porque o talento está lá.
0: Será que a escola secundária da Vila Nova tem fundos para suportar uma equipa escolar?
1: Olha, meu caro, a escola, como escola atualmente, nenhuma escola tem esses fundos. Pode haver contribuição dos encarregados de educação. Os encarregados de educação são os únicos patrocinadores do desporto nas escolas, a partir daquelas contribuições que fazem no ato das matrículas. Fora isso, podem vir pessoas de boa vontade. O caso da Escola Secundária de Vila Nova não é diferente. Se calhar, as outras escolas, nós ouvimos há dias ou há anos que tínhamos Escola Secundária na Micopo, que depois desapareceu. Justamente pela vontade do líder. Quando o líder não quer, nem nada vai. Mas há uma diferença nas lideranças. O nosso diretor diz, Bisporto não tem dinheiro suficiente para suportar o basquetebol que viaja, o basquetebol que está num campeonato provincial. Portanto, eu como diretor ofereço-vos isto, procurem outros parceiros, abre a oportunidade de ele mesmo escrever cartas, fazer a sua assinatura, mas coisas justas. É importante que coisas como contribuição de um singular não deve ser escondida. Isto aprendi com ele e estou de parabéns porque estou com um grande líder. toda a contribuição que foram feitas, ou todas as contribuições que foram sendo feitas, a quando das nossas participações nacionais de Quelimane e Beira, estão num grupo do WhatsApp. Quem mandou está lá. Ele consegue ver que o meu dinheiro, o meu nome está ali, está aí. Então, são essas coisas que fazem muito bem. A transparência. Enquanto não houver transparência, enquanto nós pegarmos o que era destinado aos jovens, para nós, isto nunca vai acontecer. Não haverá aqueles resultados, não haverá aquele nível de organização que nós temos, porque as pessoas apoderam-se. Mas quando há oportunidade de encontrar alguma coisa e direcionar, olha, isto aqui é para aquela equipa, e pronto, direcionamos. Meu caro, nós poderemos fazer muito e muito mais. Eu queria agradecer alguns encarregados de educação, algumas pessoas de forma individual, não vou citar nomes aqui, que é para preservá-los também, ou há pessoas que, da posição em que se encontram fora de Manica, ficaram muito mais sensíveis com a nossa participação que os nossos irmãos que estão aqui na cidade, cruzam conosco, assistem nossos jogos, vêem-nos diariamente a fazer trabalhos, mas não tiveram a sensibilidade que os irmãos dessa terra têm e que estão fora da província e da cidade de Chimoio. Portanto, é outra questão que temos que chamar a atenção, a questão da sensibilidade. Não é possível que uma equipe viaje a Quelimane. Quelimane é gente daqui de Manica. Viaje a Beira. Beira tem gente daqui de Manica. Mas tu não vês ninguém, nem nas bancadas. Tinham que sair daqui encarregados de educação para Beira, para lhe dar apoio. E esses são outros meus parceiros, os pais daquelas meninas. Fazem as suas contribuições. Epa, este mês, pelo menos 200 meninas vão entregar o mister, e depois o mister vai tentar ver se compra sapatilhas de uma forma que ele sabe para onde vai encaminhar isto. Mas tivemos uma receptividade de algumas pessoas que estão fora da cidade de Chimoio. Nós teremos que falar, porque é uma pessoa que todos nós conhecemos, o Dr. Arão na Beira, o Sr. Iudércio Nicolau, ajudou-nos bastante, o Sr. Mozinho Lucílio. Outras individualidades eu não vou falar por uma questão de preservar um bocado mais a imagem deles, mas estes são mais fáceis de os mencionar, porque nós todos os conhecemos, que são pessoas muito sensíveis ao desporto e principalmente à Escola Secundária Vila Nova.
0: Nelson Gabriel também é campeão nacional dos Jogos Desportivos Escolares pela Delegação de Manica. O que representa para si vencer 3 campeonatos nacionais escolares? Mas antes, fale do seu percurso. E eu me recordo, interrompi-lhe a falar Sim. dos jogos escolares.
1: Exato.
0: Voltamos a isso.
1: Nos jogos escolares, quando entramos, em 2005, ficamos em quarto. Em 2007, ficamos em terceiro em Quelimane. Já foi um grande salto. Fomos a Niassa em 2009. Voltamos a ficar em quarto. Então, trocam-me. Em 2011... para pegar a seleção feminina, mas que depois não deu certo, porque já tínhamos lá o Jorge Tomé, que já vinha trabalhando com a equipa do Sports Clube Femininos, que também compunha o maior número de atletas, e eu trabalhava com a equipa do 3 de Fevereiro, que também compunha o maior número de atletas masculinos. Logo, cada um acabou ficando no escalão em que mais trabalha. Eu trabalhava sempre com os rapazes. Então, ficamos por aí. Fomos em 2011 para Maputo, província, e ficamos em segundo lugar em masculinos. E em 2013...
0: Ainda se recorda da final...
1: Com Nampula.
0: Foi super, um jogo.
1: Super final.
0: Um jogaço.
1: Super final, e pecou muito pela minha inocência como treinador. Teria sido campeão nacional já naquele ano.
0: Nelson esteve a ganhar a 3 pontos de diferença. Faltando 1 minuto.
1: Não, faltavam 40 segundos por aí. Alguém, que é o Barreto, chama a minha atenção e diz: olha, tens que cortar o ritmo de Nampula. Inventa um time-out. E chama os miúdos, acalma os miúdos. Tens tempo para fazer isso. Não tem marcadores de 24 segundos aqui, pá. Faça isso. Mas a teimosia E epa, eu, a inexperiência. Então, acabamos perdendo o jogo na ponta final, mas foi triste. Foi triste para os jogadores. Mas foi muito mais triste para mim, porque depois, na análise que estávamos a fazer do jogo, e Danilo Oliveira já estava conosco, e fomos todos vendo que, poxa, faltou mesmo, era a maturidade do treinador, porque era apenas parar com isto, procurar uma jogada mais adequada para ir encontrar mais uns dois pontos e ficarmos um pouco mais tranquilos. Infelizmente não foi isso, não queimei o tempo de Nampula, deixei o Nampula jogar, o Nampula estava a crescer e não consegui cortar o ritmo. Aqui também pedi desculpas à província de Banica por isso, porque já teria sido campeão nacional em masculinos em 2011. Em 2013 não consegui trabalhar com as seleções nacionais provinciais, porque convidado para a seleção nacional de sub-16 em Maputo, e os trabalhos eram regulares. Acabamos indo em agosto, depois voltei a Maputo em outubro. Não dava oportunidade para poder concentrar-me para as seleções provinciais, razão pela qual também tiramos algumas jogadoras, que lembro-me que a Verdiciana, a Fina e mais umas duas foram para Maputo para poder fazer o pré-estágio com a Seleção Nacional Sub-16. Logo já não dava para poder ir até em 2013. Mas tive informações com a mesma equipa com quem trabalhava já na UP. Foi a mesma equipa que foi representar a província em Tete e ficou em terceiro lugar. No mesmo ano tivemos o Nacional em Lixinga. Foi em janeiro de 2014, se a memória não falha, mas foi sim, porque os nacionais realizam sempre...
0: Dois anos. Yeah.
1: Não. No ano a seguir, encerra-se a época do ano anterior. Então, prontos, fomos com a mesma equipa que havia ido para os Jogos Escolares, mudamos uma e outra coisa e fomos campeões nacionais de juvenis femininos em Lixinga em 2014. Em 2015, seguro a seleção feminina, já para os compromissos de Cabo Delgado. E, então foi o jogo contra Nampula, um outro jogo tão emocionante, femininos, na escola industrial, me recordo bem. Fomos conseguir um primeiro lugar com uma equipa muito baixa e batemos a equipa de Maputo Cidade no ringue desportivo de Pemba. Esse foi um outro motivo que levou-me a começar a pensar bem no trabalho em femininos, porque não era o meu forte. O meu forte era o masculino, trabalhar com rapazes. Mas em 2015, depois de passar em 2011 em Tete, por uma experiência de trabalhar com meninas, em 2015, então, quando regressamos para Chimoio, deu a oportunidade de começarmos também um outro projeto, já um pouco mais acelerado, um pouco mais organizado, que é para dar espaço a formação de novas jogadoras para os Jogos Escolares, que era de Gaza em 2017. Mas surge que em 2017 eu cedi o espaço para a equipa feminina, para o Dr. Barreto, porque eu ainda precisava de terminar um ciclo com os masculinos, que já havia começado a fazer a preparação. Lá fomos e fomos campeões nacionais em masculinos, nos Jogos Escolares de Gaza, e em femininos ficamos em segundo. Bom, de lá para cá foi o que se viu, íamos ganhando uma, íamos perdendo a outra, mas temos Manica no top da agenda no basquetebol escolar, quer em feminino, quer em masculino. Nós somos um bom adversário para todas as províncias que sempre cruzam o nosso caminho. Portanto, há coisas que nos emocionaram muito mais durante a campanha, mas há noites também que vivemos de muita angústia, porque perdemos um jogo. Nem tudo foi bonito até hoje, mas tivemos algumas sequelas, tivemos algumas coisas que dificilmente vamos reportar, e falamos sempre em círculos fechados, que é para evitar ser um assunto de discórdia ou de promoção, de divisão entre as pessoas. O trabalho é trabalho, há sempre uns bons, uns maus, e outros a beliscarem, enfim. Mas estamos aqui, estamos a trabalhar com os jovens da província de Manica, Eu quero trabalhar no basquetebol com todo jovem, a partir dos 9 anos até aos 16, para podermos ter jovens desta cidade, desta província, a representarem as seleções nacionais nos próximos confrontos internacionais. Nós temos a oportunidade de dizer que Manica está representado com um ou dois em cada seleção. E isso parte deste trabalho que teremos que começar a fazer agora.
0: E qual é a importância do desporto escolar na descoberta de talentos?
1: Eu já havia dito, é ali onde tem as crianças. É ali onde deve ser dado o material para o trabalho. É ali onde deve se potenciar o grupo de crianças e jovens para o bem da saúde. Primeiro a saúde, depois a educação e muito mais tarde hás de ver que tudo vem junto, que é a cultura, a educação, quer dizer, a solidariedade, outros valores morais bons, no sentido de ser dito, eles surgem nessas coisas. E é importante dizer-te que, por exemplo, no nosso projeto da Escola Secundária de Vila Nova, nós já temos pessoas que admiram e dizem, como vocês conseguem? Como estão a fazer? Já recebemos ligações de muitos outros sítios. Como conseguem fazer isto? O diretor da escola, que não me deixa mentir, ele consegue dizer que não, nós fazemos de acordo com aquelas capacidades que nós temos aqui. Portanto, Daniel, é importante que se trate assuntos sérios com o desporto escolar. Infelizmente, hoje em dia, é normal ires a uma escola como Samora Machel, como Vila Nova, como Soalpo, como 7 de Abril, não tem uma única bola de futebol para a gente fazer o campeonato interturmas. Isto é triste. Isto é grave. Nós estamos a combater a droga. Estamos a combater o assédio sexual nas escolas. Está-se a combater a corrupção. Está-se a combater a violência. É preciso juntar os jovens, interter os jovens e passar essas mensagens. Mas as escolas não têm esse material. Não têm esse material. É importante potenciar as escolas e criar memorandos com escolas. Amigos, nós temos esse pacote. Comecem a trabalhar a partir daqui da escola, porque é lá onde temos a maioria dos jovens. Nós não temos a maioria dos jovens na igreja, temos na escola. Todo jovem que passa pela igreja vai à escola. Portanto, é importante potenciarmos as escolas com material desportivo. Se a escola não tem condições para se jogar basquete, tem pelo menos para se jogar vôlei. Tem para se jogar handebol. Tem para se jogar futebol. Futebol, que é a modalidade das massas. Não é possível numa escola secundária faltar uma bola de futebol. Não dá. Não se dá para acreditar que neste nosso belo Moçambique, hoje, os campeonatos interturma são coisas que estão ultrapassadas. Não é possível. Campeonato interturma é ali onde você consegue ver que há talento ali neste miúdo. Vamos juntar aquele talento, juntamos aquele. Quando há saídas para ir representar a escola, então nós pegamos os melhores das turmas e vamos representar a nossa escola. Hoje em dia não tens campeonatos interturma. E eu desafio-lhe, Dr. Daniel Oliveira, dê uma volta às escolas, procura saber se tem uma bola de futebol. Eu faço esse desafio consigo.
0: Certo.
1: Yeah. Esse desafio eu faço para qualquer um. E eu tenho dito, eu já fui capaz de dizer a algumas lideranças, olha, metam bolas de futebol nas escolas, pelo menos de futebol, que é coisa que até as meninas jogam. E os que fazem as publicidades ou campanhas de combate a algumas pandemias na sociedade, juntem-se a esses movimentos, não é? Vocês querem combater problemas de criminalidade, querem combater o problema das drogas, querem combater o problema de assédios, da prostituição. Juntem as pessoas, treinem essas pessoas. As mentalidades dessas pessoas devem ser tratadas de uma outra maneira. E isso é fácil com o desporto. O desporto é vício, é ópio.
0: Careca, fale-nos um pouco da sua experiência a quando da passagem pela Seleção Nacional de Sub-16.
1: Eu fui muito bem recebido na Seleção Sub-16 em 2013. Aliás, aquilo começou em 2012 com algumas visitas que o corpo técnico já formado da Federação fizeram a Chimoio, encontraram aqui minhas jogadoras no campeonato provincial, foram referenciando e eu ia trocando experiências com eles por telefone. Diziam, olha, para a jogadora Y, o trabalho básico que deve ser feito, fundamentos disto e daquilo, eu tenho que agradecer à senhora Lucília Caetano por ter me acolhido como filho e depois como colega. Ela disse, dos treinadores que eu fiz as consultas, eu quero você na seleção nacional do meu lado para trabalharmos juntos. Podes, não tenho problemas, eu vou. Encontrei lá um colega, o Trini, o Jaime, hoje no Costa do Sol, uma super pessoa. Foi ele quem disse, meu caro, ou trabalhamos com as crianças, ou deixamos as crianças irem seguindo a vida que querem. Que não é verdade que a gente chame as crianças para o campo e o treinador seja o último a chegar. Não. O primeiro a chegar sou eu e eu marco a presença aos atletas que foram chegando tarde. Isto é uma questão de disciplina, respeito. E é preciso sermos duros quando estamos a trabalhar. Separar momentos. Agora estamos em tempo de celebração, agora estamos em tempo de trabalho e agora estamos em tempo de descanso. Essas coisas todas eu aprendi com aquela gente. E eu, de qualquer das formas, devo ainda um agradecimento ao anterior presidente da Federação Moçambicana, que era vice-ministro do Ambiente, também acabou esquecendo o nome dele, mas o senhor Mabujaia, Francisco Mabujaia. Foi uma grande pessoa. Ele que teve a oportunidade, quando o staff disse vem um treinador de Manica para engrossar isto, ele não se opôs. Ligou-me. Olha, as suas passagens estão aqui, vais fazer duas viagens a Maputo, agora em 2013, para vir tratar assuntos da seleção, e depois terás outras duas viagens um pouco mais tarde, mas quando já estivermos próximos ao campeonato africano, que foi em Maputo. E eu senti-me acolhido. Um outro senhor que, durante os trabalhos da preparação da seleção sub-16 em Maputo, foi o senhor Nazir Salé. Estávamos juntos na federação, no gabinete técnico. Ele era o treinador da seleção A, em femininos. Também fez a questão de me chamar. Conversámos a porta fechada até. Disse, olha, tens a oportunidade de aprender e de transferir daqui conhecimento para ir potenciar-te. Eu estou aberto. A Lucília está aberta, o Jaime está aberto para poder te ensinar sobre as ferramentas do basquetebol. Só espero que não desista e leve isto muito a sério. Prontos. Estas coisas, meu caro, quando ouves de alguém que tu admiras, tu te tornas a pessoa. De qualquer forma, você trabalha para alcançar.
0: No seu receptor acompanha o Figuras do Desporto a partir do emissor provincial de Manica. Nelson Gabriel é a figura escolhida. Recentemente foi nomeado coordenador provincial das seleções de base pela Federação Moçambicana de Basquetebol. O que significa para si esta nomeação?
1: Significa o respeito, significa para além do respeito, é reconhecimento daquilo que temos vindo a fazer, como província, não como pessoa. Se for a recuar, em 2025, em janeiro, as equipas de Manica no Campeonato Nacional de Juvenis em Tete foram fazer a final e uma super final. Nós participamos do Campeonato Nacional na Beira, fizemos um jogo das meias finais, se calhar o melhor jogo, porque há qualidade em Manica, porque estamos a trabalhar em Manica. Podia ter sido nomeada uma outra pessoa da província, mas que esteja neste diâmetro entre a Escola Secundária Vila Nova, a Liga de Chimoio, podia ter sido nomeado um outro treinador, mas desta província. Para mim seria também gratificante, porque é uma forma de mostrar que a província

0: podia ser uma outra pessoa, mas a ideia de contribuirmos para que isso corra bem não pode ser apenas minha ideia. E tem que ser uma questão coletiva. Vamos trabalhar todos. Estou eu nomeado hoje, podia ter sido uma outra pessoa, repito, mas a ideia é preparar jovens desta província capazes de integrar as seleções de base deste país.
1: E como pretende desenvolver o basquetebol de base na província?
0: Primeiro as escolas. Saber das escolas o que podem fazer por nós. Saber das escolas o que têm de material de basquetebol. Primeiro. Infraestrutura, nós sabemos todos que temos uma crise. Não é uma crise da província de Manica, é uma crise nacional. Nós não temos uma arena no país. Temos um único campo, que é o Estádio Nacional de Zimpeto. Mas são aqueles problemas que nós todos sabemos. Província de Manica, temos uma crise de material desportivo. Temos um pavilhão, e eu quero deixar aqui os parabéns e agradecimento à direção do Clube Liga de Chimoio por ceder o pavilhão para as crianças jogarem o basquetebol. Mas o pavilhão não tem tabelas oficiais para se jogar basquete. As tabelas que lá estão, aquilo são arranjos. Quero aproveitar, chamar a atenção a todos os órgãos, quer privados, estatais, políticos e companhia, que reparem para isto. Os jovens não têm tabela no pavilhão da liga, onde todos os jovens se concentram para aprender a jogar basquete e para jogar basquete no final de semana. Não temos as mínimas condições. Portanto, eu gostaria de chamar a atenção à direção provincial da Juventude e Desporto, que faça algum esforço para poder pôr lá as tabelas. Mas o que eu pretendo com isto, para além de ter material, para além de ter espaços, eu pretendo que os outros colegas que não foram, que não chegou ainda a vez deles para a sua nomeação, sejam pessoas honestas, sejam pessoas que apoiam e sejam pessoas alarmes para aquilo que é o trabalho que nós temos que fazer, porque não serão jogadores apenas da Escola Secundária Vila Nova. É importante frisar isto. Não serão jogadores da Vila Nova a compor as seleções de sub-16 ou a comporem uma parte da seleção de sub-16. Não. Serão jovens da província de Manica. Então, o trabalho não será feito só por mim. Eu estou apenas a representar. Posso ir para um campo e deixar lá algum conhecimento. O tempo também já me obriga a saber algumas coisas. Mas nós estamos preocupados em encontrar jovens com capacidade. Temos treinadores muito mais jovens do que eu. Estão a começar muito bem a carreira. Portanto, esses jovens também devem ser altamente caprichados.
1: Estamos mesmo na ponta final deste Figuras do Desporto, mas me permita lançar mais umas duas questões.
0: Perdão.
1: Como consegue conciliar a sua atividade profissional com o trabalho no desporto?
0: Felizmente, eu trabalho numa escola em que tenho a mínima infraestrutura para a prática do basquetebol. Eu, quando vou ao serviço, eu já vou para dar aulas e para dar treinos. Portanto, saio de uma, entro na outra. É desgastante. Por isso, muitas das vezes, gostamos de passar muito tempo a descansar. Mas é importante fazer esta ligação. É difícil ter que planificar duas coisas, mas se fazemos por amor, nós vamos fazer bem e não vamos nos cansar. Portanto, eu gosto do basquetebol e por isso eu consigo conciliar isto programando-me primeiro a mim e as crianças.
1: E que sacrifícios precisou fazer ao longo deste percurso?
0: Algumas visitas devem ser esquecidas. Algumas saídas também devem ficar de lado. Alguns amigos também devem ser deixados de lado.
1: Certo. E que mensagem deixa aos jovens que querem seguir o basquetebol?
0: Treinem, principalmente o vosso físico, porque se fisicamente não estiveres preparado, não vais jogar basquete.
1: E aos professores e treinadores que trabalham com o desporto escolar?
0: Vamos ser responsáveis. Educados primeiro nós e depois educamos as crianças.
1: Conversamos com Nelson Gabriel, conhecido por Careca, figura incontornável do basquetebol de formação na província de Manica e no país.

0: Atrás fica a história de dedicação, disciplina e amor ao desporto. Eu sou Daniel Oliveira e este foi mais um Figuras do Desporto. Saudações e até a próxima edição.
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E desta forma que me retiro com a promessa de cá voltar amanhã pontualmente às 10. Sou Jaimita Majaia, minha sua companhia. Desejo a continuação de um bom dia, bom fim de semana e ótima escuta a restante programação deste Canal dos Campeões. Para os incomodados, vão os nossos votos de rápidas melhoras, na esperança de que voltem logo ao convívio familiar. Tchau, tchau. Fica bem e cuide-se.

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10h23 em todo o espaço nacional. Este é o espaço RM Desporto. Dentro de alguns instantes vamos estabelecer a ligação com a província de Inhambane, onde então vai decorrer a cerimónia de abertura do 16º Festival Nacional dos Jogos Desportivos Escolares. O país está reunido neste preciso momento na província de Inhambane.

0: entra para as páginas da história do nosso país. Pela primeira vez na história dos Jogos Esportivos Escolares, a cerimónia de abertura oficial decorre fora de uma capital provincial. O sol aqui na Maxixe brilha radioso. O tempo é excelente e a cidade da Maxixe veste-se então de cores para acolher mais de 2.000 atletas, ou seja, 2.000 atletas vindos de todas as províncias do país, incluindo a cidade de Maputo. Falta, tal como dissemos, pouco tempo para o apito inicial da 16ª edição do Festival Nacional de Jogos Desportivos Escolares. Não é verdade, Daniel Oliveira?
1: É verdade. O campo Valdemar Fernandes acolhe esta manhã a esta cerimónia de abertura da 16ª edição do Festival Nacional de Jogos Desportivos Escolares. Um evento que reúne jovens e atletas provenientes de diferentes pontos do país. A cerimónia de abertura, como disseste, é orientada pelo Presidente da República, Daniel Chapo, marcando assim o início oficial de vários dias de competição, confraternização e celebração do talento desportivo juvenil. Mais do que uma competição pela conquista de medalhas, os Jogos Desportivos Escolares constituem um espaço de promoção da unidade nacional, intercâmbio entre jovens de diferentes regiões do país, massificação do desporto e descoberta de novos talentos. Estamos, por isso, perante um dos grandes momentos do calendário desportivo escolar nacional, jogos estes que se realizam dois em dois anos. E a Rádio Moçambique acompanha esta festa em direto com uma vasta equipa de repórteres distribuídos por diferentes pontos do campo Valdemar Fernandes.
0: É verdade, a cerimónia oficial de abertura, tal como dissemos, será dentro de alguns instantes pelo Presidente da República de Moçambique, Daniel Chapo, e tal como bem disse Daniel Oliveira, para não perder nenhum detalhe, a Rádio Moçambique desdobrou uma vasta equipa de reportagem ao longo de todo o recinto desportivo do municipal da Maxixe. Estão aqui Rigoberto Chissano, Nicolau Mucavel, Avelino António, Hidrácio Macondela, Venâncio Macamo, Felipe Jorge, Manuel Cardoso, Abneiro Tchernenko, Nelson Tatanha, Cadre Buana, Daniel Oliveira e Efraim Macitela. Temos também uma super equipa de técnica informática composta por António Kumbani, Lércio Chau, Afonso Boane, Iris Macabe. A nossa logística e mobilidade por aqui é assegurada por Geraldo Manga e Crimildo Guirruco. Na coordenação e supervisão desta missão estão Daniel Faela e Fernando Silvano. Vamos imediatamente ao primeiro contacto com os nossos repórteres de pista e também das bancadas. Começamos consigo, Venâncio Macamo. Qual é, nesta altura, a atmosfera do lado do exterior deste campo, onde sabemos que está instalada a feira com vários produtos agrícolas e do artesanato? Esta feira será visitada pelo Presidente da República dentro de alguns instantes, que ele chega aqui no epicentro dos Jogos Escolares, o campo municipal de Maxixe. Venâncio Macamo, muito bom dia. Uma dificuldade no contacto com o nosso colega Venâncio Macamo.
1: Os Jogos Desportivos Escolares têm uma longa história no país. A primeira edição realizou-se em 1978 na cidade da Matola, Maputo Província. E desde então, o festival tornou-se numa das principais plataformas de promoção do desporto escolar em Moçambique. A última edição, realizada antes da interrupção provocada pela pandemia da Covid-19, aconteceu na província de Manica. Manica conquistou nesta edição o título de vencedora absoluta, falo de 2019. Um título conseguido então pela terceira vez consecutiva. Seguiu-se um período de interrupção das atividades, ou seja, associadas à pandemia da Covid-19. o festival seria retomado em 2024 na província de Nampula, onde a província de Gaza conquistou o título de vencedor absoluto. Agora, 2 anos depois, o Festival Nacional dos Jogos Desportivos Escolares regressam à região sul do país, com a província de Inhambane a assumir o desafio de acolher a 16ª edição.
0: 16ª edição de Jogos Esportivos Escolares Inhambane 2026 vai abrir dentro de alguns instantes aqui no campo municipal Valdemar Bolívar Fernandes, na cidade da Machis, tal como vemos anunciando. O ouvinte vai acompanhar ao minuto cada detalhe deste evento que dentro de alguns instantes começa aqui no campo municipal da Machis. Dizemos que temos uma vasta equipa que preenche quase toda a largura deste recinto esportivo para que de forma minuciosa traga ao detalhe tudo o que tem a ver com esta 16ª edição dos Jogos Esportivos Escolares Inhambane 2026. Vamos insistir, Conferência Macambo, a indicação que recebo é que ainda não temos Venâncio Macamo. Vamos do outro lado deste recinto desportivo para Mércio João. Mércio João, muito bom dia. Sabemos que está mesmo dentro do público presente aqui no campo municipal da Machis. Qual é o ambiente deste lado?
2: Cor, luz, alegria. É disso que se vive neste instante aqui no campo de Machis, onde as entradas estão abertas e o público vai então acedendo a este recinto desportivo, que daqui a pouco também vai assistir uma demonstração artístico-cultural que será praticada por alunos de diversas escolas aqui de Inhambane. Mas porque há professores por detrás deste movimento todo artístico-cultural que vai também colorir a presença do público, bem como desse nacional dos Jogos Desportivos Escolares. Vamos daqui a pouco conversar com a Natércia Kiv, que é a professora de Educação Física e Técnica do Ministério da Educação, para nos fazer a radiografia daquilo que foi o processo de ensaio e aquilo que vamos ver daqui a pouco. Outra coisa maravilhosa neste recinto desportivo é a miscelânea das cores, pois as crianças, os adultos, bem como todos presentes aqui, representados então diante das cores da bandeira nacional. Como teria dito, vou conversar com a Natércia Kiv, professora de Educação Física, mas também uma das que fez parte para esta então materialização da coreografia que iremos assistir daqui a pouco na abertura do Nacional dos Jogos Desportivos Escolares. Viva, muito bom dia. Está a falar em direto para a Rádio Moçambique. 1 mês e meio foi suficiente para ensaiar estes alunos e alcançar-se à perfeição da coreografia que iremos ver daqui a pouco.
3: Bom, foi suficiente sim, mas isso implicou muito esforço por parte dos professores de Educação Física da província de Inhambane, que desde já endereço os meus agradecimentos, porque mostraram-se professores proativos e professores prontos para responder àquilo que foi a chamada neste momento de preparação do 16º Festival Nacional de Jogos Esportivos Escolares.
2: Ao todo, quantas crianças estão aqui e poderão fazer a demonstração?
3: A nossa ginástica massiva é composta por mais ou menos, ou cerca de mil crianças de ambos sexos.
2: Essencialmente, o que é que o público poderá ver aqui a partir do sintético de Machis?
3: Fizemos uma fusão na composição da coreografia, ginástica de base, ginástica aeróbica e danças tradicionais. Temos danças da zona sul e também danças da zona centro e norte de Moçambique. Então, os nomes das danças, nós preferimos reservar isso à surpresa para o público e vão poder viver isso daqui a pouco.
2: A batucada e tudo aposto para a coreografia sair tal e qual foi desenhada.
3: Com certeza, desejarão ser crianças daqui a pouco.
2: Num cenário fechado, ouvi por aí que teríamos também aqui o gonzo, uma das danças tradicionais daqui de Inhambane. O que é que essencialmente poderá refletir-se relativamente a esta abertura, o porquê também de termos esta dança tradicional a ser representada das várias que nós temos aqui na região do sul?
3: Os ores, exaltação da nossa cultura. exaltação da nossa cultura, conforme eu disse no início, que nós fizemos uma fusão entre as danças da zona sul, centro e norte de Moçambique. Isso simboliza a unidade nacional.
2: Tá certo, muito obrigado. Então, ouvíamos a Natércia Kivo, que é responsável por esta coreografia que iremos ver daqui a pouco, que poderá então caracterizar a ginástica, mas também teremos danças tradicionais à mistura, e uma das danças tradicionais que poderá aqui então aparecer ao público é o gonzo, uma das danças que eu quero acreditar que muito conhece então Efraim Macitela. Vai chegando o público aqui no recinto desportivo e o ambiente vai ficando animado e colorido, como eu disse há pouco, para então receber estes artistas que vêm de todo o país.
1: Exterior para ouvirmos Venâncio Macamo, que acompanha então o processo ao longo da exposição, e vamos perceber de facto se o Presidente da República já chegou ou não. Venâncio, a palavra é contigo.
4: Ora viva, Daniel Oliveira e Efraim Macitela, a todo o auditório internacional que nos acompanha a esta altura. Estamos a responder, de fato, do lado de fora do campo do município de Damaxixe, para testemunharmos esta festa do desporto escolar ao nível do país. Como já o disseram, são muitas pessoas que estão cá, e cá de fora, além de presenciarmos a feira que será visitada pelo chefe do Estado logo à sua chegada, há muita gente aqui que o espera, e está de danças tradicionais, muitas atividades culturais que caracterizam este ambiente. Aqui no local encontra-se já o governador da província de Inhambane, Francisco Pagola, acompanhado pela secretária do Estado da província, Arsena Massing, a ministra da Educação e Cultura, o ministro da Juventude e Desporto, Cafadino Manas, e outros quadros centrais estão aqui para acompanhar essa cerimónia. Contamos também com a presença dos administradores de todo o distrito da província de Inhambane, que acompanham ou pretendem acompanhar essa cerimónia. E numa altura que a indicação que temos é que dentro de minutos estará cá o chefe de Estado, que logo em seguida vai fazer a visita à feira. Uma feira agrícola, agropecuária, sim, mas com mais produtos agrícolas. Alguns serviços também estão cá, para quem quer, por exemplo, serviços de obtenção do NUIT, obtenção de alguma informação sobre o Instituto Nacional de Segurança Social. Estão todos os serviços aqui presentes para apoiar qualquer cidadão que esteja interessado em obter esse tipo de serviços. Por ponto de vista daquilo que as pessoas que cá estão, as individualidades, já o mencionamos, mas também verificamos aqui o poder tradicional da Machixe está presente.
5: Era o nosso
4: que é para
5: colega
4: testemunhar
5: Venâncio
4: e garantir
5: Macamo,
4: que a festa
5: está a pontuar as notas do lado do exterior do campo municipal Valdemar de Oliveira Fernandes, na cidade da Machixe, o epicentro, já dissemos, da 16ª edição do Festival Nacional de

0: jogos desportivos escolares. Os atletas, treinadores, dirigentes e demais membros das delegações aguardam pelo início da cerimónia. Vamos, por isso, até o terreno onde estão espalhados os repórteres para percebermos até que ponto, se calhar. Mas antes, me permita dar aqui a breve agenda daquilo que será a visita do Presidente da República a este recinto, Valdemar Fernandes. O Presidente da República vai visitar uma exposição, mas também é aguardado a qualquer altura aceder a este recinto desportivo Valdemar Oliveira. E de seguida teremos desfile das delegações, entrada da chama olímpica, entoação do hino nacional. Teremos também a apresentação de alguns números de ginástica massiva e depois mensagem dos representantes de atletas, intervenção do governador de Inhambane, Francisco Pagule, e também intervenção da ministra da Educação e Cultura, Samaria dos Anjos Tovela. E posto isto, vamos ao momento mais alto, o discurso do Presidente da República, Daniel Chapo. Após este momento, teremos o pontapé de saída do jogo de abertura por Presidente da República, que vai dar mesmo esta pontapé de saída. É o jogo que vai colocar frente a frente Inhambane e Maputo Província.
1: Esta é a transmissão do canal desportivo em simultâneo com a Antena Nacional da Rádio Moçambique. Estamos presentes no campo municipal Valdemar de Oliveira Fernandes, na cidade da Machis, o epicentro da 16ª edição do Festival Nacional de Jogos Desportivos Escolares. Regressamos agora ao encontro uma vez mais do nosso colega Venâncio Macamo, que está no exterior deste recinto desportivo. Venâncio Macamo, qual é o ambiente a esta altura? O Presidente da República já está na Machis?
2: Exato, Efraim Macitela, o Presidente da República já se encontra aqui na Machis. Nesta altura, saúda os membros do Governo Provincial, também alguns membros do Governo Central, e logo em seguida vai interagir com as crianças, como já tinha sido habilitado o saudoso Presidente da República. As flores que nunca murcham terão a oportunidade de dialogar com o chefe de Estado aqui, onde nos encontramos, do lado exterior do campo municipal de Molé, onde vamos acompanhar a par e passo as daquilo que é a festa de esporte escolar. É, na verdade, uma festa de esporte escolar que junta centenas ou milhares de mais de 2 mil atletas, entre atletas aliás, e treinadores. E o Presidente do Estado, o Presidente da República, aliás, nessa altura, dialoga com as crianças, vai cantando com as crianças, vai dançando ao ritmo daquilo que as crianças aqui, e vão saudando. E o Presidente da República aqui vai conversando com as crianças. Saúda, pretende perceber como é que as crianças estão na interação. As crianças mostram, de fato, que estão satisfeitos. O chefe de Estado é acompanhado pela Primeira-Dama da República de Moçambique, Geta Chapo, aqui nesta saudação das crianças, que dizem conhecer um pouco daquilo que é o historial dos jogos escolares e assumem continuar naquilo que é a caminhada, aprender e pretender fazer parte do processo de ensino no futuro. Essas são algumas declarações das crianças aqui nesse diálogo, nessa interação com o Presidente da República. Assumem que vão continuar, há muitos voluntários nesse grupo de crianças que querem responder algumas perguntas que vão sendo colocadas pelo chefe de Estado. É um bocadinho difícil nós trazermos, se calhar, as perguntas do Presidente, mas fica a ideia desse diálogo que vai interagindo com as crianças. Vai de forma minuciosa, de forma lenta, conversando com as crianças, indicando uma por uma. E o chefe de Estado retira-se do primeiro contacto nesse grupo com as crianças, numa brincadeira, tocando balões que essas crianças vão portando, e saúda o governo, os membros do

da autoridade tradicional, um pouco de diálogo aqui também com mais crianças. E é um pouco daquilo que é o diálogo, que caracteriza o Estado quando tem a oportunidade de estar próximo das crianças. Nessa altura, conforme eu disse, vai saudando os membros da autoridade tradicional, Dama Xixe, alguns jovens aqui presentes, e seguirá assim o momento da visita à feira, mas um pouco antes terá uma paragem para acompanhar aquilo que serão as danças tradicionais típicas da província de Inhambane. Há muitos grupos culturais que vão, de alguma forma, haver algum exemplo daquilo que é a característica da província de Inhambane. Continuamos aqui a acompanhar os momentos que marcam a sua chegada aqui no campo municipal da Maxixe. O diálogo continua, não há pressa, é preciso respeitar as autoridades tradicionais locais. E é uma saudação que é preciso ter um pouco de paciência, porque ele vai além do poder tradicional, acompanhado ao lado com o administrador da Maxixe, Vitorino Xavier. Também saúde-se com alguns jovens, não só jovens, cidadãos que aqui se encontram, que pretendem testemunhar essa festa de esporte escolar. Como dizia a Frei Macitela na abertura, é que é a primeira cerimónia de abertura dos jogos escolares que acontece fora de uma capital provincial, e neste caso a cidade da Maxixe. Do ponto de vista da realização dos jogos escolares, Inhambane acolhe pela segunda vez depois de 2005, e nessa altura os jogos escolares também tiveram uma paragem aqui na Maxixe, ainda Umuíne, Jangamo, e este ano apenas acontecem nas duas cidades, Inhambane e Maxixe. E o caso particular é que a abertura tem lugar aqui na cidade da Maxixe, no campo Oliveira Fernandes. E conforme vão ouvindo, essa é a conversa que é ambiente de festa que se vive por lado do campo municipal da Maxixe. Depois, essa gente poderá entrar no campo a presenciar a ginástica massiva, o desfile das delegações e ainda o discurso de abertura da edição 16 de Jogos Esportivos Escolares. É assim que Cana estamos nós para presenciar os momentos que marcam, os momentos de festa, o momento da alegria aqui na Maxixe. Neste momento, o chefe de Estado vai dançando com um grupo das mulheres que, em função da entoação, vamos acompanhar um pouco a alegria dessas mulheres. Ambiente que se vive no diálogo, num curto diálogo com as mulheres que estão aqui a saudar o Presidente da República. Acompanha assim o chefe de Estado, daqui a pouco vai ter o contacto com a banda, e além da banda também terá vamos ouvir um pouco a alegria da banda.

Sim, continuamos a acompanhar esta visita aos vários pontos que o chefe de Estado para saudar e acompanhar também a música, o ritmo da música e também das autoridades locais.

continuo aqui já quase na ponta final a assistir às atividades culturais para logo em seguida acompanhar ou visitar a feira agropecuária também de outros serviços. Atividades essas que decorrem por lado fora do campo municipal da Maxixe. É na verdade uma festa enorme que se vive cá por fora, com muitos grupos culturais mobilizados para brilhantar a festa, e o chefe de Estado vai tendo essa paciência de parar para acompanhar e também saudar as pessoas que cá estão. Agora é um grupo cultural, canto coral também vai demonstrando um pouco daquilo que são as suas habilidades. Ao nível daquilo que são os produtos agrícolas, encontra-se aqui diversos produtos que o cidadão cá pode adquirir. É uma exposição, de fato, que foi montada tendo em conta a cidade da Maxixe e também as duas cidades, e não só a todos os visitantes que cá estão. É verdade que alguns visitantes, sabemos que depois dessa abertura dos jogos escolares, alguns deverão seguir para Maputo, para a FACIM, que é a Feira Internacional de Maputo, que terá lugar ao nível da próxima semana, a partir da segunda-feira. Então, há um pouco daquilo que é a demonstração dos produtos agrícolas, é a anticâmara daquilo que deverá ser a FACIM em Maputo. Então, são diversas atividades que acontecem aqui, que juntam-se ou tentam-se associar ou alinhar-se a uma ou outra, quando também para aqui para ver um pouco da dança de Mapico, uma dança típica de Cabo Delgado, dos Macondes, uma tribo Maconde, e está aqui o chefe do Estado a deliciar e também a demonstrar um pouco os seus toques na dança, e acompanhado da primeira dama da República, que é da Chapa. Então, este é o ambiente que se vive de cá de fora. Na verdade, antes de entrar lá no campo, cá por fora, há muita festa que, para e passo, vai sendo acompanhado pelo Presidente da República. Agora vai saudar também um grupo de uma dança típica daqui de Inhambane. Vamos acompanhar um pouco o barulho dessa música, porque faz bem aquilo que é a nossa cultura.

0: Sim, acompanhamos aqui uma dança típica da província de Amman. Continua aqui uma demonstração da dança do Cade Sul, já para típica da região de Gaza. Os guerreiros de Gaza têm aqui uma demonstração que vai sendo feita por um grupo de jovens. É, na verdade, os jovens escolares que unem o país, que além da recreação, além do desporto, é preciso também trazer aspectos culturais, porque esta é a razão da nossa existência, a nossa unidade nacional. Está sendo descrita aqui e está sendo demonstrada também aqui, neste ambiente que se vive cá por fora do campo municipal da Maxixe. Então, assume-se que muitas atividades culturais descrevem aquilo que é o ambiente típico do país, com mais incidência para a província de Inhambane. Aqui ainda não vimos a Timbila, que é o património da humanidade, mas vamos acompanhar também outro tipo de atividades culturais que mostram aquilo que é a beleza da nossa cultura moçambicana. É a nossa beleza, é a nossa razão, é a nossa existência, por aquilo que somos um povo. Mais uma paragem para acompanhar mais uma dança Xicubo. Aqui da cidade da Maxixe, uma particularidade que são crianças e adultos, um sinal de transmissão de testemunho dos mais velhos para os mais novos. Vamos acompanhar com esta assistência, uma assistência de uma figura especial que é o chefe de Estado, acompanhado da sua esposa Geta Chapo. Vai seguir também um grupo de senhoras com uma dança que essa tem uma particularidade de ser apresentada de todas as senhoras sentadas e com pernas estendidas aqui nas esteiras. Então vamos ver como é que essas senhoras vão apresentar o seu estilo de música, o seu estilo de dança e também como é que elas entoam. Vamos ouvir um toque no fundo aí. Nós aqui na província de Inhambane, as senhoras vão cortando o coco, o que nós chamamos de cafulo, eles o usam para transformar num instrumento musical. É assim como, de fato, vive-se uma manhã quente aqui na Maxixe, uma manhã que se associa-se ao calor, também que também se vive a realidade do município da Maxixe. Vamos interromper por um pouco o sinal daqui de fora, devolvemos para o farmacêutico dela para dar prosseguimento e voltaremos sempre que for necessário, ainda ao longo da feira agropecuária.
1: Faz-se festa, festa rija, festa total aqui no campo municipal. Valdemar de Oliveira Fernandes, cidade da Maxixe, o epicentro da 16ª edição dos Jogos Esportivos Escolares. Já dissemos, a Rádio Moçambique tem espalhados por todo o perímetro deste recinto esportivo vários repórteres esportivos. Vamos agora, Daniel Oliveira, olhar um pouco o que tem sido a classificação dos Jogos Escolares desde a sua introdução em 1978.
2: Exato, é verdade que em 1978 tivemos a abertura, ou seja, a primeira edição do Festival Nacional dos Jogos Desportivos Escolares. Mas para já, vou trazer aqui alguma radiografia daquilo que foi a última edição realizada na província de Nampula. Vamos olhar por modalidades. No handebol, Gaza conquistou o primeiro lugar. Handebol masculino, Gaza primeiro lugar. Tete, segundo lugar, e Sofala, terceiro lugar. Falo do handebol masculino. No handebol feminino, Manica conquistou o primeiro lugar, Gaza conquistou o segundo e Tete ficou então na terceira posição. No basquetebol, Nampula em masculino, primeiro lugar, Niassa, segundo lugar, Sofala, terceiro lugar. E depois, no basquetebol feminino, província de Maputo foi o vencedor nesta modalidade. Sofala, segundo lugar, Manica, terceiro lugar. No atletismo, em masculinos, tivemos Maputo província em primeiro, Tete segundo, Sofala terceiro. E depois em femininos, Tete primeiro, cidade de Maputo segundo e Manica terceiro lugar. No voleibol masculino, Gaza, primeiro lugar, Cabo Delgado, segundo, e Manica, terceiro lugar. No voleibol feminino, Cidade de Maputo foi o grande vencedor da prova. Manica, segundo classificado. Gaza, terceiro lugar. Na ginástica, Gaza conquistou o primeiro lugar e Cidade de Maputo, segundo lugar. Tete, terceiro lugar. Nos jogos tradicionais, tivemos Zambésia em primeiro lugar, Gaza, segundo lugar, e Cabo Delgado, terceiro lugar. No futebol masculino, Tete foi o grande vencedor. Gaza, segundo lugar, Nampula, terceiro. No futebol feminino, Maputo Província foi a grande vencedora. Depois, Sofala, em segundo lugar, Tete conquistou o terceiro lugar. Se olharmos para a classificação geral, em Nampula, Gaza foi o vencedor absoluto. Depois, seguiu Tete em segundo lugar. Terceiro lugar, Manica, que saía então do primeiro lugar conquistado em 2019 na província de Manica, caiu para o terceiro lugar. E depois, Cidade de Maputo ficou na quarta posição. Quinta posição, província de Maputo, caiu para o terceiro lugar. E depois, Cidade de Maputo ficou na quarta posição. Quinta posição, província de Maputo, Sofala, sexto lugar, Nampula, sétimo lugar, Cabo Delgado, oitava posição. Mas recordem-se que Cabo Delgado foi, conquistou o título.

0: tipo de fair play, devido ao comportamento, a forma também de estar, forma de ser, organização, tudo isso contou para que Cabo Delgado conquistasse o troféu de fair play. Zambézia ocupou a 9ª posição, depois Inhambane na 10ª posição e Niassa acabou ficando na última posição.
1: Esta é a transmissão do Canal Esportivo da Rádio Moçambique a partir do Campo Municipal Valdemar de Oliveira Fernandes, na cidade de Maxixe. Estamos a trazer as incidências de abertura da 16ª edição dos Jogos Esportivos Escolares Inhambane 2026. Dentro de alguns instantes, o ato inaugural será dirigido pelo Presidente da República, Daniel Chapo, que já se encontra aqui no Campo Municipal da Maxixe e daqui a pouco estará sentado aí na cadeira, aí mesmo no meio, na tribuna de honra daqui deste recinto desportivo, que começa a registrar maior presença de moldura humana, pelo menos ao nível das bancadas, aqui mesmo atrás do posto fixo de reportagem do Canal Esportivo da Rádio Moçambique. Há pelo menos aqui gente considerável, naturalmente algumas figuras, a autoridade comunitária, a autoridade tradicional daqui da cidade da Maxixe. Ao nosso lado vemos uma personalidade muito influente no desporto ao nível da província de Inhambane, chama-se Lugero Cândido. Muito bom dia, Maxixe volta a viver um calor humano com propósito desportivo. O que é que isto significa para Maxixe, Lugero Cândido?
2: É um momento ímpar, um momento espetacular, indescritível. Pela primeira vez, a nossa cidade da Maxixe, a capital econômica da província de Inhambane, acolhe um evento tão grande como este, que é a abertura, portanto, do Festival Nacional dos Jogos Esportivos Escolares. Portanto, este é um momento que vai ficar na memória de todos os desportistas e de toda a população do distrito da Maxixe em particular e da província de Inhambane em geral.
1: Muito bem, Lugero Cândido, estamos a fazer uma emissão multilingue. É a Rádio Moçambique a exibir todo o seu arsenal linguístico nesta emissão. Arsenal, passe o termo, mas a verdade é que a Rádio Moçambique está aqui representada ao mais alto nível em termos daquilo que é o seu produto principal, o produto linguístico. Vou de imediato ao encontro de um dos nossos colegas, Manuel Cardoso. Muito bom dia. Em que ponto se encontra aqui no campo municipal da Maxixe? Matimesso, Cardoso. Exato, não temos a esta altura o Manuel Cardoso, mas a indicação de que o Felipe Jorge...
0: Esta é a 16ª edição do Festival Nacional dos Jogos Desportivos Escolares, mas também temos aqui o Apineiro Charnenko. Acredito que deve estar mesmo no interior do campo Valdemar Oliveira. Motivos de reportagem aí, Apineiro Charnenko.
3: Bem, muito bom dia ao auditório, bom dia Daniel Oliveira e todos os colegas que estão aqui neste recinto esportivo, no caso concreto já foi aqui referenciado. Eu me encontro exatamente no recinto que chegou aqui no Relvado a contemplar, digamos, este ambiente que caracteriza este anteprincípio, podemos assim dizer, do Festival Nacional dos Jogos Esportivos Escolares. As bancadas já começaram a ficar compostas, sobretudo onde o público vai estar presente. Do outro lado temos então a parte onde estará presente, portanto, os atletas que compõem as delegações que estarão aqui neste festival. Enquanto isto, também registramos alguma moldura humana do lado de fora, com intenções então de poder entrar aqui neste recinto. mas mais do que eu, deixe-me ouvir aqui alguém ligado a aspectos de primeiro socorro, caso assim aconteça. Estamos em direto então para o RM Desporto, a senhora Alice Mavuco. Coloque-nos então a par o que está preparado aqui em caso de algum pronto-socorro que pode-se prestar, tanto a atletas como o público em geral. Muito bom dia.
4: Tá, muito bom dia, senhores ouvintes. Como dizia, aqui é Alice Muruco, a representar a Cruz Vermelha aqui na província de Inhambane. Bom, em termos de preparação, está tudo a postos. Há condições para que o evento possa decorrer da melhor forma possível. Temos o nosso pessoal, que são os voluntários, já estão pré-posicionados e vamos avançar.
3: Em termos de equipe, quantos membros são e do ponto de vista de material e equipamento, o que é que tem para este evento?
4: Bom, para este evento foram preparados 25 voluntários que estarão a fazer a cobertura sanitária, tanto na cidade de Inhambane, assim como na cidade da Maxixe. E em termos de material, temos camacas, temos os kits de primeiros socorros, que também estamos a trabalhar estreita coordenação com a Direção Provincial de Saúde.
3: Portanto, vocês vão estar aqui não só nesta abertura, mas também ao longo do festival todo, nos campos, nos recintos esportivos, onde eventualmente teremos jogos.
4: Desculpa, não percebi.
3: Perguntava se estarão não só aqui nesta abertura oficial, nesta cerimónia, mas também no decurso deste campeonato, por exemplo.
4: Claro. Como dizia no início, nós estamos aqui no campo para abertura, sim, mas a partir mesmo de amanhã, há condições para que em todos os campos onde for a realizar o jogo, os nossos voluntários estarão lá para fazer a cobertura.
3: Muito bem, muito obrigado. Penso que ficou essencial com relação a este aspecto de primeiro socorro. Vou aqui ouvir, penso que uma atleta estará aqui presente para apresentar algum número. Estamos em direto para o RM Desporto. Vamos então explicar o que é que nos oferece aqui a sua presença neste local.
5: Bom dia. Nós estamos aqui, a equipe de saúde. Estamos organizados, dividimos mais ou menos 4 equipas para apresentar. Prestarmos apoio a todos os atletas e também os outros participantes neste evento. Temos também equipas ao redor do campo, também para prestar apoio à população em geral, que estará do lado de fora do campo. Também temos equipas nos locais de referência, o Hospital Rural de Xicuque e também o nosso Centro de Saúde, sede de referência.
3: O que é aconselhável neste momento, tendo em conta que o sol já fica a começar um pouco escaldante, a população estará cá exposta, neste evento de natureza como este, o que é necessário fazer para ter alguma proteção e hidratação, dizia, garantida?
5: Temos de ter distribuição de água a todos os atletas, também os participantes que vêm cá assistir têm que estar a fazer a hidratação constante e também garantir a alimentação, porque são muitas horas de tempo aqui expostos nesta atividade, então temos que garantir hidratação e alimentação.
3: Ok, muito obrigado então. Ficaram estes aconselhamentos e apelos para aqueles que estão aqui presentes e para quem nos acompanha nesta emissão, que queira estar aqui neste local para acompanhar in loco então esta cerimónia da abertura do Festival Nacional de Jogos Desportivos Escolares. Eu vou devolver rapidamente o som porque pode estar então prestes a entrar a este recinto desportivo para orientar esta cerimónia o chefe de Estado.
0: Obrigado. Este então o ambiente que se vive do outro lado do campo, mas como sabem, a Rádio Moçambique transmite mais de 19 línguas moçambicanas, ou seja, cerca de 19 línguas moçambicanas, e neste momento vamos chamar o nosso colega Moshele Liwa Tatanha Mwagumi.
6: Desporto escolar, hoje 29 a 6 de setembro do ano em curso, a província de Inhambane faz história. Acolhe pela segunda vez na história 48 anos de Jogos Desportivos Escolares e Inhambane acolhe a segunda vez esta cerimónia. A primeira foi no ano 2025, passou-se o ou melhor, 2005,
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9: Muito obrigado, Nelson Tatanha, exibição aqui do Imaco, aqui no canal esportivo da Rádio Moçambique, neste simultâneo com a Antena Nacional, a partir do campo municipal Valdemar do Oliveira Fernandes, na cidade de Machixe, o epicentro hoje da 16ª edição de Jogos Esportivos Escolares Inhambane 2026. Dentro de alguns instantes estará aí, na tribuna de honra, o Presidente da República, Daniel Chapo, que já encontra-se aqui na cidade da Machixe. Como dissemos, estamos nesta montra de exibição linguística da Rádio Moçambique. São 19 línguas, algumas delas hoje serão faladas aqui nesta transmissão única da Rádio Moçambique sobre as incidências do lançamento hoje da lançamento hoje da 16ª edição do canal esportivo. Ou seja, lançamento da 16ª edição de Jogos Desportivos Escolares em Inhambane 2026. Avelino, Gitil, Moine, Michulei, Machixe.
10: 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Quanto está com nós? 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
2: 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Portanto, a seleção de júnior ya província de Nyembane foi o primeiro campeão nacional de futebol júnior de Moçambique independente na década 80, acho que 82, se a memória não me trai. 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
10: 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Efraim Macitela.
12: Obrigado, Avelino António. É, portanto, este o ambiente que se vive no campo Valdemar Fernandes, aqui na cidade da Machiche. Mas rapidamente vamos chamar em antena Manuel Cardoso, que se encontra no exterior deste recinto desportivo. Cardoso, machibese.

0: Exato, enquanto não temos Manuel Cardoso, vamos a este retângulo de jogo onde se encontra o Filipe Jorge. Manguanani, Filipe Jorge.
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1: Macorgoto, ficando com palavras do nosso colega de trabalho, mas sim que a descrição de um ambiente propício para a prática do desporto, portanto, nesta 16ª edição dos Jogos Desportivos Escolares em Inhambane 2026. Neste preciso momento, o companheiro de trabalho a descrever um ambiente propício, um ambiente de alegria, que se registra pelo menos até esta altura. Daniel.
0: Exato, o Filipe Jorge dizia a Armindo Massing que todas as condições estão criadas para esta cerimónia de abertura do Festival Nacional de Jogos Desportivos Escolares e tudo está posto aqui neste recinto. Como sabem, temos a inclusão social e antes de irmos ao Mércio João, vamos convidar aqui o Rigoberto Chissano para trazer alguns números ou algumas reações na bancada onde se encontra.
3: Sim, Daniel Orveri, ouvinte, estamos aqui na bancada, muito bem perto do tribuna que vai então, onde dentro de instantes o Presidente da República vai então fazer o seu discurso de abertura deste Festival Nacional do Jogo Desportivo Escolares. Aqui na bancada vou ouvir algumas personalidades que estão aqui, vou pedir o seu nome. Primeiro estamos em direto para a Rádio Moçambique. O que vem na alma, em Inhambane acolhe o festival? Festival do Jogo Desportivo Escolares é a segunda vez. O que isso vem na alma? Primeiro, seu nome.
4: Eu chamo-me Andrés Inácio Cumbe. Isto é um ganho para a província de Inhambane. Temos a oportunidade, como província, de demonstrar as nossas potencialidades que temos e capitalizar aquilo que é a nossa moçambicanidade. Precisamos mais de demonstrar o nosso patriotismo para mostrarmos que Moçambique é indivisível. De Maputo até Ruvuma é o mesmo país, sem distinção. Obrigado.
3: Obrigado. Também vou ouvir mais um pai que está aqui. Primeiro o nome. Diz que não está em condições para falar. Também o seu nome e... Este residente aqui de Inhamban.
5: Sou de Inhamban, Fausto, sim. Sou de Inhamban. Está a falar aqui com Humberto. Humberto Nhamuxo.
3: Humberto, esta é a segunda vez que Inhamban acolhe um evento desta natureza, jogos escolares. Primeiro, como Inhamban, destino turístico, e também como é que as pessoas que vêm para Inhamban podem capitalizar este evento?
5: Pronto, é a segunda vez que acontece em Inhamban, e Inhamban está preparado, como sempre, para acolher todos que cá estiveram, cá estão a caminho, e há condições criadas para que o evento corra as mil maravilhas. Estamos aqui no campo com as crianças para um evento que correr da melhor forma possível. Portanto, os que vêm de fora sintam-se à vontade, sintam-se em casa, como é de praxe, de maneira de boa gente, todos estão em casa, é Moçambique, é a unidade nacional, é o que se pretende, é o que está em jogo nesse momento. E para os jovens em particular, e dar-lhes um carinho que abraça esta causa, é uma oportunidade ímpar. Sabemos muito bem que a nossa juventude, a dar momento, perde-se por aí. Portanto, esse é o momento para os jovens abraçar a causa, perceber que o desporto, acima de tudo, é um refúgio, um bom refúgio para aquilo que é de mal na sociedade. Portanto, acarinhar, abraçar, encorajar os jovens, principalmente os que estão em frente desse projeto, para que continue a dinamizar. E não só depois do jogo escolar, mas a nível do distrito, a nível das zonas, das escolas, que essa iniciativa que continua e flua para o bem da sociedade, acima de tudo para o bem da sua juventude. Obrigado.
3: Muito obrigado. Efraim e Daniel Oliveira devolvem momentaneamente a palavra.
0: Exato. Este é o festival que abrange as modalidades de futebol, basquetebol, voleibol, handebol, xadrez, jogos tradicionais, ginástica, atletismo convencional e atletismo adaptado. E é daí onde vamos, onde se encontra Mércio João. Como dissemos, é um festival que também temos a inclusão social, razão pela qual o Mércio vai ouvir algumas pessoas com deficiência para falar um pouco deste evento, das expectativas e um pouco daquilo que aguardam a propósito deste Festival Nacional.
6: Razão pela qual Daniel Oliveira... Estou com Abdul Rahman, diretor do Desporto, inclusive o programa transmitido aqui na RM Desporto, que vamos ouvir dentro de instantes, mas deixa passar por esta pincelada, dizer que já vejo uma movimentação bonita do perfilamento das diversas delegações provinciais que estão na porta então do Top Sul, que poderá então caracterizar a entrada dos petizes, bem como chefes das delegações, assim como os diversos elementos que poderão passar aqui a desfilar. Mas também sobre a porta de entrada VIP, já vejo uma movimentação acelerada por parte do corpo do protocolo e de todos aqueles envolvidos nesta organização. Indicação então de que a qualquer momento o Presidente da República pode fazer-se então ao interior deste recinto esportivo. Mas como bem avançaste, vamos falar então sobre a inclusão no Nacional do Desporto Escolar, bem como em toda a sua cadeia desportiva escolar, tem sempre essa essência de trazer o desporto adaptado. Para isso, vou falar com Abdul Rahman, diretor produtor de um dos programas na RM Desporto, no caso o Desporto Inclusivo. Muito bom dia, estamos aí em Inhamban hoje. Qual é o sentimento com relação à inclusão da pessoa com deficiência nos jogos escolares?
7: Primeiro, saudar a todos os ouvintes do canal desportivo da Rádio Moçambique. Dizer que este é momento ímpar, um momento de festa no que diz respeito ao desporto da camada juvenil. Não é? Estávamos em Nampula depois desses jogos de Inhamban. Portanto, olhando naquilo que é a inclusão do desporto em Moçambique, este é um momento ímpar. Apesar de ser ainda daquilo que é desejável, não é? Temos as modalidades do atletismo, ginástica e salto à corda. Ainda esta camada social precisa que haja mais, não é, movimento desportivo no que diz respeito às pessoas com deficiência. No entanto, vendo esse tipo de atleta em cada província...
8: Sim, alguma dificuldade no microfone do nosso colega de trabalho, Mércio João.
7: Sim, haja mais massificação. Os professores de educação física integram estudantes ou alunos com deficiência, que sabe, o desporto também é um momento de socialização deste grupo social, portanto é um momento de festa, é um momento em que as pessoas com deficiência também podem mostrar aquilo que eles sabem a nível do desporto.
9: Para além do atletismo, ginástica, salto à corda, quais outras modalidades acha que poderiam ser incorporadas nestes movimentos desportivos escolares e não só?
7: Bem, eu olho também o voleibol sentado, com poucos recursos é possível que a nível das províncias, a nível das escolas, se movimentam também. Falo também de bócia. Bócia é uma modalidade também, em termos de condições, é muito barato, que pode se realizar. Portanto, há modalidades que podem ser movimentadas a nível do jogo escolar. O dama, o chuva, as pessoas com deficiência sentado podem naturalmente praticar este tipo de modalidade. E acredito que a nível do Ministério da Juventude e Esporte, Ministério da Educação e Cultura, nos próximos tempos, com a nível das federações, do Comitê Paralímpico, da Especial Olímpico, quizá consigam englobar mais a modalidades.
10: E cidadania. Mas, para transformar a realidade das nossas escolas, precisamos primeiro inspirar quem está na linha da frente, os nossos professores. E fazemos-lo através da ciência, da partilha, da experiência e de exemplos reais de superação. É com espírito de inspiração que abrimos trabalhos com a conferência História de Vida, percurso de uma jogadora profissional de basquetebol, como inspiração para a juventude. Temos o privilégio imenso de acolher e prestar uma justa homenagem a uma mulher que
11: a nossa bandeira aos confins do mundo. Uma atleta extraordinária que transcendeu e representou a nossa seleção nacional
10: com gara e atingiu o topo de basquetebol mundial ao jogar em prestigiadas ligas e mesmo na WNBA. A sua trajetória é um espelho e um exemplo vivo para cada criança e adolescente em Moçambique, e de que os sonhos são realizáveis através do esforço e disciplina. Os nossos debates culminarão na nossa conferência de encerramento, focada em como a pesquisa em educação física e desporto, inspirando professores e professoras para um ensino transformador em Moçambique. A pesquisa científica produzida por nossos estudantes de graduação e pós-graduação é o combustível que modernizará as nossas províncias e distritos, postos administrativos e todo Moçambique Real. Ou seja, desejo a todos, para finalizar, um evento rico de debates, afetos e partilha, que cada professor e estudante saia daqui com o coração renovado. E para proceder à abertura solene oficial deste grande evento, tenho a grande honra de convidar o magnífico reitor a fazer uso da palavra. Muito obrigado.
12: Portanto, foram as honras da casa, abertura feita pelo professor Dr. Jeremias Manique, o diretor da Faculdade de Ciências e Desportos da UP. O grande momento será a homenagem a Clarice Machanguana, com uma aula a ser dada por ela a falar da experiência de vida no desporto. Agora vamos ouvir o reitor da Universidade Pedagógica, o professor Dr. Jorge Ferrão. Vamos ouvir.
13: Eu acho que tenho altura suficiente para descer por aqui, mas optei por ir pelo caminho mais difícil e que escorrega um pouco. Mas são os ossos do ofício, os protocolos, por vezes, exigem isso, não é? Então, eu queria começar por saudar a todos, a todas e a todos os presentes, muito em especial a Clarice, e igualmente ao diretor da faculdade, e agradeço pelas suas palavras, pela sua generosidade, mas estão aqui também alguns convidados e estão vários dos nossos colegas do consultivo do Conselho de Direção da nossa Universidade. Eu só consegui ver aqui presente uma das nossas atletas de vôlei e eventualmente estejam também alguns dos nossos atletas da equipa federada de basquetebol. A quem agradeço também pela presença. Já vi

Estimado ouvinte, esta é a Antena Nacional da Rádio Moçambique. Fazemos a menção e lhe recordamos que hoje o Presidente da República, Daniel Chapo, dirige a cerimónia oficial de abertura do 16º Festival Nacional dos Jogos Desportivos Escolares a decorrer no campo municipal da cidade de Machiche, na província de Inhambane. Estimado ouvinte, já sabe que sim, hoje é um grande dia, este é o dia de festa para o desporto escolar moçambicano, porque sim, realiza-se esta abertura oficial dos Jogos Escolares 2026 e nós vamos estar atentos a este acontecimento aqui na Antena Nacional da Rádio Moçambique.

horas e 45 minutos. A qualquer momento voltamos a estabelecer o contacto com o campo municipal Valdemar de Oliveiras Fernandes na Machiche, onde neste momento decorre, portanto, a cerimónia para a abertura do 16º Festival Nacional de Jogos Desportivos Escolar, um cenário bonito para esta grande festa do 16º Jogos Desportivos Escolar que em Iambana acolhe a partir de hoje no campo municipal Valdemar de Oliveira Fernandes. Na Machis, a ansiedade e o frenesi marcam, portanto, este arranque do 16º Festival Nacional de Jogos Desportivos Escolar, que reúne na cidade de Iambana 1.584 estudantes, atletas de todo o país. Fiquemos, então, com este compasso de espera para estabelecermos a ligação com Iambana.

11 horas e 52 minutos. A qualquer momento vamos estabelecer a ligação com o Estádio Municipal Valdemar Fernandes de Oliveira, que acompanha então esta cerimónia alusiva à abertura do 16º Festival Nacional de Jogos Desportivos Escolar. Tal como disse, a ansiedade e o frenesi marcam, portanto, o arranque deste evento desportivo escolar que reúne na cidade de Inhambane 1.584 estudantes atletas de todo o país. Os jogos iniciam hoje com a cerimónia de abertura, que será liderada pelo Presidente da República, Daniel Chapo, que já se encontra neste preciso momento no campo municipal Valdemar Fernandes de Oliveira. Segundo o porta-voz do evento, Domingos Chibis, os protagonistas da competição, crianças e adolescentes com idades entre 12 e 16 anos, já se encontram, portanto, naquele recinto e ainda em relação a esta competição, portanto, mantém o 8 modalidades esportivas, nomeadamente o atletismo, handebol, basquetebol, voleibol, futebol, xadrez, ginástica e jogos tradicionais. Importa referir que no atletismo teremos então o atletismo adaptado para pessoas com deficiência. A cerimónia de abertura contará com diversas manifestações culturais e o Presidente da República, Daniel Chapo, deverá proceder à abertura oficial do evento e, posteriormente, dar o pontapé de saída do primeiro jogo do torneio de futebol de 11 masculino, que colocará frente a frente as seleções escolares de Inhambane e da província de Maputo. No capítulo da logística, tudo está assegurado para que as condições para alimentação e transporte dos estudantes. Importa referir que essa 16ª edição do Festival Nacional de Jogos Desportivos Escolares pretende proporcionar aos estudantes um espaço de competição, confraternização e promoção do desporto escolar, reunindo jovens provenientes das diferentes províncias

do país. Portanto, tem então a, Gaza, a província de Gaza e a vencedora absoluta do 15º Festival Nacional de Jogos Desportivos Escolares realizado em Nampula em maio de 2024. E a província de Gaza, neste mesmo ano, amealhou a maior pontuação do conjunto de todas as modalidades em prova. E na tabela classificativa, a província de Gaza obteve 123 pontos, seguido pela província de Tete com 121 pontos e Manica com 109 pontos em segundo e terceiro lugar, respectivamente. Além de ser vencedor absoluto do festival em 2024, a delegação de Gaza amealhou também o maior número de medalhas em relação às restantes províncias que participaram na prova. Foram no total 8 taças acumuladas, a destacar 4 de ouro, referente às modalidades de xadrez, handebol, ginástica e voleibol. Já no handebol feminino, futebol masculino e xadrez feminino, foi possível lograr igual número de troféus de prata, enquanto no voleibol feminino conquistou medalhas de bronze. A província anfitriã, Nampula, obteve 75 pontos, igual número de pontuação na província de Cabo Delgado e acabou em 7º classificado das províncias. Aliás, como delegação, Nampula conseguiu neste mesmo ano apenas 2 troféus a sagrar-se campeão em basquetebol masculino e ser terceiro no futebol masculino, depois das províncias de Tete e Gaza, que foram o primeiro e segundo classificados. Já mais para o norte, Cabo Delgado impôs-se diante de outras 10 províncias participantes do festival em termos de comportamentos no local e estado e em presença em campo, fato que o conduziu ao prémio Fair Play. 11 horas e 56 minutos, a qualquer momento, tal como disse, iremos então estabelecer a ligação certa até o campo municipal Valdemar de Oliveira Fernandes, onde todas as atenções estão viradas para esse recinto desportivo que vai então testemunhar a cerimônia abertura deste Festival de Jogos Desportivos Escolares. Seguimos musicalmente até a província de Inhambane. 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

0: 11:55 minutos, numa altura em que os atletas já estão a desfilar. Vê-se, por exemplo, a província do Niassa, neste momento, entrar então para o campo municipal Valdemar de Oliveira Fernandes, na Machis. Estamos então a acompanhar o desfile das delegações então que participam deste Festival Nacional de Jogos Desportivos Escolares. Neste momento segue também a província anfitriã de Inhambane a entrar igualmente para o campo municipal Valdemar de Fernandes de Oliveira neste desfile que decorre neste momento então aqui na cidade de Inhambane, na província de mesmo nome, que acolhe então esta cerimónia de abertura do 10º Festival Nacional de Jogos Desportivos Escolares. Numa altura também entra a província de Cabo Delgado para o campo municipal Valdemar de Oliveira Fernandes. Esse é o desfile deste 6º Festival Nacional de Jogos Desportivos Escolares. Depois segue igualmente a província anfitriã de Inhambane, a delegação de Inhambane, que vai entrar também para o recinto principal dos jogos, depois de Cabo Delgado, antes foi a província do Niassa, depois Cabo Delgado e agora então Inhambane. Vamos então agora, está aqui comigo, junta-se então Castro Jorge. Castro, bom dia.
1: Já é boa tarde, cumprimento.
0: Boa tarde.
1: É verdade, a todos os ouvintes do Canal Nacional, também do RM Desporto. Estamos então com algumas dificuldades de comunicação com as nossas linhas de transmissão a partir do município da Machis, mas vamos então a partir aqui do estúdio, enquanto aguardamos pela melhoria do sinal a partir da província de Inhambane, trazer aquilo que está a acontecer no Valdemar de Oliveira Fernandes, na cidade da Machis, numa altura em que, tal como dizia para os ouvintes do Canal Esportivo, Carlos Calixto está-se na altura do desfile das delegações, está nesta altura a entrar a delegação provincial de Tete, uma delegação que vai trajada dos seus fatos de treinos habituais, um vermelho mais escuro e com os tons azulados, a representar então uma das províncias que vão tomar parte nesta 16ª edição do Festival Desportivo de Jogos Escolares. Uma edição que regressa à província de Inhambane, 21 anos depois, que a primeira tinha sido em 2005, quando a rotatividade por províncias começou a ser feita, depois de em 2001 ter sido retomado o Festival Nacional Desportivo de Jogos Escolares, com a província de Sofala a organizar essa primeira edição fora das cidades de Maputo e Matola, depois seguiu-se Nampula e depois Inhambane em 2005, Inhambane que volta então ao centro das atenções do desporto escolar a nível do nosso país. Continuamos a aguardar a todo momento o contacto já retomado com os colegas a partir da província de Inhambane, numa altura em que continua então a acontecer o desfile da delegação provincial de Tete, que vai cumprimentando a tribuna de honra do local onde a cerimónia está a acontecer, tal como temos vindo a fazer referência, uma moldura humana considerável que vai nesta altura aplaudindo delegação a delegação. Vamos então, criadas as condições, para regressarmos ao contacto dos nossos companheiros de trabalhos na província de Inhambane, Daniel Oliveira e também Fran Macedo. Uma vez mais, agora, boa tarde.
2: Muito obrigado, Sérgio, por esta passagem. Vamos agora convidar lá ao fundo, vem a província de Manica.
3: Estou virando o retorno.
2: Para a sua delegação completa, conseguimos ver ali a província de Manica, delegação de Manica aqui também.
3: Mas... dos Jogos Desportivos Escolares. Neste momento, a delegação de Tete já acabou de saudar ali o Presidente da República e a tribuna. É o momento de desfiles, mas já antes passou a delegação de Nampula, Niassa, Cabo Delgado, Zambésia. E esta é a vez da província de Tete.
4: E que marca a sua presença neste desfile aqui no campo principal, Valdemar de Oliveira Fernandes, na cidade da Machis, que começa a registrar outras tantas cores, porque já estão presentes as delegações que fazem parte desta 16ª edição do Festival Nacional de Jogos Esportivos Escolares. Agora, outra delegação.
3: Esta é a delegação de Manica, que perdeu o título na província de Nampula. Ou seja, Manica conta com 4 títulos do Festival Nacional. O primeiro conquistado em 2009 em Niassa, e depois conquistou 3 títulos consecutivamente, 2015, 2017 e 2019, na província de Manica.
4: Vão desfilando a as delegações que fazem parte desta 16ª edição dos Jogos Esportivos Escolares. Agora, mais uma delegação da província, ou seja, sim, esta é a província de Sofala, da região centro do país, vai desfilando, passando à frente aqui da tribuna de honra, onde está a República de Capo, que dentro de alguns instantes vai proceder a abertura oficial desta edição 16 Jogos Desportivos Escolares. Faz-se de resto festa do desporto escolar aqui na cidade de Machiche. Ouve e acompanhe todas as incidências a partir do canal desportivo em simultâneo com a antena nacional da Rádio Moçambique. Vai desfilando ainda a província de Sofala, sem portanto fato de treino. As calças são pretas, os jacos têm a parte encarnada e também uma parte preta, pelo menos pela parte das costas. As sapatilhas, a maioria são brancas. É assim que vai passando aqui a delegação de Sofala. Esta 16ª edição Jogos Escolares Inhambane 2026.
5: Este é um dos momentos mais simbólicos dos Jogos Escolares, o desfile das delegações. É um momento que traduz em imagem, em emoção, o espírito de unidade nacional que caracteriza este festival. Entretanto, atletas provenientes de diferentes pontos de Moçambique juntam-se hoje aqui na Machiche, não apenas para competir, mas também para conviver, trocar experiências e celebrar o desporto. Mas porque as delegações continuam a desfilar, agora é o momento da província de Gaza, mas me permitam ouvir aqui a Rosa Nguan, que veio diretamente da província de Nampula. Em Nampula, na última edição, foi anfitrião da 16ª edição do Festival Nacional de Jogos Desportivos Escolares, tendo conquistado o 7º lugar, e desta vez, o que é que te espera?
6: Muito bom dia, Daniel Oliveira. Acontece que o 7º lugar de Nampula terminou a prova de que foi anfitriã há 2 anos. Foi muito pouco, segundo os organizadores, segundo as autoridades esportivas escolares de Nampula. O que tenho estado a reportar daquilo que ouço é que Nampula quer, nesta edição, estar entre os 3 primeiros classificados e certamente terá o potencial para tal, uma vez que tiveram um período muito intenso de preparação e eles dizem que estão prontos e preparados para lutar pelos primeiros lugares.
5: E o que é que se espera do evento todo, olhando para Inhambane, que volta a acolher um festival nacional 20 anos depois?
6: Eu acredito que esta competição, esta 16ª edição dos Jogos Esportivos Escolares, vai ter uma competição muito intensa, porque todas as lutações vieram dispostas a melhorar os lugares que tiveram em Nampula há 2 anos. Então, eu espero, ou tenho estado a ouvir de todas as delegações, que estão todos prontos para competir pelos primeiros lugares. Além disso, este é um encontro da juventude escolar, é um encontro dos nossos próximos craques. Então, certamente que para além de competirem, vão também fazer valer a sua cidadania e orgulho de ser moçambicano.
5: A unidade nacional. É verdade, já passaram as províncias de Maputo e também Inhambane. Marcela, está sendo uma grande festa. Festa Riz, é verdade, as bancadas vibram, toda a gente vê, porque, estimado ouvinte, vai passar à frente da tribuna de honra a delegação anfitriã, a delegação da província de Inhambane, toda a gente aqui no campo municipal, Valdemar Oliveira Fernandes, na cidade da Machiche, está em pé. Não é para menos, afinal, é a delegação anfitriã que vai saudando o Presidente da República, passa aí à frente, o Presidente da República também responde com gesto, vai acenando, e agora, ao lado da sua esposa, Queta Chapo, vão aplaudindo a passagem pela zona frontal da delegação anfitriã ao 10º Festival Nacional dos
7: um jogo desportivo circular. Inhambane está de cores tradicionais. Azul com algumas tiras amarelas nas calças e nos jackets. E também vai exibir, enfim, tudo que há para este Festival Nacional de Jogos Desportivos Escolares Inhambane 2026. Foi, de resto, um momento de ovação aqui no campo municipal Valdemar Oliveira Fernandes, porque estava a desfilar a última delegação, por sinal, a anfitriã para esta edição, 16ª edição, passa a repetição, Jogos Desportivos Escolares Inhambane 2026, o epicentro é aqui, no campo municipal, Valdemar Bolívar Fernandes, cidade da Moxix, a transmissão é do RM Desporto, em simultâneo com a Antena Nacional da Rádio Moçambique.
5: Exato, e porque os jogos começam antes da competição, propriamente dita, queremos saber quais são as expectativas de quem veio até Inhambane. Vamos ouvir as delegações provinciais. Começamos por Mércio João. Se calhar, antes de ouvir as delegações, temos aqui o professor da Educação Física, o homem que preparou a coreografia, Rosário Gil. O que é que pode dizer, o que é que esperamos desta coreografia, Mércio?
8: Muito bem, estou aqui com o Rosário Gil, professor da Educação Física. Professor, a partir de agora já não há mais volta. O que é que teremos já?
9: Vamos passar para a apresentação da ginástica massiva.
8: Ok, que será seguida por?
9: A ginástica massiva, a coreografia mesmo feita por professores de educação física, coreógrafo da província de Inhambane, e teve também a presença para compor a coreografia, o pessoal do Ministério, na parte de esporte, na parte de cultura, que se fizeram presente cá deste lado, para poder montar essa coreografia aqui de seguida. Vai se estrear.
8: Que tipo de acrobacias teremos?
9: Nós teremos várias áreas de ginástica, várias áreas também de cultura, também a demonstração de alguns componentes de desporto e também a demonstração de algumas danças que compõem as nossas zonas, norte, centro e sul.
8: Muito bem, daqui a pouco então, Daniel Oliveira, regressaremos ao contacto do professor Rosário Gil, que é professor de Educação Física do Centro Universitário na Unisave, na cadeira de Ginástica. Agora, falo numa altura em que prepara-se então para ali a entrada da tocha, que deverá ser carregada daqui a pouco então. E, bom, é a altura do hino nacional, Daniel Oliveira.
5: Exato, vamos ao hino nacional.
10: Momento. 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

0: Pátria Amada.
1: Muito obrigado a todos.
0: Festa do Festival Nacional de Jogos Desportivos Escolares Inhambane 2023. Dentro de alguns instantes, vamos ter outros momentos que marcam o arranque hoje da Festa Desportiva Escolar, sendo que o grande momento vai ser o discurso do Presidente da República, Daniel Chapo, que já se encontra aqui neste recinto desportivo. Está aí sentado na tribuna de honra. Acabou, portanto, de saudar, ou seja, de receber a saudação neste desfile realizado pelas 11 delegações a esta 17ª edição do Festival Nacional dos Jogos Esportivos Escolares, que acontece aqui na província de Inhambane, concretamente na cidade de Machis. É verdade que depois há vários recintos esportivos distribuídos entre as cidades de Inhambane e Machis. É histórico, é a primeira vez que este ato inaugural desta cerimónia acontece fora da capital provincial. Muito público a testemunhar este ato da abertura da 16ª edição do Festival Nacional de Jogos Desportivos Escolares. Daniel.
2: Depois do hino nacional, teremos a apresentação de alguns números de ginástica massiva e mensagem dos representantes dos atletas e, a seguir, a intervenção do governador da província de Inhambane, Francisco Agule. Depois, intervenção da ministra da Educação e Cultura, Samaria Tovela. Posto isto, vamos ao momento mais alto de discurso do Presidente da República, Daniel Chapo. E após este momento, teremos pontapé de saída, jogo de abertura entre Inhambane e Maputo, província. E durante o intervalo, teremos a demonstração do rugby e o Presidente da República, Daniel Chapo, vai então, após o jogo, encerrar a visita de trabalho à província de Inhambane ainda esta tarde.
0: Agora vamos ao encontro de Mércio. João está aí novamente com o professor que vai explicar cada momento da coreografia cultural e desportiva que já começa a ser apresentada aqui no campo principal Valdemar Gouveia Fernandes, na cidade de Machis. É de resto um cenário bonito, bonito, é verdade, multicolor, apresentado pelas crianças aqui. Mércio, João, daí de baixo, escreve tudo.
3: É um ambiente fenomenal, fantástico, toda a descrição ou então a adjetivação positiva no que diz respeito ao bonito. Entram nesta massa ou entrada então destas crianças aqui da coreografia. Olho aqui para as crianças, estas então, da minha esquerda para a direita, que estão vestidas de camisetas brancas, calções verdes. Depois vem ali outras a representarem a cor, o amarelo e o preto, e tem outras que representam todas as nossas cores da bandeira nacional. Estamos aqui com o professor Gil, professor de Educação Física, também docente da Universidade SAF, mas na aula de aulas de ginástica. Professor, pode descrever-nos o que é que estamos a ver aqui já no relevado, acompanhado por esta música que estamos também a acompanhar aqui do centro do país?
4: Aqui estamos a ver ginástica de base, ginástica com material portátil, ginástica que explora a lateralidade, ginástica que explora em todas as direções. Os meninos estão a apresentar cá deste lado com um bastão nas mãos, compondo a coreografia com esta música da Zona Centro, do Tito Felipe, que faz parte dessa nossa coreografia de Jogos Esportivos Escolar 2023 em Inhambane.
3: Pelo que estou a ver, os alunos ali a trazerem alguma demonstração no que diz respeito ao estabelecimento ou condução motora por parte superior dos pés, aliás, dos braços e a parte dos pés também.
4: Exatamente, são exercícios compostos pelas atividades que os professores desenvolvem nas escolas. São exercícios que para as crianças não é muita novidade. Porque já no programa de ensino de educação física, ficamos felizes por ver este nível de crianças, esse nível de coordenação motora que compõe já essa atividade. E depois dessa atividade nós temos o símbolo da música Waka Waka, a música Waka Waka, que fez parte do Mundial que aconteceu aqui na África do Sul. Então esta música também que privilegiamos para compor a nossa coreografia. Aqui temos ginástica aeróbica, onde temos movimento das pernas, temos movimento dos braços, temos a coordenação motora também dos alunos, temos aqui mudança de direção. Então essa toda a componente da ginástica aeróbica que os alunos estão a apresentar. Agora estamos a ver agora o levantamento superior do joelho, o acompanhamento dos braços, agora estamos a ver calcanhar nas nádegas, com o movimento também das pernas, dos braços neste caso.
3: Bem, em termos de saúde, o que é que querem transmitir com esta demonstração já agora que estamos a ver da ginástica aeróbica?
4: Ginástica aeróbica é uma ginástica que, de uma ou de outra maneira, melhora o sistema cardiovascular do praticante, melhora a circulação de sangue, melhora a socialização também. Temos vários benefícios ligados à ginástica aeróbica e são esses benefícios que nós tentamos incutir nas crianças, dizer que ginástica é uma atividade que em algum momento possa fazer parte do nosso dia a dia, possa fazer parte da nossa rotina diária. E dessa feita, estamos aqui a apresentar esta atividade de ginástica aeróbica com as nossas crianças. Essa ginástica aeróbica compõe ou explora todos os movimentos, tanto laterais, quanto frontal, quanto dorsal. Estamos a ver aqui a demonstração, onde vão acompanhar a sincronização do movimento das mãos, movimento também do quê? Das pernas. Isto é que é a nossa ginástica aeróbica, a moda moçambicana, a moda cultura moçambicana. Adaptamos essa atividade de modo que a abertura do jogo escolar seja repleta de alegria, depois de muita saúde. Além dos modalidades esportivas, temos que incutir a saúde nos praticantes.
3: Muito bem, professor Gil, aqui também a olhar pelo material que está a ser usado, obviamente, pelos alunos de diversas escolas, mesmo a questão de dizer, para praticar o desporto não precisa de muito. Com o pouco é possível fazer coisas grandes relativas à saúde e melhorar o estado de saúde dos diversos atores da sociedade.
4: Exatamente. Exatamente. Esse material é um material alternativo para a prática de educação física, para a prática de ginástica, para a prática de atividades ligadas à atividade de ginástica com material portátil, para demonstrar ao pessoal que em qualquer momento, em qualquer situação, não precisamos de tanta, precisamos de academias, que temos material alternativo, temos bastão, temos latinhas também podemos usar, temos garrafinhas aí de água mineral, não podemos colocar a areia aí, só podemos usar. Agora estamos aqui a acompanhar a ginástica, a dança, característica moçambicana, que é a marrabenta, com a música do nosso malogrado Tuaito, que é cantor local daqui da província de Maxixe, da província de Inhambane, da cidade de Maxixe. Então, neste caso, estamos aqui a eternizar o nosso grande Tuaito com essa coreografia de ginástica, geral, ginástica massiva, especialmente nessa parte da dança marrabenta. Escolhemos Tuaito para eternizar a nossa cultura, eternizar a nossa e simbolizar a nossa moçambicanidade.
3: Muito bem, professor Gil, eu vi há pouco as crianças mudarem do roteiro, onde as que estão na lateral esquerda tinham de entrar à direita. O que é que realmente era aquilo, numa altura em que estamos naquele momento da dança de marrabenta, aqui no palco dos maiores acontecimentos para a abertura do Nacional do Festival dos Jogos Desportivos Escolares?
4: Aí nós tivemos a coordenação motora, tivemos também sincronização, tivemos também fluidez, com a mudança de direção ou mudança de uma coluna para outra. É uma demonstração de uma coreografia sincronizada, uma coreografia, e quando eles movimentavam-se, nós constatamos que são movimentos de uma ou de outra maneira, são movimentos muito bem coordenados, bem coreografados.
3: Muito bem, numa altura em que também, professor, coloca-se o Cadoda lá e as crianças estão aqui a fazer a demonstração com a bola de voleibol.
4: Exatamente, temos aqui a
3: uma das modalidades, professor, desculpa, e vai também caracterizar esse Nacional dos Jogos Esportivos Escolares. E numa altura em que do outro lado vem o handball,
4: futebol, a demonstração de jogos tradicionais, a demonstração de xadrez, a demonstração de ginástica, demonstração de basquetebol, que são essas todas as modalidades que compõem o nosso festival nacional. E temos aqui a demonstração também de voleibol inclusivo, onde temos a nossa maninha, que esteve aqui, a cadeirante, que esteve a demonstrar a atividade de voleibol inclusivo, neste caso, voleibol inclusivo.
3: O trabalho relativo ao peito, em que as crianças fizeram há pouco, é mesmo para a melhoria do sistema cardiovascular ou por um outro motivo?
4: Esta atividade, ela melhora toda a componente. Temos a parte cardiovascular, a parte aeróbica, temos a parte também das capacidades físicas, Temos, agora estamos a vivenciar aqui a composição, as letras, os meninos são o quê? Estão a desenhar aqui, vão desenhar Inhambane agora os meninos, vão desenhar Inhambane 2026, daqui a algum momento. Este é um momento muito especial da nossa coreografia, onde as nossas crianças estão preparadas para poder demonstrar Inhambane, conseguimos ver aí 16º Festival de Jogos Esportivos Escolares. Estou muito feliz por isso, porque é uma coreografia que trabalhamos bastante para chegar a este final. Estou muito feliz, está bem claro, desse Festival de Jogos Esportivos Escolares.
3: Muito bem, daí de cima eu tenho inveja. Efraim Marcela e Daniel Oliveira, daí vocês têm um bom posicionamento daquele Inhambane desenhado há pouco aqui por estas crianças. Muito bonito, fenomenal, muito fantástico.
5: Tipo, a criatividade destas crianças, mas há que reconhecer o trabalho aqui do professor de educação física, o ginástica, este aperfeiçoamento exibido aqui é uma excelência. É qualquer coisa sensacional que assistimos aqui no campo municipal Valdemar Cordeiro Fernandes, na cidade da Machis. É esta imagem certa, imagem verdadeira, imagem multicolor. Todas as cores que o ouvinte pode imaginar estão aqui representadas por estas crianças que exibem uma coreografia bonita, excelente de se ver. Aliás, como se diz, a vista tem um caráter insaciável. A vista, quando vê as coisas, não cansa. E não cansa mesmo para aquilo que se vê aqui no campo municipal da Machis, Daniel. Olha aqui, faz também festa nas bancadas.

0: Nacional.
1: Muito obrigado a todos os nossos meninos por esta linda exibição. E desta feita, com a vossa permissão, excelência, vamos acompanhar mais uma breve demonstração. Temos aqui a Associação Taekwondo de Inhambane. E desde já, com a vossa permissão, passo a convidar para este espaço. Taekwondo!
2: Continuam então as emoções desta cerimónia oficial de abertura desta 16ª edição do Festival Desportivo de Jogos Escolares, depois da ginástica e também da escrita numa coreografia corporal dos alunos e estudantes da província de Inhambane com a designação Inhambane 2026, muito a propósito desta 16ª edição. Estamos então a ver uma demonstração que antecede o momento dos discursos que vão marcar e corporizar a parte mais importante do dia hoje, nesta cerimónia oficial de abertura desta edição 2026 dos Jogos Esportivos Escolares na província de Inhambane. Vamos lá ver se já é possível, depois de uma oscilação na nossa transmissão, devido também a uma oscilação de corrente elétrica nos nossos estúdios, ver se já temos em condições os companheiros, já de regresso, esta super equipa esportiva posicionada na cidade de Machiche. Machiche? Ainda não, vamos então continuar a partir aqui do estúdio, fazendo esta nossa transmissão, numa altura em que tudo vai sendo feito através dos nossos serviços técnicos para podermos ter então a recuperação do sinal a partir da Machiche, a propósito então desta cerimónia oficial de abertura desta 16ª edição do Festival Nacional Desportivo de Jogos Escolares. Esta é uma transmissão do Canal Esportivo da Rádio Moçambique, simultâneo mundial com a Antena Nacional. Lembrar que esta edição vai ser oficialmente aberta pelo chefe do Estado moçambicano, Daniel Chapo, que já se encontra na Machiche, já cumprimentou alguns dos atletas à sua entrada, já visitou uma exposição artesanal e cultural e também gastronómica na parte exterior do recinto, que agora prende as atenções de todos os amantes do desporto escolar a nível do nosso país. Estão então nesta altura a acontecer as demonstrações de combates em modalidades também de combates, passa o pleonasmo. A verdade é que daqui a pouco vão começar então a ser feitas, ser lidas as mensagens nesta 16ª edição do Festival Desportivo de Jogos Escolares. São nesta altura 12 horas e 31 minutos em todo o território moçambicano. Isto tem uma emissão do Canal Esportivo da Rádio Moçambique simultâneo com a Antena Nacional. Vamos lá ver se já é possível ter a comunicação com os companheiros de trabalho posicionados então no Valdemar de Oliveira Fernandes, na cidade de Machiche, em Inhambane.
0: Exato, tudo a postos para, de certa forma, continuarmos a testemunhar este momento de festa aqui no estádio Valdemar de Oliveira Fernandes. As delegações a colorirem as bancadas, mas também muito público que veio aqui para testemunhar esta cerimónia de abertura da 16ª edição do Festival Nacional dos Jogos Desportivos Escolares. E daqui a pouco teremos então a abertura oficial com o Presidente da República a proceder o discurso de abertura deste grande evento desportivo nacional.
3: É verdade, nesta altura de festa que se faz aqui no campo municipal Valdemar de Oliveira Fernandes, na cidade de Machiche, assistimos à demonstração, uma demonstração de artes marciais por alguns atletas praticantes de taekwondo aqui na província de Inhambane. Ficou aqui o aviso do instrutor. Ele alertava que, por mais fácil que pareça, qualquer exercício que aqui é praticado é preciso que se faça depois de alguma instrução, porque pode resultar em alguma lesão se não passar desta instrução. É qualquer coisa muito linda que estamos a assistir aqui nesta já tarde, aqui no Municipal de Machiche, o epicentro da abertura. O epicentro, portanto, da 16ª edição do Festival Nacional de Jogos Desportivos Escolares. A festa faz-se nas bancadas, faz-se dentro das quatro linhas, neste momento, com estas demonstrações que nós assistimos. Já dissemos no arranque que a Rádio Moçambique está aqui em peso, traz todo o seu arsenal de transmissão, o seu pessoal humano, para levar as emoções desta 16ª edição do Festival Nacional de Jogos Esportivos Escolares. Dentro de alguns instantes vamos ter o discurso do Presidente da República, Daniel Chapo, e também o jogo inaugural que irá envolver as formações de Inhambane e província de Maputo, isto em futebol masculino. Do outro lado deste recinto desportivo encontra-se ainda o nosso companheiro de trabalho, Mércio João, seguramente a esta altura, com outros motivos de reportagem. Mércio, muito boa tarde.
4: Prime Patela, é verdade, estou aqui com alguém da delegação de Inhambane. Muito boa tarde. Hoje arranca o Nacional dos Jogos Desportivos Escolares. Que tipo de Inhambane teremos neste evento desportivo?
5: Boa tarde. Queremos um Inhambane organizado, um Inhambane preparado. E a nossa missão é de irmos até os lugares cimeiros. E neste momento o grupo está organizado, o grupo está tranquilo, está preparado e para poder participar da melhor forma possível dentro do festival.
4: Muito obrigado. Vimos então alguém ligado ali à delegação de Inhambane, numa altura em que percorro então esta zona onde estão as diversas delegações aqui no interior, então, do estádio de onde fazemos, então, esta transmissão. Deixa aqui ouvir alguém ligada à província. Bom, Efraim, parece que vai começar o momento de apresentação de mensagens. Não sei se continuo por aqui.
6: Nacional dos Jogos Desportivos Escolares Inhambane 2026. Sua Excelência Daniel Francisco Chapo, Presidente da República de Moçambique, Senhora Ministra da Educação e Cultura, ilustres pais, treinadores e dirigentes a vários níveis, caros presentes, antes de mais nada, e em nome de todos os estudantes e atletas de todo o país, gostaríamos de saudar a todos os presentes neste evento para a celebração do desporto escolar. Nós, atletas do 16º Festival Nacional dos Jogos Desportivos Escolares, provenientes de todas as províncias do país, estamos gratos por nos concederem este momento. É grande a satisfação que nos cabe termos sido selecionados para participar nesta, que é a fase final dos Jogos Desportivos Escolares, a maior festa do desporto escolar em Moçambique. Chegamos aqui depois de muito trabalho, treinos intensos nas escolas e bairros, debaixo de sol e chuva, mas orgulha-nos estarmos aqui presentes a representar cada uma a sua província. Prometemos competir com o espírito de fair play, a respeitar os árbitros, os adversários e a todas as regras dos jogos que cada um vai praticar. Daremos o nosso melhor e aproveitaremos igualmente esta oportunidade para fazer novas amizades. Isto é, no final, não apenas levaremos de volta medalhas, mas irmãos de outras províncias. Acima de tudo, seremos exemplo dentro e fora do campo, pois, mais que atletas, somos estudantes com sonhos e projetos a virmos servir melhor o nosso belo país. Esta é também uma oportunidade para agradecermos ao governo do nosso país por colocar a prática do desporto escolar no topo das suas prioridades, pois sabemos que o evento tem lugar no momento em que o país enfrenta grandes desafios, com destaque para os de natureza econômica. Estamos firmes e determinados a competir com total respeito às diferenças que há entre todos nós e estamos convictos igualmente que esta é uma boa montra para a identificação de talentos nas diversas áreas do desporto que posteriormente irão alimentar as nossas seleções nacionais.
7: Desporto escolar, inclusive, promovendo o patriotismo, o talento e a diversidade.
6: Muito obrigada pela atenção dispensada.
8: Esta esta mensagem dos atletas que participam nesta 10ª festa. Sim, dizíamos que esta que acabamos de ouvir é a mensagem da Nícia de Nascimento, que representa a delegação da província de Inhambane, mas ela falou aqui em representação de todas as 11 delegações que participam nesta 16ª edição do Festival Nacional de Jogos Desportivos de Escolares de Inhambane 2026. Continuamos a levar este calor, esta emoção, a partir do campo municipal Valdemar de Oliveira Fernandes, na cidade da Machis, transmissão do RM Desporto em simultâneo com a Antena Nacional. Agora seguem-se as intervenções e depois o discurso do Presidente da República. Neste momento é o governador da província de Inhambane, Daniel, ou seja, Francisco Fagola. Vamos ouvir.
9: Presidente Chapo, oi! Mamãe da nossa mãe, oi!
10: Sua Excelência Daniel Francisco Chapo, Presidente da República de Moçambique, todo o protocolo observado. Em nome da maravilhosa população da província de Inhambane e do Conselho Executivo Provincial e no meu próprio nome, endereço uma saudação calorosa a todos os presentes, desejando boas-vindas à capital e pelo desenvolvimento do turismo nacional à terra da boa gente. Uma saudação muito especial dirijo a Vossa Excelência, Sr. Presidente da República de Moçambique, pela honrosa presença neste belo recanto do nosso belo país, por ocasião da abertura da 16ª edição do Festival Nacional dos Jogos Desportivos Escolares. Excelência, é com enorme satisfação e elevado sentido de responsabilidade que a província de Inhambane acolhe pela segunda vez na sua história este grandioso evento desportivo nacional. Queremos, por isso, manifestar a nossa profunda satisfação por reunir neste local a grande família moçambicana, unida pelo desporto, pela educação e pelo compromisso com a construção de um Moçambique uno e indivisível. Mais do que uma competição, este evento constitui um espaço de convivência, aprendizagem, descoberta de talentos e promoção de valores como a disciplina, o respeito, a solidariedade, o fair play e o trabalho em equipe. É igualmente uma oportunidade para reforçarmos o nosso compromisso com a promoção do desporto escolar como instrumento de desenvolvimento humano, inclusão social e construção de uma juventude saudável. Assim, queremos desejar a todos os atletas uma excelente participação nesta 16ª edição do Festival dos Jogos Desportivos Escolares, augurando que no final, para além dos resultados desportivos, prevaleçam as amizades construídas e as experiências partilhadas. Às delegações provinciais, dizemos, sintam-se em casa, Inhambane recebe-vos de braços abertos, com a hospitalidade que caracteriza o nosso povo e com a certeza de que durante estes dias construiremos memórias que vão permanecer para além dos resultados desportivos. Sempre que a vossa agenda permitir, aproveitem para desfrutar da nossa rica e diversificada gastronomia, das praias de águas cristalinas, das paisagens singulares e dos diversos locais históricos e culturais que singularizam a nossa bela e rica província de Inhambane. Mas, acima de tudo, convidamos-vos a experimentar a reconhecida hospitalidade do povo de Inhambane, que recebe cada visitante com simplicidade, carinho e o espírito da terra da boa gente. Sejam todos muito bem-vindos à província de Inhambane e, durante os dias de estadia, poderão ter a certeza de que Inhambane é um verdadeiro destino de excelência. Formulamos votos de que a vossa estadia neste recinto privilegiado de Moçambique seja agradável e, sobretudo, memorável, levando convosco as melhores recordações da terra da boa gente. Pela atenção dispensada, o meu muito canimão.
8: E esta então a intervenção do governador da província de Inhambane, Francisco Fagula, na abertura da 16ª edição do Festival Nacional de Jogos Desportivos Escolares. Governador, deseja boas-vindas a todos os visitantes, a todos os atletas, técnicos, todo o pessoal envolvido nesta empreitada, portanto, que se chama 16ª edição do Festival Nacional de Jogos Desportivos Escolares. Ele apelava aqui o fair play, a boa convivência. Por forma que Inhambane mantenha a sua marca, a sua identidade, terra da boa gente. Agora,
11: permita-me, senhor Presidente da República, nós podemos bater palmas para a nossa mãe, Guetta Chapo, por estar conosco aqui. Excelência Daniel Francisco Chapo, Presidente da República de Moçambique, todo o protocolo observado. É com elevado sentido de responsabilidade que nos dirigimos à Vossa Excelência e a todos presentes neste 16º Festival Nacional dos Jogos Esportivos Escolares em Inhambane 2026. Uma das mais vibrantes celebrações da nossa criança, dos nossos adolescentes e dos nossos jovens. É suma do nosso sistema educativo. Para esta edição, adotamos o lema Desporto Escolar Inclusivo, promovendo o patriotismo, o talento e a solidariedade. Olhamos para estes jogos escolares como uma oportunidade para continuarmos a realçar os valores nobres no seio das nossas crianças, no seio dos nossos adolescentes, no seio da nossa juventude, a consolidação, sobretudo, da nossa unidade nacional, contribuindo para que desenvolvam o respeito um pelo outro, consolidando o multiculturalismo, o amor à nossa nação, o desenvolvimento integral das nossas crianças, olhando para as potencialidades individuais, o espírito de ajuda mútua, alojando que estes valores nos definem como povo e, sobretudo, estabilizados para nós como a geração e também para as futuras gerações. Excelência Presidente da República, estão registados neste evento 2.500 participantes provenientes de todas as províncias do nosso país, incluindo a cidade de Maputo. Este número contempla atletas, os nossos queridos alunos cá presentes, os técnicos, os professores, delegados, massagistas, médicos, técnicos de saúde, árbitros, chefes e subchefes das delegações, motoristas e jornalistas. Os nossos atletas, formados por alunos e alunas, com faixas etárias que variam de 11 a 16 anos de idade, o processo competitivo e a nossa seleção foram feitos de forma prévia, portanto, a nível das nossas escolas, passando pelos jogos distritais, provinciais e agora estamos na fase nacional. São várias modalidades esportivas envolvidas neste festival, a saber, futebol, voleibol, handebol, basquetebol, ginástica, xadrez, atletismo, jogos tradicionais. Gostaríamos de mencionar a inclusão em algumas modalidades dos nossos queridos meninos, nossos filhos portadores de deficiência. A organização deste festival revela o nosso compromisso, através de Sua Excelência o Presidente da República, com a educação que vai além das salas de aula. É a afirmação de que acreditamos numa formação integral, onde o corpo, a mente, o espírito se desenvolvem em harmonia, contribuindo...
12: Filhos, os nossos meninos cá presentes. Excelências, permitam-me destacar, sobretudo, e agradecer o vosso papel por liderar este grande processo, que é o 16º Festival Nacional dos Jogos Desportivos Escolares. Permitam, Excelência, com todo o respeito, convidar para fazer, sobretudo, aquilo que todos nós esperamos, proferir o discurso da abertura do 16º Festival dos Jogos Desportivos Escolares. Excelência, tenha bondade. E muito obrigado.
8: Ouvimos a intervenção da Ministra de Educação e Cultura, Santa Maria Tovela. Agora o Presidente da República, Daniel Chapo.
13: Unidade Nacional, oi! 16ª edição de jogos.
14: Caça, oi! Cabo Delgado, oi! Nampula, oi! Zambésia, oi! Tete, oi! Manica, oi! Sofala, oi! Inhambane, oi! Gaza, oi! Maputo província, oi! Maputo cidade, oi! Vamos terminar mais uma vez com os anfitriões, província de Inhambane, oi! Unidade Nacional, oi! Povo moçambicano, oi! A paz, oi! Moçambique, oi! Unidade Nacional, oi!

0: consultivo da Presidência da República, Sr. Secretário de Estado das Artes e Cultura, do Ensino Técnico Profissional e do Turismo aqui presentes, Sra. Secretária de Estado na província de Inhambane, Sra. Governadora da província de Inhambane, Sra. Presidente da Assembleia Provincial de Inhambane, Primeira Secretária do Comitê Provincial, Sr. Administrador do Distrito da Maxixe, Srs. Administradores distritais da província de Inhambane aqui presentes, Sr. Presidente do município de Maxixe, nosso anfitrião, distintas autoridades civis e militares aqui presentes, ilustres líderes comunitários, caros representantes de confissões religiosas, caros parceiros do setor da educação e do desporto, em especial os patrocinadores de todas as províncias deste país, caros representantes do setor privado, caros professores, treinadores, árbitros, queridos, chefias e subchefias das delegações, caros amigos da comunicação social aqui presentes, distintos convidados, querida população da província de Inhambane, mais concretamente da cidade de Maxixe, minhas senhoras e meus senhores. É com enorme alegria que hoje nos reunimos nesta bela província de Inhambane, a capital do turismo em Moçambique, para procedermos à abertura da 16ª edição do Festival Nacional de Jogos Esportivos Escolares. Inhambane, terra de história, de cultura, da Timbila e do Zoré, de praias e de um povo reconhecido pela sua hospitalidade, transforma-se nestes dias na casa comum da juventude moçambicana. Muito obrigado, Inhambane. Por esta ocasião, apraz-nos endereçar saudações a todos presentes neste evento e, através de vós, a todos os moçambicanos, do Ruvuma ao Maputo, do Índico ao Zumbo e na diáspora. De forma seleta e calorosa, saudamos aos nossos queridos estudantes esportistas, razão da nossa presença neste lugar. Por esta grande festa, decorada pelo desfile colorido das delegações vindas de todas
1: as províncias do nosso belo Moçambique que acabamos de assistir. Hoje, vimos desfilar diante de nossos olhos muito mais do que equipas desportivas, muito mais do que delegações provinciais. Vimos desfilar o presente e o futuro de Moçambique. Vimos desfilar a nossa diversidade cultural, bastante rica, diversidade esportiva. Vimos desfilar a nossa unidade nacional, o segredo das nossas vitórias como um povo. Hoje, vimos desfilar Moçambique unido. Em cada distrito provincial, em cada sorriso, em cada passo firme destes jovens e adolescentes, vimos uma nação moçambicana que acredita em si própria, que investe na sua juventude e que encontra na escola e no desporto razões para olhar o futuro com determinação e confiança. Estes momentos ultrapassam o seu significado protocolar. São momentos em que nos recordam quem somos e nos lembram que, apesar das nossas diferenças geográficas, culturais, étnicas, religiosas, linguísticas, existe algo muito maior que nos une, que é todos pertencermos à pátria moçambicana. É exatamente por isso que o Festival Nacional dos Jogos Esportivos Escolares ocupa um lugar tão especial na vida do nosso país. Por isso, parabéns, jovens, pelo maravilhoso

0: maravilhoso desfile. Caros estudantes, hoje não estamos apenas a abrir uma competição, mas um espaço onde se encontram sonhos, talentos e esperanças. Um espaço onde o desporto se transforma numa verdadeira escola de cidadania e os estudantes aprendem que competir não significa dividir, mas unir e crescer juntos. Ao olharmos para este estádio, repleto de jovens vindos de Rovuma ao Maputo e do Índico ao Zumbo, percebemos que o futuro de Moçambique já está aqui nas vossas mãos, na vossa inteligência, na vossa disciplina, na vossa integridade, na vossa responsabilidade e na vossa capacidade de sonhar. Cada um de vós aqui presente representa uma família, uma escola, uma comunidade e uma província. Mas, acima de tudo, cada um de vós representa Moçambique, uno e indivisível. E esta é uma das grandes lições deste Festival de Jogos Esportivos Escolares. Quando um estudante de Cabo Delgado compete ao lado de um outro de Maputo, quando um jovem de Niassa faz amizade com um colega de Gaza, quando rapazes e raparigas de todas as províncias deste nosso belo Moçambique convivem, aprendem e celebram juntos Moçambique, deixa de ser apenas um território para afirmar-se como uma verdadeira comunidade de destino comum, que é desenvolvermos Moçambique. É por isso que quando hoje olhamos para estas bancadas, não vemos apenas estudantes, mas o rosto do Moçambique a florescer, como um único povo. Por isso, minhas senhoras, meus senhores, caros amigos da comunicação social aqui presente, a escola para nós continua a ser o maior instrumento de transformação social de que dispomos. É na escola que adquirimos conhecimentos, aprendemos a pensar, a respeitar os outros, a cooperar e a servir o bem comum. É por isso que defendemos uma educação que forma pessoas completas, uma educação que prepara jovens para os exames, mas igualmente para a vida. É precisamente neste ponto que o desporto escolar assume uma importância extraordinária, porque é na escola que começa a construção da nação. É aqui que transmitimos conhecimento, formamos o caráter das pessoas, descobrimos talentos e cultivamos valores que amanhã determinarão a qualidade da nossa sociedade. O campo desportivo é uma extensão da sala de aulas. Ali aprendemos que ninguém vence sozinho, que a disciplina vale mais do que o improviso e que a persistência vence mais vezes o talento quando este não é acompanhado pelo trabalho. Aprendemos que perder faz parte do caminho para vencer e, sobretudo, que o respeito pelo adversário é uma demonstração de grandeza e não de fraqueza. O verdadeiro campeão não é apenas aquele que conquista medalhas, é aquele que vence as suas próprias limitações, sabe ser humilde na vitória e digno na derrota. É aquele que estende a mão ao colega quando este cai. Esses são os campeões que Moçambique mais necessita como um povo. Daí a razão da realização destes Jogos Desportivos Escolares. Caros estudantes, entre vós encontram-se futuros campeões nacionais, africanos e mundiais. Um dia, alguns de vós representará a nossa bandeira nos Jogos Africanos, nos Jogos da Commonwealth, nos Jogos da CPLP, nos Campeonatos do Mundo e até nos Jogos Olímpicos. Por isso, não percam de vista os vossos sonhos, não desamparem o vosso talento e não se dissociem da escola. Juntem sempre a escola, a educação e o desporto. As grandes carreiras desportivas começam quase sempre em espaços como este. Começam numa escola, num professor que acreditou, num treinador que orientou ou numa família que apoiou. Se não existisse o Stélio Cravarinha, não existiria a Lourdes Mutola. Por isso, o desporto escolar deve ser visto como um primeiro viveiro dos grandes talentos nacionais. O talento é como uma semente. Pode existir em qualquer distrito deste nosso belo e vasto Moçambique. Em qualquer escola e em qualquer família. Mas nenhuma semente floresce sem oportunidade, sem orientação, sem disciplina, sem caráter, sem integridade, sem responsabilidade, sem competência, sem dedicação
1: criar as condições
0: e sem trabalho.
1: Para que nenhum moçambicano permaneça escondido e para que cada jovem possa transformar o seu potencial numa contribuição efetiva para o desenvolvimento do nosso país.
0: Contribuição efetiva para o desenvolvimento do nosso país. Compete-nos criar uma verdadeira ponte entre as escolas, os clubes, as federações e as seleções nacionais, para que nenhum talento se perca por falta de oportunidade. Esta é uma responsabilidade do Estado, mas é igualmente uma responsabilidade da sociedade, do setor privado e de todos aqueles que acreditaram e acreditam na juventude moçambicana. Minhas senhoras, meus senhores, o lema desta edição fala-nos de inclusão. E inclusão significa garantir que nenhum estudante fique para trás. Queremos que uma criança com deficiência encontre no desporto uma oportunidade de superação. Queremos que raparigas e rapazes tenham exatamente as mesmas oportunidades para competir, liderar e vencer. Queremos que cada jovem seja valorizado pelo seu esforço, pelo seu mérito e pelo seu talento. Uma sociedade inclusiva começa precisamente na escola. E uma escola inclusiva constrói uma nação mais justa, mais integrada e mais desenvolvida. O lema fala-nos igualmente da solidariedade. E solidariedade significa compreender que ninguém alcança grandes vitórias sozinho. Quando uma equipa vence, cada atleta coloca o sucesso coletivo acima do brilho individual. No desporto, como na vida de uma nação, chegamos mais longe quando avançamos juntos, quando cada cidadão percebe que o seu progresso só faz verdadeiro sentido se contribui igualmente para o progresso dos outros. Por isso, caros estudantes, durante estes dias irão competir, mas irão igualmente conhecer novas manifestações culturais, novas formas de falar, cantar e dançar, novas maneiras de viver e celebrar, assim como vão conhecer novos amigos. Aproveitem essa oportunidade, porque o maior prêmio deste festival talvez não seja uma medalha, será a amizade que levarão convosco para toda a vida. Será a consciência de que pertencemos a um país extraordinariamente diverso, mas profundamente unido. Moçambique é um país onde o Ruvuma, o Zambeze, o Limpopo, o Save e tantos outros rios percorrem diferentes caminhos para alimentar a mesma terra chamada Moçambique. Assim também acontece com o nosso povo. Falamos diferentes línguas, preservamos e celebramos diversas tradições e expressões culturais, mas todas elas convergem para uma identidade comum. Esta identidade é a nossa moçambicanidade e a nossa unidade nacional. Temos uma só bandeira, um só hino, uma só Constituição e um só destino coletivo. É isto que faz de nós um só povo e uma só nação. É precisamente por isso que o desporto costuma das maiores escolas do patriotismo, porque ensina-nos que podemos competir durante 90 minutos e continuarmos irmãos quando o jogo termina. Ensina-nos que sempre que um atleta veste as cores nacionais ou ergue a nossa bandeira diante do mundo ou então o nosso hino, deixa de competir apenas por si. Compete por todos nós, cerca de 35 milhões de moçambicanos. Passa a transportar consigo o orgulho, a esperança e a dignidade de milhões de moçambicanos. É essa consciência que transforma o desporto numa das mais nobres escolas do patriotismo ao nível do mundo e no nosso país. Por isso, minhas senhoras e meus senhores, os valores que hoje aprendemos num campo desportivo são exatamente os mesmos que Moçambique precisa para acelerar o seu desenvolvimento, que são os seguintes: disciplina para cumprir metas, trabalho em equipe para superar desafios, respeito pelas regras para fortalecer instituições que devem ser íntegras, pessoas íntegras, e perseverança para transformar dificuldades em oportunidades. O desporto não prepara apenas atletas, mas também cidadãos capazes de construir uma economia mais forte e uma sociedade mais unida, mais coesa e mais próspera. O governo continuará firmemente comprometido com o fortalecimento do desporto escolar. Continuaremos a investir na melhoria das infraestruturas desportivas, na valorização dos professores de educação física, na formação de treinadores, na massificação da prática desportiva e na identificação precoce dos talentos moçambicanos. Investir na juventude nunca é uma despesa. É o investimento mais seguro que uma nação pode fazer no seu próprio futuro. Pois só assim é que construiremos um Moçambique mais saudável, mais disciplinado, mais íntegro, mais responsável, mais competitivo, mais inovador, mais unido e mais patriota, que é o que todos nós almejamos. Queremos igualmente que este festival deixe legado, que as infraestruturas continuem a servir os estudantes, que os talentos aqui descobertos continuem a ser acompanhados, que os professores e treinadores multipliquem o conhecimento adquirido e que as amizades aqui construídas continuem a aproximar os jovens das diferentes províncias. O festival termina, mas aquilo que ele semeia deve continuar a crescer e, sobretudo, a amizade, a cooperação, a unidade nacional, a moçambicanidade, o patriotismo, que vamos consolidar esses dias aqui em Inhambane. Por isso, caros estudantes, queremos transmitir-vos a seguinte mensagem. Sonhem alto, não tenham medo de sonhar grande. A condição em que cada um começa a sua caminhada não deve determinar o lugar onde pode chegar. Estudem com dedicação, treinem com disciplina, respeitem os vossos professores, honrem as vossas famílias, principalmente os vossos pais, respeitem os mais velhos, respeitem os vossos colegas e protejam o ambiente onde vivem e onde estudam. E, acima de tudo, sirvam sempre Moçambique com honestidade, com disciplina, com responsabilidade, com competência, com integridade e patriotismo. O país precisa de campeões nos campos esportivos, mas precisa ainda mais de campeões de cidadania. Precisa de campeões de disciplina. Precisa de campeões de responsabilidade. Precisa de campeões de competência. Precisa de campeões de integridade. Precisa de campeões do trabalho honesto, íntegro, digno, ilícito. Precisa de campeões da solidariedade e campeões da paz. Temos plena confiança de que muitos dos futuros dirigentes, cientistas, médicos, professores, empresários, advogados, economistas, engenheiros, artistas, desportistas e atletas que construirão o Moçambique de amanhã encontram-se hoje neste estádio. O futuro da nossa nação já começou e começa com todos nós. Por isso, caros participantes, minhas senhoras e meus senhores, agradecemos à província de Inhambane pela calorosa hospitalidade que já nos habituou, por isso que é terra de boa gente. Agradecemos em especial aos professores, treinadores, árbitros, padrinhos de cada província que patrocinaram a cada delegação e madrinhas das províncias. Agradecemos aos motoristas, cozinheiros, médicos, enfermeiros, agentes de saúde, parceiros, patrocinadores, pais, encarregados de educação, famílias e todos que tornaram possível esta grande celebração da juventude moçambicana, apesar de todas as adversidades geopolíticas, mundiais, continentais, regionais e adversidades econômicas. Dentro de alguns dias, terminarão as competições. As medalhas encontrarão os seus vencedores. Os campos voltarão ao silêncio, como aquilo o que vimos na cidade de Chimoio na última semana. Mas o verdadeiro triunfo será se cada estudante regressar à sua comunidade mais consciente que servir Moçambique com trabalho, com honestidade, com responsabilidade, com competência, com disciplina, com integridade, com patriotismo e solidariedade é a maior vitória que qualquer cidadão pode alcançar. Com esta confiança na juventude moçambicana e na capacidade do nosso povo de continuar a construir um país cada vez mais unido, inclusivo e próspero, declaro solenemente aberto o 10º Festival, ou melhor, o 16º Festival Nacional dos Jogos Desportivos Escolares em Inhambane 2026. Desporto escolar, oiê! 16º Festival Nacional de Jogos Desportivos Escolares, oiê! Moçambique, oiê! Unidade Nacional, oiê! A paz, oiê! Muito obrigado, Kanimambo, Ibongile Ngovu, Asante Sana, Koshukuru, Takuta, Tatenda, Tabonga. Muito obrigado a todos.
1: Obrigado. Máxima força de palmas.
2: E aberta a 16ª edição do 10, ou seja, está assim aberta a 16ª edição dos Jogos Esportivos Escolares em Inhambane 2026, a edição nacional. Chegamos ao fim desta nossa emissão especial a partir do campo municipal Valdo Oliveira Fernandes, na cidade da Machis, acompanhou em direto e em exclusivo na sua República Nacional todos os momentos marcantes da cerimónia oficial de abertura da 16ª edição nacional do Festival dos Esportivos Escolares Inhambane 2026, um ato histórico regido pelo Presidente da República, Daniel Chau, que deixou a todos os atletas, técnicos e aos pais uma mensagem vibrante, centrada na importância do fair play, na promoção da inclusão social e no fortalecimento contínuo da unidade nacional através do desporto. A festa no relevar as bancadas está longe de terminar. Daqui antes, voltamos em direto para levar até si, já no campo esportivo, o relato completo do jogo inaugural em futebol masculino. Vai opor a seleção da casa Inhambane à equipa da província de Maputo. Em nome de toda a equipa de reportagem no terreno, despedem-se Rigoberto Chissano, Nicolau Mucavé, Avelino António, Hidrácio Macondá, Venâncio Macamo, Felipe Jorge, Manuel Cardoso, Abinero Tchernenko, Nelson Tatanha, Cadre Buana, Daniel Oleira e Efraim Macitela. Tivemos também uma super equipa da técnica informática, composta por António Comani, Lércio Chau, Afonso Boa, Iris Macabe. A nossa logística e mobilidade é assegurada, porque ainda continuamos aqui, por Geraldo Manga e Cremildo Guerrero. Na coordenação e supervisão estão Daniel Faela e Fernando Lovan. Até uma próxima oportunidade na Antena Nacional, no RM Desporto. Continua a transmissão a partir daqui do campo municipal Altemar de Oliveira Fernandes, na cidade de Machis. Muito boa tarde e até já, RM Desporto.
3: Até já, Efraim Macitela, Daniel Oliveira e uma vasta equipa de profissionais do RM Desporto que se encontram então no campo municipal Valdemar Fernandes de Oliveira e testemunharam atentamente a abertura oficial do 16º Festival Nacional dos Jogos Desportivos Escolar Inhambane 2026, onde a ansiedade e o frenesi marcaram o arranque deste evento desportivo escolar que reúne na cidade de Inhambane mais de 2 mil participantes, dentre atletas, técnicos e pessoal de apoio. Os jogos escolares iniciam já dentro de instantes com a participação, portanto, com um torneio de futebol entre as seleções da província de Maputo e também de Inhambane, na qualidade de anfitriã. Este jogo que vamos acompanhar atentamente aqui no canal dos Para os Campeões. O relógio marca 3 horas e 18 minutos.

3:32. O presidente da República, Daniel Chapo, procedeu a momentos da abertura do 16º Festival Nacional de Jogos Desportivos Escolares, que reúne na cidade de Inhambane um total de 2 mil participantes, entre atletas dos 12 aos 16 anos, professores, árbitros, membros das equipas técnicas e chefe das delegações. O sol A competição mantém 8 modalidades esportivas, nomeadamente atletismo, handebol, basquetebol, voleibol, futebol, xadrez, ginástica e jogos tradicionais. No atletismo, teremos atletismo adaptado para pessoas com deficiência. A cerimônia de abertura também contou com diversas manifestações culturais, com destaque para a ginástica massiva. Daqui a pouco, o presidente da República, Daniel Chapo, vai dar o pontapé de saída do primeiro jogo do torneio de futebol de 11 masculino, que colocará melhor frente a frente as seleções escolares de Inhambane e da província de Maputo. Vamos tentar uma vez mais voltar ao campo municipal Valdemar de Oliveira Fernandes, ao encontro de Efraim Mastella. Boa tarde, Efraim. Quais são as notas que podes adiantar a partir daí do campo municipal Valdemar de Oliveira Fernandes? Boa tarde. Bom, ainda não temos Efraim Mastella. Jogos escolares, grande festa em Inhambane, um cenário bonito. Para esta grande festa dos 16º Festival de Jogos Desportivos Escolares, que Inhambane acolhe a partir de hoje até 6 de setembro do ano em curso. 3:24, vamos musicalmente para a província de Inhambane, Walakaya, Inhambane.

0: horas e 26 minutos, Walakaya. Vou até seguir uma viagem segura até o campo municipal Valdemar de Oliveira Fernandes, ao encontro de Efraim Mastella. Walakaya, Efraim.
1: Exato, Carlos Calisto. Daqui a pouco temos então o jogo de futebol entre Inhamane e Maputo Província. As duas equipas encontram no relevado, nos exércitos de aquecimento. Mas antes, me perguntam, tentar trazer aqui aquilo que foi a mensagem do Presidente da República. O Presidente da República, Daniel Chapo, disse ser um enorme, ou seja, enorme alegria que o país se reúne em Inhamane, a capital do turismo, para a abertura da 16ª edição do Festival Nacional dos Jogos Desportivos Escolares. Na ocasião, o chefe de Estado saudou também todos os presentes, de forma especial os moçambicanos do Rovuma Maputo, do Zumbo Indo e aos compatriotas na diáspora. Daniel Chapo afirmou que o desfile dos participantes representa muito mais do que a apresentação de equipas desportivas, por simbolizar o presente e o futuro de Moçambique, a diversidade cultural, a unidade nacional e um país unido. O Presidente da República considerou que em cada sorriso dos jovens participantes está representada numa nação que acredita em si própria e no futuro. Sublinhou ainda que apesar das diferenças étnicas, culturais e geográficas, existe um elemento maior que une todos os moçambicanos à pátria. Segundo Daniel Chapo, o festival não constitui apenas uma competição desportiva, mas também espaço de encontro de sonhos, talentos e esperanças, onde o desporto se transforma numa verdadeira escola de cidadania, disciplina, respeito e solidariedade, mas também a convivência. Ao olhar para o culto repleto de jovens provenientes de diferentes partes do país, o chefe do Estado afirmou que o futuro de Moçambique está apresentado naquela juventude. Daniel Chapo destacou ainda que cada atleta representa uma família, uma escola e uma comunidade, mas acima de tudo representa Moçambique um indivisível. Referiu quando estudantes de Cabo Delgado competem, convivem, partilham experiências com jovens de outras províncias. Então, estão a contribuir para a construção e o fortalecimento de um Moçambique unido na sua diversidade. O Presidente da República acrescentou que as bancadas não representam apenas estudantes, mas rostos que simbolizam a esperança do país e jovens talentos que começam a escrever a sua história e que no futuro poderão assumir a responsabilidade de conduzir os destinos da nação. Daniapo apontou por isso o desporto escolar como uma importante ferramenta para unir, formar, descobrir talentos e preparar cidadãos para o futuro. O chefe do Estado desejou que a 16ª edição do Festival Nacional dos Jogos Desportivos Escolares seja, acima de tudo, uma celebração da juventude, da unidade nacional, da amizade e do amor à pátria. O Presidente da República falou igualmente aos jovens atletas para que se dissociem da escola, lembrando que grandes carreiras desportivas começam muitas vezes em espaços do Festival Nacional dos Jogos Desportivos Escolares. Daniel Chapo destacou o papel dos treinadores, das famílias e da sociedade no acompanhamento dos jovens talentos, sublinhando que o talento é como uma semente que pode existir em qualquer escola, mas que só pode florescer com responsabilidade, dedicação e entrega. O chefe do Estado defende que cada jovem deve assumir a sua responsabilidade na construção e no desenvolvimento do país, sabendo que essa é também uma responsabilidade do Estado, da sociedade e todos aqueles que acreditam no potencial da juventude moçambicana. Sobre a inclusão, Daniel Chapo afirmou que esta significa garantir que nenhuma criança fique para trás e que rapazes e raparigas tenham as mesmas oportunidades de desenvolver os seus talentos. Segundo o Presidente, uma sociedade verdadeiramente inclusiva começa na escola. O chefe do Estado destacou igualmente o valor da solidariedade, explicando que nenhuma vitória deve ser alçada apenas pelo brilho individual, pois é juntos que os moçambicanos podem estar mais longe. Daniel Chap considerou ainda que ao longo dos dias de Val, os participantes terão a oportunidade não apenas de competir, mas também de conhecer novas manifestações culturais, diferentes formas de falar e de viver, além de estabelecer novas amizades. Para o Presidente da República, essas experiências contribuem a fortalecer a convivência, o respeito pela cidade e o sentimento de pertença a uma única nação. Temos só bandeira, um só hino, o desporto constitui maior escola, patriotismo, disse o Presidente da República. Daniel Chapo destacou ainda que os valores aprendidos no campo desportivo são fundamentais para a formação dos jovens, contando a disciplina como essencial, alcançar metas, o trabalho em equipa, superar desafios, o respeito pelas regras e perseverança perante as dificuldades. Daniel Chapo sublinhou que o Porto não se limita à preparação de atletas, mas desempenha igualmente um papel importante na formação de cidadãos. E neste momento vamos convidar Efraim Mastella e Mércio João, que vão, de forma, trazer o relato integral do jogo de futebol em Inhambane e Maputo, província. Mércio e Efraim, não sei se estão posicionados para trazer as emoções deste jogo de abertura e o pontapé de saída a procedido pelo Presidente da República, Daniel Chap.
2: Agora sim, parece que o jogo de abertura vai sim ter lugar neste recinto de desporto, o campo municipal.
1: Exato, enquanto aguardamos...
0: Daniel?
1: Sim, Mércio. Bom, agora é convosco.
0: Numa altura em que nota-se, então, estamos a assistir então os atletas a dirigirem-se para o recinto do jogo, onde vai decorrer, portanto, esta partida entre Inhambane e Maputo Província para a abertura oficial deste 16º Festival Nacional de Jogos Desportivos Escolares Inhambane 2026. O Presidente da República vai dar o pontapé de saída desta partida de futebol, portanto, para o torneio de futebol. Como se sabe, o 10º Festival Nacional de Jogos Desportivos Escolares mantém as 8 modalidades esportivas que vão ter lugar, portanto, em Inhambane, nomeadamente handebol, atletismo, basquetebol, voleibol, futebol, xadrez, ginástica e jogos tradicionais. Vamos, daqui a pouco, ter os relatos entre o jogo desta partida, Mércio e Daniel. Aliás, Mércio e Efraim Mastella. Bom, ainda não estão posicionados. Vamos então ficar musicalmente em Inhambane.
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0: 3:36. Vamos uma vez mais voltar para o campo municipal de Valdemar de Oliveira Fernandes. Daniel Oliveira, boa tarde.
1: Boa tarde, Carlos Calixto. Convido a equipa Dato Integral, Efraim Macitela e Mércio João, todas quando criadas, para este jogo inaugural aqui no estádio Valdemar de Oliveira Fernandes.
2: É verdade, estou com condições criadas então para termos este relato daqui a pouco aqui no canal desportivo da Rádio Moçambique, Daniel Oliveira e ouvinte do canal desportivo desta rádio. Bom, Efraim Citela, enquanto toma uma melhor posição, então o relato deste jogo, vou avançar com os 11 das duas coletividades, já que dizer que vão jogar aqui hoje neste jogo número 1 do Nacional dos Jogos Desportivos Escolares em Maputo, província. Inhambane vem de primeira com Mandanda, Soares, nomeado Boy, Fanhane, Mapungay, Picasso, Messi, Vente, Cessé e Gerson. Enquanto a equipa que jogou da capital, então, da província de Maputo, vai entrar com Jacinto, Arindo, Samuel, Vasco, Estevão, Leon, Generoso, Mahalik, Marcos, Morsan e Vasco é o suplente da equipa Vasco é o suplente da equipa da Maputo Província, mas também Carlton, Tacunda e Adriano, enquanto a equipa Dinha vem com os seguintes suplentes: Bucavel, Jacob, Agüero, Dalton e Clesmo. A equipa de arbitragem constituída por Feliciano dos Santos de Nampula, António Macuto de Tete, António Couto Anica, Ramujane da Zambésia. Enquanto isso, o senhor Estevão Matzinha é o delegado do jogo, vem da capital do país, Maputo cidade. Condições criadas numa em que olho ali então para dentro das quatro linhas, Efraim Macitela, o que é que desse lado está a acontecer? Pois aqui estamos algo tapado por conta então desta colocação das condições de organização aqui no municipal então de Inhambane. Efraim, eu consigo? Enquanto o Efraim Macitela vai ali então tomando a posição, há que dizer que o jogo vai arrancar dentro de instantes aqui no campo esportivo da Rádio Moçambique entre estas duas seleções que fizemos menção há pouco aqui então em Inhambane, local que acolhe o Nacional de Jogos Desportivos Escolares. Estamos na 16ª edição aqui no seu campo esportivo da Rádio Moçambique, como sempre em cima dos acontecimentos. Efraim Macitela, olha consigo, daqui a pouco vai rolar aqui em Inhambane.
3: 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Dentro de alguns instantes arranca então esta partida que marca o início do Festival Nacional de Jogos Desportivos Escolares em Inhambane 2026. Nesta altura, Presidente da República, esposa Guetta Chapo, Ministro da Educação, Samaria Tovela e os atletas das duas coletividades, bem como a equipe de arbitragem, deixam-se aí fotografar. Daqui a pouco a bola, aliás, a bola já está mesmo no centro do círculo central, vai ser dado o pontapé de saída. Tal como disse, estão aí as três individualidades: Daniel Francisco, Presidente da República, Guetta Chapo, Primeira Dama da República, e também está dentro de quatro linhas a Ministra da Educação, Samaria Tovela. Agora também o Ministro da Juventude e Desporto, Caifa Manasse, dirige-se ao círculo central para o ponto de saída desta partida que marca o início da 16ª edição do do Festival Nacional de Jogos Esportivos Escolares. Esta é a transmissão do canal esportivo da Rádio Moçambique. Dentro de alguns instantes, a bola já está colocada no círculo central, tal como dissemos. Vai herdar do pontapé de saída. Presidente da República está num dos meios campos. A esposa, Guieta Chapo, já deu o pontapé. Guieta Chapo passa para Samaria. Samaria, o ministro da Juventude, Desporto, outra vez bola com o pé esquerdo. Já tocou a bola e dado mais um toque aí para o presidente da República, agora com o pé direito. Troca para um jogador, no caso claro, o Soares da equipa de... ou seja, eu ando da equipa de Maputo. Tal como dissemos, daqui a pouco vai iniciar-se a partida. Propriamente dita, outro toque pela esposa do presidente da República. As individualidades já daqui a pouco vão retirar-se das quatro linhas. Outra vez a bola é trocada pelos jogadores da equipa de Maputo. Quem é ele? O Estevão passa para o presidente da República no meio-campo da equipa de Maputo. E vão se movimentar também os jogadores da equipa, portanto, contrária, no caso, anfitriã, Inhambane. E o Campos Olavinte chama-se Estevão da Seleção Maputo. Ele é que está com a bola. Atenção, é apenas o toque inicial, porque para a partida, creio que a bola foi colocada para o início propriamente dito deste encontro aqui no campo municipal Valar de Oliveira Fernandes. E a bola perde-se bem da linha lateral. Agora é o que do ministro da Juventude e Desporto, Caifadino Maná. São os jogadores da equipa de Maputo, vão trocar. O presidente da República, Daniel Chapo, com o pé esquerdo, meteu aí para o jogador e marcou mais curto, ou seja, mais próximo. E agora a bola que é aí na linha lateral, não sai não, insiste, vai jogar a turma de Maputo. Agora o presidente da República, outra vez com o pé esquerdo, passou para um dos jogadores da equipa da seleção de Maputo. Mércio João, não sei se do local onde tem conta, já estás em altura de intervir. Ainda não temos Márcio João. É o Daniel Chapo com o pé esquerdo. Faz um passe atado. É para o jogador da equipa de Maputo. No caso, para o Vasco. Vasco perde aí. Recupera de Inhambane. É por quem não nomeado. Perdeu a bola. Outra vez da turma de Maputo. Está no seu campo. Procura organizar-se para o Aque. É jogo inaugural do Festival Nacional de Jogos Esportivos Escolares Inhambane 2026. Uma tarde propícia para a prática de futebol. Bom, primeira dama não está a conseguir tocar a bola. Corre a toda a largura do meio para o contrário, mas não lhe é dada a bola. Oh! Agora o jogador da equipa do Maputo, Jovem, está aí muito próximo dessa primeira dama, a Mamá Guieta. Não consegue tocar na bola. Agora está lá, mais adiantado. O presidente da República está no campo defendido pela turma de Inhambane, que agora organiza-se para o ataque pelo meio campo. Vai tocando muito essa bola o presidente da República. E esta não chega ao ministro, não chega à primeira-dama, não chega nem também a ministra da Educação. Agora termina este momento simbólico do toque inicial para o arranque desta partida no gol entre as irmãs de Inhambane e Maputo Província para alguns escolares de Inhambane 2026. Aí um toque de mãos entre o presidente da República e o ministro da Juventude e Desporto. Presidente da República vai assinando aí ao público um toque e abraço também à Primeira Dama e à Ministra da Educação. Vão retirando-se as individualidades que estiveram aqui a dar o toque inicial para esta partida inaugural. As seleções de Inhambane e Maputo Província. Muito obrigado. E agora sim vai arrancar a partida aqui a pouco entre as seleções de Inhambane e Maputo Província. Deixa então recapitular a constituição das duas formações que estão, ou seja, que vão se bater dentro de alguns instantes aqui no campo municipal Valdemar de Oliveira Fernandes, na cidade da Machis. Vamos começar pela que joga em casa. A equipa de Inhambane está com o mandando na baliza. Depois Soares, nomeado Bad Boy, Fana, Mapaiga, Picasso, Vicente, Cissé e Gerson. Estão já assados no banco dos suplentes. O Cavalo, Jacobe, Agüero, Delton e Clesmo. E na turma de Maputo está Jacinto, Arlindo, Samuel, Vasco, Estevão, Leoquim, Generoso, Mahalke, Marco e Morcel. No banco lentes, Vasco, Calon, Tacunda e Adano. Daqui a pouco a bola vai ser colocada no círculo central para o arranque da partida. Campo Municipal, Valdemar de Oliveira Fernandes, cidade da Machis. A equipa de arbitragem é composta por Feliciano dos Santos, que é o chefe, ou seja, o árbitro principal. Depois, António Macuati, António Couto e Ramujane Romane. Mestre João, daqui a pouco para arranca aqui no campo municipal Valdemar de Oliveira Fernandes, nascida Machis.
2: É verdade, condições criadas para o jogo aqui então em Inhambane, onde vamos testemunhar esta partida dentro de alguns instantes. Árbitros contrados ali então para colocar a bola, rolar aqui em Inhambane para a 16ª edição do Festival Nacional dos Jogos Desportivos Escolares. Lá vai então arrancar o espetáculo no estádio de futebol aqui em Inhambane. Uma concentração ali então por parte dos atletas Efraim Macedela, mas também ali aqui a realçar a presença enorme do público. Então no campo, onde há pouco e pouco a temperatura alterando, mas não será por aí que poderá chegar-se o espetáculo, pois os atletas, alguns que viajaram lá na capital do país, outros daqui, estão totalmente motivados.
3: Estão tão motivados, aliás, era este o momento que todos esperavam, o espetáculo de futebol que já vai começar. É um momento que era aguardado com muita ansiedade, sobretudo pelos atletas que ao longo dos tempos foram preparando este momento e já chegou para exibir tudo que tem, tudo que fazendo ao longo de meses e meses em preparação a estes jogos. Vale a pena recordar, Mércio João, que estas seleções resumem de vários momentos que antecederam, portanto, esta fase, a fase entre turmas, fase distrital e depois fase provincial, até que se constituíssem essas seleções que hoje, nesta fase final, têm esta oportunidade de exibir o seu belíssimo talento.
2: Ui, ui, ui, ui, ui, ui, ui, ui, que situação colocada aqui para nós numa altura em que arranca o espetáculo. Sim, no canal desportivo da Rádio Amiga para este jogo. Inhambane 0, Maputo Província também 0. E Frame Macité, situação complicadíssima para nós. Os atletas ali, quero acreditar que sejam da província de Maputo.

0: 8 destas seleções estão dentro das quatro linhas, Inhambane e Maputo província. É a turma de Inhambane, lado direito, procura espaço agora para recuperar a turma Maputo. Bom, a situação de facto vai ficar muito complicada porque agora, com esta forma que foi encontrada para criar a diferença, os números ficaram tapados.
1: Mas então, com aquilo que nós temos e o que não temos, vamos tentar fazer a narração deste jogo. Dura então em que a equipa de Inhambane foi ao ataque. Recuperação de bola ali então é para parte da equipa de Maputo Meiro. Mais uma vez ali então, jogador da equipa de Inhambane.
0: É por intermédio do campo, número 28, já perdeu para a turma de Maputo.
1: Lá vai então, aquele dor passou para o seu colega de equipa, esticou tudo então para o corredor lateral. Lá da zona do ataque então da equipa de Inhambane. Corre, demasiada bola, cai lá para fora das quatro linhas. Arremesso lateralizado é para a equipa de Inhambane.
0: Seleção de Inhambane por lá, quem é uma palha. Já tirou para o interior das quatro linhas, perde a turma da seleção de Maputo. Tenta sair aí, aí tudo acontece do lado esquerdo. Da forma que ataca a turma de Maputo, mas agora... É lateral direita para Inhambane. A beneficiar a turma de Inhambane, que é Picasso com a bola. Vai ser ele o encarregado de execução. Já colocou a bola. Atenção, Picasso bateu. Bola ganha altura para o meio campo contra aí na área. Cortada de cabeça, vai insistir a turma da Inhambane. Não perde para a turma de Maputo e a bola perde-se para além da linha lateral. Lançamento, creio que seja para Maputo.
1: É para Inhambane, Frei. É para Inhambane. Poxa, ali na progressão da bola fora. Acaba tocando a alguém da equipe Inhambane, o árbitro auxiliar número na circunstância, o senhor António Couto de Manica, levantou a bandeirola a favor da equipa de Ana.
0: É lançamento já efetuado por cá daí na área do meio campo contrário, depois já a bola outra vez colocada por além das quatro linhas. É lançamento, mais uma vez a beneficiar a turma de Inhambane. Quem que ele é? Bad boy. E muito próximo do quarto círculo, já tirou para o interior das quatro linhas, agora sim com ele mesmo, outra vez, bate em cruzamento, a bola está na área, vai insistir a turma de Inhambane, tenta dominar, mas o primeiro jogador de Maputo toca o jogador de Inhambane e a bola perde-se para além da linha lateral. Assento.
1: Lá vai então o homem da equipa de Inhambane, circunstância Samuel, via ali no seu calção, passou para o seu colega de equipa na sância, é o Vasco. Vasco recebeu, colocou em corredor lateral ainda da zona defensiva da equipa de Inhambane, de Maputo, tentava passar em linha, seu colega de equipa, recuperação dele. Da equipa de Inhambane na circunstância Fanhã.
0: Estamos com 10 minutos tratando do RM Desporto a partir do campo municipal Valdemar de Oliveira Fernandes, cidade da Maxixe, jogo inaugural 16ª edição de Jogos Desportivos Escolares Inhambane 2026. O que é que há? É lançamento?
1: Oh, não, progressão de jogada.
0: Sim, bola em movimento e uma Inhambane com a bola, está no meio campo da área, Fanhã naquele meteu, de qualquer maneira, depois vai insistir, chegou primeiro o homem de Maputo,
1: lá
0: jogar.
1: Lá recebeu, colocou lá no ataque, onde chega o seu colega de equipa na circunstância, o Val, cabeça não consegue reter ali a bola, por isso recupera a equipa de Inhambane, foi momentâneo, sai a jogar na circunstância, camisola número 21, generoso, vai passar para o seu colega de equipa no enfiamento do corredor lateral direito, da zona do ataque da equipa de Maputo, cruzou para a bola, cruzar toda a pequena área, depois limpa Vicente Recuduma, da equipa da província de Maputo, sai a jogar sobre o corredor lateral ali da sua zona defensiva, Graço, uma falhaça ali, sai a jogar Inhambane.
0: É Inhambane, este corredor central, meio campo contrário, chegou primeiro o homem. Maputo meteu o pé aí, a bola passou para além da linha lateral. É lançamento a beneficiar a turma de Inhambane. Camisa número 8 chama-se Bad Boy. Já virou para o interior das quatro linhas. Em relação à direção de uma paiga, bateu aí a bola na área. É agora a turma de Maputo, bola sobrelevado, sai a jogar.
1: Sai a jogar, ter medo de Samuel, que tentava lançar ali então o seu colega da equipa na circunstância 32. Morsan não recebe nada, vai ali então tricotar a equipa de Inhambane sobre o corredor central. Recuperação de bola, é por parte daquele homem da equipa de Maputo momentâneo, porque Inhambane sai sobre o corredor lateral direito.
0: É por intermédio de uma paiga, câmera 9 nas costas, acompanha a bola, acaba por além da linha lateral, é lançamento para Maputo.
1: Samuel segurou, colocou em seu colega equipa, este que olhou para o corredor lateral esquerdo, aqui onde chega na circunstância humana, corre aqui não vai, corre vai, depois corta o guarda-redes da equipa de Inhambane. Mandanda cortou, ali vai sair a jogar a equipa de Maputo sobre o corredor lateral direito, nem insiste então sobre o ataque, passou ali para o seu colega de equipa na circunstância, o 23, Arlindo, Arlindo segurou, fez uma tricução, rodou sobre esse, tenta fintar ali, 1, 2, 3, não consegue nada, por isso sai jogar.
0: É Inhambane a sair, é por Picasso, meteu aí, é para o corredor central, primeiro guarda-redes de Maputo,
1: Jacinto, segurou, com seu colega de equipa aqui no corredor lateral direito, onde sai a

0: Aqui na província de Maputo, então, com cabeça ali, aquele jogador já olhou para a equipa, para ele que passou, é o Morsen. Morsen recebeu, tentou um remate, mas fez o passe. Fez passe. Em vez de remate, Morsen, a bola chegou ao mandante da equipa de Inhambane.
1: Está para já uma partida equilibrada aqui no campo municipal Valdemar de Fernandes, cidade da Machixe, marca o arranque da 16ª edição do Festival Nacional de Jogos Esportivos Escolares, transmissão do canal esportivo da Moçambique. Vai sair Maputo pela esquerda.
0: Lá vai então a jogar a equipa de Maputo, que ele colocou aqui, frame disse há pouco, por intermédio de Samuel. Esta aqui vai olhar, colocou então para a zona central do ataque, mas chega peito, o guarda-redes da equipa de Inhambane, chute para lá no ataque para Inhambane, recuperação por parte então ali da equipa de Maputo, vai olhar, não olha nada, passa para o Inhambane sair a jogar,
1: vai sair o Inhambane por ter medo de Picasso e depois a bola coloca aí para as alturas, agora vai sair Maputo, chega primeiro, pela esquerda já está no meio campo, contrário Maputo,
0: lá vai a jogar em velocidade, tenta colocar ali então na zona central, quem sai a jogar com perfeição aí, Inhambane para a esquerda.
1: É Inhambane por ter quem este vai correr e a bola acaba por dentro da linha lateral. Cissei chegou tarde, a bola já tinha transposto a linha lateral. É lançamento para Maputo.
0: É na circunstância para Samuel que já segurou, olhou para o seu colega de equipa lá no ataque. Chega em cabeça ali, alguém de Inhambane sai a jogar o 11.
1: É o Cissei outra vez com a bola, perdeu, recupera por ter medo do seu companheiro que é na circunstância. É o camisola 12. Sim, acabou perdendo a bola e é livre a beneficiar a turma da província de Inhambane. Vejo aí o camisola 5 e sim, camisola 5, se, portanto, Soares vai ser ele o encarregado de execução. Já teve com o pé direito, bola para a área e depois chegou aí o homem de Maputo, cortou e a bola, sim, é controlada ainda por quem é que... Bom, esses cortes tapam os números e desta feita o nosso trabalho também complicado, vai partir a de Maputo, está no meio campo contrário.
0: É verdade, é ali então o corredor central, passou tudo para o corredor lateral esquerdo, ainda na defendida ali então pela equipa de Inhambane, passa em passe, sobre o corredor central, já puxou tudo para o corredor lateral direito, em zona apita ali o árbitro, por indicação do senhor António Macuto, árbitro auxiliar de teto, o píncaro, estamos com 8 minutos, olho para a cara, Efraim.
1: Inhambane 0
0: Maputo também 0.
1: 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Estamos no campo municipal Valdemar de Oliveira Fernandes, cidade da Machis, em jogo inaugural, 16ª edição do Festival Nacional de Jogos Desportivos Escolares. O pontapé de saída já foi dado em instantes por o espectador especial Daniel Cisco Chapo, presidente da República. Vai partir Maputo.
0: É verdade, sobre o corredor lateral então da zona ofensiva desta coletividade por intermédio de Samuel, que passou em seu colega de equipa, Estevão lançou tudo para tentar chamar ali a corrida então de Morsen, já viu quem recebe e sai ali a bola num zá Mantander, não quer ver nada disso daqui, arremesso lateral, a equipa da província de Maputo já lançou, sai a jogar por intermédio na bola ali, é o Estevão passou para o seu colega de equipa, toque não toque nada, que sai a jogar para o ataque a equipa de Mane, momentâneo, sai sim a jogar a equipa de Inhambane na zona.
1: Vai partir a turma de Inhambane, quem é que ele quer que seja o Picasso com a bola, vai controlar a esquerda, perdeu, era na circunstância o Soares e depois chegou primeiro aí o jogador da província de Maputo, é o guarda-redes Jacinto.
0: A colocou ali na zona central da zona defensiva da sua coletividade e lançou para a zona central ali então da zona ofensiva, onde chega Morsen, não chega nada, quem sali a fazer a figura e a mancha dada, o guarda-redes da equipa de Inhambane, arrasado, e daqui a pouco vai acontecer então sobre o corredor lateral direito da ofensiva ali então da equipa da província de Maputo, por intermédio de Marcos, já segurou, colocou seu colega de aqui na zona ainda do ataque desta coletividade, passou olhão para o Laken, um passe atrasado, depois um remate para nada. Isso agradece mandando a guarda-redes da equipa de Bana.
1: Olha o mandanda, segura a bola, diz que esta é minha e corre aí a baliza, vai bater, colocou a bola sobre o revado, o mandanda, deixa o companheiro lá para a direita, lateraliza, aí quem depois a bola perce para além da linha lateral, é lançamento para Mapa. potência.
0: Que sai a jogar sobre o corredor lado esquerdo da zona do ataque, de passe em passe, de esquerda a esquerda, vai correndo. A enfiamento ali então dava. Levanta-se o braço, o árbitro também, António Couto de Marica, viu. Levantou a banderola, arremesso lateralizado para a equipa de Inhambane.
1: É Inhambane, é lançamento, portanto, a beneficiar a turma de Inhambane, que está lá, não consigo descortinar, está realmente distante em relação ao nosso posto fixo de transmissão. Vai partir, bola já tirada por uma das quatro linhas, bola sobre o relevado, tenta outra vez, Inhambane está no meio campo contra, mas chega primeiro, de forma errada, coloca para o guarda-redes, Jacinto Maputo.
0: Lá vai então Maputo a sair para ataque, um chute direto ali, que chega a cabeça na circunstância de Gerson para o guarda-mandanda.
1: Para quem acaba de nos sintonizar, transmitimos diretamente do campo municipal Valdemar de Oliveira Fernandes, na cidade da Maxixe.
0: Olha ali o lance de perigo, passa em nada. Estamos 11 minutos, primeira parte.
1: Inhambane,
0: zero.
1: Maputo,
0: também zero. Numa altura que Efraim Mastella vai ali, não, a situação de arremesso lateralizado para a equipa de Inhambane, o corredor direito, não é?
1: Isto, vivemos então este momento de resto de consolidação da unidade nacional através desta festa desportiva escolar, a maior cimeira desportiva do desporto escolar. O epicentro é exatamente no campo municipal Valdemar Oliveira, na cidade da Maxixe. Lançamento para Inhambane, bola colocada outra vez para as quatro linhas. É lançamento, mais uma vez, a beneficiar a turma de Inhambane. Tudo ocorre do lado direito, da forma como a turma da terra de Boa Gente é do lado direito. O árbitro da partida, sim.
0: Bom, a solicitar ali então para que se lançada a bola e se faça a colocação em jogo do arremesso lateral.
1: Lançamento já efetuado. É a turma de Inhambane lá para a direita, bocado outra vez para além das quatro linhas. Lança agora para Maputo Província.
0: Quis jogar por intermédio do seu capitão, mas foi ali então na cabeça de alguém. De recuperação de bola perfeita, peito do chão. Depois vai a jogar o ataque.
1: O cenário multicolor visível nas bancadas do campo municipal da Maxixe. Ouvinte, é verdade, todas as cores que pode imaginar estão representadas no campo municipal de Mar do Oliveira Fernandes, na cidade da Maxixe. Um cenário totalmente bonito, marca a festa do desporto escolar. É o arranque da 16ª edição do Festival Nacional de Jogos Esportivos Escolares. Maputo sai a jogar.
0: A jogar pelo corredor central, ali então da zona do ataque. Chega aquele baixinho, passou para o seu colega da equipa, depois devolve. E ali então na zona central, depois vai ali recuperar o homem de Inhambane.
1: É o intermédio do Picasso, meteu aí pelo corredor central. Agora que meteu número 9, quem é aquele? É Mapaiga. Está lá. Teu é o companheiro, vai, controla a bomba. O primeiro homem de Maputo cortou. Insiste, está encontrado em posição irregular. O árbitro não viu, mantém a derola e depois sim, está em posição.
0: Já encontrado o primeiro golo do jogo. Era Maputo Província, mas com uma indicação aqui então do árbitro auxiliar a dizer que houve inicialmente a situação, fazia tempo, situação de posição irregular. Agora vamos ver qual será a decisão a ser validada. Vamos lá ver, seguiremos o golo ou não. É mesmo a validar situação de posição irregular. Frame Macitella, como fazíamos menção, com banderola levantada, então fazendo por parte do senhor António Macute de Tete.
1: Exato, é mesmo livre a beneficiar a turma de Inhambane. É livre porque já fazia tempo que o jogador estava em ação irregular e o primeiro assistente manteve a bandeirola levantada, indicando que o jogador estava mesmo em fora de jogo. Agora ele vai ser a turma de Maputo, livre já cobrado, livre já cobrado, vai partir Maputo com a bola pelo lado esquerdo.
0: Sai a jogar Maputo, recuperação perfeita ali então de bola, foi por parte do jogador da equipa de Inhamano momentâneo, recuperação ali, parte de Maputo, tricuta, roda sobre si, coloca lá então sobre o lateral direito, onde chega o seu colega de equipa, vai tentar lá mais ao fundo, mas a bola é tocada para fora das quatro linhas, arremesso lateralizado para a equipa de Maputo, que vai sair sobre o corredor lateral esquerdo ali então, no primeiro terço de grão do ataque da equipa de Maputo, recupera a bola, falta ali o homem de Inhambana, o árbitro da partida, o senhor Feliciano dos Santos, não tolera as cadeiras.
1: Exato, livre a beneficiar a turma de Maputo, vai ser cobrado no meio campo. Livre a beneficiar a turma de Maputo, vai ser cobrado do esquerdo, meio campo contrário, livre já batido, guarda-redes agarra Inhambane, vai sair a turma de Inhambane mandando, ele tirou de qualquer maneira e o companheiro, no caso particular, Cicei, chegou a bola, já tinha transposto a linha lateral, então lançamento para Maputo.
0: Já Eduardo, a bola já circula ali então na zona direita, ataque, entrada muito ali então. Quem daquilo que é necessário no jogo, o árbitro viu, assinalou falta a favor da equipa de Maputo, não muito distante ali a frame, mas a zona, o balcão da grande área.
1: Sim, um livre que pode criar algum perigo à baliza de Miranda da seleção de Inhambane. Vamos ver a execução, vamos ver como é que o jogador de Maputo faz a cobrança do rei.
0: Já tomou o balanço, vai olhar, vai pela autorização, já foi dado, correr, vai para fora, foi para fora, Efraim Mastella, pontapé de baliza, é para Manda.
1: Manda vai repor em movimento dentro das quatro linhas, aqui no campo municipal, Valdemar de Oliveira Fernandes, cidade da Machis. O relato acontece aqui no canal desportivo da Rádio Moçambique, RM Desporto, a rádio que te liga ao clube do teu coração. Estamos no campo municipal, Valdemar de Oliveira Fernandes, na cidade da Machis. Levamos vivo as incidências do arranque da 16ª edição do Festival Nacional de Jogos Esportivos Escolares. Avança Maputo.
0: Em situação legal, avança sobre o corredor lateral direito. Mete para a bola ser tirada. Foi para fora. Arremesso lateralizado então para a equipa da província de Maputo sobre o lateral direito. Não muito distante ali então. Ali então a zona onde se marca o ponto de canto. Vai sair a jogar, mas atrapalham-se ali os homens de Maputo. Por isso arremesso lateralizado. Passa a ser de Ivani. Sai sobre o corredor lateral esquerdo.
1: Lançamento aí muito próximo do quarto círculo. Está aí o jogador de Inhambane, já vai atirar para o interior das quatro linhas. Lançou, é o jogador de Maputo, não recupera não. Outra vez Inhambane, quem é fanho, a pé esquerdo, meteu, é para o companheiro, mas chegou para o corte da defensiva de Maputo, província.
0: É verdade, Efraim Mastella, aqui dizermos aqui que está difícil ter então os nomes dos atletas da província de Maputo, muito por dos coletes que eles colocam por cima ali então, que ponto, poxa, há uma coincidência ali na cor dos 12 equipamentos, mas será por aí que o nosso trabalho vai ficar fragilizado. Na saia então a equipa de Maputo sobre o corredor lateral esquerdo, da zona ainda defensiva, a recuperação de bola ali então por parte da equipa de Inhambane com o arremesso cruzado esquerdo.
1: É verdade, está difícil identificar com os nomes os jogadores de Maputo por conta destes cortes que foram colocados sobre os números de mesolas. É lançamento a beneficiar a turma de Maputo, ou seja, de Inhambane, já efetuada a bola para além da linha lateral. Lançamento outra vez para a equipa de Inhambane. Não consigo descortinar quem está lá. Verdade é que já vai segurar a bola o jogador de Inhambane, já tirou aí muito próximo do quarto círculo, pode sair o cruzamento já feito e a bola perde-se para além da linha final. É pontapé de baliza para Maputo. Vinícius guarda-redes, Jacinto já recolhe a bola.
0: Vai recolher para tentar colocar melhor posicionamento ali então sobre a pequena área, a linha superior, no canto de raio da zona defensiva. Lá vai então deixar para que seja o seu colega de equipe bater. Já bateu para a bola circular, zona aérea então, no caso da ainda defensiva da equipe.

0: 14h11, chamando o 20 da Antena Nacional e também do Canal Esportivo da Rádio Moçambique. Muito boa tarde. Está a começar mais uma viagem informativa na rádio onde correm todos os campeões. Edição de tarde esportiva para o dia 29 de agosto de 2026. É de resto a última tarde esportiva do 8º mês do ano em curso, num dia em que o chefe do Estado moçambicano, Daniel Chapo, declarou a abertura da 16ª edição do Festival Nacional Esportivo de Jogos Escolares em Inhambane 2026. Inhambane, que já vive então as emoções do desporto escolar, nesta altura acontece o jogo em futebol masculino entre as províncias de Inhambane e de Maputo Província. Para já, o resultado está igualado, sem abertura de contagem. E a super equipa esportiva está lá presente para as incidências.
1: Zona crucial!
0: Vamos então...
1: Muito bem, Jorge, agora sim, saudamos a todos, porque estamos em simultâneo com... Sim, respondemos efetivamente a partir do campo municipal. Agora a nossa saudação é para os ouvintes da Antena Nacional da Rádio Moçambique, porque a partir da já estamos em simultâneo com a Antena Nacional, a partir do campo municipal Valdemar Fernandes, na cidade da Machis. Partida continua igualada 0-0, quando estamos com 22 minutos jogados nesta primeira parte.
2: É verdade, desde Frame e Macitela, recuperarmos aqui os 11 das coletividades, visto que já estamos neste simultâneo com a Antena Nacional da Rádio Moçambique. Vem aí o Inhambane.
1: Inhambane está na baliza comandando. Depois Soares, Noado, Bad Boy, Fanhana, Mapeiga, Pisso, Vicente, Cicei e Gerson. E estão sentados no banco dos suplentes da ação de Inhambane: Mucavel, Jacob, Agüero, Delton e Clésmo.
2: Enquanto isso, a equipa de Maputo Província com Jacinto, Arlindo, Samuel, Vasco, Estevão, Leo Ken, Generoso, Mahali, Marcos, Morsen e Walter. No banco dos suplentes estão ali Vasco, Caltoni, Tacunda e Adriano. A equipa de arbitragem
1: está com Feliciano dos Santos, António Macuti, António Couto e Ramos Jane. Ramos Jane é o quarto árbitro.
2: O delegado do jogo responde pelo nome de Estevam Tzinha, da cidade de Maputo. Efraim Macera disse, estamos com 0-0 no placar. 23 minutos já lá cravados neste início nacional dos Jogos Desportivos Escolares.
1: E a equipa do RM Desporto na narração desta partida é composta por Efraim Macera e Mércio João. Na assistência técnica, contamos com Afonso Boane e António Combane. Um abraço a todos que nos ouvem de Rufo Maputo nesta emissão planetária da Nacional da Rádio Moçambique.
2: Então, pontapé livre para a equipa de Inhambane, corredor lateral esquerdo, ou melhor, direito.
1: Inhambane, bola batida aí pelo corredor central, a bola acabou perdendo-se para além da linha final. É pé de baliza para Maputo Pícia,
2: que vai sair a jogar dentro de chão por intermédio do seu guarda-redes, vai posicionar a bola ali sobre o interior da sua pequena área. E ali no centro, onde ele coloca a bola, vai chamar então por alguém da sua idade. Simula que vai, não vai. Recua, vai ali então, por na uma boa posição. Já chutou tudo para o corredor lateral direito, ali então, da zona ainda defensiva da equipa de Maputo. Pressão perfeita por parte do seu colega de equipa. Vai tentar tirar. Tira o primeiro do caminho. Depois, uma entrada ali que o senhor árbitro Feliciano Santos apitou. Ponta pé livre então para a equipa da província. Muito tocada a bola ali de forma rápida, já circula sobre o corredor esquerdo, chute para lá então no corredor lateral direito, no do ataque, mas o melhor corredor lateral esquerdo, no do ataque, é para a equipa de Maputo, recupera perfeita e tira dali a equipa de Inhambane, que vai ao ataque, momentaneamente, depois tira a bola das quatro linhas, o homem da equipa da província de Maputo, na circunstância, Arlindo.
1: Está um bom tempo na chamada capital económica da província de Inhambane, que testemunha ao lançamento da 16ª edição do Festival Nacional de Jogos Desportivos Escolares. Neste momento, o estimado ouvinte está acompanhando a narração da partida. Maputo, província de Inhambane, branco desta cimeira desportiva do desporto escolar.
2: Na altura em que está a jogar a equipa de Maputo, província sobre o central, já passou tudo para o corredor lateral esquerdo, chega ali a equipa de Inhambane a interceptar, recuperação de bola então por da equipa de Inhambane, que sai ao ataque.
1: É pelo corredor lateral, depois ao corte imediato da defensiva Maputo, vai insistir a turmadinha, chega primeiro, sim, vai lutar, acaba colocando a bola para além das quatro linhas, lançamento a beneficiar a turma de Inhambane. Afinal, o último toque foi exatamente do jogador de Maputo.
2: É verdade, na altura então em que prepara-se o homem da equipe de Inhambane para recolocar a bola em movimento e no campo onde já vimos um golo invalidado, pois o jogador da equipa de Maputo Província estava em posição regular, numa altura em que sai então ali a equipa de Maputo Província, acordou lateral esquerdo, depois a bola é tocada mal para fora das quatro linhas.
1: Um cenário multicolor, multicolor nas bancadas do campo municipal. Falta Oliver Fernandes na cidade da Machiche. Vai partir a turma de Maputo por fim. Lá para o lado esquerdo, uma simulação, as bola colocada, um corte de cabeça para o jogador da província de Inhambane. Outra vez, batida, ganha as alturas. Vai insistir a turma de Inhambane, partir pelo corredor lateral direito. Depois chega o guarda-redes, Jacinto. Jacinto de Maputo. Puto província, bateu com muita força, a bola ganha altura, é para o campo contrário, vai chegar, é lá, quem está lá, é o companheiro, tenta puxar a área para o quarto, se frente está o homem de Inhambane, uma série de simulações aí, depois coloca, chega primeiro o Cicei, não consegue tocar nela, é o homem de Inhambane, já está aí, paiga pelo corredor central, meteu, esquerdo, é para o companheiro, sobrelevado, vai insistir, sair, a turma de Inhambane, perdeu, recupera agora a turma de Maputo, não está em posição irregular não, mas hesitou, ele pronto, agora sim, toca na bola.
2: Ali para o seu colega de equipa que coloca na pequena área, depois limpa ali o defensivo da equipa de Inhambane. Vamos lá ver se haverá insistência, não haverá nada. O árbitro interrompe o jogo para assistência, o jogador que está ali contundido, Efraim.
1: É jogador da província de Maputo, está aí caído. E exatamente no meio-campo, defendido pela turma de Maputo, o árbitro da partida, Feliciano dos Santos, vai tocando no rapaz aí, o seu companheiro também, e outros jogadores aproveitam este momento para a hidratação. Dizemos, o tempo é propício para o desporto, no caso particular, o futebol aqui na cidade da Machiche, quando estão juntos 27 minutos da primeira parte, o resultado está assim, Inhambane 0, Maputo Província
2: também 0, olha aquela segunda frame,
1: estava aí, depois em melhor posição, o Dredd Jacinto evitou que o primeiro da tarde, o primeiro dos jogos escolares acontece aqui no campo municipal. Agora vamos ver, encontrado em posição irregular outra vez, o jogador de Maputo. Bom, uma soberba oportunidade perdida aí pelo jogador de Inhambane, que é o privilégio, a honra de ter o primeiro gol dos Jogos de Esportes Escolares Inhambane 2026. Agora livre a beneficiar a turma de Inhambane. Bola já batida. Está aí o jogador de Maputo. Tentar sair. Agora bateu. Quem é aquele? É o campeão nessa circunstância. Picasso. Insiste a Inhambane. Aí quase a entrada da área do guarda-redes contrário. Agora corte da defensiva de Maputo Província.
2: Que sai a jogar em velocidade. Seu, a zona central da zona do ataque. Vai ali para a bola. Mas já uma luta frenética naquela cor. Vai contemporizar. Faz um passo atrasado para o seu colega de equipa. Recebeu, vai olhar para lá então na zona ofensiva, chega, mas já estava em posição irregular. Eu também vi daqui, senhor árbitro, e é legal, é posição irregular assinalada pela equipa de arbitragem, Freima.
1: E é livre a beneficiar a turma de Inhambane. Bola já batida pelo guarda-redes, mandando, meteu para o companheiro. Eu caço aquele, já bateu com o pé esquerdo, um passo longo para a esquerda. Era em direção do Cicê, dominou, mas o adversário que agradece e sai a jogar a turma de Maputo.
2: Em velocidade, sobre o corredor lateral direito, chegar ali depois. Bola tirada para lá! Das quatro linhas! E vamos ter em frame o primeiro pontapé de canto para esta tarde e para todo o Nacional dos Jogos Desportivos Escolares. É para a província de Maputo. Vai colocar então sobre o metro quatro círculo, vai tomar o balanço aquele jogador. Lá dissemos, já difícil. Difícil dizer o nome destes jogadores. Sai a jogar aqui a província de Maputo. Vai ali, aquilo foi um passe. Foi um passe ao invés de remate daquele jogador da província de Maputo para o guarda-redes seleção de Inhambane.
1: Mandanda, já bateu para cá, para a esquerda. É para Cicê, terminou com o pé esquerdo, meteu em direção do Fanhana. Chega primeiro o guarda-redes. Zinto já bateu, bola em movimento.
2: Para o corredor lateral esquerdo ainda, então, da zona defensiva, equipa da província de Maputo, onde está Arlindo. Mas está por ali Samuel. Vão tocar para a zona do ataque, peito passe. Vai ali a correr, então, para o enfiamento, a zona da área. É para lá onde vai o cruzamento, para a bola ser cortada. Nova insistência, parte da equipa de Maputo não surge.
1: Lançamento agora a beneficiar a turma de Inhambane. Vai correr o guarda-redes Inhambane, já recolheu a bola. Vai daqui a pouco colocar na nuca e atirar para o interior das quatro linhas. Há um diálogo aí entre o jogador de Inhambane e o árbitro da partida. Daqui a pouco vai ser efetuado o arremesso manual. Já lança a bola, está no interior das quatro linhas. Esta seleção de Maputo sai a jogar, mas chega o primeiro jogador de Inhambane. Aí outra vez Maputo, bola, insistência. É Maputo, agora Maputo, recupera Inhambane. É livre a beneficiar a turma de Maputo província.
2: É ali a roçar o círculo central deste campo municipal. Está a jogar a equipa de Inhambane sobre o corredor, ou melhor, da província de Maputo sobre o corredor ao esquerdo, ali da zona do ataque. Já fez o cruzamento, é para aqui no corredor lateral direito, onde chega Manda a dizer: esta é minha!
1: E já recolheu o mandante, bateu em pontapé, depois meteu a época que é o C, vai lutar, lutar, depois toca na bola e acaba tendo-se para além da linha lateral. É lançamento para Maputo província.
2: E sai jogar aqui no corredor lateral direito, onde chega aquele jogador. Tentou colocar ali a zona central, mas chega recuão por parte da equipa de Inhambane. Momentâneo, sai a jogar. E o árbitro vê ali alguma volumetria no braço do jogador Estevão por aí. Pontapé livre é para a equipa de Inhambane.
1: 32 minutos, primeira parte, Campo Municipal da Maxixe, Jogos Escolares Inhambane 2026. Dentro das quatro linhas estão as seleções de Inhambane e Maputo província. Vai para o espaço a turma de Inhambane, bateu Fanhana e chegou o guarda-redes.
2: Já recolheu, bateu de forma rápida para o corredor lateral esquerdo, aqui atentão para a zona direita, ali no zona, agora corredor central, depois fez o remate, está lá! O primeiro do Festival Nacional dos Jogos Esportivos Escolares é de Maputo província! De Inhambane para o mundo!

0: Fray Mimacitela. Recolheu a bola a Jacinto Laredes. Passou para a esquerda. E lá onde aquele jogador, Fray, que quero acreditar que já firmaste, recebeu com o seu pé esquerdo. Com direito à zona central. Viu aí que o guarda-redes da Embani estava batido. Catratumba! Estava lá o primeiro.
1: É histórico. É histórico. É histórico. É o primeiro gol dos Jogos Escolares Inhambane 2026. Bom, Mércio, tentei insultar até o quarto árbitro. Também não consegui identificar o nome do autor do gol. O número está, infelizmente, tapado.
0: Está complicado, Maputo Província está a modo a jogar sobre o corredor lateral, aqui é direito da defensiva ainda, por intermédio daquele jogador que bateu, ela foi ali também tocada pelo árbitro. Para Polo Solo, então, para a província de Maputo, por intermédio de Estevão Camisola, número 20 nos calos. Esta aqui chutou de forma direta. Bom, que a província de Maputo a perceber que a melhor forma de jogar é com a bola de forma rápida e nas costas ali dos defensivos da equipa de Inhambane.
1: É verdade. Vamos ver como é que a província de Inhambane reage a esta desvantagem numérica, a esta altura que termos de gol vai sair o Lema Puto província.
0: Olha ali mais uma finta, lançou para a bola ser interceptada por alguém. Nova recuperação, que finta, que bonito, uau! Vai sair a jogar então a província de Maputo, rodou sobre si, deu para seu colega de equipa, esta aqui que fintou dois, depois fez o cruzamento para a bola, depois ser tocada! Ali com as mãos por parte do jogador da equipa Maputo.
1: Bom, Mércio, parece que Maputo agora com golo, ou por outra, parece que tudo que precisava era golo para depois desequilibrar a defensiva de Inhambane. E no momento em que também recebemos a indicação do autor do golo da equipa de Maputo.
0: É verdade, foi o Mahalico. Foi o Marlin no minuto 33 para as suas notas aí. A Frame Macitela, numa altura então em que sai a jogar aqui a província de Maputo sobre o corredor lateral esquerdo, já meteu de fora. Até ali então para depois o guarda-redes sair, mas já estava em posição irregular.
1: Estava sim em posição irregular o jogador da equipa de Maputo, profecia que está em vantagem nesta abertura do Festival Nacional de Esportivos Escolares. Vai valendo então o golo anotado em instantes, ou seja, aos 33 minutos da etapa inicial, por intermédio de camisola número 27, Mahalik faz o golo histórico nesta 16ª edição dos Jogos Esportivos Escolares Inhambane 2006. Deve ser qualquer coisa sensacional marcar golo diante do Presidente da República. Não são todos os dias.
0: É verdade. E é um golo para ser lembrado. Olha ali mais uma. Vai beneficiar a equipa de Maputo. Sai a jogar em velocidade sobre o corredor lateral esquerdo. É melhor ou melhor? Lateral direito, mas desequilibra-se ali o jogador da equipa da província de Maputo, até a chuteira reclama e fica na caminhada.
1: Sim, fica sem a chuteira. Não, parece que é caneleira.
0: Mesmo a chuteira.
1: É mesmo a chuteira e parece ter sido tocado aí no joelho, não sei, mas a verdade é que está em pé e o jogo já daqui a pouco estará em andamento aqui no campo municipal de Mar de Oliveira Fernandes, cidade da Machis. 35 minutos, primeira parte, Maputo província 1. Inhambane 0.
0: Numa altura em que a equipa de Maputo província sai a jogar, mate! Para as mãos de Mandava, guarda-redes da Inhambane.
1: Sim, Mandava já foi para a bola, estava para além da linha final, coloca aí o pé de baliza, coloca exatamente no superior da sua pequena área, já bateu em profundidade, a bola é travada aí, gola sobrado, vai sair Inhambane. Olha, Fanhana, Cardés, então aí era para o Cissé, chegou tarde e corte da defensiva de Maputo. É lançamento a beneficiar a turma de Inhambane, que é aquele, é o Picasso, já o meteu para o companheiro, agora de forma atrasada, a bola colocada, meteu, é para... E passar por cima da baliza, a guarda da cinto de Maputo província.
0: Entra agora Jacinto, vai buscar a bola para colocar ali sobre o traço superior da pequena área. É sobre o canto, Jardo. Jacinto toma balanço, vai ali impedindo para que os seus colegas de equipa melhor posicionem-se ali dentro das quatro linhas. Toque sobre o lateral esquerdo para fora. Arremesso lateralizado para a equipa de Inhambane.
1: Vai vir a turma de Inhambane agora com o lançamento. Bola colocada, estirou o jogador de Inhambane, meteu aí para quem? É para o companheiro, a bola é para Buto. Vai tentar conduzir a bola, faz um par atrasado. Agora vai insistir outra vez com a jogada por turma de Maputo.
0: É verdade, acordou lateral esquerdo, já lançou tudo então para a zona central. Vai na corrida alguém de Inhambane, joga de forma atrasada. Vai ali então o guarda-redes da de Inhambane recuperar com o seu pé esquerdo.
1: É Inhambane agora a sair e a bola é tocada por um jogador de Inhambane que não consegue, portanto, protegê-la e acaba perdendo-se para a linha lateral. Lançamento efetuado, vai para Maputo, província.
0: Joga então por intermédio e Leoken passou para o corredor lateral esquerdo, lá onde estava seu colega de equipa. Depois a bola entrou para alguém de Inhambane. Recuperação ali por camisola número 30 na circunstância. Vai ali tentar colocar com seu colega de equipa, mas sai a jogar em Inhambane.
1: É por intermédio do CC e a bola passa para além da linha lateral. Lançamento para Maputo.
0: É na circunstância para o camisola número 28. Samuel lançou para o seu colega de equipa na circunstância, o Marcos, mas chega primeiro quem da zona defensiva da equipa de Inhambane. Bola tocada.
1: Vai partir a turma de Inhambane. Mapaiga, uma bola no corredor central, perdeu a bola, vai correr, chega o jogador de Maputo, acaba por dentro, por além da linha lateral. Lançamento, Mapaiga tocou, mas deixou. Vai ser o seu companheiro agora para o interior das quatro linhas. É para Mapaiga. Mapaiga para a direita. Meteu agora. Recupera-te Maputo. Sai pela esquerda.
0: Em velocidade. Pum, bola chutada para o corredor lateral direito. Aqui onde chega a primeira circunstância. O Marcos tenta driblar. Consegue. Vai ali então. Recuperação da equipa de Inhambane no círculo central. Recuperou ali uma vez mais. Então o homem da equipe é Maputo província. Na circunstância o Ken passou para o seu colega de equipa. Devolveu para o Leo Ken. Correr. Vai que eu te ajudo. Vai que eu te ajudo. Vai que eu te ajudo. Bola vai em velocidade para fora das quatro linhas.
1: Estamos agora com 40 minutos. Primeira parte. Campo Municipal Valdemar de Oliveira Fernandes, cidade da Maxixe. Inhambane 0 Maputo província.
0: Mas quem sai para o ataque em Inhambane?
1: Vai partir a turma de Inhambane. É, agora, sim. É lançamento a beneficiar a turma de Inhambane. Aquele é Picasso, camisola 3, já meteu. É para o companheiro, domina, sobrevado, agora com o pé esquerdo, conduz com o pé direito, mete outra vez para Picasso, aqui para a direita, na linha geral. Vai meter agora, SC, pé esquerdo, atenção! Guarda-rede! De forma simples, de forma fácil, Jacinto só colocou a mão e deu a bola. Calma, o teu lugar só termina aqui.
0: É verdade, numa altura então em que a equipa de Inhambane tenta insistir sobre o corredor lateral esquerdo do ataque.
1: É a turma de Inhambane, quem quer ler o camisola 15, chama-se Soares, deu, é para o Fanhana, deu! Fanhana com o pé esquerdo, tirou o primeiro, tirou o segundo, não acertou a baliza, jogou um toque aí para o segundo pontapé de canto e no campo municipal Valdemar de Oliveira Fernandes, Cida Maxixe. Bola já vai ser colocada no quarto círculo. Olha que este Fanhana deu muito o que falar na fase provincial. Fanhana é Fanhana. Atenção, já efetuado. Inhambane, pôs outro pontapé de canto para Inhambane. Bom, guarda-redes Jacinto já estava praticamente fora da baliza. A bola foi desviada da baliza e ganhou outro rumo, mas fica com um pontapé de canto a turma de Inhambane. É o camisola 12, está aí, já bateu. Está na área, assiste Picasso, bate a bola de qualquer maneira e a bola parte para além da linha e termina a primeira parte aqui no campo municipal Valdemar de Oliveira Fernandes, na cidade da Maxixe, com este resultado, Inhambane 0 Maputo província
2: 1.
0: Bom, Efraim deixa aqui neste passo então da primeira parte ouvirmos estes que estiveram aqui a disputar então esta primeira parte da parte em Inhambane a ir então na concentração em Maputo província, a ir de forma direta ali para o balneário para receber indicações que poderão caracterizar obviamente a segunda parte.
1: Exato, Márcio João e ouvintes do RM Desporto, em simultâneo com a Tessonal da Rádio Moçambique, estamos no tempo de intervalo aqui no campo municipal Valdemar de Oliveira Fernandes, na SMAX. O resultado está assim, Inhambane 0, Maputo Província 1, jogo, portanto, da jornada inaugural dos Jogos de Esportes Escolares Inhambane 2020. Bom, vamos pedir ao Castro Jorge para que nos faça a cobertura. Precisamos do intervalo, Castro. Até já,
3: bom descanso depois, naturalmente, dessa primeira parte de toda uma manhã informativa, repleta de informações a partir então da Machis, no ato da cerimónia oficial de abertura da 16ª edição do Festival Desportivo de Jogos Escolares em Inhambane 2026. 14:35, daqui a pouco regressamos a Inhambane, mas antes, passagem pela província de Tete para mais uma jornada do Campeonato Nacional da 2ª Divisão com o Momad Rafik. Momad, muito boa tarde.
4: Ora viva, Castro e ouvintes do RM Desporto, obviamente como referenciaste, estamos aqui no palado do Grupo Desportivo de Tete, onde dentro de instantes vai principiar o jogo da jornada 20 da maior prova futebolística da província de Tete entre o líder Planície de Impado e o quinto classificado Futebol Clube de Angónia. Se preferirem, hoje a província de Tete poderá conhecer o campeão provincial a 3 jornadas do fim, caso Planície vença o seu opositor de hoje, que é o Futebol Clube de Angónia. Jogo que dentro de instantes vai principiar. Deixe-me fazer lançamento das duas equipas. A formação de Planície, que é líder, está a jogar com Grante nos postos, com camisola número 1. Albertino Cantono, Bituin Cantono, Aurelio e Pogba. Quarteto defensivo com as camisolas 3-27-5-8. No miolo, Elie Nhimpini, Elie Diokumi. Com as camisolas 66-20-17-6. Lá para a dianteira, dupla de Nomen e Bonifácio com as camisolas 4-8. Do lado contrário, a equipa que vem da Vila Olongo do distrito de Angónia está a jogar com Fulai, Jorge, Portásio, Julião, Elton, Sidónio, Mike, Camilo, Sandy, Galton e Ariel. Com as camisolas 1-26-4-15-2-5, Sidion 17-7-6-11-18-10. A formação de Planície no seu banco de suplentes traz Ramaia, Jordan, Gorito, Frank, Mafuta, Zinho, Amessi, Close e Deca. Com as camisolas 13-7-10-22-23-97-2-77-11. A equipa da Angónia, que está a ser treinada por Tomás Nimbeta, traz no banco de suplentes 17, Genito, Noé, 9, Pascoal, 8, 14, Bento. A formação de Planície de Impado é treinada pelo Mr. Valdo Mabui. Já dissemos que daqui a instante vai principiar uma altura em que as duas equipas estão no habitual ritual, mas também dizer para a Ronda 22, nesta tarde teremos mais duas partidas. Na cidade de Mineira de Matias, o Mulamba Futebol Clube terá pela frente o Xingal B. Já lá para a Vila do Songo, a União Desportiva de Songo, B recebe Zamalek Futebol Clube. A Ronda 20 termina amanhã, domingo, com Ferrovia do Matiz, União Desportiva de Jindal África. Esta formação de União de Jindal África é o perseguidor direto do líder Planície de Impado, com 40 pontos na pauta classificativa. Também para amanhã, a Associação Desportiva de Xingar recebe Manja Futebol Clube. E por último, o Futebol Clube de Xitima terá o terceiro classificado, do que é o Grupo Desportivo de Tete. Para esta partida que vai principiar dentro de instantes, Osman Barbosa é o árbitro principal, Edi Augusto, o primeiro assistente, Melito Abacari, segundo assistente, e Garrido Alexandre é o quarto árbitro. Castro e ouvintes, regressaremos logo.
5: Árbitro para chamar,
4: Começarem.
5: Chamar.
3: Muito obrigado, companheiro de trabalho, Momad Rafik, a partir então do campo do Campeonato Nacional de Futebol da 2ª Divisão. 14 horas e 38 minutos, temos muitas frentes, os jogos escolares e também o Campeonato Nacional de Basquetebol no escalão sénior feminino. Ontem, resultados da primeira jornada: Clube Municipal da Beira 45, a Politécnica 51, Ferro Verde da Beira 41, Lásio 46 e, no jogo de fundo, Costa do Sol 62, Ferro Verde Maputo 52. Foi adiado o jogo entre a União Juvenil de Napipine e as Águias Especiais. Hoje já estão na quadra, nesta altura, Lásio União Juvenil, com o jogo que começou às 13 horas. Teremos mais tarde Águias Especiais Clube Municipal da Beira, a Politécnica Costa do Sol e, no jogo de fundo, teremos o Ferro Verde Maputo, Ferroviário da Beira. Na cidade de província de Maputo, acontecem também os campeonatos nacionais de juvenis e júniores em futebol. No escalão de juvenis, hoje de manhã, Academia de Chimoio 1, ABB 3, Académica da Machava 0, Matias de Maputo 1 e Ferro Verde da Beira 3, fase 0. 14h39, tal como disse, muitas frentes hoje nesta nossa edição de tarde esportiva. Uma delas é a maior festa do futebol do nosso país, o Moçambola 2026, com duas partidas marcadas para uma à tarde, a outra à noite. Esta da tarde tem lugar no campo de Costa Sol, Mascane, Liga Desportiva de Sofala, e mais tarde, a partir das 18h30, teremos ABB, União Desportiva do Songo. É o campo de Costa Sol para o lançamento desse jogo entre o Mascane e a Liga Desportiva de Sofala. Para aqui me dirijo, já agora, muito boa tarde, Arlindo Majato.
2: Sim, boa tarde, Castro. Boa tarde aos ouvintes do canal desportivo da Rádio Moçambique. Estamos, como disseste muito bem, a partir do campo do Costa do Sol, numa altura em que o campo já está meio deserto, digo meio, porque só vejo ali, através de alguns pequeninos, miúdos, que transportam uma das bandeiras, as equipas ainda vão dar entrada dentro de alguns instantinhos no campo de Costa do Sol, para esse Machacana Liga Desportiva de Sofala, duas equipas que lutam pela vida, o que Machacana, quem te viu e quem te vê, e a Liga Desportiva de Sofala, depois que o Machacana neste mesmo campo, e Castro, você testemunhou isso, já ao cair do pano, mas quem conseguiu tirar um pouquinho a cabeça do Matop frente do fosso em que estava submetido frente à equipa do Ferroviário de Maputo. O Machacana que se vai apresentar com Ricardo Nazir, Maveco, Paroquito, Jafete, Abu, Valdo, Léo, Saíde, Salomão e Kikito. A formação de Sofala, portanto, a Liga Desportiva de Sofala, com Felipe, Asheraf, Zabula, Viola, Lucas, Paito, Casimiro, Léo, Nelo, Zinho, João, Tida. O técnico chama-se Ivo Gonçalves. O técnico do Machacana é o senhor Dário Monteiro. Tem no banco suplentes o Abas, o Núrio, o Wesley, Quino, Bueno, Sumbane, Morrija, Paizinho e o Henriques. Por sua vez, a formação de Sofala apresenta-se com os seguintes jogadores no banco suplentes: o Carlos, o Sandra Motó, Helder Dene e o João. O João Joane, Moiane e Avelino. Vai dirigir o encontro o senhor Claudino Benedito, que será assistido por Buiz Mudo Magiba e Kelvin Chitasse. O quarto árbitro é o senhor Bertone Filiando, portanto, a partir do campo do Costa do Sol, numa altura em que o público vai entrando a conta gotas, vi alguma boa gente fora do estádio. Bom, vão saboreando algumas coisas, mas neste preciso momento estamos exatamente quase, não diria sim, porque mas já deveriam estar ali os jogadores sobre o relvado. Faltam apenas 12 minutos e meio para as 14 horas e 45 minutos, o tempo que foi marcado para este encontro, mas de qualquer das formas vamos aguardando, se calhar algo aí ainda está sendo acertado, porque apenas vejo ainda os miúdos através do túnel que dá acesso dos balneários ao retângulo Castro. Portanto, vamos aguardar neste Machacana 0, Liga Desportiva de Sofala também 0. Pedro Chamando cuida do som, eu Arlindo Majato no relato e reportagem.
3: Daqui a pouco então seguiremos viagem de armas e bagagens para o Ninho do Canário, acompanharmos então atentamente esse encontro da mais importante competição de futebol moçambicano, quando estamos com 14 horas e 43 minutos ao resultado do Campeonato Nacional de Juvenis. Atlético de Maputo 5, Canarinhos de Moelé 0, é resultado então de mais uma jornada, no caso particular a segunda desta que é a competição nacional dos escalões de formação que tem lugar aqui na cidade e província do Maputo. 14h43, pergunto se já se joga a segunda parte na cidade da Machiche? Alô, Machiche?
0: Ainda não, Castro. As equipas estão no balneário. E daqui a pouco, então, esperamos que regressem a este palco desportivo.
3: Muito obrigado. Fica então, atenção, via aberta para Machiche, podendo intervir quando a situação se justificar, porque de hora em diante vamos de armas e bagagens para o Ninho do Canário. Para
0: Castro dizia ainda não, e esperamos que dentro de alguns instantes as duas coletivas regressem a este palco desportivo.
3: Muito obrigado. 14h44, vamos então de armas e bagagens até o Ninho do Canário para acompanharmos o encontro entre o Machacan e a Liga Desportiva de Sofala. É então a abertura desta 18ª jornada da mais importante competição do nosso futebol. Arlindo Majato.
5: Sim, nessa altura as equipas, as três, já estão perfiladas de frente, para ser mais correto, da tribuna de honra. O Machacan trajado de camisola branca, calção é azul, as meias é que são brancas. A formação de Sofala está completamente de verde, com algum listrado branco, camisola verde, calção verde, a meia também é verde, a laranja é com o juiz, o quarteto de arbitragem, já o disse, afiado por senhor Claudino Benedito, e os calções e as meias é que são pretas. Portanto, nessa altura da saudação, os capitães estão ali para a escolha do campo. O Salomão hoje não está nem no 11, nem no banco suplente. O espião, que é o capitão da equipa do Machacan. O capitão hoje é o Salomão, no Machacan, o número 30. E pela banda da formação de Sofala é o Lucas, o número 19, portanto, é a escolha do campo, e os jogadores estão ali à roda para pedir a Deus o que pode vir a dar certo, porque Deus nunca dá nada, nunca faz com que as pessoas tenham algo errado, sempre tenta abrir caminho. Machacan e a Liga Desportiva de Sofala já ali a reza, já o disse, a equipa de arbitragem faz as vistorias necessárias e habituais das balizas, se as redes estão em condições ou não, tanto do lado norte, do lado e também do lado sul, para quem conhece este campo do Costa do Sol. E o juiz da partida, o senhor Claudino Benedito, faz soar o apito, porque já estamos para lá de um minuto e meio, quase dois, do início do encontro. Atraso, só alguém que esteve ali no túnel ou nos balneários poderá eventualmente justificar. O apito já soou, os jogadores continuam as rezas, só que o quarto árbitro, o senhor Bertoni Filiando, está do lado da Liga Desportiva de Sofala. O juiz da partida está do lado do Machacan, portanto vai chamando atenção relativamente ao horário do início do encontro. E depois são os 11 jogadores também, mais uma reza, mais um pedido. Não bastou aquela, enfim, com o banco de suplentes da equipa do Machacan. E agora sim, vai iniciar o encontro, porque os jogadores do Machacan vão se posicionando sobre o relvado, e os da Liga Desportiva de Sofala, bom, vão fazendo aí ainda a reza habitual. Ivo Gonçalves, o técnico da equipa da Liga Desportiva, vai conversando ali com o seu guarda-redes, o Felipe, enquanto que o Machacan já está mesmo ali posicionado. Vamos então, enfim, aguardar o início do encontro, porque o juiz da partida, dentro de pouco tempo, vai levar o apito à boca para o início deste Machacan Liga Desportiva de Sofala. Portanto, e neste preciso momento soa o apito da boca do juiz do encontro, o senhor Claudino Bendito, quando já estamos com os primeiros 30 segundos deste encontro. É numa altura em que o Machacan vai jogar, portanto, em direção à Polana Caniço, para quem conhece este campo do Costa do Sol, e vai acontecer o inverso relativamente àquilo que será o ataque da equipa da Liga Desportiva de Sofala, que leva os olhos em
2: direção à Baía da capital moçambicana. A bola vai na direção de Maveco, recolhe ali com o pé esquerdo, vai tentar movimentar, bola tirada. Era para o camisola número 22, é do mexicano Léo, e corta a defensiva, recuperação de Léo, recuperação da equipa da Liga. Vai Léo, levanta sobre a cabeça do adversário, e é o Jafet que envia ali para o meio campo da Liga Desportiva, e o Léo comete a falta porque empurra no seu opositor e vai para o relevado sintético, com Sol também a espreitar aqui para ver este Machiquene 0, Liga Desportiva de Sofala, também 0 com 2 minutos decorridos nesta ainda primeira parte. É o Felipe, camisola vermelha, calção também em vermelhas, meias é que são pretas, laranja, camisola, calção e as meias. É o Ricardo, guarda-redes da equipa é do Machiquena. Bola movimentada por intermédio de Viola, camisola número 5. Vai ser entregue ali ao Nazir. A Nazir tentava abertura na direção de Chiquinho, corta defensiva. Bola foi devolvida do meio-campo para a área de penalti do guarda-redes Felipe. Bola vai na direção do Maveco, Maveco para Léo, Léo tenta rodopiar, está tapado, ganha a formação da Liga Desportiva, Maveco mete o pé, corta a defensiva, aí a recuperação do Machiquene por intermédio do Saíde, Saíde vai na direção do Valdo tenta e consegue meter ali na direção do Chiquinho, Chiquinho tenta a manobra, tentativa de cruzamento, a bola bate em alguém da Liga, vai para lá da linha lateral, foi no capitão número 19, Lucas, e é o Machiquene a fazer então a reposição da linha lateral, a bola sobra, mas o juiz da partida leva o apito à boca, sopra, porque é um jogador da equipa da Liga que está ali, é o Léo, estendido sobre o relvado, e a falta foi cometida pelo homem da equipa, é a do Machiquene. Léo é o número 19, é o capitão, vai fazer a marcação do livre, bola introduzida na área da marca de penalti, desviada para a direita, e é para Zabula, Zabula recolhe, Zabula bate de qualquer maneira, estava ameaçado ali por um adversário, para lá da linha lateral, e o lançamento já foi executado por intermédio do Saíde, bola na direção é do Maveco, Maveco para o Parquito, Parquito para o Maveco, vai para a linha final, o que é que faz o Maveco? O que é que ganha o Maveco? Ganha pontapé de canto ou lançamento? Vou tentar ver se...

Valdo, bata meia altura para o meio campo do Machiquena, o cabeceamento, corta o Machiquena, vai ele para lá, o Chiquinho tenta passar, não passa não, porque o homem da Liga Desportiva faz a cobertura para a bola ultrapassar a linha lateral e o Machiquena se beneficiar da reposição de linha. Vai ser para o quem? Parece-me que será o Abu. A bom movimento, era para o Quito, corta a defensiva. E a recuperação da Liga Desportiva de Maputo, com a bola a ser ultrapassada, é para o capitão Eu Lucas, sobre a asa esquerda, tenta bater, de qualquer maneira, corta uma chicana para lá da linha lateral, e a reposição para a formação da Liga Desportiva no seu meio campo, vai ser o capitão da equipa, o Lucas. Lucas atira, era na direção de alguém, corta uma chicana, a bola vai para a saída acaba permitindo a intervenção da adversário, Salomão devolve.

0: o Planície, é o líder da prova, é o nome, camisola 4, numa jogada de insistência de trás para frente, nome passou por tudo e todos, dentro da grande área, frente a frente ao guarda-redes Fulai do Futebol Clube de Angónia, consultou, para onde é que queres a menininha? Este não respondeu e homem introduziu para o fundo do poste esquerdo do guarda-redes Fulai do Futebol Clube de Angónia. Assim está o marcador no pelado do Grupo Desportivo de Tete. Planície de Empadue, 1. Futebol Clube de Angónia, 0.
1: Numa altura em que no campo de Costa do Sol estamos agora com 6 minutos e meio da primeira parte, 0 Machacane, 0 Liga Desportiva a Dizofala, pontapé de baliza para a formação do Machacane, bola para Salomão, Salomão desvia para a esquerda, direção de Mavé com alguma dificuldade sobre a linha lateral e vai para o chão. O que diz o juiz? Que Maveco foi importunado, pelo que vai ser embarcado livre em benefício do Machacane e é para o capitão Salomão. Salomão envia tudo para a área da marcação de penalti na direção de Abu. Abu vai à finta ao adversário, devolve para o guarda-redes que é o Ricardo, porque a progressão já estava na zona da sua progressão, estava ali tapado por um jogador da Liga Esportiva de Sofala. A bola vai na direção de Viola, Viola mete para o Zinho, Zinho para o Viola, Viola para o Zinho, o Dai recebe, descobre ali na zona do corredor central, intercepta o Paroquito, a bola vai para Saíde, Saíde para Paroquito, o Paroquito mete na direção de Chiquinho, vai também o capitão que é o Lucas, e o que é que faz o Chiquinho? Tentava fazer ali o túnel, janela fechada, janela gradeada, ou a ponte fechada, ponte gradeada. A bola já tinha ultrapassado a linha lateral, lançamento para o Machacane e é para o número 20, Abu. Abu arremessou, meteu na direção do central um outro do Machacane, que é agora é para o Salomão. Salomão recolhe, em cima dele está o número 11, está o João Tida. João Tida joga sobre a esquerda, é na direção de Maveco. Maveco pontapeia para o meio campo contrário. Para o Jafete, Jafete para o Léo, Léo na direção de saída, corta defensiva, por intermédio do camisola número 22, é o Achiraf. A Achiraf permite a intervenção ali de Salomão. Ganha o homem de Machacane, ganha o Paroquito, ganha o Maveco, tira o adversário do caminho, oferece a bola ao adversário, agradece, não tem culpa no cartório, vai em número 5, vai o Viola, Viola joga mal. Ganha o Machacane, ganha o Salomão, mete para Maveco, Maveco atrasa para o Ricardo. Ricardo é o guarda-redes, vai para o Abu. Abu tenta movimentar, pede a bola ali o Saíde, Saíde recolhe, está de costas, mete atrasado de longe para o guarda-redes. Ricardo é na perspectiva de fugir a marcação do adversário. E Ricardo pontapeia de qualquer maneira para o meio campo contrário, na direção de Chafete, tenta o cruzamento para a entrada da área e conseguiu mesmo introduzir na área da marca da grande penalidade. O domínio do Léo, jogador da equipa de Machacane, vai para o Paroquito. Paroquito para o Léo, Léo para o Maveco, Maveco para o Paroquito. Paroquito tentava meter para Chiquinho, a bola sobrou para o homem da Liga Esportiva de

0: Só fala que faz a cobertura para ganhar o quê? Cobertura do esférico, para ganhar pontapé de baliza. E a bola colocada na marca, no troço superior da área, é de baliza. Vira-se para a esquerda, mete para a Giraffe. A Giraffe agora para o centro do relvado, para a zona mais interior do campo. Vai pontapear para a esquerda. Tenta solicitar a corrida de João Tida. Corda ali, ó boa. Defensiva é do Machaquene que está a funcionar. A bola vai na direção do Saíde. Saíde mete atrasado para o Abu. Abu joga na direção de companheiro de equipa. Creio que é o Valdo. Valdo joga para o 21. Agora são dois Valdos. Agora é o 3 do Machaquene. É o Nazire. Nazire recolhe o esférico e evita que a bola, evitou naturalmente que a bola ultrapassasse a linha lateral e o pontapé do jogador da equipa do Machacana foi para lá das quatro linhas. Reposição é para a equipa de Sofala, para o Lucas. Vai para o Lucas, Lucas para o João Tida. E o homem do Machacana, que é o Abu, atira o esférico para lá da linha lateral. Lançamento para a formação da Liga Desportiva de Sofala. É o segundo lançamento, o segundo consecutivo, o segundo para o capitão Lucas. Bola introduzida no interior da área maior, ou área da marca de penalti, com o juiz da partida, o senhor Claudino Benedito Apitar, a considerar que houve ali deslocação de alguém do Machacana. 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Estamos no campo do Costa do Sol. Estamos com o Machacane 0, Liga Desportiva de Maputo também 0. E Maveco faz a bola bater com alguma violência, digo eu.
1: É
0: Digo eu.
1: gol!

0: Planície! Nomen! Aos 17 minutos, está assim no campo do Desportivo. Planície de Padua, 2. Futebol Clube de Angonia, 0. Marcou Nomen aos 17 minutos da primeira parte.
1: Aqui do Caixa de Sol, estamos com 12 minutos. Mantém-se o 0-0 entre o Machacane e a Liga Desportiva de Sofala, com o segundo auxiliar a indicar a deslocação do homem do Machacana. A bola vai na direção de Lucas. Lucas atrasa de longe para o Achirafo. Achirafo joga pelo corredor central. A bola vai até a direção do Zinho. Zinho meteu para o Paíto. Paíto acaba por ser antecipado pelo homem tricolor, na circunstância Ovaldo. Camisola número 21, atira para a ladrinha lateral. E vai haver arremesso para a formação do que vai beneficiar a equipa da Liga Esportiva de Sofala, e será Viola, o número 5. Viola entregou alguém, entregou ao João Tida. A bola foi introduzida no interior da área do Machacana. Vai ali o Abu, vai ali o Chiquinho. Vai o Chiquinho, tenta tirar o adversário do caminho. A bola perdeu-se para lá das quatro linhas. É lançamento para a formação do Machacana e é para Abu. Abu joga na direção do Nazir. Nazir tenta lateralizar sobre a zona central. É para Salomão. Empurra com o pé direito. É para uma Veca. Uma Veca com o pé esquerdo. Vai pontapear. Bateu com força para a terra de ninguém. A bola foi viajando para... Foi sobrevoando para lá das quatro linhas. E vai haver lançamento para a formação da Liga Desportiva de Sofala. Será para o número 5, o Viola. Viola atira ali para o João Tida. João Tida falha a intercessão.
2: Ok, está a chegar, né? Ok, então...
1: Meio estranha. Zinho, o número 16. E o Zinho faz o homem de Machacan novamente. O Machacan atira o esférico para lá da linha lateral. Creio que foi o Paroquito que dá lugar ao lançamento para a formação da Liga Desportiva para o número 5. O número 5 é o Viola. Viola atira. Ainda não. Parou junto ao banco dos responsáveis e suplentes da equipa da Liga. Bola na direção de alguém da Liga, intercepta o Machacana, vai pontapear, é o Léo, de qualquer maneira, na direção do Lucas, primeiro com o pé, depois com a testa, depois para a grande roda, para Paroquito, depois para o Chiquinho recua para fugir ali a marcação do adversário, a bola vai na direção é do Nazir, Nazir para o Salomão, Salomão tenta galgar o terreno, intercepta o homem da Liga Desportiva, Salomão está sentado, que dá direito a... Aquela agora não entendi, porque o Salomão senta, aperta o esférico, não deixa que os adversários joguem. O juiz da partida considera que alguém pontapeou. Bom, não entendi, mas assim entendeu o juiz da partida. O senhor Claudino Benedito, a bola a ser atirada para a entrada da área, cabeceamento do homem do Machacano Jafet, e o juiz da partida indica a marcação do pontapé de canto, diz que a bola... terá raspado em alguém da Liga Esportiva de Sofala para lá da linha final. Pontapé de baliza para a formação do Machacan. Agora quem vai marcar é o Chiquinho, o número 7 da formação tricolor. Bola batida, é na direção do Paroquito. Paroquito faz o cruzamento, cabeceamento para fora. Cabeceamento para muito longe do alvo. Subiu ali o homem do Machacan, creio que foi o Nazir, o homem que enverga a camisola número 13, é o Nazir, exatamente é isso. O Nazir tentou desvio, a emenda ali com a testa para a baliza, a bola foi para muito longe do alvo, o pontapé de rede a ser executado por intermédio do guarda-redes, que é o Felipe, bateu com força, corta Chiquinho, a recuperação do Machacan por intermédio de Jafete para o Paroquito, o Paroquito mete ali para o Léo para o Paroquito, recua para o Paroquito para fugir a marcação do adversário, tenta alimentar o corredor central, é para o Saíde para o Maveco, o cruzamento para a linha da grande área, corta, devolve ali o Saíde, vai para lá o Léo, vai tirar o homem da Liga Esportiva, bola para o Saíde, Saíde para o Paroquito, Paroquito para o Saíde, Saíde tenta a abertura para quem abriu para o adversário, agradece e corre ali o número 16, é o Zinho da Liga Esportiva, vai para cima dele o homem do Machacana, na circunstância Valdo cortou a defensiva, a recuperação ali é do Nazir. Nalzir tenta meter e mete mesmo. É para o companheiro de equipa. E é o... creio que é o Jafet. Jafet tenta jogar, corta a defensiva. Aliás, não foi o Jafet, mas sim, foi o... foi o Nazir que recolheu o esférico, mas isto já são águas passadas. Vejam agora o Maveco. Maveco mete ali na direção do Jafet. Jafet vai se posicionar para enviar o esférico na direção do Maveco. Maveco mete atrasado ali para o capitão, o Hoje Salomão. O capitão vai para Nazir. Nazir recolhe. Nazir mete na direção de Said. Said virou-se. Tem em cima dele o número 10, que é o Nelo. Tenta passar ali o homem de Machiquinho, tenta passar Chiquinho, estão dois homens a moverem-lhe ali a marcação e o juiz diz que a bola vai beneficiar a formação tricolor porque já tinha ultrapassado a linha lateral no meio-campo da formação da Liga Desportiva. Edson fala. Na projeção da área, bola para Said, Said para Nazir, Nazir para o Salomão, Salomão para o Nazir. Nazir recolhe, tem em cima dele o homem de liga, tenta o cruzamento para o Paroquito, tenta alimentar ali a entrada da área, corta a defensiva e o que é que diz o juiz? Que há falta ofensiva. Mesmo ali na cabeceira da linha principal da área da baliza, a guarda de Felipe. Felipe vai se insurgindo contra ali os colegas da defensiva, vai fazer o pontapé à meia altura para o meio campo contrário, para o espaço do Machiquena, para o João Tida, recolhe, consegue meter, bem Arlindo? Visto o jogador da equipa.
3: É. Arlindo?
1: Sim.
3: Qual é o tempo de jogo aí?
1: Aqui estamos agora com 18 minutos e meio. 0 Machiquena, 0 Liga Desportiva de Sofá.
3: Deixa-me só espreitar o campo da Machis para saber se já temos então a segunda parte a rolar. Machis?
4: Sim, Castro, estamos agora... Sim, Castro, estamos agora com 16 minutos, segunda parte. Inhambane, 0, Maputo, província, 1.
3: Fica então via aberta para Inhambane, Machis no caso particular e também, tal como está em via aberta... O campo que está a colher o jogo da 2ª Divisão na província de Teatro. Para já seguimos com o Moçambola.
1: Moçambola agora com quase 19 minutos. Primeira parte 0-0 com Machiquena a tentar assumir as despesas da casa, por assim dizer, casa emprestada, as despesas do jogo. A equipa da formação da Liga Desportiva de Sofala vai tentando em contra-ataques, entrega a iniciativa de jogo ao Machiquena, espera naturalmente que tenha uma brecha e com possibilidade de chegar ao meio-campo adversário e tentar, enfim, esquematizar aquilo que pode ser bom para a formação da Liga Desportiva. O bom é chegar à baliza contrária e conseguir incomodar ou, se calhar, o golito que possa. Mas o Machiquena assume as despesas com mais velocidade, mais troca de bola, mais presença nos espaços, consegue as penetrações, enfim. Mas vamos lá ver, agora estamos com 20 minutos, quase 20 minutos da primeira parte, mantém-se o 0-0. Olhou o Said, pela direita, tentava alimentar ali ao Chiquinho, cortou in extremo na defensiva, por intermédio de Lucas, o capitão da equipa, tenta abertura, é o Paito, bola para o corredor central, na direção do número 15, o 15 é o Viola, bola vai para o companheiro. Intercepta a saída, Said tenta meter, é para a esquerda, é para Léo, o homem aluga, táxi não chega. Tempo, porque a bola...

0: Os homens do bairro Rompado já cheira a goleada no pelado do Clube Desportivo de Tarde. Desta vez foi em Iampini. Numa jogada de bola parada, Iampini recebe o passe, chuta para o fundo da baliza do guarda-redes da equipa forasteira. Assim está, 3 Planície, 0 Futebol Clube de Angoni.
1: E a pontapé livre para a formação da Liga Esportiva, quem foi carregado ali, quase que a entrada da área do guarda-redes Filipe, bola movimentada, Salomão atira para lá das 4 linhas e vai haver lançamento para a equipa da Liga Esportiva de Sofala, para o número 5. O número 5 é o Viola. Viola está junto do banco de suplentes e responsáveis, onde Ivo Gonçalves em pé está ali a tentar, enfim, está a tentar ali a entrada na sua zona da área, diria eu, porque a bola foi despejada a fijo, este soluço foi despejado com algum perigo ali para a grande área do Machacano, mas Salomão conseguiu fazer então a marcha e evitar que a bola chegasse com algum perigo à baliza do Ricardo. A bola devolvida para Salomão, para Ricardo. Ricardo para Nazire. Nazire vai à marcha, mete pelo corredor do meio. É para o central, que é o Salomão. Salomão para o Saíde. Saíde na direção do Parquito. Corta a defensiva, ganha o Saíde. Tira o adversário de caminho. Bom, tinha ali as proximidades o Parquito, meteu com algum esforço, digamos assim, para o Léo mete ali para o número 21 da equipa, a do Machiquene, é o Valdo, que permite a intervenção do guarda-redes da Liga Desportiva de Maputo. E a Liga tenta imprimir ali alguma velocidade sobre a zona intermediária. Tenta enganar os jogadores da equipa do Machacana. A bola vai para Viola. Vai na direção do 22. O 22 é o Achiraf. Achiraf mete para o Paíto. Paíto para o Achiraf. Achiraf abriu para a direita. É para o número 5. É para o Viola. Viola joga no corredor do meio. É para o companheiro que vai, enfim, o número, creio que é o Casemiro. Casemiro joga para o Zinho. Zinho mete mal para o Parquito. Parquito agradece, envia tudo lá para frente, para o 16, que é o Jafet, junto à linha lateral. Mete atrasado para tentar organizar-se uma chequena. Acaba por ser travado de uma forma faltosa. O número 22, o Léo, pontapé livre, mesmo ali a entrada da área da marca de grande penalidade, no face lateral. De esquerdo para o ataque do Machacana, vai ser para o número 7, que é o Chiquinho. Chiquinho coloca o esférico. O juiz da partilha vai fazendo ali a demarcação e com espaços à retaguarda é o local onde vai colocar a barreira da equipa da Liga Desportiva de Maputo. Numa altura em que Chiquinho vai então olhando ali para o posicionamento da barreira, dos companheiros que estão na área da marca de penalti e para o guarda-redes Felipe, olha ali o Chiquinho. Chiquinho vai pontapear, já apitou o juiz. Bom, isto também é preciso algum treino, porque o Chiquinho atira muito por cima do travessão. E o juiz vai se dirigindo ali, porque me parece que o jogador guarda-redes de Sofala, o Filipe, vai, enfim, pedindo ali alguma coisa ao juiz, mas parece que tem problemas com a bota ou a chuteira, se assim o quiserem. O juiz assim não entendeu, bola movimentada na direção do Casemiro. Casemiro mete para o Achirafo. Achirafo vai para o peito do João Tida, vai para o chão sem falta. Ganha o homem do Machacana, ganha o Salomão, ganha o Saída. Está no meio campo adversário, vai em velocidade para resfriar o seu movimento. Acaba apanhando ali o Chiquinho. Chiquinho faz a bola tabelar no homem da equipa da Liga. E há lançamento para a formação do Machacana, para o Abu. Abu joga para quem? Joga para Nazir. Nazir tenta alimentar a zona mais da frente. A bola a ser atirada. Atenção, remata ao lado. Remata ao lado. Creio que foi o camisola número 7, Chiquinho, com o pé esquerdo. A bola não passa muito longe da base do poste do guarda-redes Felipe, já com 26 minutos da primeira parte, estamos no campo do Costa do Sol, 0 para o Machacano, 0 para a Liga Desportiva de Sofala. E numa altura em que a formação de Sofala tenta organizar-se, bola aumentada e é para Viola. Viola mete na direção do número 16 da equipa de Sofala, que é o Zinho. Zinho tenta alimentar ali o Viola, camisola número 5. O que é que faz o Viola? O homem do Machacano tentou o cruzamento, o homem de Sofala, a bola chegou sem problemas ao guarda-redes Ricardo. É do Machacano, vai pontapear, bola movimentada muito pelo ar para o peito de Saíde. Saíde tenta inventar, vai perder, vai para o chão, com falta do número 15 da equipa da Liga Desportiva, o Casemiro, pelo que vai ser marcado livre para a formação do Machacano. Parece-me que será mesmo o Ricardo vai bater, eu espero que de qualquer maneira cair no meio campo da Liga Desportiva. Ganha o homem do Machacane, é o Valdo, tentou abertura ali para o Saíde. Saíde foi travado em falta. Vai ser marcado livre para a formação do Machacane. Me parece que saiu sim. O cartão amarelo para o capitão da Liga Desportiva de Maputo, número 19, o Lucas, vê o cartão amarelo quando estamos com 28 minutos desta primeira parte. O capitão da equipa da Liga Desportiva de Sofala vê o primeiro cartão amarelo da partida. Acabou ali por bloquear numa ação faltosa o homem do Machacano. Na circunstância, o Saíde vai-se contorcendo, mas parece-me que vai mesmo ter que... Bom, ele não vai abandonar as quatro linhas, digo eu. Ele vai para a área da marca de penalti. E há uma barreira de 12 homens da Liga Desportiva de Sofala. O juiz da partida vai acalmando algum desaguisado ali no interior da área de penalti. É um impura para aqui, impura para ali. Já reentrou. Dani Monteiro vai chamando atenção aos seus jogadores. Quase que entre as quatro linhas o Dário. Atenção, Chiquinho, pontapé, cabeceamento por cima. Cabeceamento por cima do jogador da equipa do Machacano. Me pareceu o camisola número 3, o Nazir. Nazir, sempre que vai na frente, tenta auxiliar os colegas. Agora na marcação, deixa o pontapé livre. Bom, e agora? Parece-me que já foi autorizado a troca da chuteira do homem da Liga Desportiva de Maputo. Vai mesmo trocar a chuteira. É o... Bom, são as duas chuteiras. Pareceu um primeiro pé direito, depois o pé esquerdo. Agora a partida momentaneamente interrompida, quando já estamos com 29 minutos da primeira parte. Mantém-se o 0-0 e o homem da Liga Desportiva, já o disse, o Felipe, faz troca ali das chuteiras. Chuteiras de cor vermelha, agora vai para chuteiras de cor, creio que a cor é branca. É uma altura em que o juiz da partida também vai olhando para o cronómetro, porque o jogo está parado. E enfim, o Felipe agora sim vai recolher o cerco para colocar no traço superior da área da sua baliza. E ele, neste momento, coloca-se em um esférico. O juiz da partida já apitou. Estamos a quase 15 segundos, a 30, para ser mais preciso, com a partida interrompida. E é um cabeceamento de Zinho para fora, para o lançamento de Maveco. Bola para Paroquito, Paroquito para o Maveco. Maveco mete ali para o local do Jafete. Jafete joga com Léo. Léo não tem espaço para passar porque está ali sob policiamento do Casemiro. Tentativa do Léo de fazer o cruzamento, corta a defensiva. O que é que diz o juiz? Diz que há falta do homem do Machacano, portanto falta ofensiva e pontapé livre. E me parece que os jogadores da equipa da Liga Desportiva de Maputo vão um passo lento, um passo denunciado, não tem pressa, um ponto pode ser útil e importante para as contas finais do campeonato, mas o tempo é sim, porque ainda estamos agora estamos com 30 minutos e há muito jogo ainda pela frente, e é uma manobra de queima-tempo, tentar sair em contra-ataques ao dia, surpreender o Machacano já se apercebeu, tenta bloquear as linhas da Liga Desportiva Sofala, porque lhe impossibilita uma passagem fácil dos homens de Ivo Gonçalves. Olha o Machacane, olha o Chiquinho, olha o pontapé para a frente, aliás foi a boa, agora era para Chiquinho, corta a defensiva, recuperação do homem do Machacane, com o juiz da partida a dizer que o Zabula foi travado, está ali deitado o Zabula, e o juiz da partida está ali a conversa com o homem da Liga Desportiva de Maputo. Está o capitão da Liga Desportiva, o número 19, que viu em instantes.
0: Chegou!

0: 8 minutos, reduz a desvantagem. Assim está, Futebol Clube de Angónia, 1, Planície de Empádua, 3. Jogados 39 minutos da primeira parte.
1: 15 horas e 20 minutos, antes de regressarmos ao campo do Costa Sol, passagem por Machis para saber como é que está o andamento desse encontro entre Inhambane e Maputo Província.
2: Muito bem, Castro Jorge, estamos 30 minutos jogados nesta segunda parte. Tem-se o resultado 0 para Inhambane, 1 para Maputo Provincial. Tudo complicado para a seleção de Inhambane nesta estreia. Não está a encontrar espaço para chegar ao caminho do golo de igualdade, pelo menos a esta parte. E Maputo vai celebrando esta estreia, disse, auspiciosa, porque tudo indica que a partida pode terminar assim, da forma como a Maputo Província está a construir, está a fazer as suas jogadas nesta tarde aqui no campo municipal. Valdemar de Oliveira Fernandes, da cidade de Machiche, epicentro da 16ª edição dos Jogos Esportivos Escolares de Inhambane 2026, Castro.
1: Muito obrigado. Daqui a pouco voltamos aí para a ponta final desse encontro, quando terminar a primeira parte no campo do Machiquene, perdão, no campo do Costa de Sol, onde o Machiquene empata sem golos diante da Liga Desportiva.
3: E continua, 33 minutos, mantém-se então esse empate sem abertura de contagem. Olha, o Machiquene vai fazendo de tudo para conseguir caminhos e chegar à baliza contrária. O Machiquene vai jogar sobre a esquerda, é para a direção do Mavec. Mavec levanta para o Jafet. Pé furada, bola sombra ali para o 21 da Liga Desportiva de Sofala. Vai para a Girafa. Girafa para o Casemiro. Casemiro tenta meter para o Viola, mas já o juiz da partida já tinha apitado, porque o homem da Liga Desportiva, o Zabula, camisola 21, foi rasteirado. O Zabula introduz o esferco na área de penalti na direção do Felipe. Felipe está sob ameaça ali do número 16 do Machiquene. Na circunstância, o Jafet joga para o capitão, joga para a esquerda, joga para o Lucas. A bola foi para o Léo e o Léo acaba por empurrar no homem da equipa do Machiquene. Vai para o chão, creio que foi mesmo o Abu. E pelo que o Machiquene se beneficia de pontapé livre. Bola colocada na marca. Vai para lá o número 7, que é o Chiquinho. Chiquinho ajeita o esférico. O juiz da partida indica aonde foi cometida a falta. É dois homens da formação da Liga Desportiva numa micro barreira, o Nelo e o Léo. Portanto, o Chiquinho agora ficou apenas um Léo. Léo tem pela frente o Chiquinho. Chiquinho olha para o posicionamento dos companheiros na área, muito largo, livre, e a pontapé de baliza. A pontapé de baliza, porque o último a tocar no esférico foi o Paroquito. Paroquito, camisola número 10 da equipa do Machiquene. A bola vai na direção de Achirafo. Achirafo mete ali para o capitão, que é o Lucas. A bola vai sobrevoando o espaço do Machiquene e na direção para o Valdo, número 21, para a esquerda, para o Viola, para o Felipe, que é o guarda-redes, faz o pontapé, a bola é enrolada para o meio-campo contrário, é para a cabeça de Maveco. Maveco atira para fora, vai dar lugar ao lançamento para a formação da Liga Desportiva de Sofala. E será o número 5, como sempre, o Viola, junto ao banco de responsáveis e suplentes da equipa do Machiquene. A bola vai na direção do número 10. 10 é o Nelo. Nelo acaba por perder na luta com o Maveco. Faz o pontapé para a frente. Ganha a Liga Desportiva. Ganha o Léo. Léo mete na direção de Lucas, que é o capitão. Lucas para o Paíto. Paíto para quem? Para a terra de ninguém. Mas acaba apanhando ali o número 15, que é o Casemiro. Atrasa de longe para o Achirafo. Achirafo mete na direção do Lucas. Lucas é o capitão. Bola dirigida para João Tita. João Tida mete para o companheiro, cruzamento, e é para o Ricardo. Ricardo não consegue bloquear com alguma segurança e a bola vai para lá da linha final. Da direita, a marcação do pontapé de canto para a formação da Liga Desportiva de Sofala. Me parece que será o número 7, o Léo. E está o Zinho ali para receber o esférico. Vamos lá ver se é um pontapé direto para a área ou para as duas áreas, ou vai ser mesmo a maneira de um pontapé de mangas curtas. O cruzamento, corta a defensiva do Machiquene, foi o Jafet para lá da linha lateral. Lançamento para a Liga Desportiva Edissofal. Vai ser o número 5, o Viola. Viola recolhe, Viola vai arremessar, bola movimentada na direção do companheiro de equipa, creio que é o Tida, para o Viola, para o cruzamento, e a bola acaba por esbarrar-se no corpo de um jogador da formação do Machacana, e é para o lançamento que será executado por intermédio do Viola. Viola manda toda a gente para o interior da área, faz o arremesso com muita força, consegue introduzir o esférico, corta ali o Machacana, ganha a equipa da Liga Desportiva por intermédio de Léo, faz o remate e o guarda-redes Ricardo fica com o esférico, faz o pontapé em parafuso para o meio campo adversário, vai para lá o Jafete, falha a interseção, ganha a equipa da Liga, ganha o 16, ganha o Zinho, ultrapassou a fronteira, está no meio campo da equipa do Machacana, recua porque está tapado, vai na direção do número 5 que é o Viola, Viola tenta passar ali por Léo, e quem recolhe é o homem da equipa do Machacana, é o Jafete, vai fugindo sobre a asa esquerda, a bola ainda não ultrapassou, para Jafete, mete o travão, vai para o chão com falta. O juiz diz que a falta é ofensiva, e quem provocou a falta foi Jafete, pontapé livre para a formação da Liga Desportiva de São Paulo. E como sempre, devagarinho, vai caminhando, coloca o esférico, o homem da Liga Desportiva do Sofala, e vai pontapear, creio que é o número 21, é o Zabula, bateu com força, a bola sobra na direção do Zinho, Zinho tenta introduzir para João, é o João Tita, e João Tita joga sobre a esquerda, a bola vai na direção do Paíto. O Paíto tentou meter para o companheiro o cruzamento, capitão da equipa, com muita força, para lá da linha final, com o homem do Machacana a tocar no esférico, e que dá direito à marcação do pontapé de canto para a formação de Sofá. Vai o número 7. O número 7 é o João Tida. O João Tida rapidamente repõe o esférico. Bola movimentada na direção do Zinho, tenta o cruzamento. Vai para lá a defensiva do Machacana, corta o Machacana, vai meter a testa ao Salomão, a bola sobrou, é na direção do Léo. Léo mete para o adversário que agradece, para o Viola, Viola para o Felipe, Felipe para o Casemiro, Casemiro joga para a esquerda, para o capitão que é o Lucas. Lucas vai para cima dele, número 7 que é o Chiquinho, para, virou-se, meteu para o meio, para o Casemiro. Casemiro tenta a rotação, acaba por ser o homem do Machacana, o Parquita a cometer a falta, a bola posta em movimento, vai na direção de Zinho, Zinho mete atrasado para o Viola, Viola para o Zinho, Zinho para o número 10 que é o Nelo, Nelo tentava meter para um companheiro, ganha o Machacana, ganha o 21, ganha o Valdo, Valdo para o Paroquito, Paroquito para o Jafet, Jafet para o Léo, Léo para o Paroquito, sai no caminho da bola o defensor da formação da Liga Desportiva de Sofala, tira para lá da linha lateral, lançamento para a formação do Machacana, lançamento para o Maveco, Maveco recolhe, Maveco vai lançar, Maveco para, na projeção da área contrária, vai para o Paroquito, Paroquito tenta meter no interior da área de penalti, em cruzamento, mas a bola é tirada para fora da área e vai ser marcado pontapé livre para a formação da Liga Desportiva, porque alguém foi travado, e esse alguém é o número 21, é o Zabula. Zabula joga para Achiraf. Achiraf faz o pontapé na direção do Paíto. Paíto tenta meter para o capitão. Faz a bola transpor a linha divisória. Já tinha ultrapassado também a linha lateral. Lançamento para a formação da Liga, porque Chiquinho foi o último a tocar no esférico. E vai haver então lançamento para a formação do Machacana. Da Liga Desportiva. Estamos com 40 e quase 2 minutos da primeira parte. Mantém-se 0 para o Machacana, 0 para a formação da Liga Desportiva. E está deslocado o homem da equipa da Liga. Vai ser marcado livre, pontapé livre para quem? É para o homem do Machacana, creio que é o guarda-redes, o Ricardo. Para lá se dirige. Ricardo vai pedindo desmarcação dos seus companheiros. Vai pontapear o Ricardo, bola tirada com muita força para o meio campo contrário, salta primeiro à defensiva. E é o número 16, é o Zinho. Zinho para quem?
4: Penalti em Inhambane. Penalti. Penalti a favor da equipa de Inhambane. Mesmo bem próximo do fim desta partida. Efraim Macitala, quando se pensava que o jogo terminaria com este 1-0 a favor da equipa de Maputo Província, eis que subiu o atacante de Inhambane, entrou na área, não aguentou com a carga e lá foi o árbitro apito.
2: Bom, é uma grande penalidade que aceitas perfeitamente, aliás, nem se for qualquer contestação. O banco técnico da seleção de Maputo Província levou as mãos à cabeça, incrédulo com aquilo que ocorreu. É de resto um penalti justíssimo, um jogador, portanto, da seleção de Maputo faz carga sobre o seu companheiro da equipa de Inhambane, que continua estatelado aí na área. Há de ter sido uma contusão dolorosa, ainda que não seja grave, mas pelo menos o jogador está aí caído, está levado de maca, e daqui a pouco vai ver então a cobrança, grande penalidade. A bola vai ser levada à marca dos 11 metros. Está aí o guarda-redes Jacinto, pouco estará cara a cara com o encarregado de execução desta grande penalidade do lado de Inhambane. Vejo aí o camisola 15. Bom, ajuda Mércio, quem vai ser encarregado de execução. Há tantos jogadores de Inhambane como de Maputo, é verdade, fora da área, mas tudo indica que vai ser o Picasso ou camisola 15. Não, é o camisola 15, chama-se Soares. Sim, tudo indica que vai ser mesmo Soares. É passo, camisola 3, é isso?
4: Prima ali parece ser o Selmo, o Klesmon, assim melhor, parece. Mas vamos certificar daqui a pouco.
2: Ah, sim. Mas está aí o Picasso, está aí o Klesmo. Ah, é o Klesmo. Vai partir, golo!

0: É da seleção de Inhambane. Marcação, portanto, transformação de grande penalidade. Cleio aos 43 minutos desta etapa complementar. O resultado está assim no campo municipal Valdemar de Oliveira Fernandes, na cidade da Maxixe, no jogo inaugural da 16ª edição de Jogos Desportivos Escolares. Inhambane 1, Maputo Província também 1. Bom, Castro, tal como dissemos, o golo acontece aos 43 minutos. Não sei se permanecemos aqui, porque a partir de a pouco vai terminar. Na Castro,
1: deixa-me só perguntar, qual é o tempo de jogo no campo do Costa Sol?
2: Estamos a um minuto para o final, até porque 45 segundos foram mostrados, 2 minutos com esta pequena paragem para se prestar assistência ao homem de São Paulo.
1: Então vamos até o intervalo no campo de Costa Sol para depois seguirmos viagem para Inhambane.
2: Sim, numa altura em que a bola vai ser enviada para a linha final, com o juiz da partida a olhar para o cronómetro, vai apitar de certeza dentro de alguns minutos, dentro de alguns instantinhos, porque o pontapé de baliza. Agora estamos no tempo da compensação das compensações, porque...
0: É mais um em Inhambane! É para a província de Maputo!

0: desconcentração em frame Mastella. Ali a defensiva de Inhambane, dando-se golo da seleção da província de Maputo, mesmo ao cair do pulo deste jogo.
1: Completa uma total distração da defensiva da seleção de Inhambane, que resulta, portanto, neste balde de água fria aqui no Pão Municipal Valdemar de Oliveira Fernandes, na cidade da Machis. Enfim, a situação fica complicada para a ação de Inhambane nesta estreia na 16ª edição de Jogos Esportivos Escolares 2026, Castro.
2: Ok, voltamos.
1: O resultado está assim aqui na Machixe, Maputo, província 2, Inhambane 1.
2: Vamos então terminar a primeira parte no campo de Costa Sol?
3: Já terminou a primeira parte. 0 para Machacano, 0 para a Liga Desportiva de São Paulo.
2: Então vamos acompanhar estes instantes empolgantes na ponta final desse Maputo, província 2, Inhambane 1.
1: É lançamento agora a beneficiar a turma de Inhambane. É o intermédio do camisola número 5. É na circunstância. O Gerson já tirou para o interior das quatro linhas. Agora é uma que faz pressão. Chega o guarda-redes mandando. Bateu de qualquer maneira. Atenção que isso pode ser perigoso. E chega primeiro o guarda-redes Mambanda. Recupera a bola. E passa para o companheiro lá para a esquerda. E depois a bola perde-se para a linha lateral. Lançamento a beneficiar a turma da, sim, a turma da província de Inhambane. Bola tira para o interior das quatro linhas. Vai aí, vai estar Inhambane. Corredor central, círculo central, para o meio campo contrário. Bate em profundidade, de peito. Domina o jogador de Inhambane, ou seja, de Maputo. E depois a bola é batida para as alturas. É para o campo contrário. Está na área do guarda-redes de Inhambane, ou seja, de Maputo. E a bola perde para além da linha final. E pontapé de baliza para Maputo. Puto província, numa altura esbancadas, há gritos, é festa para Maputo província.
0: É verdade, e numa altura em que também o árbitro já olhou para o Curto, porque vai terminar pouco. A equipa de Inhambane mexe ali então no seu xadrez, mesmo na ponta final deste jogo. Entra Mucavelo no lugar de Mandada, aqui no campo de Machis, onde estamos a assistir esta partida inaugural do Festival Nacional dos Jogos Esportivos Escolares, que estão na sua 16ª edição. Lá vai a província de Maputo. Interceptação da bola é para a equipa de Inhambane.
1: É ação de Inhambane por intermédio do Picasso. Bola passa por além da linha lateral. Lançamento a beneficiar a turma de Inhambane. Vai ocorrer do lado. Está aí muito próximo do banco técnico da Sede Maputo. É o camisola número 2 na bola. Vai atirar para o interior das quatro linhas. Chama-se Vicente. Vicente já lançou. Não. Isso é uma repetição do lançamento. É ainda Vicente com a bola. 2 coloca a bola na área do guarda-redes contrário. Vai bater. Atenção. Passa ao lado. Estica-se o guarda-redes agora. E a escorrega. Aperte-se para além da linha final. É pontapé de canto a beneficiar a turma da ação de Inhambane, que tenta fazer agora tudo às pressas na perspectiva de encontrar o golo para a igualdade. Mas a situação está complicado aqui no campo municipal de Machixe. Partir, pontapé de canto já efetuado, bola cá para a direita, vai bater e acabou. Vamos daqui a pouco, Castro, ouvir os intervenientes diretos, mas em particular os treinadores das duas coletividades, António Madeira. Muito boa tarde, dentro da Antena Nacional da Rádio Moçambique. Qual é a leitura que faz? Uma má estreia.
4: Iniciamos mal, porque começamos com uma derrota, mas quero dizer que foi um bom jogo para o público que esteve aqui por ver. As duas equipes, ver se ganha a minha equipe, eu terei de parabéns. Mas é parabenizar a equipa da área que soube estar em campo, mesmo depois de sofrer o gol de empate nos últimos minutos, mas conseguiu reverter a situação.
1: E qual é a perspectiva em relação aos próximos? Já ainda há muito torneio.
4: Bom, entramos com o pé esquerdo, então há necessidade de aumentarmos mais a dosificação em termos de atitude em campo, tentar orar naquilo que não conseguimos fazer nesse jogo.
1: Muito obrigado. Declarações de António Madeira, treinador principal da equipa de Inhambane, que perde aqui 2-1 nesta estreia de Maputo, província. Vamos ouvir o treinador principal de Maputo, a província. Vamos nos dirigir a ele. Lourenço, boa tarde, em direto para a Arena Nacional da Rádio Moçambique. Esta estreia, 2-1, é satisfatória.
5: Boa tarde. De facto, foi coisa, uma boa estreia. Gostei. Foi coisa, bom jogo. E vamos continuar a trabalhar para ter melhores resultados.
1: Qual foi o cedo de uma equipa que chegou antes de ontem, cansada, partida? Algum trabalho foi feito de recuperação para este feito?
5: De facto, fiz o trabalho de recuperação ontem e vou continuar a fazer o mesmo trabalho. E não comecei hoje, nem ontem. Já vinha a trabalhar com coisa, meninos.
1: Muito obrigado, treinador Lourenço. É treinador principal da seleção de Maputo, província, na leitura a esta vitória 2-1 diante da seleção de casa, seleção de Inhambane. Bom, vamos encerrar a nossa transmissão a parte do campo municipal Valdemar de Oliveira Fernandes, cidade da Machis, o epicentro hoje da 16ª edição de Jogos Desportivos Lares Inhambane 2025. Mércio João, estamos mesmo em instantes finais da arrumação para a nossa saída deste local.
0: É verdade, minha Stella, deixa de dizer aqui que foi uma partida de futebol que nós assistimos aqui, então, neste recinto desportivo, e não por falta, então, de oportunidades que a equipa de Inhambane queixar-se, pois estas teve, e muitas, para poder, então, violar a baliza ali da equipa da província de Maputo. E a província de Maputo soube estar e soube, então, fazer o seu gol. A refletir-se, então, o período de treino teve aqui no final dos Jogos Desportivos Escolares. O público, esta correu e esteve aqui em grande número, por isso que também as duas atividades não se vão queixar disso, até porque têm as suaques organizadas aqui no de Machis. Acho que é tudo dito, Efraim Massa.
1: Pronto, Castro Jorge e ouvintes, em relação à 16ª edição dos Jogos Desportivos Escolares Inhambane 2026, as incidências, as outras histórias, tudo o resto vai acompanhar nos próximos espaços informativos daqui do canal esportivo da Moçambique, porque a sua rádio pública canal despachou a este local uma vasta equipa para trazer o melhor que há dos Jogos Escolares Inhambane 2026. Por ora, despedem-se Mércio João e Efraim Macitela, e no controlo técnico António Kumbani e Afonso Boan. A todos, muito boa tarde e continuação de um bom sábado.
2: Muito obrigado, bom descanso depois dessa longa jornada cumprida aí no campo municipal da cidade de Machis. Uma emissão que começou quando eram 10 horas e 30 minutos, que se estende até 15 horas e 45 minutos, numa mega operação e transmissão do canal esportivo da Rádio Moçambique, simultâneo com a antena nacional para as emoções da 16ª edição do Festival Desportivo de Jogos Escolares, que hoje começou com a abertura, então, a ser feita pelo chefe do Estado moçambicano, Daniel Chapo, que destacou a necessidade do país, no seu global, aprender as lições do desporto para que se passe as ferramentas possam ser usadas para as diversas áreas no processo de desenvolvimento do país. Daniel Chapo a enaltecer as atividades desportivas como sendo principais a integridade, a disciplina, o rigor, o fair play, mas também o respeito pelo companheiro, para que possam ser notas importantes no cenário de desenvolvimento do nosso país. 15 horas e 45 minutos. Daqui a pouco voltamos então ao campo do Costa do Sol para esse 0-0 entre o Machacan e Liga Desportiva de Sofala.

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1: 15:53. Vamos então regressar ao campo do Costa do Sol para a etapa complementar até o intervalo. Décima Chacan 0, Liga Desportiva Sofala também 0.
2: Sim, agora com quase 3 minutos da segunda parte, o Machacan já mexeu no tabuleiro, fez sair o número 22, Léo, para a entrada de Bueno com o número 11, Dani Monteiro, naturalmente, que está a pretender chegar ao gol, já jogar em casa, embora em casa emprestada. Também conta o resultado que obteve frente à equipa do Ferroviário, espera-se mais do Machacan. A verdade é que foi a equipa que mais atacou, mais pendor ofensivo teve na primeira parte, mas não aproveitado por seus avançados, particularmente o jogador. Atenção, a equipa da Liga Desportiva com o pé esquerdo, remate mesmo na área da marca de penal, com a bola a perder-se para lá da linha final, dizia eu, que Jafet a jogar muito longe da área adversária. A equipa da Liga Desportiva, sim, é em contra-ataque. A verdade é que as duas equipas entraram uma a temer a outra, porque é aquilo que em gíria se diz, tudo mudo. E o Machacan foi subindo, foi trocando a bola, foi aumentando de velocidade. A equipa da Liga Desportiva teve algumas dificuldades para se impor sobre o relvado. A pouco e pouco foi crescendo por duas ou três situações, muito embora longe da baliza adversária, pôs a defensiva a Dumba Chequen. Hoje a equipa capitaneada por Salomão, a tremer e a pôr-se em maus lençóis. Mas, de qualquer das formas, mais descansado o guarda-redes Ricardo Dumba Chequen, mais atento e, se calhar, com algum trabalho não de muito perigo para a sua baliza, o guarda-redes Felipe, da formação de Sofala, com uma arbitragem que, enfim, só se saldou num cartão amarelo para Lucas, muito calmo, mas tranquilo, o juiz da partida, bem acompanhado por seus auxiliares. Portanto, foi o resultado de 0 da primeira parte, 0 para o Machacan. Agora espera-se uma segunda parte um pouco empolgante. As duas equipas querem, em verdade, ganhar, em particular a formação do Machacan, que terminou a primeira parte, mas, enfim, a tentar pressionar a baliza contrária, quer chegar ao golo. A equipa da Liga fecha-se bem, vai em contra-ataques, como nessa segunda parte. A equipa da Liga Desportiva entrou bem, a equipa que mais espaços tem ocupado sobre a zona intermediária do Machacan, ainda ter algumas dificuldades para organizar o seu jogo, a equipa tricolor. Daí Dário Monteiro vai falando, como sempre, para o interior das quatro linhas, perante este, não diria um maior pendor ofensivo, mas é uma liga que entrou já com um outro fato macaco. Creio que acredita que pode ser uma segunda parte um pouco mais, um pouco melhor relativamente à primeira. E Valdo, na equipa do Machacan, vai entrar, é o Valdo Mujica, são dois Valdos, portanto esse será o Valdo Mujica na equipa do Machacan. É um atacante da equipa tricolor, mas pelo que vi dele dos jogos, dois ou três jogos que fiz do Machacan, bom, tem sido muito perdular este jogador. Agora vamos lá ver se com este sentar no banco e entrar na segunda parte poderá eventualmente conseguir trazer um outro ar fresco à equipa do Machacan, que precisa de vencer, porque está em dificuldade mesmo as contas da tabela classificativa, tendo em conta que o Machacan joga em casa hoje, muito embora, repito, em casa emprestada, mas parece que a equipa de Sofala entra nesta segunda parte um pouco melhor relativamente àquilo que foi a primeira parte. Pelo menos tem sido a equipa da Liga um pouco mais veloz, com uma circulação de bola bem feita, os passes também a serem bem conduzidos de jogador para jogador. Olhou o Machacan, olhou o Salomão, vai para o corredor central e a defesa é o central, pontapé a tudo em futebol direto, corta a formação da Liga Desportiva de Sofala. Vai o Zinho, Zinho é o número 16 da equipa de Sofala, agora com 7 minutos.

uma extraordinária defesa. Remate de Leo, remate do homem da Liga Desportiva. Aliás, dizia eu há instantinhos que a Liga entrou melhor nesta segunda parte, com circulação de bola à medida, remates a meia distância. É verdade, agora foi, obrigou ao guarda-redes Ricardo a uma estirada. Era um golo certo, com a bola a ser enviada para lá da linha final, com um pontapé de canto já executado. Bola na direção é do Valdo, da equipa do Mexiquen. Tenta alimentar o Chiquinho, passa, vai, falta, vai sair. Cartão amarelo para quem? Não sei, vamos lá ver. Parece-me que será o número 15. Cartão amarelo para o jogador da equipa da Liga Desportiva de Maputo. Agora aos 7 minutos da primeira, da segunda parte, perdão, segunda parte, com o Mexiquen a ver, aliás, a ter direito à marcação de um pontapé livre. E o juiz do encontro, o senhor Claudino Benedito, vai fazendo apontamentos no seu bloco de notas. Para o Quito, fica ali para a marcação do pontapé livre. Para o Quito, portanto, número 10 da equipa do Mexiquen, vai então tomar um balanço para a marcação do livre. Os jogadores vão perfilando ali ao longo da linha principal da área, é de penalti. Uma micro barreira formada então por um único jogador. Creio que é o Nelo, o número 10 da equipa da Liga. Para o Quito, faz ali a sinalética, bate para o interior da área, vai para o primeiro andar. O jogador da equipa é da Liga Desportiva de Sofala, tira, bola sobre ali para quem? Para Nelo, para lá da linha final, com o juiz do encontro a considerar que há uma falta, mas há uma alteração na equipa do Mexiquen. Sai o Para o Quito, camisola número 10, para a entrada do número 14, o Mujica. Com o número 14, portanto, o Mujica é o jogador que vai entrar na equipa do Mexiquen. Já o disse, saiu para o Quito, entrou o Valdo Mujica na equipa tricolor. E o Dário, já o disse, está ainda com a esperança, porque o tempo ainda o diz e falta muito tempo para ser jogado. Ainda pode ser um trunfo guardado pelo técnico da equipa do Mexiquen. A bola vai para Felipe, guarda-redes, a equipa da Liga Desportiva de Sofala. E Felipe deixa a bola rolar no interior da sua área. Movimenta para o homem do Mexiquen, que involuntariamente, o movimento foi involuntário, naturalmente, com o número 21 do Mexiquen, Valdo, a rematar muito ao lado da baliza, a guarda de Felipe. Vai ser marcado o pontapé de baliza para a equipa da Liga Desportiva de Sofal. E Filipe tira a bola diretamente para fora. Arremesso para a formação do Mexiquen. E é para o número 20, é para o Abu. Tentava jogar na direção de Valdo. Corta a defensiva. Oi, por intermédio do número 25, o Paito, para lá da linha lateral. E há lançamento para a formação do Mexiquen. Vai para Chiquinho. Ganha em luta com o capitão. Pontapé cruzado. A bola foi para lá da linha final, o juiz da partida diz que a bola tocou em última instância novamente no jogador do Mexiquen, na circunstância o Chiquinho, o homem que tentou o cruzamento para a área de Felipe. E a bola foi colocada na marca, na linha principal da área de baliza, o pontapé em parafuso para o meio campo contrário, cabeceamento ofensivo por intermédio de João, que é o Tida. Corta ali o Maveco, bola vai para o meio campo da equipa de Sofala, ganha o Saíde. Ganha ali perdeu o Léo da Liga Desportiva junto ao seu banco técnico, com a bola a ser movimentada pelo jogador da equipa de Mexiquen. Na circunstância, o Abu. Abu para Salomão, Salomão para Nazir. Nazir para quem? Tem pela frente o adversário. Aplica a finta ao adversário, passa por ele. Bola vai para Boen. Corta ali a defensiva da Liga. Vai para a grande roda, vai para o João, vai para o Tiga. O Tida tenta meter para quem? Para o Léo. Léo vai introduzir tudo no interior da área. O remate não surge, atenção, a Liga Desportiva. É o número 7, é o Léo, tenta o cruzamento, tira o adversário do caminho. Vai à primeira finta, remate, bate contra o corpo de alguém. E no pontapé é o número 15
da Liga Desportiva Casemiro na recarga, vai pontapear exatamente nas orelhas da bola. Vai para o arremesso, aliás, vai para o pontapé livre, a formação do Machacano. Bola com saída. Saída, mete ali para o Abu. Abu bota a bola para o meio campo contrário. Devolve ali o jogador da equipa, o Lucas. Lucas mete mal. Era na direção do número 25, o Paito. Paito joga para o Casemiro. Casemiro para o Zabula. Zabula faz o pontapé para frente de qualquer maneira, com muita força. Tentava solicitar a corrida de João, que é o Tida. E a bola foi para lá da linha lateral. Lançamento de Maveco para o Salomão. Salomão vai pontapear, bate com força para o meio campo contrário, cabeceamento, corte da defensiva, de Sofala, e é para o número 7, é para o Léo, ganha o Léo, vai para o capitão, vai para o Lucas, vai para o Léo, vai para o Lucas, faz um chapéu adversário, é o Jafete, antecipou-se do Lucas, bola para o Abu, tenta o cruzamento, muito chegando à grande área, corta a defensiva, para fora, lançamento para o Machacana, Machacana não quer perder tempo, este resultado não interessa, o Machacana. E não interessa também a liga, mas o Machacana que está na posse do esférico. E é para o Abu. Abu para o Bueno. Bueno para o Saíde. Saíde para quem? Para o guarda-redes. Foi um atraso involuntário do guarda-redes. Aliás, o atraso foi do jogador que tentava o remate, mas aquilo foi mesmo um atraso. Foi o Saíde para o guarda-redes, Filipe. Está ali a velha raposa do futebol moçambicano, Lucas II. O Lucas Barrijo, que é o adjunto do Ivo Gonçalves, vai ali acertando alguma coisa na equipa de Sofala. E a bola sobra para o número 7 da equipa de Sofala. É o Léo. Léo para o 10. O 10 é o Nelo. Remate de longe. A bola a chegar mesmo ali. É muito próxima à base do poste para o Ricardo Guarda-redes da equipa do Machacana, que vai pontapear, a bola viaja muito pelo ar, corta a defensiva, foi o Zabulo, número 21, vai para o Lucas, Lucas é o capitão, tenta meter, é para o companheiro, vai para o Peito, depois tenta o domínio, e está de costas para o local onde se deve dirigir, para o Paito, Paito permite a intervenção ali de Valdo Mujica, Valdo Mujica tira para a frente, é para o Jafete, sai o Felipe, Felipe acaba por fazer o domínio, não há que reclamar, foi mesmo com a parte do ventre, digo eu, terminou, como conseguiu, enfim, interceptar o esférico, e a bola, bom, ventre como quem diz, para não falar do umbigo, né? E aí está o jogador da equipa da Liga Desportiva, ganha o esférico, mais uma vez, vai insistir, vai ao cruzamento, vai ao cabeceamento, lado! Está sendo mais perigosa a equipa de Sofala. O cruzamento, creio que foi do lado direito, exatamente do Viola. Apanha ali o jogador da equipa da equipa. Apanha o camisola, creio que é o número 7. Esse é o 7, é o Léo. Aliás, mas foi o número 11. Foi o João Tida com a defensiva de Machacana ali a ser apanhada em contrapé. E o cabeceamento do João a sair muito pertinho da barra transversal da baliza guarda do Ricardo. Já o disse, é uma segunda parte mais bem conseguida pela equipa da Liga Desportiva. Uma chicane já mais encolhido, mais recuada, a experimentar dificuldades para chegar ao meio campo adversário. Agora é saída, está na grande roda, tentar ensaiar, vai para a esquerda, vai para o Moía, vai para o saída. Saída, o que é que faz com o esférico? Atrasa para o Maveco. O Maveco tenta pontapear, bate com força para a linha principal, muito chegando à área de penalti. Para o Felipe, Felipe movimenta para fora, para o Léo. Léo tenta caminhar, vai pelo corredor central, mete ali para o número 15, que é o Casemiro. Casemiro de longe atrasa para um companheiro. Jogada de Dai recebe para o Casemiro. Vai circulando o esférico aqui para o Sofala. Agora vai esticando o peito. Maveco corta, mete para o Valdo. Valdo Maveco. Em cima dele está o adversário. Está o número 10, que é o Léo. Responde o Machacana. Responde a equipa da Liga Desportiva. Segura
o guarda-redes Felipe vai ser criando no interior da área. Ivo Gonçalves pede a Felipe para que reponha o jogo, bola em parafuso, chega ali ao jogador da equipa da Liga Desportiva de São Paulo, vai para Nelo. Nelo mete atrasado para a grande roda, para o Paíto, Paíto para a esquerda, na direção de Léo, vai circulando, Léo para o Lucas, o número 15, bem visto, atenção, entrada à área, cruzamento, remata, tira ao lado, a bola não chega a ultrapassar a linha final, carrega a formação da Liga Desportiva de São Paulo e a pontapé de canto. É uma exibição, não diria de luxo, mas uma exibição bem conseguida nesta segunda parte. O Machacana agora está em dificuldades para sair do seu meio-campo, para construir jogadas, para fazer, enfim, na sua primeira zona de construção está tendo dificuldades, porque a equipa da Liga Desportiva vai bloqueando as linhas do Machacana, tal e igual o fez o Machacana contra esta formação da Liga na primeira parte. É a Liga mais próxima da baliza contrária, agora pontapé de canto, bola apontada para o interior da grande área de Ricardo, e vai para o número 11, vai para o João, que é o Tida, uma chacana pontapé de longe para o meio campo adversário, está apenas um jogador da equipa da Liga Desportiva, está o Paíto, está o guarda-redes Felipe, já saiu da sua zona da área maior, pontapeou ali para o Nelo. Nel tenta jogar, é do lado direito, tenta alimentar ali ao companheiro, vai à linha final, vai ao cruzamento e o Salomão faz a bola viajar para onde? Para lá da linha final. Agora muito trabalho para a defensiva de Machacana. E é a Liga Desportiva a responder com tudo o que tem e aquilo que não tem. Agora o Salomão, com o juiz da partida, considerar que o homem da Liga, o avançado da Liga Desportiva de Maputo, creio que foi o Casemiro, mas acabou por empurrar no seu opositor no interior da área da marca de penalti, e está o guarda-redes Ricardo a encarregar-se da marcação do pontapé livre. Bola colocada na marca. Tem o Salomão sobre a esquerda, tem o Nazir do lado direito, mete para Nazir. Nazir recolhe, está fora da sua área maior, vai para o Abu, Abu para Nazir. Nazir em dificuldade de progressão, mete na direção do Ricardo. Ricardo para o Saída, Saída mal para o Casemiro. Casemiro mete atrasado na direção do 21, que é o Zabula. Zabula para o número... Bom, vai para o chão, euzinho. O que é que diz o juiz? Diz que é lançamento para o Machacana. E é para o Valdo. Valdo não tem por onde passar. E vai o Maveco pontapear para o meio campo adversário. Vai para o Valdo Morria. É o outro jogador da equipa do Machacana.

0: Baldwin, líder da prova. Aos 22 minutos da segunda parte, tirou as medidas na entrada da grande área. Um potente remate, o guarda-redes Fly da Vila de Longo, distrito de Angónia, não podia fazer mais nada senão ir buscar a menininha lá no fundo da sua baliza. Assim está pintado no campo do Desportivo de Tete. Planície de Padue, 4, Futebol Clube de Angónia, 1. Jogo do arranque da jornada 20 da Divisão de Honra, fase provincial de Tete. Mas deixe-me referenciar também para hoje, na cidade mineira de Matiz, até o intervalo, o Mulambe Futebol Clube vencia, perdia, queria dizer, por 4 bolas sem concorrência, frente ao Xingal B. Já na Vila de Songo, a formação de Zamalek Futebol Clube averbou falta de comparência por não fazer-se naquela vila diante da União Desportiva de Songo B. Sim, Castro.
1: Voltamos ao combate com o Chassó?
2: Sim, perdida sem interrompida, porque é um jogador que está a receber assistência no interior da linha, no interior das quatro linhas, muito próximo à linha, à cabeceira da linha da área da marca de penalti. O jogador foi travado quando tentava o remate, apanha riste e a formação do Machacano vai também mexer, vai responder, porque vejo o Núrio, vejo também o Quino. E a Liga Desportiva de Sofala, pela primeira vez também, vai ter que responder, vai ter que fazer uma alteração, respondendo à primeira substituição do técnico do Magicano. E quem foi? É o Casemiro que vai sair, o homem que esteve ali deitado e contundido, vai receber assistência fora das quatro linhas, vai se exercitando o Avelino, o número 3 da equipa da Liga Desportiva. Enquanto isso, o Machacana vai mexer no tabuleiro. Dário Monteiro não quer perder tempo, quer que o Machacana avance para frente, chegue ao golo. Vejo ali o Núrio, vejo também, vai sair o número 7 na equipa do Machacana, e o número 7 da equipa do Machacana, portanto o Chiquinho, para a entrada do número 9.
0: É

0: Futebol Clube de Angónia. Reduz a desvantagem para 4-2 por intermédio do camisola número 7. Maybeck. Este recebe um cruzamento do lado direito do seu ataque. Viu o guarda-redes Grande mal posicionado. Introduziu a bola no vértice do poste superior esquerdo. Ansin está pintado no campo do Desportivo de Tete. Planície, líder da prova. 4. Futebol Clube de Angónia, 2. Jogados 25 minutos da segunda parte.
1: Campo de Costa Sol.
2: O campo de Costa Sol, estamos com 23 minutos. Mantém-se o 0-0 com livre a ser apontado para lá da linha final, mas com o jogador da equipa de Machiquena a intrometer-se na jogada e a originar então um pontapé de canto. O Machiquena que fez sair o Léo, aliás, agora sim, Léo já saiu, entrou Bueno, mas em instante saiu o Said e também o Chiquinho para a entrada de Núrio Quino na formação de Liga Desportiva de Sofala. Creio que saiu o número, bom, vou tentar identificar, mas entrou o número 3, corta ali Salomão e a falta. Saiu, entrou o número 3, o Avelino, não consegui identificar ainda o jogador que abandonou as quatro linhas. Havia primeira indicação de que seria o número 11, o João Tida, mas João Tida está entre os jogadores que estão nas quatro linhas. Vamos tentar, ao longo da nossa transmissão, adivinhar quem terá saído na equipa da Liga Desportiva. Olha o Machiquena, olha o Núrio. É, tentativa de assegurar melhor o meio-campo. Núrio sobre a zona intermediária para ser ler o municiador das jogadas da equipa do Machiquena. Quino é, está mais encostado lá direito, mas do ataque da equipa tricolor. Balão ventada na direção de Abu. Abu, perdão, para o Quino, com muita força para lá da linha lateral. Lançamento para a equipa da Liga Desportiva de Sofala. Numa altura em que a bola vai ser entregue ao capitão Lucas, o número 19 da formação da Liga Desportiva, e Lucas vai arremessar a bola aventada ali para onde? Para fora. Vai o Machiquena se beneficiar deste momento, com a bola a ser entregue ao número 20 da equipa do Machiquena, que é o Abu. Abu vai lançar para o jogador camisola número 11, que é o Bueno. Bueno para o Quino, Quino para o Valdo. Valdo joga mal, é para o número 3, que entrou em instantes, é o Avelino. Vou tentar identificar o jogador que abandonou as quatro linhas. É um atraso da equipa do Machiquena para o guarda-redes, que é o Ricardo, e o juiz diz que... O que é que diz o juiz? Bom, a bola estava em jogo, parece que a bandeirola esteve no ar do auxiliar, que atua do lado contrário ao nosso posto fixo de reportagem, ou a chamada bancada central sombra. Sei que também o sol vai espreitando, mas não está a aquecer com muita intensidade. E para o senhor Calvin Chitas, olha a formação da liga, olha o número 11, olha o João, olha o Tiga, o Tida. Bola tirada, e é para quem? E é para o Núria. Núria tira com muita força. Era na direção do número 9, o Quino, com a bola a passear muito, mas muito longe da baliza. Aliás, do local onde deveria se dirigir. Bom, vou fazendo este pequeno soluço porque ainda preciso de compreender quem terá saído, mas sim, agora sim. É o número 15, o Casemiro saiu e para o seu lugar entrou o número 3. Portanto, é o Casemiro a primeira alteração na equipa da Liga Desportiva de Sofala. Saiu então o Casemiro, número 15, para a entrada do número 3. O número 3 é o Avelino. E há lançamento para quem? Para a Liga Desportiva. É para o capitão Lucas. Lucas vai movimentar. Tira ali para o 25, que é o Paíto. Paíto para o Léo. Léo vai para o chão sem falta. Ganha a formação da Liga. Vai para o corredor central. É o Paíto. Mete ali para o Nelo para o Viola. Viola joga para o companheiro que que está de lado direito. Atenção, cruzamento, vai para a linha final. Bola movimentada, cabeceamento é Salomão. A bola vai sobrevoando, escorrega ali nas mãos do Ricardo. Vai com algum esforço, segurando o esférico. Bola para Quino, vai com velocidade, ultrapassou a linha do meio-campo, pontapé, é para o Núrio, corta a defensiva, ganha a equipa Edson Fala. Vai para lá o número 25, vai o Paito, vai rodando sobre o adversário, bola para Nelo, Nelo está na grande roda e é puxado. Vai sair cartão amarelo para o jogador da equipa do Machaquene, o Valdo. O número 21, Valdo vê o cartão amarelo, jogador da equipa é do Machaquene. Cartão amarelo que acontece ao minuto 28 da segunda parte, portanto, cartão amarelo para o jogador da equipa do Machaquene, o Valdo. E há marcação na sequência do pontapé livre, numa altura em que o juiz do encontro vai fazendo os seus registros no seu bloco de notas, e a equipa de Sofala vai mexer mais uma vez no seu tabuleiro. Vejo ali o 25 Paíta movimentar. Agora para o lado direito, é para o companheiro, tenta gigantar-se a equipa da Liga. Com algum esforço, Quino saiu da zona da frente para auxiliar os colegas de trás. É da defesa, cede ali lançamento para a formação da Liga Desportiva. De Sofala, vai entrar o número 9 na equipa de Sofala. Vai entrar o Dene na equipa de Ivo Gonçalves. Olha o Machaquene, tenta jogar sobre a asa esquerda. Vai o Buena, vai o Quino. Vai ali o Jafete, recua, está apertado, mete na direção de Valde. Em instante se viu o cartão amarelo, abriu para Núrio, tenta o cruzamento, a bola tabela em alguém para lá da linha final e é pontapé de canto para a formação do Machaquene. Vai sair, quem que vai sair? Na equipa, para a entrada do número 9, que é o Dani. Entra o Dani e vai sair quem? Parece-me que vai sair o número 11. Agora sim, entra o número 9, o Dani, para a saída então.
0: E é gol!
2: De jogo.

0: é do líder, é do campeão, é do planície, é da equipa do Padue, Jordan, Bis, saltou do banco, mostrou como é que se marca, transmite a experiência aos rapazes, aos 32 minutos, planície do Padue, 5, Futebol Clube de Angónia, 2.
1: Do Costa de Saulo Santos com 31 minutos, mantém-se o 0 para o Machacana, 0 também para a equipa da Liga Desportiva de Sofala. Vai o Machacana, vai o Valdo, vai o Jafeta, mete na direção de Quino, Quino tentava jogar para o companheiro, creio que é o Núrio. Dório não compreendeu, perdeu uma chicane, ganhou a formação da Liga Desportiva de Sofala. A recuperação pelo corredor central é do camisola número 25, é o Paíto, vai funcionando, faz abertura para a zona central, agora é para o lado direito, na direção de Viola. Viola joga ali com, tentava jogar ali para o seu companheiro de equipa e a bola acabou por se perder para lá da linha lateral, com a formação do Machacana a beneficiar-se de lançamento para o número 6, Maveco. 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Olha o Machacana já com o Núrio a recolher pelo corredor central. Perde o Machacana, ganha a formação da liga, ganha o número 13. Ganha o Avelino. Avelino mete ali para o número 16, que é o Zinho. Zinho recua para fugir a marcação do adversário. Tenta meter, mas muito mal jogado agora. É o Zinho que oferece a bola ao adversário para o Abu. Esta foi uma triangulação a ser desenhada pelo jogador da equipa. Tentava... O Zinho inventou demasiadamente e acabou por perder. É lançamento para o Machacana, é para o Abu. A bola já tinha ultrapassado a linha lateral, diz o fiscal de linha, ou o assistente, para ser mais correto, em linguagem mais atualizada. O assistente é o senhor Bismuldo, é o Bismuldo Majiba. A bola a ser movimentada por intermédio da liga para fora. Vai haver arremesso para a formação do Machacana e é para o Abu. Abu atira para quem? Atira ali para o Quino. Quino, com alguma dificuldade, joga para o Núrio. Núrio mete ali para o Buen. Buen era para o jogador camisola 16. Na circunstância, o jogador da equipa do Machacana, o número 16, na circunstância, o Jafet, e é pé furado. Vai na direção de Viola, tira o Quino do caminho, tenta correr para o meio-campo adversário, já ultrapassou. A bola vai para o camisola, creio que é o camisola número 7. O número 7 é o Léo. Vai circulando a bola, a formação de Liga Desportiva. Vai o Léo, tenta o cruzamento para o Peito e a falta ofensiva, que dá direito à marcação do pontapé livre para a equipa do Machacana. E isso aconteceu no interior da área, mas a bola é movimentada fora da área. E vai para Quino, vai para o número 19, o Lucas. Agora entregou a braçadeira ao recém-entrado Avelino. E é o capitão Avelino da equipa da Liga Desportiva. Vai para o Abu no meio-campo da formação da Liga. Na direção de Valdo. Na para Abu. Abu para Valdo. Valdo perdeu. Ganha a Liga. Ganha o Valdo. Ganha o jogador da equipa.

0: segunda parte. Ansin está pintado o marcador. Planície de Padua 5, 6, queria dizer. Futebol Clube de Angónia 2. Golo apontado aos 36 minutos da segunda parte.
1: Sim, agora numa chicane, no campo de Costa Sol, estamos com 35 minutos. Sai Valdo, camisola número 21. Entra Wesley, camisola número 8. Dário Monteiro esgota as alterações a que tem direito. Já tem os 5 jogadores no interior das 4 linhas. Honório, Wesley, Quino, Bueno e o Valdo Mujica. Portanto, já estão lá os 5. Estamos com 35 minutos. Vai jogando com aquilo que tem, aquilo que não tem o Dário. Manda toda a carne para o fogão. Quer sair daqui com uma vitória. Quer golos da equipa de Mexicano. Quer evitar este ainda empate aos 36 minutos. Não quer um ponto. Já o teve, mas foi contra o Ferroviário numa jogada de 1 minuto. 2 golos quando o Ferroviário esteve a vencer por 2 bolas. A 0, olha ali o Machiquene, olha o Ricardo no interior da sua área, pontapeia segura e pontapeia com muita força na direção, era de Quino, corta defensiva da Liga Desportiva, ganha o Núrio, Núrio aguenta a carga, roda sobre o adversário, tenta fugir a marcação deste, fica nas covas o jogador da Liga Desportiva e o do Machiquene, o que é que acontece? O juiz da partida pita, diz que é livre. A livre carga sobre o Núrio. Ponta pé livre para a formação do Machiquene. Continua deitado o número 7, o Léo. É chamada a equipa médica da formação de Sofala. Porque Léo está ali ainda contundido, mas o livre vai beneficiar a formação tricolor. Estamos agora com 37 minutos da segunda parte. Mantém-se o 0-0 entre o Machiquene e a Liga Desportiva de Sofala. Os maqueiros a serem chamados para retirar o jogador camisola, creio que é o número 7, Léo, da formação da Liga Desportiva. Uma liga que entrou melhor, uma liga que vai ameaçando o Machiquene até essa altura. A defensiva tricolor com Salomão, Salomão e Nazir. Dois jogadores que vão mantendo atenção ali sobre a defensiva, porque está sendo uma equipa muito perigosa esta de Sofala. Nesta segunda parte, diga-se, a pôr uma chequena em sentinela, circulação de bola, já fez 2 remates, um dos quais obrigou ao guarda-redes Ricardo a uma defesa muito bem apertada. Agora é o Abu, que está na trajetória para a marcação do líder. Jogadores são ali acantonados ao longo da linha principal da área de penalti. Bola tirada, corta ali a defensiva. Corta ali a defensiva da Liga Desportiva e Salomão comete a falta. Eu vi, reclama, mas que cometeu a falta. Empurrou no seu opositor o Salomão com a bola a ficar a mercê dos jogadores da equipa da Liga Desportiva de Sofala. Para o número quem? É para o guarda-redes, o número 12. É o Felipe. Já estamos com 39 minutos. Estamos quase a chegar à ponta final do encontro. E é o Núrio que recolhe. É o Núrio que mete na direção do Jafé. Tentava o passe para Quino. Corta a defensiva. Ganha ali o número 7, que é o Léo. Léo pontapeia para o companheiro. O recém-entrado, o número 9, que é o Dani. Dani vai viajando com o esférico. Meta atrasado. É o jogador da Liga Desportiva. O número 25 tentou inventar e complicava tudo. Recuperação da Liga. É do Viola. O número 5, no meio campo contrário. Para, mete, não mete para ninguém. Aí correndo para a zona do meio. Meta atrasado. É para o número 25. E é para o Paíto. Paíto para o Viola. Viola vai abrindo. Bem jogado. Boa circulação de bola por par dos jogadores da equipa da Liga Desportiva. Disso fala. É para o Wesley. Wesley mete na direção do Bueno. Bueno tira o adversário do caminho, fica nas covas, vai para o Jafete. Jafete, Bueno. Bueno para a esquerda, para o Quino. Quino vai para a face lateral, está deslocado o jogador da equipa do Machiquene. Ponta pé livre, indica o primeiro auxiliar, o senhor Bismudo Magiba. E com o árbitro, o senhor Claudino. Claudino Benedito a apitar, a considerar então a deslocação do homem do mexicano. A bola posta em movimento para Núrio. Recolhe o Núrio. Vai esticar. Bola metida na direção do Quino. O que é que faz o Quino? Quino tenta passar. Não passa, não. Meta atrasado. É para quem? É para o Abu. Com a bola transfora a linha lateral. Ivo Gonçalves vai mais uma vez mexer no tabuleiro. O mexicano já esgotou as alterações a que tem direito. Eu já o disse. Quem vai entrar é o número 14. Portanto, vai entrar o 14 da equipa de Sofal, é o Moiani. Vai entrar o número 14 na equipa de Ivo Gonçalves. E quem vai sair, vamos tentar identificar dentro de alguns minutinhos, porque a bola chega sem problemas ao primeiro andar de Filipe. E Filipe tenta posicionar-se. Juiz da partida diz que a bola já tinha ultrapassado a linha final, porque vai ser lançamento, a pontapé de baliza, perdão, para a formação de Sofal. E a bola foi posta em movimento para o Abu. Abu faz o pontapé. A bola ganha muita altura. Vai na direção do Abu. Devolve de novo com a testa. Era para o número 16, Jafet. Sobrou para o Bueno. Bueno para o Núrio. Núrio tira o adversário, roda sobre si mesmo, mete sobre a esquerda para o Maveco, Maveco para o Bueno. Bueno tenta jogar para quem? Para o Maveco, Maveco para o Bueno. Bueno vai jogar sobre a asa esquerda para o Mujica. Mujica para o cruzamento do companheiro, sai Felipe, segura. Agora sim, vai alteração, mas uma mudança. Sai o número 7, o Léo, e entra o número 14, o Moiano. Portanto, Moiano entra. Esta é a terceira alteração na equipa da Liga Desportiva de Sofal. A bola a ser posta em movimento. Corta ali o capitão, primeiro, o número 3 da equipa da Liga Desportiva, o Avelino. A bola vai na direção de quem? Não vai na direção de ninguém porque perdeu-se para o lado da linha lateral. E é arremesso para a formação do mexicano. Junto ao banco de suplentes da equipa de Sofal. Bola vai para Abu. Abu manda na direção do Nazir. Nazir joga para o guarda-redes que é o Ricardo. O Ricardo está mesmo sobre a cabeceira da linha principal da área de penalti. E corta ali do número 16 da equipa da Liga de Sofal. Ézinho para fora. A bola foi posta em movimento. Ganha o Machacane. Ganha ali o Bueno. Vai para o número 20, que é o Abu. Abu tentava jogar com Quino. A bola foi diretamente para fora. E vai haver lançamento para o número 14 da equipa da Liga Desportiva. É o Moiano. Corta defensiva. Ganha o Moiano. Ganha o Machacane. Ganha a Liga. Ganha a Liga. Ganha a Liga. Vai acreditando. Vai acreditando o Moiano. O remate surge, atira ao lado, perdida da equipa de Sofala. Perdida da equipa de Sofala, o número 10, Nelo, tentou remate bem servido ali por Moiane. Acabou por atirar para muito longe do alvo e a partida fica momentaneamente interrompida. Temos 3 jogadores estatelados sobre o relvado sintético. Um já se levantou, é o Salomão na equipa do Mexicano, mas continuamos ali com o Nelo de Sofala, o homem que teve a oportunidade de fazer um golo da equipa de Sofala, já tinha tudo para, enfim, chamar assim o remate enquadrado e para o golo. Agora Wesley vai recebendo assistência também no Mexicano, o jogador tricolor já se levantou. O número 10 da equipa de Sofala, idem aspas. Agora, a partida vai ser reatada com pontapé de rede para o Ricardo. Atenção à Liga, que vai acreditando que é possível chegar. Estamos a 1 minuto do final do encontro. Se calhar pedir ao Castro uma cobertura na perspectiva de tentar chegar ali junto à linha lateral para conversa com os artistas, mas vamos a este lance, vamos a essa descida, vamos ao 14, vamos ao Moiano, vamos à Liga, vamos ali ao número 9 e parece-me que o jogador da equipa Bom, deu uma sensação de que o jogador da equipa de Mexicano terá abraçado o esférico, o número 20, o Abu. Castro peça então a sua cobertura para tentar aproximar ali junto à linha lateral.
2: Está então combinado, continuamos então entretanto com via aberta para trazeres a reportagem dessa igualdade para já sem abertura de contagem entre o Machacana e a Liga Desportiva de Sofala nesta jornada número 18 que está a começar. Mais tarde teremos ainda hoje às 18 horas e 30 minutos na Lalgia Arena o jogo entre a Associação Black Bulls e a União Desportiva do Songo. Esta jornada, entretanto, prossegue amanhã com outros jogos. Prossegue e termina amanhã, efetivamente, com Ferroviário de Nampula, Ação Esportiva de Vilanculo, no estádio 25 de junho em Nampula. Ação Esportiva de Pemba, Ferroviário de Lixinga, no estádio municipal em Pemba. Teremos na capital moçambicana, mais particularmente no município de Matola, o encontro entre o Ferroviário, entre o Ferroviário de Maputo, diante do Xingal de Tata, e no campo do Costa do Sol. Teremos também amanhã o Costa do Sol, Ferroviário de Beira. É de resto um jogo para acompanhar atentamente aqui no canal esportivo da Rádio Moçambique, uma vez que estas duas equipas são candidatas sérias à conquista do título de campeão nacional de futebol da primeira divisão. Ora, a nível do Campeonato Nacional de Futebol nos escalões de formação, temos então nacionais de juvenis a acontecerem nas cidades de Maputo e Matola. Temos então nos nacionais de juvenis resultados: Academia de Chimoio 1, ABB 3, Académica da Machava 0, Machejo de Maputo 1 e Ferro Verde Beira 3, fase 0. Em juniores, Atlético de Maputo 5, Canarinhos de Moelé 0, Académica de Maputo 1, ABB também 1 e Costa do Sol 2, Academia de Chimoio 0. São resultados da segunda jornada dos Campeonatos Nacionais de Futebol em Júniores e Juvenis na cidade e província do Maputo. Hoje temos então as atenções voltadas para Inhambane, mas particularmente para Maxixe, onde aconteceu a cerimónia oficial da abertura da 16ª edição do Festival Desportivo de Jogos Escolares, uma cerimónia que foi presidida então pelo chefe do Estado moçambicano, Daniel Chapo. 16 horas e 38 minutos, Arlindo? Creio que ainda não tenho o Arlindo Manjato. Vamos então olhar para o basquetebol e a Liga Nacional da Modalidade, que arrancou ontem com o Costa do Sol 62, Ferroviário de Maputo 52, Clube Municipal da Beira 45, a Politécnica 51, Ferroviário da Beira 41, Lazio 46. Foi adiado o jogo entre a União Juvenil de Napipine e as Águias Especiais. Hoje estão então na quadra os jogos da segunda jornada. O jogo de fundo vai colocar frente a frente os Ferroviários de Maputo e o da Beira. Antes, a Politécnica joga diante do Clube de Esportos da Costa do Sol. As Águias Especiais têm encontro marcado diante do Clube Municipal de Beira. Mais cedo, a Lazio e a União Juvenil de Napipine mediram forças entre si no pavilhão do Clube de Esportos da Machacane, aqui na capital do país. 16 horas e 39 minutos, esta é a tarde desportiva de sábado, 29 de agosto de 2020.
0: Sim, Castro. Sim. Termina o jogo no campo desportivo de Tete, Planície, virtual campeão ao bater por 6-2 a Futebol Clube de Angónia, mas deixe-me aqui ouvir o Mr. Tomás Mbeta do Futebol Clube de Angónia, porque estes querem já regressar, são cerca de 200 km. Mr. Tomás Mbeta, um jogo onde vem aqui, impõem-se diante do campeão provincial, perdem reação.
3: E essa é uma coisa de futebol. A equipa tentou reagir, mas não deu. Defensivamente, a minha equipa não suportou, tivemos erros graves. Então, de reconhecer, faltam duas jornadas, temos que trabalhar os erros cometidos para vermos que o próximo adversário não cometemos os mesmos erros.
0: Palavras de Tomás Mbeta, treinador do Futebol Clube de Angónia, quinto classificado desta prova aqui, festa rígida. Vou aproximar ao banco do Planície de Empado, virtual campeão com 50 pontos na divisão de honra, fase provincial. Depois de conquistar esta prova na época passada, volta a fazer histórias. Tenho aqui comigo Mr. Valdo Mabuia, em direto para o IRM Desporto. Vencem, são campeões.
4: Somos campeões, estamos de parabéns, trabalhamos para tal, era a nossa obrigação entrar desde a primeira jornada para defendermos o título, conseguimos. Está de parabéns à direção, aos jogadores e aos adeptos em geral.
0: Esta proeza de conquistar a prova 2 a 3 jornadas do fim estava nas contas?
4: estava nas nossas contas. Pegou nós, nas nossas contas. Eu havia no meu cálculo que pelo menos na quarta jornada, na segunda volta, ia começar a rodar o plantel. Já pensaram na pole, mas infelizmente vemos um desaire que nos obrigaram a ter que trabalhar até a penúltima jornada. Mas enfim, são coisas de futebol, há que respeitar os adversários que se bateram bem para que a gente chegasse até então e ser hoje a gente ser consolida como campeões.
0: Havia aí a pole, a preparação começa desde já?
4: A preparação da pole começou já desde a segunda volta, porque já nós conhecíamos as adversidades que nós vamos enfrentar na pole e a intensidade do ritmo de jogo que lá vamos enfrentar e já estamos preparados para tal.
0: Palavras de Valdo Mabui, mas também é possível ouvir aqui o presidente do Planície, de um Padre Castanho Vontade, seu presidente em direto para o RM Desporto. Sagram-se campeões a três jornadas do fim. Goleiam hoje por 6-2 ao Futebol Clube de Angónia. O que é que vai à alma a esta altura?
3: Boa tarde a todos os adeptos do Planície, de um Padre. Dizer que esse é um momento de muita satisfação, muita alegria, porque acabamos de concretizar mais um dos objetivos que estava traçado para esta época. E quando se ganha um jogo que dita o título com uma goleada dessa, é motivo de muita satisfação. Portanto, estamos de parabéns porque ganhamos e porque somos campeões.
0: Um Planície que ano a ano vem conquistando simpatias. Qual é o segredo deste trabalho?
3: O segredo é trabalhar de forma humilde, continuar a fazer aquilo que é o nosso trabalho, trabalharmos e respeitando os adversários. Né?
0: Este troféu a quem é que dedica?
3: Esse troféu é dedicado a toda a massa associativa que acompanha a Planície de um Padre, desde a equipa foi concebida, desde que a equipa foi fundada. São pessoas que de forma incansavelmente estão sempre ao lado, estão a acompanhar, a caminhar junto a essa equipa. E pronto, esse troféu é a única forma de nós dignificarmos e agradecermos pelo carinho e pelo apoio que cada um dos adeptos, cada um dos apoiantes do Planície de um Padre dá.
0: Obrigado, Sr. Presidente. Castro e ouvintes, são essas incidências deste jogo em que ditou o Planície de um Padre virtual campeão há 3 jornadas do fim. Traremos mais incidências, mas deixe-me dizer que com esta vitória Planície passa a somar 50 pontos na tabela classificativa contra 40 do perseguidor direito União Desportiva Jindal África de Marara, que joga amanhã na cidade de Matize frente ao clube ferroviário local. Mas também para o arranque desta jornada, hoje já dissemos que estavam programados 3 partidas, onde na cidade de Matize até a última hora o Xingal B goleava o Mulambe Futebol Clube por 4-0 sem concorrência. A formação de Zamalek Futebol Clube não viajou à Vila do Songo para jogar frente à União.
2: Rafik, sim, Castro. Creio que Arlindo tem possibilidade de reportagem. Arlindo?
1: Sim, vou tentar chegar a fala ali com o técnico da equipa da Liga Desportiva de Sofala. O técnico Ivo, boa tarde, Ivo. Bom, como é que viu o jogo? Mas ao cair do pano, quase que saía daqui com os 3 pontos do ferro, acabou por evitar isso.
5: Sem dúvidas, foi um bom jogo. A equipa de Machaquende tentou se bater de frente e nós, em maior parte do tempo, fomos superiores. Tentámos chegar mais perto do golo, tivemos algumas oportunidades. Esta aqui no fim, agora que acabaste de dizer, foi clara. Podíamos sair daqui com outros resultados, mas enfim, vamos continuar a trabalhar. Está de parabéns à rapaziada pela atitude. Também deixar um recado: nós chegamos a 4 horas da manhã para fazer um jogo desse. Agora temos mais um jogo já o fim de semana. Vamos continuar, vamos fazer a recuperação para ver o que vai acontecer no próximo jogo. Ponto a ponto, vamos correndo para aquilo que é o nosso objetivo.
1: Vamos correndo para aquilo que são os nossos objetivos. Enquanto Dário Monteiro, creio que vai abandonar agora ali a zona de entrevista para a televisão que transmitiu o jogo, Castro. Vamos fazendo então este compasso de espera para ouvir o Dário Monteiro, mas é bom que se diga também, está aqui o Dário. Dário Monteiro para o Machaquene, em direto para o canal desportivo da Rádio Moçambique. Muito boa tarde, Dário. Como é que viu o jogo? 1 ponto aqui no campo, frente à equipa da Liga, no campo de Costa.
6: O ponto é lisonjeiro. Na minha opinião, devíamos ter perdido o jogo. Pelo que a Liga Desportiva de Sofala jogou hoje, merecia ganhar o jogo. Só não ganhou porque fomos os felizes. Até agora, a um minuto do fim, a bola bateu no posto. A minha equipa hoje não respondeu à altura desta equipe da Liga Desportiva de Sofá.
1: Agora vês ali a insatisfação dos adeptos do Machacane?
6: Sim. Acho que, em princípio, este é o meu último jogo no Machacane. Porque quando os adeptos estão audíveis, não estão satisfeitos com o trabalho do treinador, tem que vir outro treinador para fazer esse trabalho.
1: Então, o Dário significa que vai deixar este barco, este avião do Machacane?
6: A intenção, quando eu vim para o Machacane, era tentar ajudar o Machacane. Estão audíveis os adeptos, parece que eu não estou a ajudar. Se eu não estou a ajudar, tenho que vir outra pessoa para ajudar.
1: Mas o que é que falhou, Dário?
6: Não, são muitos fatores para estar aqui a falar. Por exemplo, hoje, a equipe do Machacane almoçou às 12h30, quase 13 horas. Então, são as condições que a gente tem. Umas de jogadores. Os jogadores são estes, não temos outros. São estes os jogadores do Machacane. São estes os jogadores que dominam mal a bola, passam mal a bola. Estamos a tentar melhorar para conseguir resultados positivos. Os adeptos estão habituados a outra realidade, que é a segunda liga, que ganhava quase todos os jogos. Não é o que está a acontecer agora no Moçambique. Tão simples como isso. Por isso é insatisfação. Mas pronto, normalmente, quando há alguma insatisfação, o futebol gera insatisfações. Os adeptos reclamam com quem? Reclamam com o treinador. Não sabem que a equipe almoçou às 12h30.
1: Obrigado, Dário. Parabéns pelo futuro. Castro, bom, temos este pão quente, digo assim, esta novidade que é lançada por Dário Monteiro, vai abandonar este barco tricolor com os adeptos da equipa de Machacane a contestarem naturalmente algumas. Serão conversas para outro rosário. Não sei se me permite ouvir alguém do Machacane, Castro.
2: Vamos a isso,
1: vamos tentar ouvir um adepto da equipa do Machacane. Vamos lá ouvir um adepto da equipa do Machacane.
2: Ou se pudesses também ouvir alguém da direção. Se pudesses também ouvir. Para além do adepto, se pudesses ouvir alguém da direção, também era muito bom.
1: Sim. Essa insatisfação dos adeptos do Machacane, que, bom, já não querem o Dário vai abandonar o barco.
7: Eu, por mim, como adepto de Machacane, não é o momento para mandar embora o Dário. Porque se a gente traz outro treinador, o clube fica de qualquer maneira. Tem que reestruturar a equipe de novo. Então, a equipe vai ficar de qualquer maneira. Vamos manter o Dário como treinador. Ele está a estruturar a equipe. Está a tentar. Porque nós estamos mal como equipe. A equipe não está bom. Vamos tratar o assunto em casa. Sabe barulho? Vamos tratar em casa.
1: O que é que está a falhar no Machacane?
7: Golos só. Faltam golos.
1: O problema não é o Dário.
7: Não é Dário. Faltam golos. Dário é treinador, ele não vai jogar. Ele é treinador. Treinador sempre sai a ter problemas por causa do. Como é que ele fala? De vitórias. Mas, na verdade, o jogador deve marcar o golo. Não é o Dário que vai marcar o golo.
1: Agora o Dário abandona o barco. Quem será o novo treinador do Machacane, assim por suspeito?
7: Eu não vou dizer quem vai ver. Eu, por mim, tem que se manter o Dário como treinador. Se mandamos embora o Dário, nós moremos. Moremos mesmo.
1: Pronto, pela camisola do Machacane vem escrito calado, que é o senhor calado, ficou tanto tempo calado, mas vai explodir. Obrigado. Castro Jorge, então ficam estas, pelo menos esta indicação do adepto da equipa do Machacane insatisfeito. Dário diz que vai abandonar, o adepto do Machacane diz que não deve ser o Dário abandonar, mas é preciso reestruturar-se a equipa do Machacane, que por essas alturas está em maus lençóis. Castro Jorge, numa partida que terminou empatada, um resultado que acaba por se aceitar. Aliás, já na ponta final, a equipa da Liga Desportiva mandou uma bola para a base do poste, que até ouviu-se o estrondo. Era uma vitória certa para a formação da Liga, que entrou nesta segunda parte já com outro fato macaco, diferentemente daquilo que fez nos primeiros 45 minutos, com o Ivo Gonçalves a dizer que a equipa chegou às 4 para jogar esta tarde. Se calhar foi por isso que a Liga Desportiva foi-se contendo nos primeiros 45 minutos. O Machacane parecia que estava a crescer, mas muito longe de conseguir o golo, porque a equipa da Liga Desportiva preferiu descansar um pouco sobre a defensiva, mais solto a equipa do Machacane, aliás, mais solta a equipa da Liga Desportiva, resguardou-se para esta segunda parte, onde já apareceu um pouco mais forte. com a bola circular de pé para pé, remate à meia distância e pôs o Machacane em sentinela e muita atenção a partir do meio campo. O resultado acaba de se aceitar, mas dizer-vos que a contestação continua no campo do Costa do Sol, com alguns adeptos da equipa do Machacane a conversarem, mas um pouco irritados, esperando o olhar da força policial no tremendo Guder e Vier. Não sei como é que as 5, 6, 7, 8 quase adeptos da equipa do Machacane, mas vejo a cara do técnico Dário Monteiro irritadíssimo, com a era de poucos amigos. Aliás, ele já anunciou o abandono do barco, deste Boeing da equipa do Machacane, com este empate do Machacane 0, Liga Desportiva de Sofala também 0. Pedro Chamano cuidou do som, Arlindo Majato no relato e reportagem. Apenas vamos ficar aqui a assistir, mas vamos ter que mesmo abandonar. Qual será o fim desta contestação dos jogadores da equipa, dos adeptos da equipa do Machacane Castro?
2: Muito obrigado, Arlindo Majate, e o relato e a reportagem então dessa igualdade sem abertura de contagem entre Machacane e a Liga Desportiva de Sofala. Importa salientar que esta será a segunda renúncia de um treinador no Moçambola, porque a primeira foi então do treinador, ou antigo treinador de Ferro Verde da cidade de Porto Alegre de Nacala, o Zainadine Mulungu. 16:51, vamos também fechar a reportagem na cidade de Tete, com o Madre Rafik. Rafik?
3: Sim, Castro, voltamos para aqui no momento em que faz-se festa. Tenho aqui comigo o Jordan, o capitão eterno da formação do Planície de Empado. Jordan, em direto para o RM Desporto, fazem pela segunda vez consecutiva a conquista do título. Qual é o sentimento que lhe vai à alma?
8: É um sentimento muito agradável, né? É aquilo que nós

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1: Sunt Rafic? Alô, Rafic? Estas 6:52 minutos, ficamos momentaneamente sem o Mumad Rafic, e são 16:53. Uma nova existência, Rafic? Estamos então com alguma dificuldade aqui de ouvir o Mumad Rafic.

0: 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Vamos apreciar esta jogada. Redinho passa a bola para Serpentinho. Serpentinho finta o mosquito. Dribla para a baliza. Vai rematar. Atira. E gol! Remate!
1: Olá, Mister. Sejam todos muito bem-vindos a mais um Remate.
2: Pois é, o programa onde você marca golos e elimina a malária.
1: E muita atenção, Misters, porque hoje vamos ter que mudar de jogo.
2: Não só, Castro. Vamos também mudar de campo e de balizas.
1: Exatamente, Jamita, porque hoje vamos jogar com redes furadas.
2: Pois é, vamos ao jogo do sexto.
1: É que o Campeonato Nacional de Basquetebol Feminino está o rubro no Machaquém.
2: E as nossas basquetebolistas são autênticas guerreiras.
1: Sempre
2: Castro.
1: No ataque, mas com a defesa muito bem trancada.
2: Sem dar espaço às adversárias.
1: Por isso mesmo que temos todos que vibrar. E ver aquela garra toda na quadra, até me veio uma ideia tática à cabeça, sabe, Jamita?
2: Tu? Como ideia tática, Castro? Chutei.
1: Sabes, eu estava aqui a pensar na malária.
2: Malária, Castro. A malária estraga muito o jogo.
1: Por isso mesmo. É que existe o TIP.
2: TIP? Onde é que pretende chegar, Castro?
1: Escuta bem. O TIP, que é o tratamento intermitente preventivo, protege tão bem a mulher contra a malária e a deixa forte.
2: E?
1: Por que é que as nossas estrelas de basquete não vão à unidade sanitária pedir o TIP antes do campeonato, hein, Jamita?
2: É, Castro, a equipa toda.
1: Claro, qual é o problema?
2: O TIP é uma medicação preventiva dada nas consultas pré-natais.
1: E então?
2: Ué, não é para qualquer mulher tomar assim antes do treino. É só para quem está grávida.
1: E o Jamita? A gente resolve isso no intervalo, Johnny.
2: Castro, no intervalo? O que é que estás a aprontar, Castro?
1: Nada daquilo que estás a pensar, maldita Janita.
2: Então o que é?
1: Quando vão à consulta pré-natal, as jogadoras metem uma bola de basquete por baixo da camisola, sabia?
2: Se puder ser tu, tira lá essa ideia.
1: E entram na consulta com aquela barriguinha redondinha e pumba, saem de lá com a rede e com o tipo. E ficam todas protegidas.
2: Mas eu só podia vir de ti. Ah, Castro, que grande batota.
1: Batota? Qual que é essa a estratégia, John?
2: Fingir uma gravidez para ter TIP e ficar campeão. Essa batota, sim, senhor.
1: Mas sabes, era só uma estratégia para que ninguém pudesse apanhar a malária. E sobretudo durante o campeonato.
2: Castro, deixa de lado de esquemas. O TIP é única e exclusivamente para mulheres grávidas.
1: Não existe nem nenhuma excepçãozinha aí.
2: Com tolerância zero. É um tratamento gratuito e seguro para proteger a mãe e o bebê que está a crescer.
1: E as nossas jogadoras assim como é que ficam?
2: Castro, as nossas atletas protegem-se com redes mosquiteiras e repelentes.
1: Pronto, já me ganhaste. Apito final na minha ideia. TIP é só para quem espera bebê.
2: Costumas, finalmente entendeste. Graças a Deus. Para quem não quer sofrer um gordo de mosquito,
1: já sabe o que fazer. 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
2: Vamos a isso.
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1: Está às 6 horas e 57 minutos, canal esportivo da Rádio Moçambique. Estamos então a entrar daqui a pouco para a última hora desta tarde esportiva de hoje, 29 de agosto de 2026, num dia em que arrancou a 18ª jornada com empate sem golos entre o Machacane e a Liga Desportiva de Sofala, num dia em que também o treinador do Machacane, Dário Monteiro, atirou a toalha ao chão, fazendo naturalmente a delícia de alguns adeptos que rogavam que ele abandonasse o comando técnico. Ele diz que vai afastar-se porque os resultados não aparecem e terá que encontrar um outro comandante para poder lutar pela manutenção no escalão máximo do futebol moçambicano. Num dia em que rodou também na província do Niassa parte dos jogos da 9ª jornada do Campeonato Nacional de Futebol da 2ª Divisão, com as Águias de Lixinga golearem o Moarrupa Futebol Clube por 5-0, o Real de Coamba empatou uma bola diante do Moxenga Futebol Clube, sendo que, tal como disse, o Lixinga bateu 7-0 a Moarrupa neste encontro. Não foram 5, mas sim foram 7. As Águias Especiais estão em frente deste campeonato com um total de 18 pontos. Falamos também de alguns campeonatos nacionais, no caso particular o de Juvenis, Académica Juvenis, Academia de Chimoio 1, ABB 3, Académica de Machava 0, Matejo de Maputo 1 e Ferro Vado da Beira 3, fase 0. Nacional de Júniores, Atlético de Maputo 5, Canarinhos de Moelé 0, Académica de Maputo 1, ABB também 1 e Costa do Sol 2, Academia de Chimoio 0. Está nesta altura a rodar mais uma jornada, no caso particular a segunda, do Campeonato Nacional de Basquetebol no escalão sénior feminino. Na primeira partida desta segunda jornada, Lazio bateu a União Juvenil de Napipini por 68-33. Nesta altura estão na quadra as Águias Especiais diante do Municipal da Beira e é para o pavilhão de Machacane que nos dirigimos ao encontro do repórter. Bom, ficamos momentaneamente sem o Carlos Langa, que está no pavilhão do Clube de Esportos da Machacane, da Baixa da Cidade. De resto, uma comunicação que iremos retomar um pouco mais adiante nesta nossa edição de Tarde Desportiva.
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1: 17 horas e 1 minuto, agora sim é possível a comunicação com Carlos Langa, a partir do pavilhão do Clube de Esportes do Machacane. Carlos, boa tarde.
4: Muito boa tarde, Castro e ouvintes da Rádio Moçambique, pavilhão do Machacane, na Baixa da capital moçambicana, com 2 minutos e 40 ao final do desafio entre as relações de Águias Especiais de Maputo e Municipal da Beira, com vantagem para a equipa da capital do país, Águias Especiais que vence por 52 a 44, uma formação das especiais ontem, não jogou por um jogo de atrasado ontem, frente à formação de Nampula foi adiado, hoje faz a estreia e neste momento, com essa vantagem e nesta altura é de 8 pontos, vence por 52 a 44, enquanto a formação de Municipal da Beira ontem, no arrasto do estartar, perdeu, hoje poderá, depois de terminar, sofrer a derrota número 2 em igual número de 5 jogos. É, dizer que é, o tempo que falta são 2 minutos e 18 para o final deste encontro. Refira-se a um intervalo. O jogo estava empatado a 29 pontos. No final do terceiro quarto, a equipa do Xivev vencia por 38 a 37. Tinha um ponto de avanço nesse período, a equipa da Beira fica de 38 a 37. Nesta altura, a diferença vai alterando, estamos com 52 para a formação das Águias Portuguesas de Maputo e 46 para a formação do Municipal de Tapeira. Nessa ótica, as contas feitas, a diferença é de 6 pontos favorável ao conjunto que joga na sua cidade, que são as Águias Portuguesas de Maputo. Zé Luque, vamos aguardar o que é que poderá nos dizer o apito final deste encontro, que está a 1 minuto e 50 para o final dos desafios. Os jogadores na quadra tudo fazem de forma que consigam vencer nesta ronda 2 da Liga de Basquetebol, hoje em seguimento, neste passo de uma zona baixa da nossa capital. Verdade é que o resultado vai favorecendo a equipa das Águias Especiais, que nesta altura mantém-se na mesma, vence por 52 a 46, quando estamos com 1 minuto e 31 para o final deste encontro. É dizer que no jogo inicial desta ronda de hoje, a formação de Natifini, que hoje estreou no certame, perdeu ante Alásio por 68 a 33. Uma equipa da Alásio que ontem ganhou, alcança por essa via a segunda vitória em dois jogos, enquanto a equipa da Natifini hoje entrou em competição nesta prova, perdeu o seu jogo inicial pela equipa de Nampula. Fez uma estreia nesta prova e perdeu, enquanto a equipa da Lazio Maputo, em dois jogos, alcançou o triunfo número 2. Castro, pavilhão de esporte Machaquene, vai tendo algum público para as emoções do basquetebol neste campeonato que teve início ontem, unindo 8 formações, sendo 5 da cidade de Maputo, 2 da Beira e outra que vem de Nampula, que define de Nampula. É, o público esse vai estando aqui às vezes de emoções do basquetebol e também dando aquele calor, aquele alento, aquela força para as jogadoras façam o melhor nesta Copa de Basquetebol e que começou ontem, deverá em princípio terminar o dia 15 de setembro próximo, sendo da fase primeira disputada no sistema concentratório em uma única volta, volta melhor, e a segunda etapa nas finais deverá ser disputada essa etapa num playoff a melhor de 3 embates, e a final será num playoff a melhor de 5 jogos. Castro, faço apenas o que você espera, porque estamos já com o segundo final deste ponto. Águias Especiais 54, Municipal Tapeira 46, já com 30 segundos para que possamos ter o apito final deste desafio. Nessa ótica, sigo viagens para a zona de serviços rápidos para que possamos ouvir as duas partes daquilo que foi este encontro, está a ser este encontro, que termina 10 segundos neste palco. A formação de especiais, olhando para o tempo que falta, vai mesmo alcançar o triunfo e não vai querer que já terminou o jogo com a vitória de especiais por 54 de especiais, 46 de formação e principal da Beira. Pelo que já se especiais para o interior deste palco, termina o jogo, a vossa invitação para a zona que poderemos ter 30 minutos.
0: Foram regulares, não é? Mais o lançamento livre, nós estamos a ajudar.
5: Agora, o que é que se pode pensar de treinador desta formação de Chifefe para ultrapassar esta entrada na Lisboa para que possam ganhar os encontros?
0: Bom, o assunto de lançamento livre é psicológico, não é? O que nós podemos é trabalhar e concentrar as miúdas, porque o lançamento livre é um momento crucial, és tu e tabela. Então não há momento, não há motivo de nervosismo, és tu e tabela, e nós não estamos a conseguir ter essa fluidez com a bola para marcar o lançamento.
5: Dois jogos, duas derrotas, pode pensar que estão a atrasar, compromete a presença na etapa seguinte.
0: Já estamos a meio caminho já atrasados, não é? Mas ainda temos mais um jogo amanhã, vamos ter que tentar mudar o cenário. Continuo a dizer que são equipas do nosso campeonato, estamos a falhar nos detalhes, então vamos tentar ver amanhã se conseguimos uma vitória, já conseguimos já renascer nos cinzas.
5: Obrigado, o técnico do Municipal da Beira, Elias Tigaouki. Agora, o técnico vencedor desta partida, Arsénio, mas o jogo, o primeiro desafio vosso nesta competição, vence. Conta-nos lá, como é que foi este empate?
6: Difícil. Foi difícil, nós já prevíamos isso. Já estivemos com esta equipe no ano passado, também o jogo foi difícil. Vimos ontem, quando jogaram com a Politécnica, elas são muito agredidas. Foi um jogo que disputaram até o fim. Com a Politécnica fizeram o mesmo connosco. Estávamos à espera, mas conseguimos alcançar aquele que era o objetivo principal, que era ganhar o jogo. Tivemos muitos erros, coisas normais de primeiro dia, algumas estreantes na liga, mas o objetivo alcançado.
5: Para quem entra a ganhar, o que é que se pode pensar?
6: Sabe-se muito bem, eu tenho os dois pés em solução, não é? A nossa luta é manter, não é? Então vamos lutar para manter. Por exemplo, vou falar disso aqui, para nós é um adversário direito. Aqui não tem nenhum adversário direito. Não vais querer comparar com o Constantino Ferroviário. Não, aqui as pessoas vão poder ombrear de igual para igual. É nossa obrigação ganhar.
5: Nesse sentido, Arsénio, a vossa perspectiva, a vossa luta é estar entre os quatro da frente que segue para a minha final.
6: A nossa perspectiva é manter-se na liga. A partir das quatro já se mantém, até o quinto também se mantém. Vamos ver o que acontece.
5: Obrigado, Arsénio Mohamed, técnico das Águias Especiais, conjunto que venceu neste sábado a formação do Municipal da Beira por 54-46 do Jornada Hoje da Liga Nacional de Basquetebol Feminino, que acontece a de Machaguen, aqui na cidade capital Maputo. Castro, para já é essa informação. Tinha para deixar ficar ao nosso ouvinte amigo RM Desporto em torno desta Liga de Basquetebol que acontece na capital do país. Castro, voltaríamos adiante com notas deste campeonato, desta Ronda 2, neste sábado, dia 29 de agosto de 2026.
1: Muito obrigado, Carlos Langa, repórter do canal esportivo da Rádio Moçambique, na cobertura da Liga Moçambicana de Basquetebol no escalão sénior feminino que ontem arrancou com essa vitória do Costa Sol sobre o Ferro Vado Maputo por 62-52. O Clube Municipal da Beira perdeu diante da Politécnica por 45-51, enquanto que a Lásio bateu o Ferro Vado da Beira por 46-41. Hoje já realizaram-se duas partidas, Lásio 68, União Juvenil de Napepine 33, e em instantes terminou Águias Especiais 54, Clube Municipal da Beira 46. Vai daqui a pouco começar o jogo entre a Politécnica e Costa Sol, e no fecho desta segunda jornada, o Ferro Vado Maputo joga diante do Ferroviário da cidade da Beira. 17 horas e 11 minutos, tarde desportiva para sábado, 29 de agosto de 2026. Muito obrigado pela sintonia.
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11: E nós estamos de volta com a nossa rubrica Grande Penalidade.
12: A rubrica onde trazemos as histórias verdadeiras dos atletas que já perderam campeonatos para a malária.
11: Hoje trazemos a história de uma antiga estrela da bola ao cesto na cidade de Tete. Sabem quem? O Nelson de Carvalho.
12: Olá, Tete. Olá, Rafik.
13: Olá, viva. Ora, viva a dupla. Respondo a partir da cidade mais quente do país, concretamente a cidade de Tete, a terra dos Seixês. Hoje nosso convidado para este espaço privilegiado chama-se Nelson de Carvalho. Nelson de Carvalho, antigo praticante de basquetebol, mas também atualmente faz parte da equipa de veteranos de futebol 11.
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13: Ele diz que já apanhou malária por várias vezes e sentiu alguns sintomas como de fraqueza, calafrio, falta de apetite. Aproximou a unidade sanitária mais próxima. Quando lá chegou, fez teste, acusou malária e passaram-lhe a medicação. Sentiu melhorias. A fraqueza começou a desaparecer. O apetite voltou a ter com normalidade, voltou a estar normalmente.
14: Chegou no banho e da funza de zinge. Matenda é mãe, não é matenda de cinzega não. Chegou a mãe, matenda, o antro mazem, essa coisa de matenda de cinzega, tangue a malária em babo, chegou a goiamba. Já juiz, tangue a nebano, de zinge da lega o chita. Ine já o treino camandarini, já nem caracumui, tangue a nebano camatrinara quase em cinco zenceni, já o treino camandarini. 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
13: bola nanzano mkamenya.
14: Ah, nada, ninguém ligou nada.
13: Ele diz que depois de apanhar a malária, foi um aprendizado e teve certas consequências. Assim como ficou inibido de praticar o desporto, andou ausente dos treinos, mesmo dos jogos oficiais que realizava também não o fazia. Ficou privado em fazer certas coisas extra-profissionais, como visitar família, trocar impressões com amigos, vizinhos. Mas também serviu como aprendizado, porque a partir desta altura passou a usar rede mosquiteira. Apesar de passar a ter uma alimentação condicionada, porque andava sem vontade de se alimentar. Então, assim sendo, ele diz que não gostaria de voltar a ter esta doença, por isso mesmo vai continuar a ser cauteloso no uso de rede mosquiteira, repelentes e outros cuidados para que não volte a ter malária.
12: Obrigada, Tetsu. Obrigada, Nelson.
11: E um grande obrigado ao Momadi. Rede repelente, Jaimita. Rede repelente. E não sofremos mais com essa cena de malária.
12: Verdade, Castro. Rede na cama, rede nas janelas e repelente no quintal. Só assim evitaremos a malária.
11: Falando de rede, Omita, o Programa Nacional de Combate à Malária vai lançar uma nova campanha de distribuição de redes em Gaza, sabias?
12: Ouviram bem, Misters de Gaza? A partir do dia 14 de setembro, o MISAL vai distribuir redes mosquiteiras, iniciar a pulverização intradomiciliar contra o mosquito e ainda administrar comprimidos desparasitantes.
11: Por isso, fiquem atentos, Misters. Não percam esta oportunidade de manter a vossa equipa super saudável.
12: Esqueceu? Perdeu? Anote aí, dia 14 de setembro.
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0: dúvida sobre a malária e ganhe crédito. Bem-vindos ao nosso Fogo de Remates, Mister.
1: Aquela rubrica onde você remata dúvidas e ganha esmola.
0: Combo! São 250 meticais de crédito para quem a sua mensagem for lida aqui. Por isso, chuta aí, Castro.
1: Ermito de Nampula remata. É possível tomar um tratamento para ficar imune à malária?
0: Bom remate este, hein? Olha, não existe imunidade eterna contra a malária.
1: Mas se tens escutado bem os nossos programas, meu companheiro, o TIP, o tratamento intermitente preventivo para mulheres grávidas e o seu bebê, é uma forma de garantir uma imunidade pelo menos durante a gravidez.
0: E outra forma de atingir uma certa imunidade é a vacinação das crianças menores de 5 anos. Portanto, adira já ao TIP e à vacinação quando puderes.
1: Segue-se o próximo remate de Mabudi Ali de Mekufi. Ele diz: uma mãe com malária pode amamentar o bebê?
0: Pode e deve. Olha que o leite materno não passa malária de forma alguma.
1: Exatamente. O parasita viaja pelo sangue da picada do mosquito, não pelo leite materno. Atenção! O teu leite protege o teu pequeno grande craque.
0: Atenção, Mabude. O mosquito que pica uma mãe ou pai com malária pode sim infectar o bebê ou outros membros da família.
1: Portanto, logo os primeiros sintomas em qualquer membro da família, lança logo imediatamente o contra-ataque. Procura o APS ou então a unidade sanitária.
0: Pois é. E o terceiro remate é de Abudo, lá de Liupoerampura. E ele remata. Uma mulher grávida com malária, longe do hospital, o que deve fazer?
1: Bom, esta é mais uma razão muito forte para aderir ao TIP, logo no início da gravidez, Abudo. E antes de ficar doente com a malária, porque uma doente longe do hospital é um perigo.
0: Por isso, Mister, consulte imediatamente o APS na comunidade, que eles têm testes rápidos e podem dar o primeiro tratamento na hora.
1: Atenção, que se não houver um APS por perto, o pai deve assumir a tática e arranjar um transporte para levá-la logo à unidade sanitária.
0: E olha que na gravidez, esperar em casa para ver se passa é autogolo.
1: Vamos agora à última bomba. Yuran Yafet, de Kilimani, remata. Levar a esposa para apanhar uma injeção de malária não estraga a imunidade do bebê?
0: Falha grave, Yuran. Primeiro ponto, não é injeção, são os comprimidos do tipo que ela toma na consulta.
1: E segundo ponto, faz o oposto do que estás a dizer. O TIP é o escudo do bebê enquanto ele está no balneário, que é a barriga da mãe.
0: Ele vai nascer muito mais forte e pronto para o campeonato da vida. Limpinho.
1: Quatro remates, quatro defesas monumentais. Parabéns aos vencedores da semana.
0: É, e nós pomos-nos em campo, Castro.
1: E vocês ficam a escutar o Team Moss.
2: Atenção, Team Moss.
3: Sim, Mister.
2: Missão de alto risco.
3: Certo.
2: O alvo é a esposa de Mohamed Salada, o craque do polo de fígado.
3: Mas por que não o próprio Salah, Mister? É o remate mais fácil.
2: Não, mostres. Se o Salah fica com malária, há outro craque no lugar dele.
3: Sim,
2: a nossa tática tem que ser outra. Queremos que ele jogue, sim, mas muito, muito, muito preocupado com a esposa e a sua gravidez.
3: Preocupadíssimo. Preocupado.
2: Assim, não vai marcar nenhum penalti.
3: Nenhum penalti. Super tática, Mister.
4: Super, super.
3: A defesa deles tem falhas.
2: Fala, Scout. Qual é a nossa janela de ataque?
3: A adversária esqueceu-se da consulta pré-natal de ontem.
4: Esquecidinha.
3: Sem a consulta, ela não tem o tratamento preventivo. O TIP.
2: Perfeito. Um erro de estratégia. Qual é a nossa rota de ataque?
3: No quintal? Ela usa repelente.
4: Usa, pois.
3: Na cama, a rede mosquiteira está sem furo. A fraqueza está nos momentos de transição. Ela assiste novela e adormece no sofá.
2: É lá que os defesas se perdem. Perfeito. Tim.
3: Mister.
2: Este é o plano. Ao pôr do sol, vamos nos posicionar nas paredes da sala.
3: Certo.
2: Quando ela adormecer, vamos picar.
3: Sem a dose de tip, ela está sem defesa. Não vai nascer mais um salar para nos dar trabalho.
2: Tudo claro, Tim?
3: Tudo claro. Vamos picar.
1: Misters, o tratamento preventivo, o TIP, é a melhor defesa para as nossas mulheres grávidas e os nossos futuros craques. Não vamos perder este jogo para os mosquitos. Levem as vossas esposas a todas as consultas pré-natais. A vitória começa com a saúde.
5: São 7 horas e 29 minutos, canal desportivo de Rádio Moçambique Simultâneo Mundial com a Antena Nacional para a tarde desportiva para 29 de agosto de 2026. Uma tarde em que arrancou a 18ª jornada do Campeonato Nacional de Futebol da 1ª Divisão com empate sem abertura de contagem entre o Machacane e a Liga Desportiva de Sofala. Teremos esta noite, a partir das 18 horas e 30 minutos, na Lalji Arena, o jogo ABB União Desportiva do Songo. Um jogo para acompanhar atentamente no canal desportivo da Rádio Moçambique. Mas hoje, Dário Monteiro atirou a toalha ao chão relativamente à sua ligação com o Clube de Esportes da Machacane por via da insatisfação de sócios, adeptos e simpatizantes dos tricolores que exigiam a sua saída.
6: Olha, o ponto é lisonjeiro. Na minha opinião, devíamos ter perdido o jogo. Pelo que a Liga Desportiva de Sofala jogou hoje, merecia ganhar o jogo. Só não ganhou porque fomos uns felizes. Até agora, a um minuto do fim, a bola bateu no posto e depois não respondeu à altura desta equipe da Liga Desportiva de Sofala.
7: Agora vês ali a insatisfação dos adeptos do Machacane?
6: Sim. Acho que, em princípio, este é o meu último jogo no Machacane, porque quando os adeptos estão audíveis, não estão satisfeitos com o trabalho do treinador, tem que vir outro treinador para fazer esse trabalho.
7: Então, o Dário significa que vai deixar este barco, este avião do Machacane.
6: A intenção quando eu vim para o Machacane era tentar ajudar o Machacane. Estão audíveis os adeptos, parece que eu não estou a ajudar. Se eu não estou a ajudar, tenho que vir outra pessoa para ajudar.
7: Mas o que é que falhou, Dário?
6: Não, são muitos fatores para estar aqui a falar. Por exemplo, hoje a equipe do Machacane almoçou às 12h30, quase 13 horas. Então, são as condições que a gente tem. Umas de jogadores. Os jogadores são estes, não temos outros. São estes os jogadores do Machacane. São estes jogadores que dominam mal a bola, passam mal a bola. Estamos a tentar melhorar para conseguir resultados positivos. Os adeptos estão habituados a outra realidade, que é a segunda liga, que ganhava quase todos os jogos. Não é o que está a acontecer agora no Moçambique. Tão simples como isso. Por isso é insatisfação. Mas pronto, normalmente, quando há alguma insatisfação, o futebol gera insatisfações, os adeptos reclamam com quem? Reclamam com o treinador. Não sabem que a equipa almoçou às 12h30.
5: Técnico do Clube de Esportes da Machacane, Dário Monteiro, atirando a toalha ao chão relativamente ao cargo de treinador principal dos tricolores, depois de uma igualdade sem abertura do contagem diante da Liga Desportiva de Sofala, no arranque da 18ª jornada do Campeonato Nacional de Futebol desta primeira divisão. Um ponto importante para o técnico principal da Liga, que com este ponto vai continuando a acalentar as esperanças do seu principal objetivo, que passa pela manutenção no escalão máximo do futebol nacional.
8: Sem dúvidas, foi um bom jogo. A equipa de Machacane tentou se bater de frente e nós, em maior parte do tempo, fomos superiores. Tentámos chegar mais perto do golo, tivemos algumas oportunidades. Esta aqui no fim, agora que acabaste de dizer, foi clara. Podíamos sair daqui com outros resultados, mas enfim, vamos continuar a trabalhar. Está de parabéns à rapaziada pela atitude. Também deixar um recado: nós chegamos a 4 horas da manhã para fazer um jogo desse. Agora temos mais um jogo já o fim de semana. Vamos continuar, vamos fazer a recuperação para ver o que vai acontecer no próximo jogo. Ponto a ponto, vamos correndo para aquilo que é o nosso objetivo.
5: Ivo Gonçalves, técnico principal da Liga Desportiva de Sofala, satisfeito pela conquista de um ponto que pode ser precioso no final das contas deste Campeonato Nacional de Futebol da 1ª Divisão, uma vez que tem esse ponto, tal como disse, conquistado na capital moçambicana no encontro diante do Clube de Esportes da Machacane. Hoje arrancou a edição 16 do Festival Nacional Desportivo de Jogos Escolares na cidade da Machis, província de Inhambane. O chefe do Estado falou da importância da prática da atividade atividade desportiva nas crianças, não apenas como plataforma de encontrar, descobrir e depois trabalhar talentos para o desporto nacional e levar Moçambique aos patamares regional, continental e internacional, mas também como uma forma de criar e de forma saudável o homem do amanhã, disse o chefe do Estado, que entre os atletas que desde hoje participam nesta 16ª edição estão campeões nacionais, regionais, africanos e mundiais, mas também estão os dirigentes do amanhã, que têm que prosseguir com a missão de levar o país ao desenvolvimento. Daniel Chapo falou da importância de se usarem as máximas do desporto, a integridade, a eficiência, o comprometimento, mas também o fair play, para que em todas as áreas se possa ter um verdadeiro espírito de fair play, para que o país possa caminhar em direção ao desenvolvimento.
9: A província de Maputo entrou com o pé direito no 16º Festival dos Jogos Desportivos Escolares ao vencer na tarde deste sábado a anfitriã província de Inhambane por 2-1 no jogo inaugural da competição. No encontro marcado pelo equilíbrio, Maputo província soube aproveitar-se das falhas defensivas do adversário e foi mais eficaz nos momentos decisivos, garantindo os primeiros 3 pontos do festival. No final da partida, o treinador da formação de Maputo província, Lourenço... No final da partida, o treinador da formação de Maputo Província, Lourenço Zungueni, destacou a determinação da sua equipa e considera que esta vitória pode ser o primeiro passo para uma participação histórica.
10: Foi uma boa estreia, gostei, foi um bom jogo e vamos continuar a trabalhar para ter melhores resultados.
9: Do outro lado, o treinador da província de Inhambane, António Madeira, reconheceu que a sua equipa esteve aquém das expectativas e não conseguiu tirar o devido proveito do fator casa para conquistar os 3 pontos. Apesar do desaire, o técnico promete uma resposta diferente nos próximos compromissos, com mais trabalho e concentração para recuperar na competição.
11: Bom, falhou algumas situações, algumas transições nossas que não conseguimos cobrir na íntegra, mas são coisas de futebol.
9: Treinador da província de Inhambane, António Madeira, reagindo à derrota da sua equipa por 2-1 diante de Maputo província, no jogo de abertura do 16º Festival dos Jogos Desportivos Escolares.
5: Muito obrigado, Hidrácio Macondela. 17:35. Regressamos à Baixa da capital moçambicana, onde decorrem as emoções da Liga Moçambicana de Basquetebol no escalão sénior feminino. É o encontro do repórter Carlos Langa, que sigo para esta comunicação. Carlos, uma vez mais, muito boa tarde.
12: Muito boa tarde, Castro, e ouvintes do canal do Desporto da Rádio Moçambique. Jogo 3 já aconteceu, Sol e a Politécnica, com 3-3 para o final do primeiro quarto. 10 para a Politécnica, 6 para a equipa Canarinha. São 4 pontos de avanço com juros para a Politécnica de São Paulo. Nesta altura, em que o jogo está com 3 minutos e 3 para o final deste encontro. Tal como está a acontecer o encontro, as duas formações tudo fazem na perspectiva de conseguir o melhor, que é triunfar neste desafio. Duas equipas onde estrearam com triunfo, as informações ganharam jogos da ronda inicial, a equipa da Marinha venceu o carro Viar de Maputo e a formação da Apotética venceu o Municipal da Beira. Nesse sentido, as equipas estão animadas face a uma entrada vitoriosa nesta Liga de Basquetebol, que desde ontem decorre aqui na nossa capital, para não dispor no Chaquete, para Maputo. Nesta altura, com 2 minutos e 40 para o final do primeiro quarto, a Politécnica dos Sotole 9. Neste momento são 3 pontos de vantagem da equipa da Politécnica de Sotole, numa fase que o tempo também vai correndo. Estamos com 2 minutos e 31 no final deste primeiro quarto, para os 10 minutos iniciais chegar ao fim deste desafio. Deixe-me juntar, Castro, nesta emissão do RM Desporto, uma antiga basquetebolista moçambicana, Isabel Mavande, que há mais de 5 anos já não compete a nível federado. Isabel, muito boa tarde. Em breve aqui na emissão do RM Desporto, estando aqui, olhando para o jogador a jogar, parece que até uma saudade, não é?
13: Com certeza, fico sempre com uma saudade quando nos apresentamos em competições como essas, como assistentes, né? E boa tarde, RM Desporto.
12: Obrigado, Isabel. Copa de fato, se iniciou 11 com 8 formações, 5 da capital do país, 2 da Beira, 1 que vem de Nampula. Olhando para o arranque e a jornada de hoje, o que é que se pode ver do certame assim no geral?
14: Bom, de uma forma geral, posso dizer que o número de equipes este ano não é o mesmo dos outros anos, que tem sido nos outros anos, né? E seria bom se as outras províncias também preparassem para poder fazer parte desta festa, né? Porque, acima de tudo, basquetebol é festa, é alegria. Então, seria bom se todas as províncias participassem. E falando da organização, do campeonato em si, eu acho que este ano estamos a ver que a Liga Moçambicana de Basquetebol tentou proporcionar algo diferente, que está mesmo muito atrativo, melhorou bastante, e esperamos que continue nas outras competições também, porque afinal de contas nós já sentíamos falta de algo muito atrativo no que diz respeito ao basquetebol, né? E dá força à Liga Moçambicana de Basquetebol para que continuem trabalhando neste sentido.
12: Olhando tecnicamente desta competição, já disse, são 5 equipas de Maputo cidade, 2 da Beira e outras de Nampula, sendo o Municipal da Beira a nível do centro, o Napipini de Nampula pelo norte e a equipa de especiais pelo sul são aquelas que entraram por via da Pool. A nível da província, como é que vê, tecnicamente, olhando no geral os participantes do solo para o Maputo, são equipas que sempre disputam os finais. Como é que olha nesse sentido?
14: Bom, não podemos negar que está claro que há um desnível, né? Isso pode ser pela falta de competitividade nas outras províncias. Sabemos que na capital as equipes aqui têm o privilégio de ter mais jogos, tem mais equipes, então acaba sendo... Não posso dizer assim que é uma forma injusta, porque as outras associações também têm que trabalhar aqui para poder chegar ao nível da capital. Então as equipes das províncias já estavam saindo um pouco em desvantagem e as da capital acabam sempre também estar nos lugares primeiros, mesmo por esta rotatividade e competitividade que tem aqui na capital. Então eu acho que seria bom se tentássemos equilibrar para tornar o campeonato nacional mais competitivo e mais atrativo, né?
12: Uma questão que eu coloco, o Sol venceu para o Maputo, duas equipas que já desde sempre vão partilhando, vão se dividir os títulos. Esta vitória da equipa canarinha no ranking da prova, o que é que podes fazer para subir?
14: Ah, bom, esta vitória do Costa Sol ontem dá-nos a perceber que podemos ter uma surpresa, né? Este ano, uma vez que o Ferroviário é 5 vezes campeão, se não me engano, quem sabe este ano o Costa Sol vem para contrariar, e seria bom, então o que nós esperamos é mesmo que todas as equipes nos proporcionem uma grande festa e, acima de tudo, estávamos de ter surpresas.
12: Obrigado, Isabel Mavandi, antiga atleta de basquetebol, presidente da União de Esportes da Machaquén, onde joga a jornada 2 da Liga de Modalidade em Senhores Femininos, numa fase em que estamos com 1 minuto 10 para a final do primeiro quarto futsal, a bola técnica com 12 para cada lado, um resultado que reflete aquilo que acontece na quadra, o equilíbrio é que domina. Então, numa altura, a equipa da bola técnica marca o ponto 13, 13 para este conjunto futsal, 12 quando estamos com falta 1 minuto para o final deste primeiro quarto. Castro, é esta realidade relativo a esta ronda 2 da Liga de Basquetebol, que decorre neste sábado, do dia 29 de agosto de 2026. Reforço, depois deste encontro, a ronda vai encerrar com o jogo entre Carro, Vieira de Maputo e o da Beira, duas equipas que antes criaram com derrotas. Quero eu pensar que as informações vão à quadra para todos fazer, de forma que consigam triunfar nesta competição. Os jogos que já aqui acompanhamos, a equipa da Las Maputo venceu a Pini de Nampula por 68-33 e a formação da Especial Maputo venceu o Municipal da Beira pela marca de 5. 54 a 46. Olho para o marcador, 20 segundos no final deste primeiro quarto, 14 para cada coletividade. Castro Jorge.
5: Muito obrigado, Carlos Langa, repórter do Canal Esportivo da Rádio Moçambique, no palco de todas as emoções no Campeonato Nacional de Basquetebol no Escalão Sénior Feminino. 17 horas e 43 minutos. Estamos então a entrar para a reta final desta nossa edição de Tarde Esportiva de hoje, a última para o oitavo mês do ano em curso, no dia em que arrancou a 18ª jornada do Campeonato Nacional, com igualdade sem abertura de contagem entre o Machacana e a Liga Desportiva de Sofala, um resultado que de resto fez com que o treinador principal do Machacana, Dário Monteiro, atirasse a toalha ao chão por insatisfação de alguns dos seus adeptos.
6: O ponto é lisonjeiro. Na minha opinião, devíamos ter perdido o jogo. Pelo que a Liga Desportiva de Sofala jogou hoje, merecia ganhar o jogo. Só não ganhou porque fomos os felizes. Até agora, a um minuto do fim, a bola bateu no posto. E depois não respondeu à altura desta equipe da Liga Desportiva de Sofala.
7: Agora vês ali a insatisfação dos adeptos do Machacana?
6: Sim. Acho que, em princípio, este é o meu último jogo no Machacana. Porque quando os adeptos estão audíveis, não estão satisfeitos com o trabalho do treinador, tem que vir outro treinador para fazer esse trabalho.
7: Então, o Dário significa que vai deixar este barco, este avião do Machacana?
6: A intenção quando eu vim para o Machacana era tentar ajudar o Machacana. Estão audíveis os adeptos, parece que eu não estou a ajudar. Se eu não estou a ajudar, tem que vir outra pessoa para ajudar.
7: Mas o que é que falhou, Dário?
6: Não, são muitos fatores para estar aqui a falar. Por exemplo, hoje a equipe do Machacana almoçou às 12h30, quase 13 horas. Então, são as condições que a gente tem. Umas dos jogadores. Os jogadores são estes, não temos outros. São estes os jogadores do Machacana. São estes os jogadores que dominam mal a bola, passam mal a bola. Estamos a tentar melhorar para conseguir resultados positivos. Os adeptos estão habituados a outra realidade, que é a segunda liga, que ganhava quase todos os jogos. Não é o que está a acontecer agora no Moçambique. É simples como isso. Por isso é insatisfação. Mas pronto, normalmente, quando há alguma insatisfação, o futebol gera insatisfações, os adeptos reclamam com quem? Reclamam com o treinador. Não sabem que a equipe almoçou às 12h30.
5: Técnico principal do Machacana, Dário Monteiro, atirando a toalha ao chão relativamente ao descontentamento manifestado por alguns adeptos que pediam então o seu afastamento, e ele coloca o lugar à disposição. 17 horas e 45 minutos, entramos para o último quarto de hora desta nossa edição de Tarde Desportiva de hoje, o dia do arranque da 16ª edição do Festival Desportivo dos Jogos Escolares. A abertura aconteceu na província de Inhambane, mas particularmente na cidade da Machis, com o chefe do Estado a dizer que o desporto tem que ser aproveitado não apenas para a diversão, mas como uma forma de geração de renda. Seguimos em frente.

0: A República Daniel Chapo afirmou este sábado em Inhambane que a juventude deve encontrar no desporto uma oportunidade de superação. O chefe de Estado falava na cerimônia de abertura na cidade da Maxixe, no 16º Festival Nacional dos Jogos Desportivos Escolares. Daniel Chapo defende que nenhum talento moçambicano deve ficar escondido.
1: O talento é como uma semente. Pode existir em qualquer distrito deste nosso belo e vasto Moçambique. Em qualquer escola e em qualquer família. Mas nenhuma semente floresce sem oportunidade, sem orientação, sem disciplina, sem caráter, sem integridade, sem responsabilidade, sem competência, sem dedicação e sem trabalho. Cabe-nos criar as condições para que nenhum talento moçambicano permaneça escondido e para que cada jovem possa transformar o seu potencial numa contribuição efetiva para o desenvolvimento do nosso país. Compete-nos criar uma verdadeira ponte entre as escolas, os clubes, as federações e as seleções nacionais, para que nenhum talento se perca por falta de oportunidade.
0: Num outro desenvolvimento, o Presidente da República frisou que o desporto é igualmente um fator de socialização, superação e de unidade nacional.
1: O campo desportivo é uma extensão da sala de aulas. Ali aprendemos que ninguém vence sozinho, que a disciplina vale mais do que o improviso e que a persistência vence mais vezes o talento quando este não é acompanhado pelo trabalho. Aprendemos que perder faz parte do caminho para vencer e, sobretudo, que o respeito pelo adversário é uma demonstração de grandeza e não de fraqueza. O verdadeiro campeão não é apenas aquele que conquista medalhas, é aquele que vence as suas próprias limitações, sabe ser humilde na vitória e digno na derrota. É aquele que estende a mão ao colega quando este cai. Esses são os campeões que Moçambique mais necessita como um povo. Daí a razão da realização destes Jogos Desportivos Escolares.
0: O 16º Festival Nacional de Jogos Desportivos Escolares, que este sábado iniciou, termina no próximo dia 6 de setembro e reúne mais de 1.600 atletas em 8 modalidades desportivas. Abner Tchernenko, a partir da Maxixe, em Inhambane.

17h50. Perdão, 49, Castro. 17h49. Vamos viajar por alguns campeonatos do Velho Continente. A Inglaterra, resultado final para a jornada deste fim de semana. Liverpool 2, Nottingham Forest também 2. Já se passou do minuto 90, o Bournemouth empata a um golo diante do Everton. Também para lá dos 90, Coventry City perde em casa diante do Hull City por 0-1. Às 8h30 começa o Tottenham Newcastle. Na La Liga, o campeonato espanhol de futebol. Ao intervalo, Levante 2, Real Betis 1. Às 19h começa Real Sociedade Espanhol e Sevilha Atlético de Madrid.

No Campeonato Português de Futebol, ontem, Jenny Catama voltou a ser destaque na goleada do Sporting sobre o Rio Ave por 4 bolas sem concorrência. Jenny Catama marcou um dos golos do triunfo leonino. No final, o treinador do Sporting ficou satisfeito com a goleada aplicada na visita ao Rio Ave, destacando a importância de resolver cedo o jogo e não sofrer golos pela primeira vez nesta temporada. Sobre o gênio moçambicano, o treinador disse que Jenny Catama esteve em bom plano, Soares pisou e ambos foram focados no Sporting. São provas de grandes jogadores, sempre foram e jamais deixarão de ser. O mercado mexe, é natural que se fale muito neles. Mas a verdade é que o Sporting quer manter a joia moçambicana no seu plantel.

17h54. Está então a terminar a presente edição de Tarde Desportiva. No dia do arranque da 18ª jornada do Campeonato Nacional de Futebol, com um empate sem golos entre o Machaquene e a Liga Desportiva de Sofala, às 18 horas começa a Associação Black Bulls e a União Desportiva do Songo. Esse jogo terá lugar na Lalgia Arena, com relato aqui na RM Desporto. Amanhã termina então esta jornada com mais 4 jogos. Ferroviário de Nampula, Associação Esportiva de Vilanculo, Associação Esportiva de Pemba, Ferroviário de Lixinga, Ferroviário de Maputo, Xingal de Tete e Costa do Sol, Ferroviário da Beira.

Hoje aconteceu a segunda jornada dos campeonatos nacionais de juvenis e júniores. No escalão de juvenis, quadro de resultados: Academia de Chimoio 1, ABB 3, Académica da Machava 0, Machejo de Maputo 1 e Ferro Verde Beira 3, fase 0. No Nacional de Júnior, segunda jornada: Atlético de Maputo 5, Canarinhos de Moelé 0, Académica de Maputo 1, ABB 1 e Costa do Sol 2, Academia de Chimoio 0. Foram então desfechos da segunda jornada do Campeonato Nacional de Júniores, que acontece nas cidades de Maputo e Matola desde a manhã de ontem. São então os futuros craques que vão sendo moldados para que possam muito em breve embrear nas principais equipas do nosso campeonato, dos nossos campeonatos, no caso. Relativamente à Liga Moçambicana de Basquetebol, no escalão centro feminino, há já dois resultados disponíveis e finais: Lásio 68, União Juvenil de Napipini 33 e Águias Especiais 54, Municipal da Beira 46.

Estamos então na porta de saída. Atualizamos então já resultados finais na jornada de hoje da Premier League. Liverpool 2, Nottingham Forest também 2, Bournemouth 1, Everton 1, Coventry City 0, Hull City 1. Às 18h30 começa o Tottenham Newcastle. Na La Liga já está-se no intervalo de Levante 2, Real Betis também 2. Às 19h começa o Real Sociedade Espanhol. E às 21h30 teremos então o Sevilla Atlético de Madrid.

Portugal. Também há jogos nesta tarde. O Alverca e Santa Clara empatam sem golos. Arouca vence Marítimo por 2-1 aos 67 minutos. Pronto, estimado ouvinte.

Nada mais nos resta senão agradecer a atenção por voz dispensada para esta edição de Tarde Esportiva. Vamos então ficando por aqui, na esperança de que mais tarde, a partir das 19 horas, teremos então o nosso jornal alargado do desporto nacional e internacional. Amanhã há mais uma viagem em Domingo Esportivo para lhe trazer as emoções do desporto nacional e internacional. A todos, bom dia, boa tarde ou boa noite, conforme a hora e o local em que escuta esta nossa emissão mundial aqui na Rádio Moçambique. Bom sábado.

0: chama a atenção, larga para Rosales Muniz, mete para entrar no garrafão, lançou, a bola entrou, saco número 13, Eduardo Jogo Machaquene, Carlos Silva.
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Santos 8 horas, 5 minutos e meio. Esta continua a ser a presença amiga do canal desportivo da Rádio Moçambique, a transmitir a partir da cidade de Maputo. E atenção que daqui a pouco vamos ter relato do jogo entre ABB e UDS, jogo da 18ª jornada do principal campeonato moçambicano. Não perca então as incidências deste encontro que coloca frente a frente duas equipas com bastantes aspirações para poderem chegar ao topo da tabela. Uma delas está no topo, 32 pontos, primeira posição, que é a ABB, e UDS, quinta posição, 24 pontos, já bem atrasada a União Desportiva do Songo. Vale mesmo dizer que está a 8 pontos do adversário de hoje, que é a ABB, conforme já dissemos, primeira posição, 32 pontos. Vamos ver o que é que poderá acontecer então nesta partida, lembrando que o líder vem de uma derrota diante do Costa do Sol por 3-0, e a UDS vem de uma vitória diante da Liga Desportiva de Sofala por 1-0. Vamos aguardar para saber como é que será o desfecho do encontro da 18ª jornada. Seja o nosso convidado, seja o convidado do canal desportivo da Rádio Moçambique. Boa noite e ótima escuta.

Santos 8 horas, 12 minutos, conforme já dissemos, teremos o jogo entre as equipas da ABB e da UDS, ou seja, a Associação Black Bulls e União Desportiva do Songo, jogo que vai iniciar dentro de sensivelmente 17 minutos. Caro ouvinte, é o principal convidado a seguir-nos aqui nas ondas da Número 1 desportiva em Moçambique. Lembramos então que na primeira volta restou-se um empate a uma bola, jogo que aconteceu na casa da União Desportiva do Songo. Foi a 17 de maio de 2026, mas antes houve jogo da Supertaça em que houve empate também a duas bolas, no entanto, na marcação das grandes penalidades, acabou sendo a ABB a vencer a Supertaça, o que vale dizer que para esta temporada os dois jogos em bola corrida resultaram em empates. No registro global, vale dizer que estas duas equipas já se encontraram por 12 vezes, estamos a incluir então este jogo da Supertaça, sendo que para os jogos do campeonato são 11, e vale também a referenciar que a União Desportiva do Songo leva vantagem, pois há registro de 6 empates, 3 vitórias para a União Desportiva do Songo, apenas 2 vitórias da Associação Black Bulls. Hoje vamos assistir, obviamente, o 11º jogo para o Moçambola. Esperamos que vença o melhor. Provavelmente haverá um empate em termos estatísticos, ou então a UDS poderá ainda registar mais uma vitória, fazendo 4-2, pois já dissemos que por 5 vezes estas duas equipas jogaram e houve então vitória para ambas as partes. E atenção que a UDS acabou somando 3 contra 2 vitórias da equipa da ABB. 6 empates foi o que também conseguimos aqui registar, para, ou seja, recuperar em termos de informação registada. Cá está então mais um jogo para o Moçambola. É segunda volta. Na primeira volta houve empate a uma bola. O que é que poderá acontecer na noite de hoje? Só teremos respostas um pouquinho antes das 21h20, mais coisa, menos coisa. Por isso mesmo, continue connosco, continue com a número 1 desportiva em Moçambique, que vai continuar a trazer-lhe aqui as grandes emoções musicais enquanto aguardamos este sensacional ABB UDS para o Moçambola 2026.

18 horas, já 22 minutos, Arena de Desporto no ar a trazer então estas grandes emoções musicais. Lembramos que daqui a pouco estaremos no Two Man para podermos transmitir o relato do jogo que coloca frente a frente as equipas da ABB e da UDS, jogo da 18ª jornada. Espreitamos o estrangeiro. Primeira Liga, ou seja, principal campeonato português, Alverca 1, Santa Clara de Diogo Kalila também 1. O jogo está sob o minuto 90 e as duas equipas estão empatadas a uma bola. Diogo Kalila veste a camisola 2 do Santa Clara, é titular, está no jogo, conforme já fizemos referência, jogo que até o momento registra um empate a uma bola. Outro encontro da quarta jornada do principal campeonato português, Arouca 2, Marítimo 1. Atenção que esta pode ser a primeira derrota do Marítimo no principal campeonato português. 18 horas 23 minutos e meio, estamos atentos ao Moção Bola. Daqui a pouco vamos então fixar a nossa transmissão a partir de Tchumene, onde vamos acompanhar atentamente este encontro que coloca frente a frente o primeiro classificado ABB 32 pontos e também o quinto classificado União Desportiva do Songo. Atenção que pelo menos para esta época a ABB não perde em casa. Está sempre a ganhar ou a empatar. Enquanto que a turma da UDS também perde pouco, apenas perdeu na Beira com o Ferroviário por 3-0.

0: Com este balanço da música moçambicana, vamos estabelecer o contacto com a Arena Lalji em Tchoumane para termos as primeiras indicações sobre este jogo que promete. São as duas melhores ou das melhores equipas que temos no nosso campeonato e os artistas vão evoluir daqui a pouco no gramado, como se diz. Chamo então a equipa que está em Tchoumane para poder dar os primeiros dados do encontro e por aí ficarmos com o relato do jogo. Tchoumane, boa noite.
1: Muito boa noite, respondemos. Boa noite, Carlos Matuso, boa noite também ao apreciado ouvinte. Respondemos precisamente a partir da Lalji Arena, aqui no complexo desportivo da Associação Black Bulls na Matola, onde já está o palco montado, os holofotes já acesos a iluminarem o retângulo de jogo. Este redondel dos touros que recebe o líder, neste caso o líder recebe o campeão, o líder Black Bulls com 32 pontos a receber, o campeão em título, a equipa da casa a jogar com equipamento todo azul, camisola, calções e as meias. Do outro lado, a equipa da União Desportiva de Songo parece mais a estrela vermelha, com camisola laranja, calções pretos, meias também são pretas, com uma particularidade, isto é a mesma história, é mesmo o futebol. De um lado, a equipa da Black Bulls tem Diego Pelembe, que é filho de Domingues Elias Pelembe, que está do outro lado no banco de suplentes. Vou rapidamente olhar para a constituição das equipas, mas antes vale dizer que o público preenche quase completamente a bancada central. Do outro lado também há público, mas com clareiras. Acredito que vai entrando mais gente neste retângulo, portanto, neste anfiteatro. Os árbitros já se cumprimentaram, distribuem-se cada um para os seus locais. Vão, por exemplo, os árbitros auxiliares ali para as verificações das balizas, como é de praxe. O quarto árbitro também a posicionar-se. Os jogadores das duas equipas naquela habitual roda para o grito de guerra. A Associação Black Bulls com Guirrugo, Gebuza, Martinho, Celton, Danilo, Rumi, Candinho, Cadre, Wise, Diego e Ibrahima. Do outro lado, União Desportiva de Songo, com Ebrima, Oscar, McKayme, Dias, Dixon, Neymar, Shaquille, Gaye, Diao, Vitor e Mekki. A equipa da Black Bulls no banco de suplentes, Teixeira, Joel, Crimildo, Mandevo, Ahmed, Stefan, Mangal, Mané e Fanuel. A equipa de Songo tem no banco suplentes Fazito, Domingues, Gilberto, Ling, Anacleto, Gomes, Paulo, Muzaza e Osmane. É, portanto, o técnico da Black Bull chama-se Nelson Santos, o da União Desportiva de Songo é Daúdo Razak. O árbitro da partida, quem chefia neste caso é Amamo Fortunato, é assistido por Arsénio Maringulo e Macário Gaveto. Shinai Gerson é o quarto árbitro. Cuidados técnicos de Alcides Muzime, com apoio logístico de José Neves. Comentários ao jogo e arbitragem de Miguel Vaz. Relato e reportagem de Belisar Macau. Miguel Vaz, boa noite. Vamos então aos seus dados. Há muita estatística por apresentar.
2: Começar por cumprimentá-lo, Belisar. Dizer que é um jogo, conforme disseste, vai opor o primeiro classificado a Black Bulls com 32 pontos. E do outro lado, a equipa da União Desportiva de Songo, com 24 pontos, quinto classificado. Dizer que há um histórico entre estas duas equipas. A nível de Moçambola, estas equipas já disputaram entre elas 11 jogos. 11 jogos dos quais a equipa da Black Bulls teve duas vitórias. E é engraçado que estas duas vitórias foram conseguidas fora. Nunca conseguiu ganhar esta equipa da União Desportiva de Songo em casa. 6 empates, dos quais 4 em casa, 2 fora. 3 derrotas, das quais 1 derrota em casa e 2 fora. 12 golos marcados, 16 golos sofridos. Este é o histórico a nível de Moçambola entre estas duas equipas. Portanto, também é outro histórico. Normalmente, entre equipas grandes, as equipas grandes, muito, ou seja, normalmente, não perdem 2 jogos seguidos. E quem foi a equipa destas que perdeu o jogo na última jornada? Foi a Black Bulls.
1: E daqui a pouco, então, vai começar a partida, vai ser a equipa da União Desportiva de Songo, que está ali, portanto, posicionada. Vai rolar a bola aqui no Redondel dos Touros, aqui na Lalegi Arena. Começa o jogo, começa o espetáculo. Sai a equipa do São Gasgar, a sua zona defensiva. Vai então jogando do topo do sul para o topo norte, a equipa da União Desportiva do Songo. Bola para trás, vai para o guarda-redes Abrima. Abrima traz todos em rosa, as meias aqui são pretas. Está ali no balcão da área, junto à meia-lua, trava a bola com o pé direito. Vai ajeitando, vai fazer um pontapé. O que se adivinha, primeiro campo contrário. Está a contar já o cronômetro. A bola vai para a Amazonas, já o primeiro homem da formação da Black Bulls Dragon, que é o Danilo. Danilo tem a bola, já do lado da bancada, só para situar. E fechamos a noite, mas é a bancada só. A bola vai para o guarda-redes. Portanto, Grugo faz um primeiro pontapé, um primeiro cabeceamento, bola vai para fora, lançamento vai ser para a formação da União Desportiva de Songo, vai ser para Dixon, vai fazer o lançamento Dixon, lateral canhoto da formação da equipa do Songo, já fez lançamento, bateu a operação do Neymar, Neymar capta a bola, bateu outra vez para Dixon, Dixon recebe encostado a linha, sua zona defensiva, tem que manter ali mais para trás, tinha o pé furado, a bola vai para o meio da formação, para subir o Macaime, tenta passar, foi de abertura para a direita, entregou ali, para um companheiro da equipa da bancada solo, tem que baixar a bola, tem que jogar recuado, ali para a zona frontal, junto à banca da área, tem que jogar para o guarda-redes de Abrima, não pode agarrar a Abrima, tem que fazer um pontapé, o que é que faz? Tem a marcação do adversário, faz o que é? Uma geneira, primeiro, há uma bola ali, portanto, de lado dividida, vai sobrar para quem? Nem para um, nem para o outro, na segunda, vai tentar tirar daquela zona a equipa da ABB, aliás, da equipa é do Songo, a tentar fazer a pressão, a equipa da ABB, a recuperação ali com pontapé, defende, primeira chamada, minuto e meio, Miguel Vaz, uma chamada de atenção ali ao guarda-redes de Abrima, mas tinha feito ali uma geneira de todo tamanho com aquele pontapé.
2: De facto, a equipa da Black Bulls a ganhar o pontapé de canto, na sequência de uma jogada atabalhoada da equipa da União Desportiva de Songo, a não ter o melhor engenho para sair dentro da sua área a jogar.
1: É pontapé de canto para a equipa da Associação Black Bulls. Quem vai para aquela zona? Vamos lá ver quem vai então para cobrar para o terceiro. Danilo, será ele? Vai fazer o pontapé? Vai sair para trocado na ponta esquerda? Vai fazer muito mal aquilo. Portanto, nem agrada sequer os adeptos. Bola bambiada para a área. Em voo rasante, limpa a defensiva da equipa da União Desportiva do Songo. Mais um pontapé de canto. É o segundo para a equipa da ABB. Portanto, está 2-0 no concernente aos pontapés de canto. Dois, portanto, pontapés de canto para a Associação Black Bulls. E vai ser outra vez na ponta esquerda do ataque. Portanto, para os Touros. Pontapé na ponta esquerda. A bola batida agora cumprida. Quem chega primeiro, pum, teu pé, bateu a bola na atmosfera, a bola vai é sobrar para o zoom da formação do Sonho, para descansar o Dixon naquela zona, faz a proteção, a bola depois já apareceu para o mundo da equipa da ABB, a tocar, a bola vai para fora, pontapé de rede para a equipa da, portanto, União Desportiva do Songo. É pontapé de baliza para a equipa da União Desportiva do Songo. A bola já batida, mas tem havido dificuldades para sair daquela zona. O que é que há? Portanto, a equipa de Songo mal faz os pontapés de baliza. É a recuperação da equipa da ABB que tentava ali sair, mas a formação é do Songo a recuperar. A bola já metida ali para a Amazonas. Já primeiro, Neymar tenta captar a bola, tenta ficar com a bola, vai ultrapassar, ultrapassa a linha lateral. Vai ser lançamento, vai ser para a formação da União da Associação Black Bulls, o líder do campeonato. Com uma derrota, a primeira foi estrondosa, frente ao Costa do Sol. Na passada quarta-feira por 3-0, vai ser para o Cadre. Lançamento vai ser recuado, não. O árbitro diz que tem que ser. Tem que ser para a equipa do Songo. Vai ser para Dixon. Vai ser para Dixon. Se é para o Songo, vai ser. É pontapé livre. É pontapé livre para a equipa do Songo. Bola tocada para trás. Foi tocada ali por Shaquille. Bola para trás. Vai para uma zona, chama Caime, recolhe Caime. O que é que vai fazer? Tem que bater para o Oscar. Oscar vai captar a bola. Tem um caminho tapado, tenta passar por entre dois jogadores. Vai jogar recuado outra vez. A bola vai ali para uma zona, já primeiro. O homem da formação do Sonho que faz um passo errado. Vai lá, Cadre. O capitão faz a abertura para o do Diego. O Diego tem que receber. O menino o Diego, Pelembe. Uma situação está. O pai do outro lado, mas o suplente também vai tirando notas do filho. Jogou recuado. E pôs ali. Candinho. Numa entrada ríspida, vai para o chão. Miguel Vaz. O jogador da equipa de Songo fica maltratado.
2: De facto, o árbitro tem que agir ali porque Candinho realmente entra de sola. Isto realmente, de acordo com a 12ª, realmente é uma falta que merece amarelo. Esta é a minha opinião.
1: Parece-me que a equipa do Songo tem denotado alguma dificuldade, sobretudo a sair em pontapés de baliza, não consegue ultrapassar o meio campo sequer.
2: De facto, Belisário, a equipa do Songo a demonstrar muita dificuldade no primeiro momento de jogo. Ou seja, a equipa não consegue sair a jogar, não consegue sair em fase de construção. Isto realmente tem levado a que Ibrima tente jogar comprido, mas falo realmente com alguma displicência com o jogador adversário muito perto, quando ele realmente tenta chutar a bola, jogar a bola para frente.
1: É pontapé livre para a equipa da União Desportiva de São Carimbão. Os primeiros 5 minutos aqui na LG Arena. 0-0 entre Black Bulls e União Desportiva de São Carimbão. 18ª jornada, emoções para viver aqui na Rádio Campeões, a Rádio do Desporto. Com pontapé livre para Shaquille. Shaquille Nanji, que já esteve no futebol angolano. Bola vai para Macaim, jogou recuado para a zona frontal, junto à meia-lua, pisa na bola. Macaim tem que jogar recuado para o guarda-redes. Abrima. Abrima vai fazer ataque. Dixon a pedir a bola. Vai pisar a bola. Entrega para Dixon. Recolhe o lateral canhoto da equipa da União Desportiva de São Paulo. Entregar. Depois Neymar vai para o chão. Foi tocado em falta. É pontapé livre para a equipa da União Desportiva de São Paulo. É pontapé livre para a formação da UDS. Numa altura em que vai reentrar Dixon. Agora sim, é Dixon quem reentra. É o homem que esteve maltratado em instantes. Naquele lance com o jogador da ABB, no caso concreto, foi, portanto, Candinho. Posse de bola para a equipa da ABB, tentava passar aquela zona, vai fazer pressão ali um adversário. A bola vai cá para a esquerda, tenta ficar com a bola. Quer chega primeiro o capitão Cadre, vai em velocidade, atenção à formação da ABB. Aliás, da União Esportiva de Segurão, conseguiu o capitão Cadre, roubou a bola. Jogou recuado para o guarda-redes da equipa, que é o Guirrugo, faz um pontapé. Os adeptos não gostam, Nelson Santos também não, diz alguma coisa, é Guirrugo. Lançamento vai ser para Dixon, é já no meio campo de ataque da formação da União Esportiva de São Paulo, da bancada central. Já meteu a bola, portanto, o homem da formação da ABB. Foi, no caso concreto, o Candinho, fez a abertura para a esquerda. A bola pode ir para Danilo, para recolher um jogador que vai trabalhando. Entregou ali para a zona intermediária, procura o espaço, já meteu para a frente. Atenção, a equipa da ABB, bola para trás, uma atrapalhada, ganha a equipa do Songo. Atenção, é recuperação, é por cima do Candinho. Candinho tem a bola, faz a abertura cá para a esquerda, é para o capitão Cadre, foi antecipar-se lá. O Senegalês com passaporte moçambicano já meteu para frente. Atenção, Diego Flamengo já pediu a bola, chance de marcar-se. Trava a marcha, não. Meteu, foi passo de Wise. Wise, Diego, não chega. Não chega, Diego, para fora. Pontapé de rede para a equipa da União Desportiva do Songo. Com 7 minutos e meio, transmissão na RM Desporto. Estas são as emoções. Este é o jogo para a cartas ampliada da jornada 18. É o jogo de gigantes. 0-0 para já. É tudo em branco. Nos pontapés de canto, a equipa da casa já teve dois pontapés de canto contra nenhum da equipa visitante. É posse de bola para Ibrima. Faz um pontapé de qualquer maneira para o meio campo contrário. É um primeiro cabeceamento a Celton despacha para qualquer maneira para o meio campo contrário. Há um primeiro toque, vai cá para a esquerda, vai tentar trabalhar, bateu para Dixon, vai para o chão sem falta. A posse de bola vai ser então para a formação é da União Desportiva da esquerda da sua zona defensiva. É do lado da bancada central para ser efetuado então o lançamento por Dixon. Dixon já tem a bola a meio de meio terreno defensivo. Vai fazer o lançamento para meio campo contrário. Não chega a ultrapassar o primeiro cabeceamento do capitão Cadre. Meteu ali para uma zona. Já primeiro dos adversários. Tenta ganhar a segunda. A bola foi ali. É tocada por intermédio de um homem que deu a dorsal. Portanto, da equipa do portanto, ABB. Vai recuperar a equipa da União Esportiva de São Golho daqui na área. A procura de espaço. Tem que jogar recuado para Ibrima. O guarda-redes é pressão ali. Tira um adversário. Mas é muito arriscado aquilo, Miguel Vaz.
2: De facto, Belisário, é um risco. Realmente, a guarda-redes é tentar driblar quase dentro da pequena área. Um lapso qualquer é realmente a morte do artista.
1: Brincadeira tem hora.
2: Olha, Belisário, é um jogo com muitas faltas essas que decorrem do facto do portador da bola ter sempre, de um ou de outro lado, ter sempre um adversário em cima, realmente a tentar fazer a contenção e normalmente tenta fazer este desarme, tenta roubar a bola em falta.
1: E há um pontapé livre, Miguel Vaz, muito perigoso para a baliza de Brima, zona frontal, ali no balcão da área, o pontapé livre para a equipa da Associação Black Bulls, pode criar problemas ali ao guarda-redes de Brima.
2: De facto, é uma zona frontal, aí a uns 3, 4 metros da linha da área. Praticamente em cima da meia-lua, e vamos dizer que é um livre frontal muito perigoso, Vamos lá ver se de facto a Black Bulls tem especialistas neste tipo de lance.
1: Com 10 minutos cravados na primeira parte aqui na LG Arena, na cidade da Matola, no Chimene, 0-0. Será que desta que vamos ver aqui no míssil? Vamos lá ver se há também, portanto, do outro lado, defesas preparadas. As antiaéreas, será que vão ser acionadas? Vamos lá ver então. Vão ser então, vai ser municiado, vão ser municiados os mísseis. Estão lá os operadores, os touros, no caso concreto. Este é o ambiente que se vive aqui no campo, portanto, na LG Arena, com batucadas à esquerda do nosso posto fixo. Vai.
2: Olha, Belisário, aquela é uma nuance que não tinha visto ainda, mas por acaso há uns jogos a esta parte. A Black Bulls, normalmente, naquele tipo de lance, costuma pôr um dos jogadores ajoelhado junto da bola. Não sei se está a orar, não sei se está realmente a ajeitar a bola para que ela seja, tenha um melhor êxito este pontapé.
1: Pode ser um mind games, pode ser mind games. Vamos lá ver então o que é que vai ser o desta vez. O que é que surge? Parece que mistério um deles, parece ser o Martinho, a bola batida contra a barreira. A Martinho dispara contra o adversário, bola para fora, pontapé de rede. É para a equipa da União Desportiva de Songo. É pontapé de rede para a equipa da União Desportiva de Songo. E a bola vai pertencer à equipa de Songo ali. Parece-me que será que terá sido assinalada alguma infração, não é? É pontapé, parece-me ser livre, junto também a linha limite da área de grande penalidade. Primeiro cabeceamento é defensivo, foi de Celton. Vai lá tentar dar ajuda, depois vai lá Candinho também nas alturas. A bola vai para a zona intermediária, recuperação da equipa da União Desportiva de Songo. Vai lá a pedir a bola ao Neymar, na bola vai cá para a esquerda, direção do Dixon. Dixon recolhe a bola, atenção, tenta passar por dois jogadores. Vai lá o capitão, Cadre fica com a bola. Dixon também não desiste, jogou recuado. A bola vai ter com quem? Vai ter com Shaquille vem abertura, meteu ali curtinho para a direção de um companheiro de equipa. Abertura para a direita, vai trabalhando, procura espaço. Era no caso concreto o Vitor a jogar recuado. A bola vai cá para a esquerda, para a direção de este. Se vencer o Macaime a trabalhar à procura de espaço, é o homem que tem a dorsal 14, é o Macaime exato, a trabalhar, a entregar o curto, é para a direção do Dias. Dias trava a marcha, procura espaço, tem que jogar recuado. A bola vai ter com o guarda-redes da equipa, mais recuado na zona frontal, ali junto à meia-lua, vai ajeitando o Brima. É Brima, faz um pontapé comprido, sai atrás para frente, tenta chegar primeiro, mas da formação é do Songo. Apareceu o primeiro guarda-redes da BB, é que é o Guerrugo, a meter para frente. A bola vai ter com, portanto, o Candinho. Bola para fora, lançamento para a equipa da União Desportiva de Songo. Lançamento para a União Desportiva de Songo, vai ser para Dixon, ele que é encarregado, faz o corredor lateral esquerdo, do lado da bancada central, ali junto à área técnica da equipa da ABB, aliás, da equipa da UDS, é limpa de qualquer maneira ali, portanto, o Rumi a entregar, mas o adversário que recupera, a bola vai ter como Dixon, depois da recuperação de Candinho, já meteu para frente, tenta primeiro chegar ali de cabeça, portanto, uma da equipa da ABB, vai lá Candinho, mais uma vez, meteu para capitão Cadre, um pontapé acrobático de bicicleta, meteu ali para frente, tenta a recuperação, o Diego está a pedir a bola cá para a esquerda, vai lá terminando, quina da área, procura espaço, uma simulação, Diego passou. Não passa para o segundo, é recuperação. Cadre, cruzamento para a área contrária, da direita para a esquerda, cabeceamento. Aquilo foi um atraso, Miguel Dás. Foi um atraso para o guarda-redes.
2: De facto, mal pensado, pior executado. Realmente, Danilo tem possibilidade até de amortecer a bola porque não tem nenhum adversário à larga.
1: É posse de bola para a formação do Songo, lado direito, já na área limpa. Defensiva, primeiro pontapé de canto para a equipa da UDS aos 13 minutos. 13 minutos, a UDS beneficia do primeiro pontapé de canto contra 2 da equipa da casa, a ABB.
2: Primeiro ataque da equipa da Associação Desportiva de Vilanculo, aliás, da equipa de Songo, aliás.
1: É pontapé de canto na ponta direita, vai ser de pé trocado. Vai ser com o esquerdo. Vai ser um pontapé banana, como agora se diz. É um pontapé em arco. Ninguém se senta, pelo menos Nelson Santos está muito interventivo. O treinador português da equipa da Associação Black Bulls. Ele que vai liderando a orquestra dos touros. Está, portanto, também na liderança do campeonato. Apenas com uma derrota. Foi na passada quarta-feira, frente ao Coxa de Sol. Pontapé de canto, na ponta esquerda, transmissão a RM Desporto. Estamos a chegar ao primeiro quarto de hora, para já 14-0-0, Black Bulls, UDS, bola para a área, ninguém chega. A bola vai em arco, vai ultrapassar a linha lateral, mesmo ali, mesmo sobre, junto à bandeirola de canto, lançamento, não, é pontapé de rede. É lançamento. Vai ser para o capitão Cadre. Cadre está muito recuado, parece um lateral destro. Vai fazer o lançamento, o Cadre, o capitão, o senegalês. Primeira ameaça, primeira simulação. se demora muito tempo, há novas regras, senão pode perder o lançamento, faz o lançamento, o capitão Cadro para frente, primeiro cabeceamento, não chegou ali, portanto, o Diaw, a recuperação com o peito ali a ganhar a bola, Vitor, a jogar recuado, entregou ali para o Martins, Martins já meteu para frente, entregou ali para a direção do companheiro de equipa, vem caminhando à esquerda, está Danilo a pedir a bola, mas a esquerda é do lado, é contra a bancada oposta, já meteu para frente, atenção, pode ser perigoso, pode levantar o cruzamento, demorou muito tempo, tenta ganhar ali a final, levantou o cruzamento contra o adversário. É pontapé de canto para a União, aliás, para a Associação Desportiva, diga? Sim, o terceiro para a Associação Black Bulls. A ABB beneficiar de mais um pontapé de canto. Portanto, os touros estão com 3 contra 1, portanto, para um da equipa da UDS. É pontapé de canto na ponta esquerda. Vai partir então daquela zona, são 2 jogadores. É bem, a distância fica um pouco difícil identificar o jogador, bateu em arco, primeiro cabeceamento defensivo, vai lá, é bola para fora, lançamento, mais um, é para a equipa da ABB, é, tem que ser recuado, mas já foi efetuado, a bola foi entregue ali a Danilo, a recolheu, jogou recuado, a bola vai ter com o Martinho, Martinho, é o Telzene, levantou, é enxubadinho para a área contrária, ali junto ao balcão da área, primeiro cabeceamento defensivo, vai lá devolver, homem da equipa dos Touros, não deixa que a bola, é, portanto, é, siga o curso que desejava o jogador da equipa da UDS, a recuperação da UDS, mais em força, é, tenta ficar com a bola, não deixa, não deixa, faz pressão alta a equipa da ABB, recuperação, mas a falta bem assinalada, o nome de Guilherme, também já estamos com um quarto de hora, mais um, 16, primeira parte, 0-0 ABB, UDS, vamos ouvir a sua leitura.
2: Olha, este 0-0 justifica-se, atendendo a que até o presente momento houve só um remate enquadrado por banda da Black Bulls, remate este em que realmente Brima teve que pôr em jogo tudo aquilo que são as suas qualidades. Contudo, dizer que a equipa da Black Bulls é aquela que tem sido mais ofensiva, é aquela que tem estado mais plantada no meio-campo adversário por banda desta equipa da Black Bulls. É este o cenário que nos vem apresentando este jogo.
1: Vamos então acompanhando essas emoções, vamos vivendo essas emoções. É do Moçambola. A bola vai para Dixon. A entrada do meio campo de ataque. O quarto árbitro diz que tem que ser ali. Um pouquinho mais atrás. Recuperação. Foi Neymar a jogar recuado para Dixon. Dixon a meter. A recuperação. Tentava chegar o Shaquille. Não conseguiu. A bola sobra ali para o Diego. Vai para o chão. Shaquille faz falta. Falta sobre o menino. É Diego Pelembe. Vai haver então pontapé livre para a equipa da Associação Black Bulls. É na meia direita do ataque. Vai marcar-se o capitão Cadra, a bola vai ter com o Diego Pelembe, não conseguiu fazer um passe, foi interceptado, a bola vai ter com o Dixon, já recolheu a bola, tenta passar ali por um adversário, a bola vai para fora, foi no caso concreto Rumi, que evitou que a bola passasse, Rumi apareceu então o lançamento, a equipa da União Desportiva de São Paulo, lado esquerdo, sua zona defensiva, lançamento vai ser para Dixon, Dixon vai fazer o lançamento, faz o lançamento, já entregou ali para o companheiro de equipa, a bola vai ter com, portanto, Dixon outra vez, vai fletindo, já entregou ali para a zona intermediária, a bola vai ter com o Neymar, que trabalha a bola, ele que de trás foi resgatado, o Ferroviário de Nacala, ele já vai jogar depois de ter pontificado no Ferroviário de Maputo para o jogo, foi, portanto, importunado o jogador da Black Bull, da UDS, por isso parou o jogo, pontapé livre para a equipa da União Desportiva de Songo, é o detentor do título. Venceu também a Taça de Moçambique. As duas equipas são representantes nas afrotaças. A UDS vai enfrentar o campeão angolano Petro Atlético de Luanda. Portanto, representante angolano, enquanto a ABB na Taça Nelson Mandela tem compromisso, vai fazer todos os jogos aqui em casa. Frente, portanto, à formação das Comores, portanto, do Atom Kingomé. Posse de bola para a formação do UDS, tentava passar aqui, portanto, e passou o Shaquille. A bola para ele, mas era um pontapé. Bola para fora, portanto, ensaiou um pontapé naquela zona, mas a direção que foi errada foi por intermédio. E, portanto, diz assim, foi o Diaw que fez o pontapé, mas a ABB tenta responder. A bola vai ficar ali com o guarda-redes da equipa da UDS, que é o Abrima. Abrima, cheia de rosas, meias são pretas. Vai caminhando ante a marcação do adversário. joga ali para cima de Macaim, recolhe Macaim, vai caminhando, tem Dixon à frente, trava marcha, procura espaço, joga ali curtinho para a direção do parece-me ser o Dias naquela zona, falha abertura, está a pedir a bola, o Oscar, remage à direita, é para lá que vai ele, que é o Xerene, também tenta passar, tentar imprimir velocidade, ele que é um dos elegíveis da seleção nacional, já mereceu a confiança de Chiquinho Conde, vai caminhando a formação da BB, a bola vai com o capitão Cadre, o capitão Cadre primeiro tocou, entregou para a direção do Rumi, abertura para a esquerda, tenta chamar o jogo ali, portanto, o Danilo, vai lá, o jogador levantou o cruzamento cumprido, quem chega primeiro, não tinha, tinha o pé furado o Diego Pelembe, tenta chegar a bola, Diego Pelembe, tenta chegar a bola, já recolheu, jogou recuado, a bola vai ter com o capitão Cadre, área limpa a defensiva, carrega, não desiste, a BB, bola foi tocada ali, parece um terceiro tipo Rumi, depois foi rasteirado, foi manifestamente importunado Miguel Vaz, um jogador da BB, creio que é o Diego, sofreu uma falta, o árbitro perentório a assinalar o castigo, pontapé livre a favor da equipa da BB.
2: De facto, o Belisário Diego a ser bastante castigado, porque realmente ele quer pôr em jogo tudo aquilo que o caracteriza em termos técnicos, mas do lado contrário apanha realmente oponentes muito fortes que se não vai por métodos mais clássicos, vai por outros métodos mais arcaicos, quer dizer, em falta.
1: É pontapé livre na ponta direita do ataque, há uma barreira de três elementos ali na quina da área, entre a quina, face praticamente na quina da área, é na ponta direita, atenção, se vão fazendo estudos daquela zona, estudos de laboratório. Vai para aquela zona, quem vai para o pontapé, bola já batida, muito comprida, primeiro é o guarda-redes Brima, depois um pontapé, portanto, a bola foi pontapé, creio que foi por Danilo, bola muito, é pelo ar, vai para fora, é pontapé, de baliza para a equipa da União Desportiva.
2: Belisário, chamaria isto um pontapé de disparatar por banda do Danilo.
1: É verdade, é disparatado mesmo de Danilo. É pontapé de baliza, então já cobrado por Ibrima. A bola vai para a cabeça de Cadre, também não chega, vai para fora. O lançamento vai ser para a formação da Associação Black Bulls. É a direita da sua zona defensiva. Quem terá a fazer o lançamento tem sido ele a fazer do corredor lateral. É destro, vai fazer o lançamento, já entregou para a frente. Era para a direção do Wise, mas não chegou. A bola vai para fora, lançamento vai beneficiar a equipa da BB. Mais uma vez para o capitão Cadre, mais à frente, do lado da bancada central. Mete já por perto o Wise, não entregou, mudou de ideia. Vai outra vez para a direção do Cadre, tentou passar, já passou. Tenta em primeira velocidade, ganha ali final, levantou o cruzamento. Vou rasante, capuchamento. A bola não passa, mas está do lado contrário, está ali a pedir a bola o Danilo, a bola vai para trás, vai caminhando, a equipa da BB já está na área, pode ser perigoso, atenção, a tentar trocar os olhos, adversário jogou mal, recuperação da equipa da UDS, que tenta já sair de trás para frente, o que tem tido dificuldades de sair assilantes, vai lá primeiro, foi a tentativa ali de sair o Shaquille, a recuperação da equipa da UDS foi por Dixon, a meter ali a bola, vai ter como é o Neymar, tenta em primeira velocidade, meteu ali à direita, vai lá a formação do Song, vai descendo pela direita, tenta aproveitar o adiantamento da equipa da ABB, limpa a primeira defensiva, foi por Celton, vai lá ganhar a segunda, é a bola de sobrar ali, é para o jogador da equipa da ABB, já ganhou, aqui parece-me ser o Wise, jogou recuado o Wise, entregou para a direção do capitão da equipa, que é o Cadre, Cadre meteu para Rumi, Rumi recolhe, o nigeriano virou o jogo para a esquerda, vai lá, já recolheu ali o jogador da equipa da ABB, vai subindo, está Danilo a desmarcar-se à esquerda, é para lá que vai a bola, está na área, pode ser perigoso, pode ser, fora de jogo!

0: da jornada 18 do Moçambola, o Campeonato Nacional de Futebol. Associação Black Bulls, 0. União Desportiva do Songo, 0. Vai então ali, portanto, um jogador do Songo que estava ou está a queixar-se de dores, mas já se levantou e vai ser assistido fora das quatro linhas para permitir que a partida prossiga, ou seja, reatada. Agora com 24 minutos, 0 a 0 no placar. Vai haver alteração, é isso? Portanto, 16 a entrar. Portanto, o homem que é anacleto para o lugar de Dixon. É uma alteração forçada, Miguel Vaz.
1: De facto, Dixon sai em consequência daquele lance em que, na minha opinião, devia ter havido cartão amarelo para o seu opositor. Realmente, ele teve que abandonar o campo por algum problema físico ocorrido naquele lance.
0: Martinho tem a bola, vai procurando espaço para colocar a bola, já bateu contra o adversário, tenta ganhar a segunda vaga, a formação foi o Rumi da Bebé, já meteu para frente, interceptou ali, portanto, o Dias a tentar sair a formação da União Desportiva do Songo, do lado da bancada oposta, vai lá a tentar em primeira velocidade, a bola já metida, ali é para a equipa do Songo, vai descendo pela esquerda, a travar a marcha, procura o espaço, vira o centro do jogo para a esquerda, está ali na área, vai para o chão, não há nada, pedia penalti, a bola está com o Neymar, também leva as mãos já de face, mas não pareceu ter havido absolutamente nada, a bola está com o capitão Cadre, Neymar fica ali caído, a bola vai ter com o Hakim, vai ter com o Candinho vai caminhando, meteu para a esquerda, a pressão do Danilo, está ainda caído no, portanto Neymar, limpa a defensiva do Songo, a bola não ultrapassa, vai levantar-se ou não, ainda está com as mãos já de face para o jogo, o árbitro vai fazer o quê? Vai inteirar-se do estado do Neymar. Neymar vai levantar-se, o árbitro Amamo Fortunato, que viajou da província do Niassa, mais extensa do nosso país, lá do norte, não mais acima, mais, portanto, a norte do nosso país. Já se levantou, Neymar, que é Amâncio Canhemba. Neymar para o futebol, é assim que ele prefere que seja tratado. É o cognome escolhido. A, portanto, inspirar-se, pelo menos a mostrar que é admirador de Neymar Júnior. O brasileiro, a bola já metida para frente, atenção, é um primeiro cabeceamento defensivo da equipa da ABB, a recuperação precisamente do Neymar, tem que jogar recuado, é o que acontece, a bola vai para a zona intermediária, vai ali uma da equipa da ABB, foi Shaquille a trabalhar, a procura de espaço, já meteu, meteu para frente, vai lá a equipa da, aliás, do Songo, a trabalhar, a tentar fazer uma triangulação, a recuperação é para a equipa, portanto, que joga em casa, a equipa dos Touros, a bola vai para a esquerda, não houve comunicação, quando falha a comunicação, nada avança, porque a comunicação é fundamental em tudo, lançamento vai ser para a equipa da União Desportiva de Songo, a meio do meio campo defendido pela formação é da ABB, do lado da bancada contrária, se fosse de dia chamaria Sol, mas é Sol para situar o ouvinte, é posse de bola, é para a formação, é, mais uma vez a bola para fora, agora pertence à equipa da ABB, vai ser para Danilo. Danilo olha para frente, olha para trás, descobriu ali um companheiro, parece-me ser o Candinho, procura espaço, vai caminhar, o Candinho está mais portanto para trás, a bola vai para frente, atenção, a equipa do Songo a descer ali na quina da área, lado esquerdo do ataque, uma simulação, já passou, procura espaço, a pedir apoio, demora muito tempo, levantou, cruzamento para a área contrária, saltou ali, portanto o Diego não chegou, ali, pontapé, golo!

0: feriu, porque não brinca serviço. O primeiro é da Associação Black Bulls, minuto 27. O Touro a desferir um golpe. A desferir um golpe é o líder, portanto, é o campeão em título, Miguel Vaz.
1: De facto, Belisário, nesta insistência ofensiva da Black Bulls, acabou sendo coroado, de facto, com este golo, que decorre realmente de uma jogada de insistência em que a Black Bulls consegue marcar o seu primeiro golo. Um golo merecido, na minha opinião.

0: Bem, deixa-me identificar aqui o autor do golo. Naquela zona, porque foi uma jogada que parecia até já indefensiva, aquele pontapé surge, mas deixa-me tentar apurar, portanto, o autor de golo, portanto, a equipa da Associação Black Bulls, que põe então o touro na frente do placar aqui na Lalji, portanto, a arena, portanto, é Rumi, o nigeriano, camisola 23, portanto, Carlos Matusse, Rumi, o 23, a tirar, portanto, um pontapé que parecia ofensivo, mas vamos lá acompanhar mais um ataque, a bola vai para fora. Rumi, pinta o placar em tons de azuis aqui no campo da ABB. ABB 1, UDS 0, minuto 27.
1: Rumi estreia-se a marcar para o Moçambola de 2026, também inaugura o marcador no jogo de hoje. É o golo número 21 da ABB e golo número 170 do Moçambola 2026. Atenção que este golo vale pontos, coloca neste momento a ABB cada vez mais líder do Moçambola. Entrou para a jornada com 32 pontos, agora passa a somar 35 pontos, deixa a dupla Costa de Sol e Farra Verde da Beira com 28 cada. Belisário.
0: A posse de bola então para a equipa da UDS, que vai tentar responder a este, portanto, golo de Rumi, que dá vantagem à equipa da Associação Black Bulls. A posse de bola vai para a formação, portanto, da UDS, a tentar então jogar na sua zona. Depois de uma jogada, enfim, a um pormenor técnico, foi rasteirado o jogador da equipa da UDS. Tinha passado com nota artística, mas foi importunado. Por isso o árbitro manda parar o jogo e castiga a equipa da ABB. Pontapé para a União Desportiva de Songo, no meio campo defendido. Jorge, é cartão amarelo. Creio que é para Rumi, autor do golo. Creio que foi ele quem cometeu a falta. Rumi, a ver cartão amarelo. A mão Fortunato a mostrar cartão amarelo. A oferecer uma fruta, Rum. Pontapé livre é para a União Desportiva do Songo. A bola para... Era o Neymar a tentar passar. Atenção, tenta, vai para o chão, sem falta. Posse de bola então para a formação da UDES. Foi o capitão, portanto, foi agora. E vai para o chão o Candinho. Abraçou-se a bola, Candinho, sofreu um encontrão. E a bola pertence agora à formação da... O DE, o, portanto, a ABB vai ser para. Portanto, é o Gabuza. A pontapear, Gabuza, bola para frente. Primeiro campo tem, portanto, nome de presidente. A bola vai para frente. E para o jogo. É posse de bola para a formação de. Da União Desportiva de Songo. É pontapé livre então para a formação da UDS. Ali a jogar a sua zona defensiva. Vai para trás. A bola vai ter com o jogador, portanto, o guarda-redes Ebrima. Fora da área, pisa na bola, procura espaço. O que é que vai fazer? Demora muito tempo. Ebrima a soltar a bola. Ebrima vai fazer um pontapé, já meteu para frente. Vai então primeiro Candinho, faz um primeiro cabeceamento, antecipa o adversário. Tenta a recuperação, a segunda vaga de ataque da formação. E para o jogo. Para o jogo. Quando Ibrahima tentava partir para o ataque. Ibrahima tentava partir para o ataque. O árbitro mandou parar, superou o apito. Pontapé livre. É para a formação da... É, portanto, foi Gaié. É, portanto, para a equipa do Songo, a jogar recuado. A bola vai ter com Macaime. Macaime procura espaço. Pronto, colocar a bola. Tem que jogar recuado. Ali para a zona, já primeiro Dias recolhe. Está livre de marcação. É tempo perto de Macaime. Fez a abertura para a direção do Oscar. Oscar recolhe a bola. É até marcação do adversário. Vai caminhando. O que é que vai fazer? Tem que jogar recuado. A bola vai ter com, portanto, o Macaime. O Macaime tem a marcação do Weizen. O Weizen a fazer uma pressão. A bola vai para a zona, já primeiro Oscar. O Oscar tem que fazer passo recuado. A bola vai ter com Dias. Dias recolhe com o pé esquerdo, com o direito, movimenta. O que é que faz? Mete para frente. A bola está ali, interceptou, não conseguiu. É a recuperação da equipa do Songo. Portanto, na zona intermediária, vai caminhando. Toque aqui para a direção do ameteador dorsal 22, que é o Gaié. Abertura aqui, vai caminhando, vai para o chão. Foi tocado em falta. O jogador do Songo, portanto, foi importunado. Foi, portanto, ali parado o Melk. Melk também conhece os cantos a esta casa, portanto, já aqui pontificou o Melk neste, portanto, anfiteatro. Pontapé livre para a equipa da União Desportiva do Songo. Vai ser para Gaié. Mãos dos quadris. Vou olhar para o posicionamento dos companheiros. Vai partir para a bola. Vai olhar para o posicionamento dos companheiros. Gaié já levantou. Pé esquerdo na bola, cabeceamento, atenção, vai para fora. Muito mal ali a direção, portanto, Miguel Vaz, estamos com 34 minutos, faltam 11 para os 45.
2: Olha, de facto, muito pouca ação ofensiva desta equipa da Associação Desportiva de Songo. O jogo continua realmente muito disputado a nível de meio campo, em que realmente o portador da bola tem normalmente quase sempre alguém em cima, por isso este... Olha, o que aconteceu dá aso à expulsão. Guarda-redes Ibrima realmente faz o corte com a mão, corta a bola com a mão, não com a cabeça.
0: Fora da área. Portanto,
2: por isso
0: é grande penalidade, exato.
2: De acordo com as leis, é expulsão. Não há outra alternativa. A menos que o senhor, vindo do Niassa, consiga realmente condescender para aquilo que foi visível. Aí está.
0: Portanto, parece-me que houve mesmo ordem de expulsão, não é?
2: Claro, beleza. Ele realmente faz o corte fora da área com a mão, o árbitro auxiliar faz a sinalete e realmente eles agora intercomunicam a ter dito que foi com a mão, de facto.
0: Portanto, a Brima vai deixar a UDS reduzida a 10 unidades porque fez aquilo que não devia. É, portanto, a lei é clara em relação a isso, por isso mesmo é que a Brima cometeu ali uma infração cuja sanção já é, portanto, já previa, ele mesmo.
2: Ele foi atraiçoado, Belisário, pela trajetória da bola. A bola teve aí uma trajetória realmente que levou a que Brima sentisse que a bola ia passar ao lado da cabeça, meteu a mão tentando confundir realmente o árbitro auxiliar, esteve bem atento e realmente reportou aquilo que aconteceu.
0: Portanto, vai haver uma alteração, mais uma forçada na equipa da União Desportiva Songo, porque tem de entrar guarda-redes, no caso concreto, o Fazito. Portanto, ele que foi contratado ao Ferro Verde Nampula vai ter oportunidade, mas não no melhor momento. Se calhar era de outra forma que esperava ter a sua oportunidade. Fazito já veste a sua camisola, portanto, número 13.
2: Isto implica, Belisário, que vai ter que ser, vai ter de deixar o jogo, um dos jogadores de campo.
0: Sim, é mais uma alteração forçada, é obrigado a mexer no xadrez forçosamente e muita coisa muda.
2: Muita coisa muda, depois do jogador, primeiro jogador que por problemas físicos teve que abandonar o jogo, agora é Ibrima que apanhou o cartão vermelho. E numa posição realmente crucial numa equipa de futebol, que é a guarda-redes.
0: Então, é Brima, é, portanto, expulso, prepara-se para entrar o Fazito, neste momento ainda não vi para o lugar de quem, confesso, mas o que é certo é que é uma alteração forçada, Fazito já está, portanto, a tomar ali a posição e vai haver pontapé livre, vamos descobrir para o lugar de quem é que entrou o Fazito, filho também do antigo guarda-redes, o Faza, por isso mesmo ele é diminutivo, Fazito. É, portanto, do Ferro Verde de Nampula. Vai então pontapé livre para a equipa da ABB Zona Frontal, muito próximo ali da linha limite, ali do balcão da área, com 38 minutos cravados na primeira parte. ABB 1 marcou aos 27 portanto Rume 0 UDS, portanto saída do Neymar. Foi isso? Portanto, era uma das unidades também que estava em evidência na equipa do Sul. Vamos então ouvir daqui a pouco o Miguel Vaz, mas para já vamos ao pontapé livre, sai Neymar. Esta é apenas uma opinião, porque o treinador melhor do que ninguém conhece os jogadores, sabe o que é que e onde deve mexer. Portanto, é uma alteração forçada, porque não previa tanto a expulsão do guarda-redes. Por isso, a pontapé está ali mais uma vez aquela cena que se referiu Miguel Vaz, aquele mind games ali do jogador da ABB que se ajoelha junto da bola, não é?
2: De facto, é algo estranho, porque é uma inovação.
0: Pode ser um mind games apenas, suponho que seja isso, só para, enfim, deixar o adversário um pouco mais assustado. Uma barreira de 1, 2, 3, 4 elementos. Pontapé livre para a equipa da ABB. Zona frontal, pode ser perigoso. Faza, ligou os motores, ligou ali, portanto, os reatores. A bola batida, defende, Faza, insiste, bate outra vez. A bola vai, ele para uma insistência. Acelera entre estados os reflexos de Faza, a dizer presente e a mostrar que, portanto, é um guarda-redes, portanto, a ter em consideração. A bola está com Carrugo, entregou ali para Danilo, escorregou Danilo, recuperou rapidamente e levantou-se, portanto, fica com a bola, procura o espaço, mete para Martinho. Martinho tem a bola, já fez um pontapé ali para uma zona, já primeiro, o Ruma a tentar trabalhar, já captou a bola, faz abertura cá para a direção, o Gabuza meteu para frente, e a bola para o capitão Cadre, Cadre para Gabuza. Gabuza recolhe, já no meio campo contrário, trabalha, meteu o recuado para Rumi, Rumi recolhe, com o pé direito já movimentou, entregou ali para a direção do companheiro de equipa, que é o Candinho. Abertura para a esquerda, está naquela zona, portanto, Danilo tem que jogar recuado, não, para por cá fora de jogo. 40 minutos redondinhos, portanto, é verdade que foi uma alteração forçada, mas o que é que lhe pareceu a saída do Neymar? Miguel Vaz.
2: De facto, não entendo, a menos que estivesse de alguma forma com algum problema físico, estivesse com alguma limitação física. Só aí justificaria realmente a substituição de Neymar, que na minha opinião não era a unidade que menos prestativa em termos de jogo desta equipa da Associação Desportiva do Songo.
0: Posse de bola vai ser então para a equipa da ABB, lado esquerdo, ali, portanto, da bancada contrária oposta à bancada central, a principal. É a posse de bola que vai ter com portanto, para se o Rumi, faz abertura cá para a direita, entregou para a direção do capitão Cadre, já recolheu o capitão ali, a procura espaço, uma simulação, tem que jogar recuado, a bola vai ter com o Rumi recolheu com o pé esquerdo, vai com as caídas como sempre, já entregou ali para a zona, já primeiro o Candinho, a fazer abertura outra vez para o capitão Cadre, com o chá da linha, ali onde está de pé, portanto, o do Razak, a bola vai ter com o Cadre, vai lá na dividida, a bola sobre a presume da formação da ABB com o Rumi trabalha. Que vai fazer, vai fletindo, procura espaço, faz abertura, vira o centro do jogo, vai para a esquerda para Martinho, recolhe, entregou ali para a esquerda, encoxado a linha, é para a direção do Danilo, outra vez para Martinho, então Zênio procura espaço, toca, entregou ali para a zona intermediária, vai trabalhando, é o Rumi, já meteu para frente, entregou, atenção a um pontapé daquela zona para cima, ali, portanto, no caso da recuperação é do o homem que tem a dorsal 14 é da ABB, que no caso é, portanto, o Ibrahima, é a recuperação da equipa da ABB, a bola vai ter com o Rumi, está a fazer um grande jogo, o Rumi marcou, está endiabrado, a bola vai ter com, faz um passo mal feito ali, a recuperação da equipa da UDS, vai estar numa zona onde, portanto, a equipa da UDS, a ABB tira a bola cá para fora, foi por intermédio, foi do Celton, bola cá para fora, nota-se toda a equipa da UDS agora está praticamente atrás da linha da bola.
2: Claro, tem que ser assim, com menos uma unidade, estando a perder, estando também perto do intermédio, realmente o Daudo Razak poderá realmente no intervalo tentar reanimar as suas tropas, tentando realmente mobilizá-las para esta segunda parte com a melhor organização.
0: Posse de bola então para a equipa da ABB, lado esquerdo, vai caminhando, vai subindo aquela zona, o Danilo quem conduz, o lateral canhoto, ele que portanto foi contratado ao Costa do Sol, já faz um bom par de anos, a bola vai sobrar ali para a defensiva da equipa da UDS, ali a tentar sair daquela zona, o Oscar quem trabalha, ele que é um dos elegíveis da Seleção Nacional, já meteu curto para acompanhar de equipa, a recolher, ele tentar a recuperação da equipa da ABB por Rume a entregar, a bola vai ter com o Diego fez a abertura, entregou ali para a direção do companheiro de equipa que, portanto, a próxima ter sido o Candinho àquela distância, mas a bola vai ser então, vai em passe de pé para pé dos homens da equipa do ABB. O pontapé depois de resvalar ali no adversário, vão lá dois jogadores, portanto Fazito fecha fora da área, ali a jogar curto, a entregar para um companheiro outra vez. Fazito tem a bola, bate contra o adversário, bola para fora, lançamento à esquerda da sua zona defensiva, próximo à bandeirola de canto do lado a bancada central, vai fazer o lançamento, vai fazer o lançamento a equipa da União Desportiva de Songo. 44 minutos jogados, falta um para os 45, depois veremos o tempo adicional. Miguel Vaz, quanto tempo pode eventualmente o árbitro conceder?
2: Isto não irá para além dos, entre os 3 e os 4 minutos, é isso que o quarto poderá dar.
0: Lançamento então para a equipa da UDS, demorou muito tempo, mas já foi efetuado o lançamento para o jogo, não. Insistência não, a bola fica ali com os homens da... portanto é o Candinho, o Candinho já entregou para Rumi, Rumi recolhe, pode fazer a abertura, entregou ali para a direção do Martinho, já captou a bola, vai caminhando Martinho, está a desmanchar-se ali do lado esquerdo, vai caminhando, tenta aproveitar, não, mas também está toda a equipa da UDS atrás, é da linha da bola, bola para Danilo, pode levantar cruzamento, ele gosta daquela zona, já bateu em voo rasante, vai limpar a defensiva da equipa da UDS, vai tentar sair já em contra-ataque, porque também está a jogar com menos mobilidade, e por isso a estratégia é outra, a estratégia é outra da equipa, portanto, é que vai na quinta posição, que é o campeão, o atual campeão, está na casa do líder, está a perder por um zero, aos 27 marcou um Rumi nigeriano, atirou a contar para o fundo da baliza, a bola vai então para o guarda-redes Fazito, é para a equipa do Songo, abertura cá para a esquerda, vai para fora, lançamento, não chegou o Anacleto, não chegou o Anacleto, 3 minutos de tempo adicional. Lançamento já efetuado. Bola foi para Guibuza. Jogou recuado. Vai para o guarda-redes Guirrugo. Entregou a liberação de Celton. Celton recolhe. Entrega para Martinho. Martinho tem a bola. Vai caminhando. Vai subindo. Tempo por perto de Danilo. É para lá que vai a bola. E puxou da linha. O Danilo guarda a bola. Tem que jogar recuado. Vai subir. Foi um passo um pouquinho recuado. Abertura da mão para a esquerda. Tenta chamar a velocidade. Ali para se mexer de quem? É o do Ibrahima. Tenta passar. Vai para o chão. O árbitro marca o quê? Pontapé livre para a equipa da Associação Black Bulls, Miguel Vaz.
2: Olha, eu estou também a acompanhar a movimentação do árbitro e a sua capacidade de estar perto dos lances em que ele decide se é falta ou não. Realmente, falo realmente com grande capacidade atlética este árbitro do Niassa. Realmente uma arbitragem, na minha opinião, de nível nacional, não de nível do Niassa.
0: Amamo Fortunato é o árbitro desta partida. É assistido por Arsénio Maringulo e Macário Gaveto. Sinai Gerson deu o quarto árbitro. É, portanto, são estes árbitros, foram estes árbitros confiados pela Comissão Nacional de Árbitros. É que, portanto, a entidade liderada por Francisco Machel. Vai então pontapé. É, portanto, livre para a equipa da ABB. É ali à esquerda, ali na face lateral da área, lado esquerdo do ataque da formação dos Touros. Atenção, pontapé livre, pode ser dos últimos cartuchos já jogados. Já jogado minuto e meio dos três concedidos. Falta outra metade. Vai ser de pé trocado. A bola já batida para trás. Ali era para um pontapé. Limpa a defensiva. Vai tentar insistir ao ABB. Mas também a equipa de Songa despachada de qualquer maneira. Para as zonas, até está fora da área. Atenção ali, Guirrugo. Atenção, Guirrugo. Já meteu para frente. Atenção, Guirrugo, já fora da área. Meteu para Martinho. Vai caminhando. O que é que vai fazer o Martinho? Já meteu para frente. Abertura para a esquerda. Pode levantar cruzamento. Danilo daquela zona. Pode levantar cruzamento. Adia para não ter espaço. E a perder a bola. Não recuperou. A ganhar mais em força. Fica sem bola. E agora a bola pertence à equipa da UDS. Bola de trás para frente. Tenta chamar ali. Portanto, o homem que está adiantado da equipa é do. Portanto, Song para se vencer o Vitor. A bola batida vai para a mão do jogador da equipa dos Touros. O árbitro manda parar o jogo. Pontapé livre para a equipa da União Desportiva de Songo. Falta um minuto. 40 segundos. É um minuto. É para, portanto, esgotarem os 3 minutos do tempo adicional concedidos pelo senhor árbitro Amamo Fortunato. Pontapé livre. Pode ser o último cartucho este, se calhar, dependendo do que acontecer neste lance. A ver, vamos, o que é que vai dar. É ali, a meio do meio campo, defendido pela formação da Associação Black Bulls. Pontapé livre, tenta regressar às vitórias o líder do campeonato depois daquele tropeção na casa dos Canarinhos, na casa de Costa do Sol, por 3-0 na passada quarta-feira. Vai haver então pontapé livre com a barreira, dois elementos, bola para a contra no primeiro cabeceamento, a bola vai para as mãos, vai para fora. Esgotados os 3 minutos, é só o Guirrugo pontapear e que o árbitro vai soprar o apito. Guirrugo já tem a bola, vai meter para o Guebuza. Vai caminhando, vai subindo, fez um pontapé para o meio campo contrário e agora sopra o apito a Mamo Fortunato neste preciso momento. Primeira parte termina no campo da ABB com este resultado. Associação Black Bulls 1, gol de Rumo aos 27 minutos. União Desportiva de Songo 0, Miguel Vaz. A pincelada esta primeira parte com o Songo a jogar com menos uma unidade na sequência da expulsão de guarda-redes e Brima com um vermelho direto por ter tocado a bola com a mão fora da área de grande penalidade. Uma alteração forçada, o que obrigou a mexidas nada previstas. Neymar teve que ceder lugar ao guarda-redes Fazito. Antes também, numa alteração forçada devido à lesão, já tinha saído Dixon e para o seu lugar entrou o Anacleto. Muitas contrariedades, pelo menos duas para já, para não dizer muitas, porque também, quando é assim, aquilo que era a estratégia de jogo, altera.
2: Mas, olha, Belisário, não é por aqui que poderíamos realmente dizer que esta vitória da equipa da Black Bulls não é justa. Com esses jogadores ou sem esses jogadores, a equipa da Black Bulls realmente sempre e quase sempre esteve plantada no meio campo da equipa adversária, isto é, na equipa da Ação Desportiva de Songo. Dizer que para realmente refletir isto que está a acontecer em jogo, dizer que esta equipa do Songo fez qualquer coisa, como dois remates desenquadrados. Isto realmente reflete aquilo que esta equipa da Associação Desportiva de Songo traz em termos ofensivos para este jogo. É uma equipa, na minha opinião, que está a tentar, neste momento, fazer mais controle de jogo, controle de espaços, em que a Black Bulls vai realmente jogando, desacelerando, e se realmente o lado esquerdo da equipa da Black Bulls funcionasse com maior assertividade naquilo que são, que é o último passo, que é aquilo que é assistência para o golo, porventura esta equipa do Songo estivesse a perder por um score maior. Mas é aquilo que a Black Bulls está conseguindo fazer, é esta superioridade que a Black Bulls vem demonstrando. Eu dizia antes do jogo, normalmente as equipas grandes raramente perdem dois jogos seguidos. E isto vem acontecendo, pelo menos nestes primeiros 45 minutos. A arbitragem do senhor do Niassa, na minha opinião, por isso é que chamo o senhor do Niassa, porque está a fazer, de facto, uma boa arbitragem. Se calhar, os aqui de casa, aqueles que pensam serem os mais ou os melhores, possam realmente aprender algo, pelo menos em termos de condição física, para estar perto dos lances e poder ajuizá-los da melhor maneira.
0: Então está feito o comentário à primeira parte. 1-0 ganha Black Bulls a União Desportiva de Songo, gol apontado aos 27 minutos por intermédio de Rume. Até já.
1: Até já, Belisário Macamo. Estamos no Tchumen, estamos a acompanhar este jogo que coloca frente a frente as equipas da ABB e da União Desportiva do Songo. A ABB está na frente do marcador, vale o golo de Rumi. Atenção que este é o golo número 21 da ABB, que iguala ao Costa do Sol no que diz respeito então a as equipas que marcam mais no Moçambola 2028. Já dissemos que com este golo a ABB está cada vez mais líder da prova, uma vez que neste momento a ABB passa a somar 35 pontos, deixa para trás Ferroviário da Beira, Costa do Sol, ou seja, Costa do Sol, Ferroviário da Beira, uma vez que o Costa do Sol neste momento está em vantagem no que diz respeito ao número de golos marcados e também ao saldo que as duas equipas apresentam, sendo que Costa do Sol está com 12 golos de saldo positivo contra 11 do Ferroviário da Beira. 28 pontos, arriscada é aquilo que as duas equipas conseguiram produzir até ao momento, lembrando que vai haver um grande despique entre os dois conjuntos. Vamos ficar a saber quem é que poderá então permanecer na segunda posição, mas em caso de empate vamos ter quase do mesmo, sendo que na quarta posição está o Ferroviário de Nampula, que também espreita a segunda posição, está ali com 25 pontos, o Ferroviário de Nampula, com um dado interessante, é que marca tantos golos da mesma forma que os sofre, 17 golos marcados, 17 sofridos, o registro então do Ferroviário de Nampula, que agora leva o saldo nulo, ou seja, está tudo equilibrado em termos de golos marcados e sofridos. Quanto à União Desportiva do Songo, está ali na quinta posição, 24 pontos, neste momento está a perder e vai ficando cada vez mais atrasada na luta pelos lugares cimeiros. Lembrando que a União Desportiva do Songo vem de uma vitória contra a Liga Desportiva de Sofala por 1-0, mas hoje está a perder por 1-0 diante da Associação Black Bulls. Daqui a pouco voltaremos então para mais informações relacionadas com o principal campeonato moçambicano, ou seja, o Moçambola, na sua edição 2026. Um Moçambola que agora chega ao golo 170 em 104 jogos disputados. Vamos, conforme já disse, daqui a pouco avançar para mais informações relacionadas com o Moçambola. Para já, convido a banda Cacana e a sua grande vocalista Yolanda Chicane com Nicarate.

0: Não saia daí porque nós temos mais dados para oferecer-lhe em termos de Moçambola, mas para já vamos mudar de assunto, vamos à modalidade da bola ao cesto. Estamos no encalço da segunda jornada da Liga Nacional de Basquetebol. Daqui a pouco Ferroviário de Maputo, Ferroviário da Beira vão entrar então na quadra para poderem discutir pontos e classificação nesta jornada, mas já tivemos outros jogos. Carlos Langa está atento no movimento da modalidade da bola ao cesto, a quem chamo para trazer-nos as novas a partir do pavilhão do Machacane. Carlos Langa, boa noite, bem-vindo.
1: Boa noite. Sim, dizer boa noite, Coxa de Sol, vencemos a Politécnico 55-50, desafio da jornada número 2 da Liga de Futebol de Corpo de Machacane, aqui na Baixa da nossa capital. Pergunto a Neymar Marco Mbuli, da Politécnica, onde ganha ou perde, como é que se pode justificar essa derrota vossa neste ponto 2?
2: Acredito que faltou um bocadinho de confiança e atitude naquilo que foi a última parte do jogo.
1: E nessa ótica, faltou essa realidade, como está aqui dizendo, que aqui, na verdade, vocês estavam na quadra, fizeram de ponto de modo que não tivesse lá formas, argumentos, condições para conseguirem sobrepor-se a esta equipe do solo.
2: Bem, nós trabalhamos de início ao fim, nesse caso lutamos, foi um bom jogo por acaso, mas acredito que também a fadiga, né? Porque o jogo foi difícil, então no fim já faltou um bocadinho de pernas para o jogo.
1: Nessa ótica, ganharam ontem no início da prova, hoje derrota, amanhã é mais um encontro.
2: Bem, trabalhar, continuar a lutar para ter melhores resultados.
1: E a vossa meta é conseguir em triunfos para ficar nas quatro equipas da frente e seguir para a minha final?
2: Sim. Continuar a trabalhar para estar na passar para outra fase, no caso.
1: Como é que está a ver esse campeonato?
2: Está correndo do Beto, então. Sim.
1: Obrigado, Neymar Macumbuli, da Apoteca, que perdeu nesta tarde, noite, por 55-50. Sigo para a banda Canarinha, forma que posso ouvir aqui a Engvilde Mucauro. Muito boa noite, Engvilde. É a porta-voz da equipa, não é? Hoje, mais um triunfo. Como é que foi?
3: Boa noite. Infelizmente foi um jogo muito negativo da nossa parte, faltou garra, faltou dedicação. Acredito que talvez a vitória de ontem nos envaideceu um bocadinho, mas estamos felizes porque ganhamos, o objetivo de cada jogo é ganhar. Então estamos de parabéns para isso, parabéns também à Politécnica pelo grande jogo que fez hoje. Nós deveríamos mudar de atitude muito mais cedo, mas é uma lição que tiramos hoje para melhorar para os próximos jogos.
1: E já amanhã, mas o jogo é também um desafio para triunfar.
3: Todos os jogos serão um desafio. Se qualquer equipe que adormecer pode perder em qualquer jogo. Não temos que baixar a cabeça, não temos que pensar que já está ganho, temos que trabalhar no campo, os 40 minutos que o basquete proporciona, para termos um resultado positivo.
1: Positivos é manter os triunfos até o fim do campeonato.
3: Exatamente. Vamos, jogo após jogo, melhorar e dedicar-se até o fim, para melhorar os nossos índices e chegamos à parte final com melhor confiança e prontas para lutar pelo título.
1: Enfield, 8 equipas, 5 de Maputo, 2 da Beira, outra de Nampula. Como é que vai este tratado?
3: Primeiro é de parabenizar a Liga pela organização. Este campeonato nacional está diferente dos outros que tínhamos. Infelizmente, temos 3 equipas da província. Acredito que é uma que deveríamos ter mais, porque há muito básico pelo Moçambique, então temos que ter mais. Mas para começar é bom que nas próximas ligas existam mais equipas da província, que seja um campeonato maior e melhor, mas estão de parabéns pela organização do campeonato.
1: Obrigado, Engvilde Mucauro, Chotol, equipa que venceu nesta noite a Politécnica por 55-50, jornada 2 da Liga Nacional de Basquetebol Feminino, que tem lugar para o Grande Machacane, aqui na nossa capital, Maputo. Nos outros encontros que hoje se efetivaram, a Lazi bateu na Pepina de Nampula por 68-33 e a formação Águias Pretas de Maputo derrotou o Municipal da Beira pela marca de 54-46. Para já estão na quadra, os Ferro Velho de Maputo e da Beira, pelo que matou-se, sempre que haver novidades, voltarei a intervir a partir deste palco, que situa-se na zona baixa da nossa capital.
0: Carlos Langa, no pavilhão do Machacane, no acompanhamento da Liga Nacional de Basquetebol. 19:32, estamos também atentos à Arena Lalji, em Tchumeno, onde decorre a partida entre ABB e UDS, jogo da 18ª jornada do principal campeonato moçambicano, o Moçambola 2026. Daqui a pouco voltaremos a estabelecer o contacto com Tchumeno para podermos ficar com o relato da segunda parte. Lembrando então que até ao final dos primeiros 45 minutos registava-se uma vitória a favor da Associação Black Bulls e que em termos estatísticos, neste momento a Black Bulls empata a diferença de vitórias em relação ao seu opositor, uma vez que até o momento restavam-se 5 encontros, 3 vitórias para o UDS e 2 vitórias para a ABB, mas já com este avanço no marcador, a ABB arrisca-se então a igualar essa marca do seu opositor do dia de hoje. Lembramos também que Black Bulls em casa esta época não conhece o sabor amargo de uma derrota, apenas tem o registro de 2 empates, empatou com os outros grandes candidatos, neste caso Costa do Sol, sem abertura de contagem. Aconteceu o mesmo também com o Ferroviário da Beira. Depois conseguiu 5 vitórias em casa e hoje está a disputar o 6º jogo, já está na frente do marcador. Quanto à União Desportiva do Songo, nos jogos fora não tem um registro famoso. Deixa-me ver aqui na cábula. A última vitória que o UDS conseguiu fora de casa foi a 17 de junho de 2026, diante do Machacane. 2-1 foi o resultado. O resto são empates. Atenção que inclui-se também aqui uma derrota diante do Ferroviário da Beira, ou seja, na deslocação à Beira. A União Desportiva do Songo perdeu por 3-0. E não está a ser, aliás, deixa-me só de ratificar aqui que em Tete, a União Desportiva de Songo foi buscar, sim senhor, uma vitória. Por isso vale também ratificar aqui, são 2 vitórias, não apenas uma vitória. Mas não perde também, não perde com muita facilidade, apenas uma derrota, o resto são empates. Empates sem golos, com margem mínima de uma bola para cada lado. Apenas um empate a 2 bolas diante do Costa do Sol. 19:36. Daqui a pouco vamos então devolver a palavra ao Belisário Macamo para dar continuidade à transmissão do relato na sua segunda parte. Lembrando mais uma vez que a ABB está na frente do marcador, está a vencer por 1-0. Valeu então, ainda vale o golo de Rumi, que inaugurou o marcador e estreou-se a marcar para esta edição do Moçambola.

0: 19 horas 38 minutos. Antes de avançarmos para a Tchumen, vou então chamar o Carlos Langa, pois arranca a partida entre Ferroviário de Maputo e Ferroviário da Beira. Carlos? Carlos ainda não está em condições para trazer-nos as novas deste encontro que inicia. O Ferroviário de Maputo já está na frente do marcador, está neste momento com 5 pontos contra apenas 1 do Ferroviário da Beira. Emoções de basquetebol feminino no pavilhão do Machacan. Ainda não está neste momento em condições para trazer-nos a imagem sonora. A todo instante vamos receber o sinal a partir da Arena Lalji, quer-me parecer que sim. Belisário Macamo já está em condições para poder avançar com o relato da segunda parte. Belisário, vamos à segunda parte.
1: Já se jogam 3 minutos. 3 minutos desta segunda parte aqui no campo, portanto na Algi Arena. Miguel Vaz, creio que não houve mais alterações para lá daquelas efetuadas pela equipa do Songo ainda na primeira parte.
2: De facto, Belisário, nenhuma das equipas ao intervalo fez alguma alteração. E isto só quer dizer que os respectivos treinadores satisfeitos com a prestação do seu jogador.
1: Agora com 3 minutos e meio jogados na segunda parte, assim a 48 e meio, posse de bola para a equipa da ABB, aliás do Songo, a bola para o meio campo contrário, quem chega primeiro vai ser o guarda-redes da equipa da ABB, que é, portanto, o Guirrugo a jogar ali rapidamente, a bola vai ter com o Rume, Rume recolhe, vai caminhando o ator do dentro, o solitário, que vai dando vantagem para já a equipa da casa, a equipa que lidera o campeonato, que vai alargar ainda mais o poço, fica maltratado o jogador da ABB ali na grande roda, Miguel Vaz, o jogador da ABB fica a queixar-se de dores.
2: Há ter sido um pisão esse que realmente no peito do pé não deve doer pouco. Entrou a equipa médica da Black Bulls, naturalmente que o jogador vai ser recuperado.
1: Está então o jogador a ser assistido ali nas quatro linhas, o jogador da Black Bulls na grande roda, ainda no seu meio campo defensivo. Esta é uma transmissão da Rede Esporte aqui a partir da Lalji Arena, no complexo desportivo da Associação Black Bulls. A equipa da casa está a ganhar por 1-0, 10 minuto 27 da primeira parte, vai valendo o golo do nigeriano Rumi, num pontapé, portanto ali na sobra, acabou a bola passar por entre a floresta de pernas, portanto, da defensiva dos jogadores da equipa da União Desportiva de Songo, e portanto vai ser assistido fora. Portanto, o Ibrahima vai reentrar. Ibrahima, o jogador senegalês da Associação Black Bulls, tem a dorsal 14. Para já, posse de bola com pontapé. Foi de Selton. Tentou virar o centro do jogo ali, portanto, para o lado direito. A bola para fora. Vai haver lançamento então para a equipa da União Desportiva de Songo. O lançamento já efetuado. Vai a formação hidroelétrica à procura então de chegar ao golo de empate. Para já perder por 1-0. A bola vai para o guarda-redes Fazito. Fazito a entregar para o Macaime. Vai caminhando o Macaime, vai subindo. Vai entregar a bola cá para a direita. Para a ação do, portanto, o homem que está a dorsal 22, que é o Gaié. Bateu contra o adversário. A bola vai para fora. Lançamento para a equipa da União Desportiva de Songo. Lançamento para Gaié. Vai fazer o lançamento, já entregou ali para a zona intermediária, a bola vai para trás, já para a de Macaime, Macaime recolhe muito experimentado, lança a bola Macaime, próxima divisória, já meteu para a frente, a bola ali com os homens da formação de Songo, vai para o chão, foi tocado em falta, para o jogo, o árbitro diz que a bola pertence então à equipa da União, foi Melco tocado em falta, portanto a equipa vai para a União Desportiva de Songo, com o pontapé de Diau, Diau é quem vai para a execução. Os dois técnicos de pé, Nelson Santos do lado da ABB, Daúd Razak do lado da União Desportiva de Songo, a bola metida para a área, atenção para o poste esquerdo da baliza, guarda de, portanto, Fazito, dizia de Guirrugo, É o passe de bola com pontapé de canto para a equipa da União Desportiva do Songo, é na ponta direita. Uma zona muito difícil de perceber, ou ver quem vai cobrar o pontapé de pé trocado na ponta direita. Atenção, vai lá por perto mesmo que pedir a bola. Demora muito tempo, mas também está a ser policiado aí por Diego Palembo. Bola para a contrária, ninguém chega. Vai lá primeiro tentar insistir, mas limpou a primeira defensiva da equipa dos Touros. É a recuperação ali, portanto, portanto, somente a formação de Songa. Perderá muito tempo, a bola vai sobrar cá. É para a esquerda para Diego Palembo. Vai tentar abrir a velocidade do menino. Camisola 17, já meteu ali a tentar virar o centro de jogo. Agora vai ter como, portanto, companheiro do lado direito que ataca ali. Foi para Ibrahima, limpa a primeira defensiva da equipa da UDS. Bola para fora, pontapé de canto para a equipa da Associação Black Bull. Com 8 minutos cravados na segunda parte, Nelson Santos quer mexer no xadrez, ainda não procedeu a nenhuma alteração. Tem, portanto, ainda 5 alterações, se assim preferir. É pontapé de canto na ponta direita. Vai ser de pé trocado. Jogadores na área contrária. Da baliza guarda de Fazito. Fazito que entrou para o lugar de Neymar. Na sequência das, que foi uma alteração forçada, na sequência da expulsão de Ibrahima. Bola para a área, cabeceamento não surge, foi defensivo. Atenção à equipa da ABB, pontapé, bola resvala ali. É no cacho dos jogadores, foi no 2 e vai para fora. É pontapé de canto, mais um para os Touros. É na ponta direita, vejo 1, 2, 3, 4, 5, 6 jogadores, 6 Touros. Na área de grande penalidade, também ali na área de baliza, praticamente sobre a linha limite. Vai então pontapé de canto ser cobrado daqui a pouco. É de pé trocado, bola batida em arco, quem chega primeiro é o cabeceamento defensivo. A linha foi por MD, portanto os homens da formação de São carrega então Danilo a recolher a bola, levantou para a área contrária, para as mãos de Fazito, sobre a linha limite da área de grande penalidade. Ali no balcão da área faz um pontapé comprido para o meio campo contrário, quem chega primeiro atrasado para a submissão, o Gabuza atrasou ali para direito, para o guarda-redes da equipa, que é no caso concreto o Guerrugo já tem a bola sobre a linha limite, ainda está distante, está ali na marca de grande penalidade, solta a bola para a esquerda, entregou ali para a direção, agora sim é para a direção, precisamente é do Gabuza quem vai trabalhando a pedir o apoio de algum companheiro. Devolve a bola vai ter com o Martinho tem a bola, entregou ali curto, a bola vai ter com Celton fez abertura para a direita, a entregar ali para é portanto outra vez para Celton a recolher, vai subindo, está a desmarcar-se o Martinho, está na grande roda, meteu para a direção do Diego recolhe, atenção Diego, já meteu para a frente, entregou cá, é para o Danilo, fora de jogo tirado. Fora de jogo tirado a Danilo. 10 minutos gravados na segunda parte. Transmissão a partir do lado da LG Arena. Black Bulls 1, União Desportiva de Songo 0. Golo apontado por Rumo aos 27 minutos da primeira parte. É Rumo e quem tira o adversário do caminho com categoria, abriu para cá para a esquerda. A bola vai ter com quem? Vai ter com portanto, Candinho. O Candinho a guardar a bola, a entregar para a direção de Rumo. Rumo recolhe. Rumo tem ali a pedir a bola. Portanto, um companheiro, mas a bola vai mais. É para o Zonchá primeiro, para a o capitão Cadre, quem capta a bola. Já soltou ali curto. Outra vez já recolher, pode levantar Cadre. Capitão Cadre passou o Cadre, já passou em estilo. Linha final, Cadre. Jogou recuado para o adversário. A bola está ali com os homens da equipa da União Desportiva de Songo. Vão tentar sair já, de trás para frente. É inferioridade numérica. Há uma brincadeira. Atenção! Fazito para corrigir, a fazer a emenda. E sobra ali a limite da área de grande penalidade. Faz um pontapé. Fazito para o meio campo contrário. É o primeiro cabeceamento. Foi ali, portanto, para o terceiro do Melk. A bola vai para vai pertencer à equipa da União Desportiva de Songo. Vai para a equipa, portanto, para a União Desportiva de Songo. 11 minutos cravados, segunda parte, pontapé livre para a UDS, a equipa campeã nacional. É sob a luz artificial que se realiza este jogo, portanto, para a cartaz gigante da jornada 18 do Moçambola, o Campeonato Nacional de Futebol. Portanto, o principal campeonato moçambicano de futebol é a divisão principal. O campeão a jogar na casa do líder. E o líder está a ganhar. 10 minutos 27. Neste caso, o ABB. Golo de Rumi. Passe de bola. É para A União Desportiva de São Anguel ali naquela zona. Vai tentar despachar, vai tentar ter aquela zona, limpou. É primeiro. Parece-me ter sido o Gabuzano naquela zona. Diego foi em caça, a bola não conseguiu a recuperação então da equipa. Foi por Anacleto da equipa da União Desportiva de São Anguel. Recuperação. Aí a bola foi interceptada pelos homens da formação da União Desportiva de São Anguel. Ali a procura de espaço, a bola vai para trás. Vai jogando a formação de Deu do Razak. A bola vai para Macaime. Macaime para Dias. Dias recolhe. O Dias a procura de espaço, meteu para Macaime. Macaime capta a bola. Muito experimentado, como disse, numa bola já meteu para frente. Ali a bola vai ter com quem? Vai ter com pontapé depois, primeiro, contra o adversário. A bola vai ali tocada na última instância pelo jogador dos Touros, vai para fora. Vai haver então lançamento para a equipa da União Desportiva de Songo na ponta direita. Vai ser para Oscar, vai fazer o lançamento. Vai fazer o lançamento, já fez o lançamento cumprido para a área contra o primeiro cabeceamento defensivo. Tenta ficar com a bola, tenta guardar a bola ali. O Ibrahima em ação defensiva. A bola já constou, portanto, o DS naquela zona. Atenção, tenta eletrocutar o Touro. Já passou para o jogo, Miguel Vaz.
2: É uma falta, na minha opinião, um pouco duvidosa. Porque há ali uma entrada de ombro em que realmente o jogador da equipa da Associação Desportiva de Vilanculos, não, lá estou eu com o Vilanculos, com o Songo, a equipa do Songo realmente nesta segunda parte balizária entrou com outra predisposição, então a abordar o jogo com mais profundidade, a abordar o jogo realmente com muito mais eficácia do que aquilo que aconteceu na primeira parte.
1: Passa de bola para a equipe comentários Miguel Vaz, com cuidados técnicos de Alcides Muzimi. Aqui, portanto, a partir da Algia Arena, passa de bola, vai ser então para a formação da Associação Black Bulls. Não, para a equipe, exatamente. O jogo agora com 14 minutos cravados, daqui a pouco já vamos à pincelada quando chegarmos ao quarto de hora. Nesta segunda parte, quando chegamos aos redondinhos 60 minutos. Nelson Santos prepara uma alteração. Está à vista, porque também parece não estar nada satisfeito com alguns, portanto, os jogadores. Está ali, por exemplo, o, portanto, Mané. Vejo também o Mandevo. São dois jogadores prontinhos para serem lançados ao jogo. Para já, segue o jogo para a equipa da ABV. A bola está ali com, portanto, é o capitão Cadre Cantem. Quem trabalha já soltou a bola. Entregou ali curta, atenção, pode ser perigoso, pode ser perigoso. Ele passa a lateral, apareceu a primeira defensiva da equipa do Songo. E o ponto tenta despachar daquela zona. De qualquer maneira, recuperação dos Touros, pode ser perigoso na área. Estende o perdão do mercado, dispara contra a muralha. A recuperação bate para o pontapé de canto. Pontapé de canto para a equipa da ABV. É na ponta direita do ataque. Vamos ver. Parece-me ser o Martinho que vai para a marcação. E vai haver alteração. Vai haver alterações. Portanto, será? Não mostra o árbitro aqui para. O que é certo é que. Bem, está difícil. Confesso que saiu um dos jogadores que saiu, Diego. Foi difícil ver, portanto, e difícil de fazer o registro. Difícil de fazer, Miguel Vaz, muito difícil de fazer este registro.
2: De facto, há assistente, neste caso o quarto árbitro, só complica, de facto. Não soube realmente destrinçar as substituições de uma equipe e de outra. E tem ali um professor, o senhor Marrengula, que não sei porque é que não corrigiu realmente essa forma de se fazer as substituições.
1: Martinho cobrou o pontapé de canto, bola vai para fora porque foi tocada pelo jogador da equipa da ABV, bola para fora, foram alterações que não conseguimos registar, confesso, porque foram muito rápidas, enfim. nem sequer foram levantadas placas para todas elas. Posse de bola, aplicação que joga para a equipa da União Desportiva de Songo, na sua zona passiva. Fazito recolhe ali na área de guarda-redes, junto a, portanto, à linha limite. Vai fazer um pontapé ali para o meio campo contrário, vai lá controlar, portanto, o homem da formação é da ABB. A bola vai para Guerrugo. O Guerrugo tem a bola, está a ganhar, portanto, agora com 16 minutos e meio. Posse de bola é para a equipa da União, aliás, da ABB. A bola bombeada era para Danilo, para o seu primeiro, fazer o primeiro capuchamento. A bola vai sobrar cá para Anacleto, a trabalhar, a procurar o espaço. Já meteu ali para a zona intermediária, a soltar a bola e vai ser interceptada. A bola vai para Guerrugo. Guerrugo fica com a bola, já jogou manualmente. A bola ali para uma zona onde está um touro a caminhar. Parece-me ser Gabuza naquela zona. Vai subindo, já meteu para frente, a soltar, a meter, foi para o Wise. Wise fez abertura para

0: forçar a liderança e regressar às vitórias. E a falta, ponta para livre para a equipa da União Desportiva de Songo. Indica Mamo Fortunato. Agora com pontapé livre para a equipa da União Desportiva de Songo. Estão jogados 18 minutos, segunda parte. Ou seja, 63 minutos. Há posse de bola para o Songo. Outra vez bola para trás. Vai ter com Macaim. Macaim recolhe. Este também campo contrário. Trava a marcha, procura o espaço. Tem que jogar recuado porque está aqui o Dias. É ele quem dá apoio. Recolhe. Tem camisola 4 nas costas. Dias. A Dias não procura o espaço. Tem que jogar recuado. É para a Faza. O Fazito. É nessa assim. Prefiro porque o Faza é o pai. Ele é Fazito. É diminutivo. A bola vai para a esquerda. Ou então é o Júnior. Vamos lá tentar descobrir. A bola vai para a esquerda. Ali é a ser jogada. É pelos homens da formação. É portanto, da União Desportiva de Songo. Lado esquerdo. A tentar descair daquela zona. A tentar por aquela zona. Limpa, não chega a limpar, era no caso concreto, pareceu-me ter sido Gaia daquela zona, mas a bola vai para fora, é lançamento para a Associação Black Bulls, lado direito da zona defensiva, é do lado da bancada contrária, já efetuado o lançamento, primeiro corte ali, portanto, a intercessão do homem da formação da UDS, recuperação da BB, ali com pontapé, com passe de trás para frente, tenta ganhar a bola naquela zona e consegue, mas também fez um passo errado. A recuperação é da União Desportiva de Songo, portanto, ali com a bola já a pedir, o Dias, Dias recolhe, zona frontal vai caminhando, Dias vai subindo no terreno, está aqui a pedir a bola, era no caso concreto na Cleto, mas a bola vai muito comprida, para meio campo contrário, ultrapassa, para fora, lança para a equipa da Associação Black Bulls, à esquerda da sua linha defensiva. Vai ser então efetuado o lançamento. O lançamento vai ser por Danilo, será? Ela quem faz o corredor lateral canhoto. Ou então vai ser por Martinho para fazer o lançamento. Vai ser precisamente Martinho. Vai fazer o lançamento naquela zona, próxima bandeirola de canto. A demorar algum tempo. Vai fazer o lançamento. Já fez ali para peitar-se, mas a bola dominou para o adversário. Ganhou a posse de bola, a formação da UDS, recuperação também. Ali está a fazer, portanto, um bom jogo. Ali, portanto, o Rumi tenta ganhar, portanto, está a ser. Uma peça fundamental, um pontapé! Defende Rugo! Evitou o gol de empate de Rugo, Miguel Vaz.
1: De facto... É uma estirada de Guirrugo, realmente um pontapé forte, rasteiro, em que realmente Guirrugo pôs a prova o seu reflexo, evitando realmente aquilo que seria o golo da União Desportiva do Songo. Esta situação do Songo reflete aquilo que está acontecendo nesta segunda parte, em que temos um Songo realmente muito mais afoito, muito mais procura, muito mais direto na procura da baliza, e não é por acaso que aconteceu este remate. A equipa do Songo realmente com outro tipo de atitude nesta segunda parte e a justificar realmente aquilo que, mesmo com menos um jogador, a justificar realmente um outro resultado se calhar.
0: Grande defesa de José Rugo, passe de bola para a equipa da UDS, a bola vai para fora porque foi tocada aqui, portanto, por Muzaza. Muzaza que já foi lançado ao jogo, uma daquelas alterações, portanto, o Zimbabwear Muzaza foi lançado ao jogo, o lançamento vai ser para a equipa da União Desporto, da Associação Black Bulls, vai ser para Martinho. Martinho, então, Zeno vai fazer o lançamento. Vai fazer o lançamento Martinho, sobre a divisória, bola entre as duas mãos, meteu para a direção do Aizi, uma simulação, já passou por Macaim, meteu para a frente, a bola vai ter com o Ibrahima, Ibrahima guarda a bola, procura o espaço, não, no caso concreto, portanto foi o camisola, portanto da BB, o 18 Mané, a não conseguir dar seguimento, posse de bola, ali para o Dias, Dias faz a abertura para Macaim, o Macaim vai subindo, um jogador caído já se levantou, ainda Macaim com a bola, atira para fora, mas já se tinha levantado o colega, lançamento, vai ser para a equipa da Associação Black Bulls. Miguel Vaz, portanto, o Macaim atira a bola na tentativa de permitir que o colega fosse assistido, mas ele já se tinha levantado.
1: Já se tinha levantado. De facto, não fez aquilo que devia ter, que era realmente confirmar a situação do seu colega, pura e simplesmente tirou a bola fora e realmente não coincidiu. E não pode realmente dar cobro à situação do colega.
0: Então, a posse de bola para a equipa da União Desportiva de Songo. Já atravessamos o jogador da segunda parte. E agora já estamos com 22 minutos e meio. Posse de bola, portanto, para a formação do Songo.

0: Dias, Dias já levantou, atenção, portanto é o patrão da defensiva ali do Sengoku Makaime, a bola vai para a Amazona, ali onde tentar recuperar, vai para o chão, parece-me ter sido Muzaza naquela zona, então o árbitro manda parar o jogo, diz que a bola pertence à formação da, portanto, União Desportiva de Songo. A alteração dos touros, vai entrar o camisola, vamos lá ver, 19, Stefan, para... Está sendo muito rápido, portanto, Stefan... Vai ser lançado o jogo, também o... Vamos lá ver. É o Stefan. Saiu o Stefan. E também o Mangal. Entraram. Portanto, o Aize foi um dos que saiu. Resta saber quem foi o outro. Parece-me ser o Rumi. Rumi. Rumi Wise, Miguel Vaz. Vamos à primeira pontapé livre. Depois vamos então à leitura. Estas alterações. Portanto, Wise e Rumi saem. Entra o Mangal e também o Stefano. Pontapé livre para a equipa do União Desportiva de Songo da ponta direita do ataque ali para mesmo na quina da área. Mãos nos quadris do jogador da equipa do Songo. Parece-me ser o Muzaza naquela zona. Está a uma distância considerável e o número assim bem visível. Vamos então ao pontapé livre. É para a formação da União Desportiva do Songo, a equipa da UDS, a equipa de Daúdo Razak. Do outro lado também com mais dos quadris está Nelson Santos. Demora muito tempo, uma barreira, micro barreira e dois elementos, bola para a área contrária, primeiro cabeceamento, ninguém surge, a bola vai para fora, está lá um jogador da ABB a controlar a trajetória da bola, vai para fora, é pontapé de rede, sim, Miguel Vaz, estas duas alterações, Wise e Rune saem e entram Stefan e Mangal.
1: Poderá ser só para refrescar a equipa, para dar-lhe realmente a nível do meio campo, dar-lhe outra consistência, quando de facto Rum foi um jogador muito laborioso na recuperação de bola, na fase de construção, que ele é que aparecia no meio dos centrais realmente a fazer a primeira saída em termos de construção.
0: Passa de bola para o capitão Cadre, fez a abertura, entregou ali para Amazonas, a primeira companheira da equipa na grande roda, procura de espaço para colocar a bola, foi, portanto, ali a bola endossada e vem, portanto, a formação do, a tentar chamar o adversário, ali, portanto, para depois ensaiar uma jogada ofensiva, é o que, pelo menos, dá para ver, Selton tem a bola na grande roda, livre de marcação, abertura cá para a esquerda, é para a direção do Martinho, já recolheu, vai caminhando Martinho Tauzene, ele que, portanto, interação moçambicano, trava marcha, joga recuado, entregou para o capitão Cadre, Cadre para Martinho, Martinho para Cadre, Cadre tem a bola, recolhe com o pé direito, o que é que vai fazer, levantou a cabeça. Vai ali, é portanto a jogar curto. A bola vai ter com o Stefano Liberiano, também com o passaporte moçambicano na grande roda. Entregou para a direção do Cadinho, faz abertura para a direita. Entregou ali, portanto, para o companheiro da equipa, procura espaço a encostar a bola mais para a direita. Ali já no, portanto, na área contrária, a bola tem que ir para trás. É o que acontece. Está a pedir a bola, portanto, o Stefano. A bola vai cá para a esquerda, é para a direção do Martinho. Martinho está usando, capta a bola, tenta ali a pedir a bola. O que é que faz Martinho? Levantou o chuveirinho para a área primeiro. Fazito. Já jogou manualmente e Fazito ali para um companheiro de equipa tentar passar, mas também uma pressão muito forte a ser movida ali para o jogador da formação da ABB. A bola vai para trás, vai jogando, portanto, por parece-me ser Oscar naquela zona, à procura de ficar com a bola, ainda com a tentar desvencilhar-se do adversário que não o larga. Próximo, a bandeira de canto, guarda a bola, portanto, vão lá dois jogadores, conseguiu passar, mas já apareceu uma da formação, portanto, dá, e a falta. Portanto, a falta a pontapé livre para a equipa da União Desportiva do Songo. É pontapé livre. Bola para trás, é para Fazito. Fazito recolhe, pode até para Dias. Dias está a pedir a bola para Cabo de Vela. Makaime também está a pedir. O que é que vai fazer? A bola vai para Makaime. Encostado cá à direita. Do área, próxima área técnica da equipa da ABB. A bola para trás, é para Dias. Dias recolhe, para trás, é para Fazito. Fazito tem a bola. O Fazito o que é que faz? Solta a bola. É para fora dela. Vai, portanto, da área, no caso concreto. Bola para frente. Depois ali um toque, um encontrão. Ouviu-se um estalo daqui à distância. A posse de bola, ainda bem que não houve nada de grave. A bola vem ter com, portanto, os homens, portanto, que era portanto, da equipa do Songo. Ali na linha final, bate contra o adversário, bola para fora, pontapé de canto. Pontapé de canto, na ponta direita do ataque dos touros. Pontapé de canto. Está, portanto, vamos entrar para a última meia hora deste encontro. Vai valendo para já o golo solitário na primeira parte, apontado pelo nigeriano Rumi, que já está no banco. Portanto, foi substituído numa altura em que há alteração na equipa do Songo. Mais uma, parece-me ser o Gomes que entra. Portanto, é o Gomes que é lançado ao jogo. E há a posse de bola para a equipa do Songo. E é precisamente Gomes que mete. Ali, portanto, é salto de Peixe. Também não foi preciso saltar. Mas ao estilo de Peixe mesmo, tentava recuperar ali. Portanto, é o jogador da Beber ao Candinho. A posse de bola para a equipa do UDS. Pode ser perigoso. Bate, golo!

0: campeão! É o campeão a chegar ao gol de empate em inferioridade numérica! A dizer presentes com portas foram abertas a barragem! A inundar o redondel dos touros! Está então! Ande, portanto, pareceu-me ter sido Diawó. Posso estar equivocado naquela zona, também no Barça não ajuda, mas vamos confirmar, pareceu-me ter sido Diawó, o autor do golo da formação, portanto, do Songo. Vou pedir apenas ao Miguel Vaz só para confirmar aí com os nossos colegas que também transmitem, mas pareceu-me ter sido Diawó. Faz, portanto, o golo de empate para irmos à contabilidade com o Carlos Matusse. Portanto, a contabilidade dos golos aqui, portanto, estatística RM Desporto. Vamos então, para cima do terceiro, portanto, é o Vítor.
1: Vítor.
0: Então, Carlos Matusse, antes de irmos aos comentários com o Miguel Vaz, Vítor faz o golo de empate para a equipa do Songo. Está igualado o jogo.
2: Exatamente, é o empate na Arena Lalji, é o golo número 3 para Vítor, golo número 16 para a União Desportiva do Songo. Para o Moçambola já contabilizamos 171 golos e com este golo já temos outra novidade na tabela classificativa, mas não há mudanças em termos de posicionamento no topo. Black Bulls continua com 33 pontos, agora o UDS junta-se ao Ferroviário de Nampula com 25 pontos, obviamente que vai ficar na quarta posição. Belisário.
0: Miguel Vaz, a equipa, mas já vamos primeiro o pontapé de canto, é na ponta direita, agora é tudo apressado porque já estamos no último quarto de hora, esteve a vencer, mas é bola batida para a área contrária, primeiro calçamento defensivo, inferioridade numérica, equipa de Songo chega ao gol de empate, há uma ação faltosa sobre o apito, o árbitro diz que a bola pertence à equipa de Songo, 1-1, Miguel Vaz, Songo a chegar ao gol de empate.
3: Olha, Belisário, eu vinha dizendo que a equipa da União Desportiva de Songo já estava a justificar qualquer coisa de frente daquilo que vinha acontecendo na primeira parte. De facto, a forma como esta equipa da União Desportiva do Songo abordou a segunda parte não tem absolutamente nada a ver com aquilo que tivemos na primeira parte. Mesmo jogando com menos uma unidade, foi de facto uma equipe mais agressiva, uma equipe mais intensa, uma equipa que ganhou normalmente as segundas bolas, uma equipa que esteve realmente muito perto da baliza de Guirugo a constituir perigo, realmente a deixar a meia defesa e a defesa da Black Bull sempre em sobressalto.
0: Posse de bola, vamos ver então para a equipa da BB. Foi Martinho a tocar, a bola vai para um zero. Já primeiro tentava chegar ali, portanto, o Mangal. Mas a bola vai para fora, pertence à equipa da União Desportiva de Songo. Um jogador maltratado, parece-me que terá pesado este golo a equipa da BB. Parece estar a jogar um pouquinho mais assim, nervosinha. Portanto, a tentar fazer as coisas de forma apressada. Vamos lá ver como é que se parte agora com 33 minutos cravados nesta na segunda parte. São os números com a idade de Cristo. É 1-1 no placar. Portanto, são estes os números aqui com a transmissão da RM Desportos, jornada 18. Jogo para já com motivos mais do que suficientes para pelo menos termos uma ponta final eletrizante. Vai haver então pontapé livre para o MCC Paulo Gomes. Confesso que não tenho registro de tudo porque houve alterações. Enfim, de rajada, numa assentada, sem termos tido a oportunidade sequer. Este é Gomes. É Gomes quem vai para a ponta pé livre. É Gomes com o pulso esquerdo ligado. E na ponta direita do ataque. Está um elemento a fazer uma, pelo menos uma pequena, uma espécie de barreira. Parece-me ser um Gabuza naquela zona. Está lá o Gomes. Toma o respectivo balanço. Próximo dele está Daúdo Razak. Seguramente a fazer algumas coisas. Já se sentou, não. Nelson Santos está de pé. Mão nos quadris. Vai contemplando. vai dando instruções. O jogo está longe de terminar, ainda não terminou. Muita coisa pode acontecer. 34 minutos, faltam 11, ou seja, 79. Posse de bola, depois ainda há tempo adicional. A bola é levantada por Gomes, um gol rasante, limpa a defensiva. Bola para fora, lançamento para Gomes. É para a União Desportiva do Songo. É para o campeão, que joga na casa do líder, na casa do comandante do campeonato. Gomes para o lançamento. Está com a bola sobre a mão direita, agora entre as duas mãos, junto a nuca, faz o lançamento, comprido, limpa a defensiva. Olha o Songo, está a jogar aqui na área, bola para trás, é para Gomes levantou o chuveirinho para a área, limpa a defensiva da equipa da ABB. A posse de bola então naquela zona, tenta sair os touros em velocidade, a tentar imprimir velocidade como pacificado e traz para frente, e já passou a falta. Parecia Lourdes Motola naquele sprint final na prova dos 800 metros. E quando ia cortar a meta, conquistar aquele saborosíssimo óleo olímpico. Parecia, não é, o Miguel Vaz?
3: Parecia, de fato. Aquele pique ali só podia ser parado com falta. E foi aquilo que acabou acontecendo.
2: Belisário, vamos ficar em linha aberta. Vamos espreitar uma chequene. Carlos Langa.
4: Sim, muito boa noite, boa paz, Ricardo Matoso, ouvinte do RM Esporto. Estamos nessa festa entre o Cerro de Armatoso e da Beira. Com 1 minuto e 50 para o final do segundo período, o intervalo, vantagem para a equipa da capital do país, vence por 26-21. A equipa de Maputo vence a Utapera por 26-21. São 5 pontos de avanço da equipa de Maputo, a equipa Sushi Verde. Isto, fora aqui na capital do país. No final do primeiro quarto, o Cerro de Maputo venceu a Utapera por 2-10. Da capital tinha 2 pontos de avanço frente à equipa do Cerro Vieira da Feira. E nessa altura, volta ao marcador, 1 minuto para o final do segundo quarto, para o intervalo. Cerro Vieira de Maputo, 26, Cerro Vieira da Feira, 24. São 2 pontos para já de avanço. Agora são 4 pontos de avanço da equipa da capital ante a Cidade. Maputo vence por 28-24. É Maputo, para já, entre os dados que se verifica quando estamos propriamente com segundos para um intervalo deste encontro que está fazendo Macaquém na baixa da capital moçambicana.
2: Carlos Langa, no acompanhamento do jogo Ferroviário de Maputo, Ferroviário da Beira, jogo da segunda jornada do basquete feminino que está a decorrer no pavilhão do Machacane. A equipa de Maputo está na frente do marcador, 2 pontos apenas, está renhido o jogo. Belisário, voltamos ao jogo de futebol.
0: Miguel Vaz, numa altura em que o jogo está ali, portanto, está neste momento momentaneamente, está neste momento interrompido. E com este empate a 9 minutos dos 90, a equipa da União Desportiva do Songo chega ao golo de empate, mesmo em inferioridade numérica, e está relançado o jogo.
3: De facto, a equipa, da minha opinião, esta equipa da Black Bulls está a pagar aquilo que realmente deixou a equipa da União Desportiva do Songo fazer. Isto é, se calhar possa ter sido forçada realmente a recuar. Mas eu penso que em termos estratégicos, a equipa da Black Bulls realmente convidou também, de certa forma, a equipa do Songo a estar mais presente no seu meio campo e dentro da sua área, conseguindo realmente, através de Vítor, fazer o gol do empate. Aquilo que Fazito fez foi nada mais, nada menos que aquilo que os guarda-redes fazem quando querem realmente perpetuar um determinado resultado.
0: É, passa a bola para a equipa da União Desportiva de Songo, vai jogando aqui por Gomes, bateu contra o adversário, vai fazer o lançamento. Gomes, então, muito alto. É, portanto, Não é, na verdade, este é o Anacleto, melhor dizendo. O Anacleto para fazer o lançamento já fez, entregou ali para a direção do companheiro de equipa, procura espaço, atenção, a pé alto, recuperação de Anacleto, dominou com o peito, baixou a bola relevante, já passou ali, portanto, fez uma maldade da Mangal, já passou o Anacleto, aguardar a bola, tentou passar, a bola vai para fora. Também vai para a atenção outra vez a equipa da União Desportiva de São, outra vez para Anacleto. Vai fazer o lançamento. Anacleto. Do lado direito do ataque da formação da União Desportiva de Songo, Daúdo Razak a dar instruções, do outro lado Nelson Santos vai contemplando, a bola está na área contrária, limpa primeiro, e depois já encavalitar o adversário, porque a bola pertence à equipa do da BB, bola está com o capitão Cadre, tenta por velocidade Cadre, está a ser marcado por Dias, atenção Cadre, Cadre Dias, trava marcha, procura espaço, levantou, virou o centro do jogo, para a direita, cabeceamento é defensivo, vai recuperar a equipa da BB, ali a bola, portanto abertura para a direita, mas também foi momentâneo, posse de bola para a equipa da União Desportiva do Songo, parece que a equipa do Songo assentou a estratégia, Miguel Vaz, para estar a jogar em igualdade numérica neste momento.
3: Olha, Belisário, eu penso que é isto que tu acabaste de relatar. Realmente uma equipe mais motivada, uma equipe que ao invés de procurar defender resultado, está de facto a tentar fazer também o gol de desempate. Isto é estranho. Se atendermos que em termos de estratégia, este resultado da equipa da União Desportiva de São, porventura lhe interessasse, até porque está em inferioridade física.
0: Será que se está a confirmar essa velha máxima de futebol que se diz que é muito perigoso jogar com uma equipa reduzida numericamente?
3: Cada jogador torna-se em termos de empenho uma vez e meia mais. Logo, acabam sendo 22 em campo.
0: Está aí então a posse de bola para a formação da BB. Martins já passou, Martins Teuzeno vai caminhando, já meteu a bola ali para a Amazonas, já primeiro comandante aqui para jogar recuado, a bola vai ter com na zona intermediária, o Candinho a fazer a abertura para a direita, já soltou a bola, atenção, olhou os touros, tenta a desferir mais um golpe, levantou o cruzamento para a primeira cabeceamento, grande defesa! Registro, minuto 41. Grande defesa, mas que defesa é a defesa da noite? Um cabeceamento, portanto, é do. Vamos lá ver, parece ter sido o Danilo, portanto, um cabeceamento e é o pontapé de canto para a formação dos touros. É na ponta. É, portanto, direita, mas que momento, Miguel Vaz?
3: Olha, Belisário, o Fazito entre os postes deve ser, na minha opinião, dos melhores guarda-redes que temos aqui em Moçambique, dentro dos postes. De facto, é um jogador é um guarda-redes, aliás, com reflexos, com um posicionamento dentro dos postes, com a sua agilidade, o seu reflexo, realmente a ser muito, muito útil dentro dos postes.

0: apontado por intermédio de Selton. É o defesa Selton. E foi Selton que atirou a bola para o fundo. Foi daqueles lances que pareceu que a câmera não captou. Apanhou a bola no fundo. Golo de Selton aos 41 minutos. Carlos Matusse. A equipa dos Touros volta a estar à frente no marcador.
1: Selton estreia-se a marcar para esta edição 2026. Faz o segundo para a equipa da ABB neste jogo. Já estamos com 2-1. Neste caso, a ABB volta para o topo. Aliás, já estava. E volta então a reconquistar os dois pontos que já estavam perdidos, uma vez que havia um empate. Neste momento a ABB soma 22 golos marcados com este golo de Selton, e este é o golo número 172 do Moçambola 2026. Belisário.
0: Miguel Vaz, golo de empate aos 41.
2: Golo de empate numa altura em que porventura...
1: Não é empate, equipa... não é empate. É...
0: Aliás, golo de empate não. O segundo golo a desfazer a igualdade, melhor dizendo.
2: De facto, Matusse, é um golo em que surpreende naturalmente. Penso que surpreende a equipa da...
0: Atenção, atenção, atenção, pode ser três golos!

0: Mangalo, minuto 90. Faz o 3-1 no ressalto. Numa defesa incompleta de Vasito. Mangalo, ali na sobra. Atirou para o fundo da baliza. A dar a machadada final. Ditou a sentença. Mangalo. Carlos Matus faz o 3-1.
1: Mais uma estreia no Moçambola a marcar. Este é o quarto golo do jogo, o terceiro para a ABB, que passa a ganhar por 3-1. É o golo número 23. Atenção que a ABB agora é a equipa que marca mais golos no Moçambola. Golo número 173. Já dissemos que estes golos valem pontos, são três e valem os três pontos, Belisário.
0: E atenção que na celebração do golo de Celton viu o cartão amarelo. E agora, ainda não vi a placa do tempo adicional, confesso, mas parece que Miguel Vaz quer dizer alguma coisa. Mas, sim.
2: Quero dizer, Belisário, a beleza do futebol reside nisto. A beleza do futebol reside nisto. A imprevisibilidade do futebol reside nisto. Não há jogos ganhos antes do apito final.
0: Atenção, Black Bulls, atenção, atenção. Batalho! Uma infração. Vamos fora de jogo, quer? É que atirou a bola para o fundo da baliza. Já estava a festejar. Portanto, Danilo, era um grande gol de Danilo, mas não conta. O árbitro, portanto, manda interromper. Diz que não é válido. Portanto, confesso que ainda não vi a placa do tempo adicional. Vamos lá ver daqui a pouco. Nelson Santos pede apoio do público. Pede apoio do público. Estende abrado. Está mais animado. Posse de bola para Danilo. Pode levantar o cruzamento. Aline, rasteiro. É, posse de bola. Vai para trás. Entrar para o centro da formação. É da União Desportiva do Zongo. 3-1. Está a perder. Posse de bola. Vai ali para o Amazonas. Já primeiro. O homem que tem, portanto, é a posse de bola da formação da União Desportiva do Zongo. É, no caso concreto, na Cleite. Levantou para a área. Pode marcar. Pode marcar. Pode marcar o Zongo. Pode marcar. Vai para o chão. Sem falta. Sem falta. É posse de bola com pontapé livre para a equipa da União Desportiva da Associação Black Bulls. Posse de bola para a Associação Black Bulls. Eu confesso que não vi o tempo adicional. Já estão jogados 4 minutos para lá dos 90. 4 para lá dos 90 minutos. 4 minutos. 5 minutos. Obrigado. Está aqui uma indicação. 5 minutos de tempo adicional. Obrigado. Este futebol é festa. Mesmo das bancadas, temos apoio, porque isto é mesmo assim. Estamos aqui, portanto, a celebrar o futebol. 5 minutos de tempo adicional. Então falta meio minuto para terminar a partida. 3 pontos, portanto, à vista para a Associação Black Bulls. Posse de bola é para Martinho. Martinho vai fazer o lançamento, vai ser recuado. É o que acontece. A jogar ali é para, portanto, companheiro setor recuado ali. Pareceu ter sido o Stefan. Ainda será a bola para Amazonas. Já o primeiro capitão Cadre vai captar a bola. Vai então procurar espaço. Vai para o jogo. Vai superar o apito daqui a pouco. Já estão esgotados os 5 minutos de tempo adicional. O árbitro vai superar o apito. Vai superar o apito daqui a pouco. Ainda vai descendo o ataque à formação do Amnia, portanto, dos Touros à direita. A tentar em primeira velocidade. Bola para fora. É pontapé de rede para a equipa da União Desportiva. Portanto, a equipa da União Desportiva de Songo. Vai ser para o Fazito. Muito rapidamente. A quebrar a bola, tenta reduzir as válvulas, vai ser muito difícil, porque a bola não sequer vai ficar muito tempo no meio campo contrário. A posse de bola vai para Macaime. Macaime tenta passar, não consegue. Cadre já meteu cá para a esquerda, vai em velocidade. É o Mangal, já meteu. Pode ser, mas já não chegou ali. Portanto, o Brahima não chegou a bola. Um passe de Mangal de trás para a frente. Ali foi um passe de trivela, renta a relva. A posse de bola atrasado ali. É, portanto, para o guarda-redes. Grugo já jogou manualmente. Já jogou. A bola vai ter. É, portanto, com o Martinho. E já sem muita pressão. Parece ter desistido o jogador do Songo. A bola outra vez para o Martinho. Abertura para uma zona. antes é livre de marcação. O jogador dos Touros a meter para a Med capta a bola, já soltou um dos mais experientes desta equipa, com passagens pelo Desportivo Maputo, o Clube de Chibuto. Agora os Touros, já passou, atenção, atenção, demora muito tempo, passa, não, porque houve um corte providencial. Cortou, evitou aquele, podia ter sido mais um estrago, mais um golpe do Touro. O Redondel está animado. A passa de bola com pontapé de canto na ponta direita. Vai ser, parece-me, daquela zona. E para o pontapé de canto. A demorar muito tempo. Já estamos com 2 minutos para lá dos... Aliás, com 1 minuto para lá dos... dos 5 que foram concedidos. Do tempo adicional. Anima-se o público nas bancadas. Não tarda. E termina. Termina neste momento a partida com este resultado. Black Bulls 3, União Desportiva de Songo 1. Marcaram para Black Bulls. É, portanto, Rumi, Selton e Mangal. Marcou o Vítor para a União Desportiva de Songo. Peço, Miguel Vaz vai fazendo algumas pinceladas enquanto eu procuro deixar ao para captar as reações.
1: Vitórias 29 minutos, porque não mesmo dizer 30 minutos. Daqui a pouco teremos reações a partir de Lalji Arena. Enquanto isso, aguardamos também pela intervenção do Carlos Langa a partir do pavilhão do Machacane. Vamos então fazendo este compasso para podermos ter as reações dos intervenientes neste encontro. Ainda não temos o balizário para avançar com as reações dos principais protagonistas. E vamos fazendo então este compasso. Chamo para já o Carlos Langa, que está posicionado no pavilhão do Machacane, para poder atualizar-nos sobre o andamento do jogo entre os dois ferroviários de Maputo e da Beira. Como é que vão as coisas aí, Carlos?
3: Muito bem, Carlos Matuto, numa altura que inicia o terceiro quarto deste encontro entre a família locomotiva da capital e também do Chiveve, com 9:30 por jogar neste período, 31 para a equipa da capital moçambicana e 26 para a equipa do Ferroviário da Beira. Neste momento, dizer que a um intervalo a equipa da capital vencia por 28-26, tinha 2 pontos de avanço a equipa de Maputo ante a Tabeira. No primeiro quarto, a equipa da capital moçambicana, Ferroviário, vencia a equipa homônima da Beira por 12-10, tinha 2 pontos de avanço nessa altura, quando terminou o primeiro quarto deste encontro. Para já, com 9 minutos para o final do terceiro quarto, Cerro de Maputo, 31, Cerro da Beira, 26, Maturce, este é o exato para já que vive o pavilhão de Machacane, aqui na Baixa da Cidade Moçambicana. Pelo que siga de regresso ao Lalji Arena, voltaremos, se for possível, neste palco, para atualizar este encontro que coloca à frente o Cerro de Maputo da Beira, relator da Liga de Futebol, que ontem iniciou aqui na capital do país, Maputo.
1: Muito obrigado, Carlos Langa. Voltamos à Lalji. Ainda não temos o Belisário Macamo para poder trazer-nos as reações no período pós-jogo. Obviamente que O Nelson está muito feliz com a vitória, depois de ter perdido por 3-0 na casa do Costa do Sol. Hoje vence por 3-1 ao campeão em título, que esta época não está a fazer um campeonato de encher o olho. Lembramos então que a União Desportiva do Songo neste momento está na quinta posição. Já havíamos anunciado que passaria para a quarta posição em troca com o Ferroviário de Nampula, mas uma vez que acabou perdendo por 3-1, agora fica mesmo na quinta posição, 24 pontos, enquanto a ABB vai avançando no primeiro posto com 35 pontos, agora está com 7 pontos de avanço em relação à dupla Costa do Sol, Ferroviário da Beira. Lembramos que estes dois conjuntos somam 28 pontos cada. Já dissemos também que o Ferroviário de Nampula está à espreita ali na quarta posição, 25 pontos, também aguarda pelo desfecho do sensacional Costa do Sol, Ferroviário da Beira, que vai ser de facto um jogo interessante ali, jogo entre o segundo e terceiro classificados com igualdade pontual. Mas enquanto aguardamos o Belisário, vamos avançar também para outros dados do campeonato, principalmente na tabela classificativa. Sexta posição, Ferroviário de Lixinga, 13 jogos, 21 pontos. A Liga Desportiva de Sofala agora está com 16 jogos, 18 pontos na sétima posição. A Associação Desportiva, agora sim, Belisário, podemos avançar?
0: Bem, concluo alguns problemas de retorno, mas vamos lá tentar apanhar então aqui as declarações dos treinadores. Já estão a prestar declarações, vamos fazer um compasso de espera para podermos ouvir. Neste momento está a falar Nelson, creio que já é portanto a terminar, o Daúdo Razak. Vamos lá tentar fazer esse compasso de espera para ouvirmos o Daúdo Razak, que é o treinador da equipa da União Desportiva de Songo, porque esteve a falar instantes, portanto está a falar e a terminar para o canal que transmitiu esta portanto partida. Está neste momento a explicar-se então Daúdo Razak, técnico da equipa da União Desportiva do Songo. Vamos fazer neste pequeno compasso de espera para podermos ouvir. Vamos então, neste momento, ouvir o Mister Nelson Santos. Boa noite, em direto para o canal desportivo da Rádio Moçambique. Avaliação, esta partida, 3-1, é o resultado final, o jogo emotivo.
4: Sim, o futebol é, isto é que é bonito, o futebol é imprevisível, o jogo nunca está controlado. É verdade, chegamos com mérito ao primeiro golo, depois o intervalo quebrou um bocadinho aquilo que era os nossos índices de confiança. A UDS, sem nada a perder, arriscou, veio para cima. A gente não podia estar com mais um jogador, não podíamos ter perdido o controle do jogo, mas também acusamos um bocadinho aquilo que era a fadiga de que tivemos dois jogos, um jogo há dois dias atrás. Mas quem está em primeiro, quem acredita no título, quem trabalha diariamente, quem tem um grupo de jogadores como nós temos, com muita qualidade, com muito talento, que trabalha diariamente, demonstrou que nos últimos 10 minutos, na vida e no futebol, nunca devemos desistir, só acaba no fim. Por isso, nós nunca desistimos. Foram apenas 3 pontos, vamos continuar a trabalhar, temos ainda muito caminhado pela frente. Foram 3 pontos contra uma equipa extremamente difícil. Era importante reagir à derrota pesada que tivemos na quarta-feira e a resposta foi dada. Parabéns aos jogadores, é recuperar e quarta-feira há mais.
0: Obrigado, Mr. Nelson Santos. Vamos ouvir o Mr. Daúdo Razak, que já está a falar. Vamos então à boleia do Mr. Daúdo Razak. Vamos ouvir, já está a ser feita uma questão. Vamos ouvir o Mr. Daúdo Razak da União Desportiva do Som. Vamos então acompanhar.
5: Está um ambiente de trabalho.
6: São competições diferentes, o ambiente está bom, um jogo não belisca aquilo que é a atitude deles, a determinação deles. Vamos levantar a cabeça, regenerar, recuperar e pensar no próximo jogo.
0: Mister, agora em direto para o canal desportivo da Rádio Moçambique, peço a sua, portanto, compreensão. Peço-lhe então a leitura a esta partida. A equipa esteve em inferioridade numérica, chegou ao golo de empate e em algum momento até pareceu estar a jogar em igualdade numérica, mas depois viu-se aqueles dois golos finais.
6: Pois, eu acho que foram 70 e tal minutos com menos um jogador, não é fácil jogar, mas mostrou-se aqui uma grande entrega, uma grande atitude, em que alguns momentos acabámos dominando o jogo, e penso que se tivéssemos sido mais frieza, podíamos ter resolvido melhor o jogo. Por isso, na parte final, tomou conta um bocado a desconcentração. Eu acho que também houve ali uma fadiga já em jogar 70 minutos com menos um, já não era fácil. Por isso, agora é recuperar, para regenerar e pensar no Ferroviário, que também não vai ser nada fácil, porque tivemos 70 minutos. E temos também as afrontaças. É muito jogo em pouco tempo de espaço, mas é o que há. É pensar já no Ferroviário, tentar limpar as cabeças deles e olhar isto de cabeça erguida.
0: Obrigado, então, Mr. Daúdo Razak, aqui em declarações para o, portanto, RM Desporto, na reação a esta, portanto, derrota frente à Associação Black Bulls. Portanto, foi uma derrota por 3-1. Creio que, Carlos Matus, podemos fazer a pincelada com o Miguel Vaz.
1: Vamos, sim, vamos a isso.
0: Sim, Miguel Vaz, então vamos à pincelada. Sim, Miguel Vaz.
2: Olha.
0: Sim, peço então a pincelada do Miguel Vaz para a leitura final desta minha vitória por 3-1 da Associação Black Bull sobre a União Esportiva de Songo.
2: Dizer que uma vitória justa, na minha opinião, desta equipa da Black Bulls, que em termos ofensivos, uma equipa que fez 11 remates, 6 enquadrados, 5 desenquadrados, contra somente 4 remates da equipa da União Desportiva de Songo, que fez nesses 4 remates 2 enquadrados, 2 desenquadrados, dos quais realmente um deu em golo. É engraçado que esta equipa da União Desportiva de Songo perde o jogo na altura em que melhor estava, pese embora estivesse com menos uma unidade. Mas é na altura em que a equipa está com uma melhor prestação em termos de jogo, particularmente em termos de intensidade de jogo, a forma como chegando a baliza de Guirrugo é precisamente em 2 contra-ataques consecutivos. Realmente a equipa da Black Bulls consegue fazer o gol de desempate, realmente naquilo que foi o pontapé de canto a partir de um cabeceamento vitorioso de Selton, e acontece o gol logo a seguir no lance em que a bola sobra para o jogador da Black Bulls fazer o terceiro gol. Realmente é um jogo impróprio para cardíacos, e penso que aquilo que ocorreu durante este jogo testemunha aquilo que tem que ser um jogo de futebol, que é aquilo que de facto, aonde está a falta de verdade, ou seja, realmente dizer que o jogo termina só e só quando o árbitro apita. E esta equipe da Black Bulls acreditou que podia realmente voltar a estar na posição na moto de cima, e foi isso que conseguiu através de 2 situações de gol, uma de situação parada, outra da situação de ressalto dentro da área, conseguindo realmente fazer com que este jogo realmente revertesse a seu favor. E dizia também no princípio, equipas como a Black Bulls é difícil perderem 2 jogos seguidos. Eu ia trazer aqui este registro da equipa da União Desportiva de Songo, que é uma equipa que até a este jogo tinha qualquer coisa como, nos 6 jogos anteriores, tinha 5 empates e somente uma vitória. Então é muito pouco para realmente ombrear com uma equipa que não perde no seu campo a qualquer coisa. Aliás, não tem derrota nenhuma no seu campo. Este é o registro da equipa da Black Bulls, e realmente testemunhou e conseguiu realmente provar que em casa, haver um vencedor, só podemos ser nós. É isto que a equipa da Black Bulls testemunhou. Dizer também que eu quero aqui realçar a arbitragem, na nossa opinião, na minha particular opinião. O senhor Fortunato do Niassa veio demonstrar que, afinal de contas, os bons árbitros não são só de Maputo. existem, afinal, noutras latitudes aqui do nosso país, árbitros com qualidade. E este árbitro, na minha opinião, surpreendeu-me pela sua grande capacidade física, pela sua disponibilidade física de estar realmente a decidir os lances onde eles estivessem a ocorrer. Isto realmente é preciso ter realmente pulmão. Não só pulmão, como conhecimento das 17 leis.
0: E pronto, está tudo contado em relação a esta vitória da Black Bulls por 3-1 na recepção à União Desportiva do Songo. Recordamos então golos apontados por intermédio de Rumi na primeira parte. Na segunda, marcaram os outros dois, Selton e Mangal. Para a equipa da União Desportiva de Songo, marcou Vítor, que curiosamente é antigo jogador da Associação Black Bulls. 3-1 no jogo grande da jornada 18 do Campeonato Nacional de Futebol, o Moçambola. Os Touros somam mais 3 pontos, alargam a distância para os concorrentes. O Songo voltou a marcar passo. Termina por aqui então a nossa transmissão a partir da LG Arena, com cuidados técnicos de Alcides Muzimi, ainda com os comentários ao jogo e arbitragem de Miguel Vaz, relato e reportagem de Belisário Macamo. Todos, boa noite e bom fim de semana.
1: Muito obrigado, Belisário Macamo, que esteve no acompanhamento do jogo que colocou frente a frente as equipas da ABB e da UDS. Resultado final 3-1 a favor da ABB, que para além de ganhar o jogo, ganha 3 pontos e cimenta a liderança. Conforme já dissemos, agora a ABB passa a somar 35 pontos, deixa para trás a dupla Costa do Sol, Ferroviário da Beira. Os dois somam 28 pontos cada. É uma luta interessante pelo pódio. O Costa do Sol ou o Ferroviário da Beira vão procurar então vencer o jogo que vem aí para continuar então a perseguição ao líder do campeonato neste momento, ABB, que para além de liderar em termos de pontuação, lidera também no que diz respeito ao número de golos marcados. A ABB é o melhor ataque do Moçambola 2026 até ao momento. 23 golos marcados. O segundo é o Costa do Sol com 21 pontos. Atenção, que há um outro dado interessante, é que a ABB neste momento passa a somar 9 pontos sofridos, por isso mesmo perde o título de melhor defesa. Esse título agora pertence ao Ferroviário da Beira. Um dado interessante é que agora iguala-se ao Costa do Sol no que diz respeito ao número de golos sofridos. Quem também marca menos, mas também está nesse grupo de 9 golos sofridos, é Bahia de Pemba. 7 golos marcados, 9 golos sofridos, está ali na 10ª posição com 16 pontos. Falávamos nós que a meio da tabela está a Associação Desportiva de Pemba com 17 pontos, Ferroviário de Maputo 9ª posição, 16 pontos, conforme já avançamos há bem pouco, Bahia de Pemba 16 pontos na 10ª posição, 11ª posição, Ferroviário de Nacala também com 16 pontos. A Associação Desportiva de Vilanculo está na 12ª posição com 14 pontos. Mas atenção que a Associação Desportiva de Vilanculo só tem apenas 13 jogos disputados. Machacane, 16 jogos, 10 pontos. E ainda há mais um problema que vai merecer atenção aqui no canal desportivo da Rádio Moçambique. Xingal de Tete, 9 pontos na última posição em 15 jogos. Voltamos ao pavilhão de Machacane, ao encontro do Carlos Langa, que está a acompanhar atentamente o jogo que coloca frente a frente as equipas do Ferroviário de Maputo, Ferroviário da Beira, segunda jornada da Liga Nacional de Basquetebol. Ferroviário de Maputo agora está com 9 pontos de avanço. Carlos Langa.
7: Muito boa noite, talvez mais de Carlos Maputo e o canal do Esporte da Rádio. Estamos já com 2 minutos de 40 para o final deste terceiro quarto. A equipa de Chapa vai tomar a frente do marcador, antes a equipa homônima estivesse. Estava a olhar 139 à vista. São 9 pontos de avanço do canal na Cipalé, frente à formação de Caxiri, que é. Duas equipas ontem na estreia perderam os respectivos encontros e neste tipo lutam passos na quadra na perspectiva de conseguir o primeiro triunfo nesta Copa Moçambicana de Basquetebol e campeões unidos. Desde ontem vai nos acompanhando o pavilhão de Machacane, baixa da nossa capital. A equipa da Fundação Rodoviária perdeu a escola com 6 pontos, 32 a 52, enquanto que a formação do Carvalho da Feira perdeu ante a Lazio pela marca de 46 a 41, e onde vai se lutando no ponto de vista na quadra, tentando conseguir então. Este foi essa vitória para cada uma formação dos dois ferroviários que estão nesta Copa. O canal de segundo, dois equipas, sendo cinco para Maputo, duas da Beira e outra que tem uma segunda. Minha altura, 39 para a equipa de Sarra Maputo, 31 para a formação de Sarra Oficial da Beira. Quando estamos praticamente com 1 minuto e 40 para o apito, que ficará o final do terceiro quarto, de 30 minutos desse ponto, é isso depois de iniciar a um descanso de 2 minutos para que se reveste a quadra para os últimos 10 minutos, para que possamos saber quem é. Sai do grupo para ver o recorde que o intervalo é equipa da capital de 28 a 13, tinha 2 pontos de vantagem a equipa da capital antes da formação do equipa. No primeiro quarto, também a dois pontos, a equipa do Tibete, com temperatura de 12 a 10, especificamente dos quartos que já se eliminaram, os times de primeiro ponto, a temperatura de frente, com dois pontos de avanço, no terceiro quarto, para o partido de 12 a 10,
1: Carlos, estamos a ter alguma dificuldade na nossa comunicação. Vou então pedir para que possa. Sim?
3: Matoso?
1: Sim, sim, sim.
3: Dizia então, Matoso, que estamos praticamente no final deste terceiro quarto, agora com 20 pontos para que se apite, significando o final deste terceiro quarto, com a equipa do Sarva de Maputo a vencer o Tabeira por 39-33. São 6 pontos de vantagem da equipa da capital ante a formação do Ferroviário da Beira. Este desafio, como se sabe, vamos dar conta, fecha a ronda 2 desta competição neste sábado, dia 29 de agosto de 2026. Nos jogos que aqui já acompanhamos, o primeiro da jornada de hoje envolveu na Pepino de Nampula e a Lazio de Maputo, vitória para a Lazio de Maputo por 68-33, 35 pontos de diferença para a equipa da capital, a Lazio, ante a formação na Pepino de Nampula. O segundo jogo que aqui acompanhamos nesta Ronda 2, neste Pernão de Machaquene, Águias Crescentes de Maputo venceram o Clube Municipal da Beira por 54-46, 8 pontos de diferença nas vitórias da equipa da Águia ante o Municipal da Beira. Refira-se que esta Águia hoje entrou em competição ganhando o único jogo que até agora efetivou, enquanto que o Municipal da Beira ontem chegou e perdeu pela equipa do Municipal da Beira com 2 jogos, conta com 2 derrotas e nesse título a equipa da Beira já chegou, ontem perdeu e hoje perdeu, tem 2 jogos de derrotas, enquanto a especial de Maputo ontem não chegou, hoje que entrou em ação nessa prova e ganhou por 54-46 vence ao Municipal da Beira. Já no jogo entre a Pepino de Nampula e a Lazio, a Pepino de Nampula também ontem não fez o seu jogo, pelo que sou hoje que entrou em ação nesta competição,

0: dois jogos e duas vitórias. A formação da Apurtécnica, antes do arranque da prova, venceu ao Municipal da Beira. Depois as coisas não correram bem. A formação da Apurtécnica perdeu o seu jogo. Nessa ótica, a Apurtécnica, dois jogos, uma vitória e uma derrota. Esta atuação deste conjunto da Apurtécnica nesta competição de basquetebol que decorre aqui na nossa capital, Maputo. E as equipas que para já vão se batendo, os ferroviários de Maputo e da Beira, já disse que ontem, no arranque do certame, perderam os respectivos encontros e aquela que hoje sair com triunfo, naturalmente, será a primeira vitória nesta Copa, podendo então aquela que perder tomará a segunda derrota nesta competição. Nesta altura, entrou-se para o quarto período. O resultado é este: Cerro Verde Maputo, 41, Cerro Verde da Beira, 33. Nas minhas contas, são 8 pontos de avanço da equipa locomotiva da capital moçambicana ante a equipa locomotiva do Chiveve. Duas equipas que vão se batendo. Recordes que a equipa locomotiva da capital é a atual campeã nacional de basquetebol, ganhou a competição na época passada, enquanto que a equipa do Farfán da Beira no ano passado ocupou o quinto lugar, a posição limite das equipas que mantém-se em cada edição nesta liga de basquetebol. Refira-se na edição que corre, que ontem arrancou, as equipas que se qualificaram para esta edição corrente, a nível da Zona Sul, a formação de Águias Pequenas de Maputo, e no centro é o Municipal da Beira, no norte chama-se Nabipine de Nampula. São três equipas que fizeram as pools regionais para estarem presentes nesta prova que tem lugar aqui na capital moçambicana. As outras cinco que estão presentes, o Cristão de Sol, o Carvalho de Maputo, Fora da Beira, Lades e a Politécnica, são aquelas que na época passada ocuparam os lugares, primeiros e primeiros lugares, e daí que não tiveram que fazer as pools regionais para estarem nesta competição de basquetebol. Pois então, vamos olhar para o marcador para dizer que estamos com 9 minutos e 20 para o final deste encontro. Mantém-se a vantagem da equipa da capital ferroviária ante a formação homônima do Chiveve. A equipa da capital vence 42 a 34. O tempo está correndo, uma fase que a equipa da Beira vai reduzindo a desvantagem. Agora a diferença é de, nas minhas contas, é de 6 pontos, o que dizer que 42 para a equipa da capital, 36 para a equipa do ferroviário da Beira. Quando o tempo esse está correndo, estamos com 8 minutos e 36 para o final deste encontro. Sigo viagem para aqui no interior deste palco para ouvir algumas reações dos que estão aqui presentes então neste recinto. Aqui o Roque Sebastião, que dirigiu a Federação de Basquetebol no passado, o presidente Roque, está aqui a decorrer a Liga Nacional de Basquetebol. São 8 equipas, 5 de Maputo, 2 da Beira e o presidente de Nampula. E agora está aí a festa dos ferroviários de Maputo da Beira.
1: Bom, bom espetáculo de ver. Duas equipas ferroviárias a disputarem e a mostrarem muita maturidade. E o espetáculo é mesmo isso: maturidade, esforço, acima de tudo. Antes de mais, parabenizar a Liga pela capacidade de organizar em muito pouco tempo, menos de 2 meses, organizar uma prova dessa, de grande envergadura, que para nós é a súmula daquilo que é desporto. E hoje estamos aqui presentes no pavilhão de Machaquém, assistindo uma prova já consolidada, vamos dizer, e este bastão que é segurado hoje pela nova equipa

0: liderada pelo senhor Pascoal, mostrou com garras a simbiose entre desporto, cultura e entretenimento. É o que nós vemos aqui. Mas, acima de tudo, no bolo, tanto a cereja, é que este grande jogo que está a decorrer agora no pavilhão, entre as duas equipas de ferroviário, Maputo e Tabeira. Grande espetáculo de ver, de assistir, e estamos aqui para potenciar que ganhe o melhor.
1: Nessa ótica, presidente, a Roque Sebastião, a competição está a acontecer, o nível em si, Rivas de Maputo, estão a ganhar jogos, o principal Tabeira dos jogos das derrotas, o Dinampula estreou-se hoje, não ganhou, e o resultado para já é de Rivas de Maputo Tabeira, a vencer a equipa da capital moçambicana. Como é que olha nesse sentido?
0: Bom, eu estou a ver este jogo perfeitamente para o Maputo, não só pelo resultado, mas pelo nível de competitividade. Assumo que as equipes de Maputo, quer seja para ver de Maputo, Costa de Sol e a Politécnica, têm mais ou menos quase o mesmo nível. Associado a isso, uma quarta equipa que é a Ferroviária da Beira, que pelo aquilo que assistimos, está a dar mostras, nós acreditamos que vai ser um grande adversário. Então, tudo isto para dizer o seguinte, que as outras equipas que vêm a nível das outras províncias, tanto de Nampula, vêm se juntar à festa, mas é preciso lembrar uma coisa, é que o esporte é feito nos quatro cantos do país e de forma recorrente a equipa de Nampula e as equipas da Beira participam. E para nós deixam sempre espetáculo, deixam sempre alguma coisa a dizer. Não tanto na Pula, mas também preciso parabenizar pelo esforço e participação, mas elogiar tanto a grande perseverança das equipas da Beira, que vem para competir, como tem sido aquilo que nós estamos a assistir aqui.
1: Obrigado, Roque Sebastião, antigo presidente da Federação Moçambicana de Basquetebol, presidente do Pavilhão de Esportes de Machacane, neste encontro que coloca frente a frente os ferroviários de Maputo e da Beira, com 7 minutos no final deste encontro. O de Maputo vence por 44-36 neste desafio entre as equipas locomotivas, as duas formações da família locomotiva.
2: Perdemos o contacto com o pavilhão do Machacane. A todo instante voltaremos para que o repórter Carlos Langa possa concluir então a narração do que está a acontecer no pavilhão do Machacane. Atenção que estamos no encalço da segunda jornada da Liga Sazol em basquetebol, 21:03, já praticamente no encerramento do espaço que iniciou às 18:00. Eu sou Carlos Matusse, volto a estar consigo segunda-feira a partir das 15:00 para mais uma convivência radiofónica através do canal desportivo da Rádio Moçambique, que agora avança para a montra sonora.
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4: 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Vamos encontrar então do Carlos Langa, uma vez mais. Boa noite. Bom, creio que não é desta vez, são 21 horas e 18 minutos em Moçambique.

0: Uma vez mais vamos tentar desta vez ver se é possível já termos o Carlos Langa. 21 horas e 10 minutos. Carlos Langa, boa noite, bem-vindo.
1: Muito boa noite, Laís, ouvinte do RM Sporto. 2 minutos, 30 final deste jogo. Serra da Maputo e da Beira, vacais para a equipa da capital, que vem com 49 a 40, com o jogo já chegar na sua ponta final. Zolas, muito boa noite. Está aí a competição, segunda jornada, e hoje estamos com a festa, para já, entre as equipas de Serra e Maputo da Beira, com a vantagem de 9 pontos para a equipa da capital.
2: É verdade, a festa continua no seu segundo dia e temos jogos interessantes. Tivemos o jogo que antes deu este e agora temos os dois ferroviários a fazerem a festa. E assim continua a liga no segundo dia. Esperamos ter mais audiência, esperamos que a competição continue. Está aguerrida. Parece que o nível de Maputo e as províncias, apesar de mais rodagem nas equipes de Maputo, continua a dar para fazer espetáculo.
1: Aquilo que projetaram para esta edição, que desde ontem a correr, no aspecto geral, como é que avalia, como é que olha nesse sentido?
2: Nós preparámos-nos para fazer a liga e trouxemos algum apetrecho para trazer público. O feedback que nós estamos a ter de todo mundo é que para a primeira e segunda jornada de uma liga feminina, a audiência é um pouco acima do que tem sido normal. Então esperamos que o público continue a aderir. Hoje tivemos TDBs, nas próximas semanas vamos, na próxima semana vamos trazer um pouco mais de entretenimento diversificado. Portanto, queremos que famílias, público no geral, venham ao basquete, porque vai ser um ambiente de festa até o dia 24 de setembro.
1: Nessa ótica, Presidente, a competição em si, no campeonato que junta 8 equipas, 5 de Maputo, 2 da Beira e outra que vem de Nampula, como é que vê o homem que dirige a Liga de Futebol?
2: Nós olhamos para isso como uma festa. Primeiro é que, sendo Liga Moçambicana, é bom que tenha equipe das províncias. Temos Beira, neste momento, a jogar taco a taco com Maputo. Temos uma equipe de Nampula também aguerrida. Então, o que nós, como organizadores da prova, queremos é festa. Queremos que o público se delicie. Queremos que todos os moçambicanos que estão em Maputo e não só vejam uma competição que vale a pena parar 40 minutos do seu tempo útil para olhar para o básquet.
1: Obrigado, Pascoal Isaías Isolas, o homem que dirige a Liga Nacional de Basquetebol, avaliando o discurso deste certame que ontem teve início aqui na capital. Relatora que estamos com 1:38 para o final deste desafio entre os carros de Maputo e da Beira. E vantagem para o da capital, que vence 49 a 40. Vamos esperar que se apite pela última vez para vermos quem é aqui, no fundo, sendo aqui com triunfo nesta competição de basquetebol. Deixe-me também ouvir outras vozes dos que aqui marcam presença neste palco, pavilhão de esportes da Machagene, na Basta Capital, o Sérgio Haiti, que dirige a ação do futebol de Maputo. Estamos em direto aqui no RM Desporto, aí a festa da modalidade aqui na capital. Como é que olha para este certame que está acontecendo na sua cidade, onde dirige o futebol?
3: Boa noite. Para nós é uma alegria estar a acontecer na cidade de Maputo, a Liga Nacional Feminina de Basquetebol. Começou bem e estamos a ter a gerência ao pavilhão de Machagene e os jogos também estão a decorrer com algum equilíbrio relativamente àquilo que é a disputa entre as equipes que estão a participar nesta Liga Nacional.
1: Acaba, digamos, colocando a modalidade, puxando os adeptos da modalidade para este recinto.
3: Desculpa?
1: Acaba puxando aqueles que amam a modalidade para este passo esportivo.
3: Sim. E o basquetebol é uma festa, o basquetebol é um espetáculo e é isso que nós temos que continuar a fazer acontecer. O desporto dentro do campo e a festa ao redor e tudo aquilo que nós estamos aqui a ver que vai contribuir para que as pessoas possam aderir a este evento, possam vir em massa. É certo que hoje não temos aqui muita gente no pavilhão, mas creio que a partir da manhã em diante e depois daqui a uma semana vai também começar a Liga Masculina. Portanto, a festa vai aumentar e nós vamos ter mais pessoas aqui no pavilhão.
1: Obrigado, Sérgio, e que dirige a sessão de basquetebol do Santo Maputo, falando desta prova que ontem teve início, pavilhão de esporte no Saquena, aqui na baixa da capital do país. Laís, estamos já com o segundo final deste encontro entre a família locomotiva, entre os ferroviários de Maputo e de Beira, em vantagem para a equipa da capital, que vence por 49 a 43, quando estamos já com 32 segundos para o apito final deste desafio. Recordo que, ao intervalo, a equipa da capital, o ferroviário, vencia a homônima Zistuchiveve por 28 a 26. Eram 2 pontos de diferença a essa altura. E agora, que estamos com segundos, a diferença é de 6 pontos favorável à equipa locomotiva da capital do país. Vamos aguardar o apito final para sabermos qual das duas formações hoje será vitória, tendo em conta que ontem, no arranque deste certame, os dois conjuntos perderam os respectivos encontros. Aquela que hoje ganhar vai então ter a primeira vitória nesta competição, e a que perder vai somar mais uma derrota, e será a segunda neste campeonato de basquetebol. Pelo que o tempo esse vai correndo, falta ao mesmo 32 segundos ao final deste desafio. Ferro vai de Maputo, 51, o da Beira, 43. Esta é que é verdade. Amanhã a competição tem o seu segmento, jornada 3, com os seguintes encontros: Municipal da Beira, Lázaro de Maputo, Cacim de Nampula, Ferroviário da Beira, Chão do Sol, Águas Pitéis de Maputo e Ferro de Maputo, a Politécnica também da capital do país. Vamos aguardar para que se apite pela última vez, mas previsto pela isso, que os jogos já realizados por resultados finais: Águas Pitéis de Maputo venceu o Municipal da Beira por 54 a 46. Chão do Sol venceu a Politécnica por 55 a 50. A Lázio venceu a Fini de Nampula por 68 a 33. Falta então o resultado final deste encontro, que para já está com segundos para o apito final. Pediu-se um instante de segundo tempo. As equipas tiram para os bancos técnicos, mas regressaram para que possam concluir esses pontos que faltam, com uma vantagem de 8 pontos para a equipa da capital, o Ferro de Maputo, ante a equipa homônima do Chiveve, que está perdendo então por 51 a 43 nesta jornada 2, que tem lugar neste sábado, dia 29 de agosto de 2026. Recordo que a equipa do Ferro de Maputo é atual campeão nacional de basquetebol, e a do Chiveve, na época passada, ocupou o 5º lugar. Hoje estão aqui essas informações: o 1º da época passada e o 5º da época passada a defrontar-se nesta ronda de hoje desta competição. Para já, com segundos para o final do encontro, 51 para a equipa do Ferro de Maputo, 43 para a equipa do Ferroviário da Beira. Termina o jogo com a vitória da equipa do capital, que venceu por 51 para o Ferro de Maputo, 43 para a equipa do Ferroviário da Beira. A de Maputo alcança por essa via a primeira vitória nesta competição, enquanto que aquela que é do Chiveve averbou a segunda derrota neste certame, que é a Liga de Basquetebol. Vamos às minhas reações neste palco, nesta casa, neste recinto. Aqui o Tati, Mister, mais um jogo, mais uma derrota, hoje com 8 pontos. Como é que vê esta vossa participação neste jogo aqui, aqui no instante?
4: Hoje temos um muito bom jogo, lutamos até o fim. A equipa de Trás da Puta é muito mais experiente, você tem muito mais jogo nas pernas, então ganhou essa vantagem. Mas agora é quando não atrapalhar, olhar para frente, nosso objetivo é quando não é intacto, é pensar no jogo da manhã e ganhar.
1: Obrigado, técnico do carro, Roberto Paera, reagindo a esta derrota que o subjunto teve neste encontro. Vou tentar aqui dar uma palavra à banda de carro, Roberto Apunto, técnico Nazir Salé. Mister, muito boa noite. Como é que vê este triunfo neste desafio?
5: Foi importante termos ganho, mas a equipa não se encontrou, não tivemos bons momentos, mas vamos continuar a trabalhar e a pensar naquilo que possam ser as nossas melhorias, em termos de qualidade, em termos de discernência, e acima de tudo, daquilo que é o nosso momento, de podermos continuar a encarar aquilo que possam ser os próximos jogos. Não vai ser fácil. As equipas menos consideradas estão a fazer um excelente campeonato. Hoje tivemos duas jornadas, a nossa e a anterior, com muito bom jogo. É pena a pontuação muito baixa, mas há que parabenizar as equipas por estarem se envolver naquilo que é esta competição. Nós só temos que olhar por nós, só temos que organizar muito mais em termos daquilo que vai ser o encarar os próximos jogos.
1: Obrigado, Nazir Salé, técnico do Ferro, Roberto Tapera, equipa que venceu a jornada, a equipa homónima Tapera por 51-43, jornada número 2 da Liga de Basquetebol Feminino, que desde ontem acontece aqui na capital do país. Pelo que, para mim, é isso, é tudo. Votos de uma ótima noite, estão na companhia do RR Desporto. Saudações.
0: Saudações. E um bom regresso à rádio. São 21 horas e 22 minutos em Moçambique.

canal desportivo da Rádio Moçambique, 21h23, estamos há pouco com Carlos Langa, a partir do pavilhão de Machakene, portanto, neste dia 29, um dia em que então teve arrancaram, portanto, os jogos desportivos escolares em Inhambane. Muito bem, 21h23, eu sou Agostinho Leis, juntos vamos até a meia-noite. Todos uma ótima noite, ótimo sábado e, acima de tudo, tenham todos um bom fim de semana.

Canal Desportivo da Rádio Moçambique, numa viagem que fazemos aqui então para esta sua noite de fim de semana, noite de sábado, noite de 29 de agosto para o ano 2026, não é verdade? Um dia em que teve arranque, tanto na província de Inhambane, os jogos desportivos escolares. São 22 horas em Moçambique. Acompanhe já a seguir notícias apresentadas por Castro Jorge.

0: Boa noite.
1: A Associação Black Bulls derrotou a União Desportiva do Songo por 3-1 em jogo da 18ª jornada do Campeonato Nacional de Futebol, mantendo assim a liderança e esticando a vantagem pontual para a concorrência. Um resultado que deixou Daoud Razak, o técnico principal da União Desportiva do Songo, preocupado com o decurso de um campeonato em que o campeão nacional não tem conseguido a regularidade que se esperava.
2: Hoje eu acho que foram 70 e tal minutos com menos um jogador, não é fácil jogar, mas mostrou-se aqui uma grande entrega, uma grande atitude, em que alguns momentos acabámos dominando o jogo e penso que se tivéssemos tido mais frieza podíamos ter resolvido melhor o jogo. Por isso, na parte final, tomou conta um bocado a desconcentração. Eu acho que também houve ali uma fadiga já em jogar 70 minutos com menos um, já não era fácil. Por isso agora é recuperar para regenerar e pensar no Ferroviário, que também não vai ser nada fácil porque tivemos 70 minutos e temos também as afrontaças. É muito jogo em pouco tempo de espaço, mas é o que há. É pensar já no Ferroviário, tentar limpar as cabeças deles e olhar isto de cabeça erguida.
1: Treinador principal da União Desportiva do Songo e a derrota do campeão nacional em título para a ABB por 3-1. Entretanto, o técnico dos Touros, Nelson Santos, estava satisfeito pelo fato de ter conseguido apagar a má imagem da jornada anterior, em que perdeu diante do Costa Sol por 3-0, e ter conseguido uma vitória e, mais do que isso, esticar a vantagem agora para 7 pontos para a concorrência.
3: Sim, o futebol é... Isto é que é bonito, o futebol é imprevisível, o jogo nunca está controlado. É verdade, chegamos com mérito ao primeiro gol. Depois o intervalo quebrou um bocadinho aquilo que era os nossos índices de confiança. A UDS, sem nada a perder, arriscou, veio para cima. A gente não podia estar com mais um jogador, não podíamos ter perdido o controle do jogo. Mas também acusamos um bocadinho aquilo que era a fadiga de que tivemos dois jogos, um jogo há dois dias atrás. Mas quem está em primeiro, quem acredita no título, quem trabalha diariamente, quem tem um grupo de jogadores como nós temos, com muita qualidade, com muito talento, que trabalha diariamente, demonstrou que nos últimos 10 minutos, na vida e no futebol, nunca devemos desistir, só acaba no fim.
1: Treinador principal da Associação Black Bulls, Nelson Santos, e a vitória sobre a União Desportiva de Songo por 3-1 em jogo da 18ª jornada. Uma ronda que, entretanto, viu Dário Monteiro abandonar o comando técnico do Clube de Esportes da Machacana para satisfazer o pedido de alguns sócios, adeptos e simpatizantes que não concordam com os métodos de trabalho de Dário Monteiro. O treinador, no final da igualdade sem golos diante da Liga Desportiva para esta 18ª jornada, deixou o seu cargo à disposição da direção do Clube de Esportes da Machacan.
4: A intenção, quando eu vim para o Machacan, era tentar ajudar o Machacan. Estão audíveis os adeptos. Parece que eu não estou a ajudar. Se eu não estou a ajudar, tenho que vir outra pessoa para ajudar.
5: Mas o que é que falhou, Dário?
4: Não, são muitos fatores para estar aqui a falar. Por exemplo, hoje, a equipe do Machacan almoçou às 12h30, quase 13 horas. Então, são as condições que a gente tem. Umas de jogadores. Os jogadores são estes. Não temos outros. São estes os jogadores do Machacan. São estes os jogadores que dominam mal a bola, passam mal a bola, que estamos a tentar melhorar para conseguir resultados positivos. Os adeptos estão habituados a outra realidade, que é a segunda liga, que ganhavam quase todos os jogos. Não é o que está a acontecer agora no Moçambique. Tão simples como isso. Por isso é insatisfação. Mas pronto, normalmente, quando há alguma insatisfação, o futebol gera insatisfações. Os adeptos reclamam com quem? Reclamam com o treinador. Não sabem que a equipa almoçou às 12h30.
1: Dário Monteiro deixa o cargo de treinador principal do Machacane à direção da coletividade. Entretanto, Ivo Gonçalves, técnico principal da Liga Desportiva, diz que o ponto conquistado na tarde deste sábado é importante nas contas finais, na manutenção, no escalão máximo do nosso futebol.
6: Sem dúvidas, foi um bom jogo. A equipa do Machacane tentou-se bater de frente e nós em maior parte do tempo fomos superiores, tentámos chegar mais perto do golo, tivemos algumas oportunidades, esta que no fim agora que acabaste de dizer foi clara, podíamos sair daqui com outros resultados, mas enfim, vamos continuar a trabalhar. Está de parabéns à rapaziada pela atitude, também deixar um recado, nós chegamos a 4 horas da manhã para fazer um jogo desse, agora temos mais um jogo já o fim de semana, vamos continuar, vamos fazer a recuperação para ver o que vai acontecer no próximo jogo, ponto a ponto vamos correndo para aquilo que é o nosso objetivo.
1: Treinador principal da Liga Desportiva de Sofala, Ivo Gonçalves, e a reação ao empate sem golos diante do Machacan em jogo da 18ª jornada. Uma ronda que prossegue este domingo com mais 4 jogos. Ferrova de Nampula, Ação Esportiva de Vilanculo, Ação Esportiva de Pemba, Ferrova de Lixinga, Ferrova de Maputo, Xingal de Tete e Costa do Sol, Ferroviário da Beira. A nível dos escalões de formação, decorrem os campeonatos nacionais de juvenis e júniores nas cidades de Maputo e Matola. Ora, quadro de resultados da segunda jornada, este sábado, nos nacionais de juvenis. Academia de Chimoio 1, ABB 3, Academia da Machava 0, Magés de Mucuba 1 e Ferrovada Beira 3, Faci 0. Em júniores masculinos, Atlético de Maputo 5, Canarinhos de Moelé 0, Academia de Maputo 1, ABB também 1 e Costa do Sol 2, Academia de Chimoio 0. No basquetebol, prosseguiu este sábado a disputa da segunda jornada da Liga Nacional em séniores femininos, com o seguinte quadro de resultados: Lázio 68, União Juvenil de Nampipini 33, Águias Especiais 54, Clube Municipal da Beira 46 e a Politécnica 50, Costa do Sol 55. E também arrancou este sábado a 16ª edição do Festival Desportivo dos Jogos Escolares. O chefe do Estado moçambicano, Daniel Chapo, falou da importância deste movimento desportivo para o fortalecimento da atividade no país. Cadribana.
0: O chefe do Estado moçambicano disse no discurso de ocasião que é no desporto escolar que se educa e aprende-se a respeitar e solidarizar-se para com o próximo.
5: Que o desporto escolar assume uma importância extraordinária, porque é na escola que começa a construção da nação. É aqui que transmitimos conhecimento, formamos o caráter das pessoas, descobrimos talentos e cultivamos valores que amanhã determinarão a qualidade da nossa sociedade.
0: O Presidente da República encorajou, por outro lado, os atletas a continuarem a acreditar e nunca desistir do seu sonho, pois é no desporto escolar que saem os craques para representar no futuro os clubes, seleções, para competir nas provas nacionais, continentais e mundiais.
1: E com o arranque da 16ª edição do Festival Desportivo dos Jogos Escolares, colocamos um ponto final a este espaço reservado ao Bloco de Notícias aqui na Rádio dos Campeões.

0: 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São 22 horas e 8 minutos. Estivemos então com o jornalista Castro Jorge, que trouxe-nos as notícias do desporto a esta hora. Atenção, quando forem 23, Castro volta para trazermos aqui o resumo informativo. Para já fazemos uma pausa comercial.
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4: 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São 22 horas e 14 minutos. Desejo de que tenham todos um ótimo fim de semana na nossa companhia.

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1: 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São 23 horas em Moçambique. Já a seguir, resumo informativo por Castro Jorge.
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0: Muito boa noite. Vamos então trazer os principais destaques em resumo aqui no canal desportivo da Rádio Moçambique. Num dia em que arrancou a 18ª jornada do Campeonato Nacional de Futebol da 1ª Divisão, a formação da ABB, cada vez mais líder, ao derrotar a União Desportiva do Songo, o campeão em título por 3-1 em jogo de prosseguimento desta 18ª jornada. No final desse encontro, o treinador principal da ABB, Nelson Santos, estava radiante com o triunfo, sobretudo por ter alargado o fosso pontual para a sua concorrência.
1: Sim, o futebol é... Isto é que é bonito, o futebol é imprevisível, o jogo nunca está controlado. É verdade, chegamos com mérito ao primeiro gol, depois o intervalo quebrou um bocadinho aquilo que era os nossos índices de confiança. A UDS, sem nada a perder, arriscou, veio para cima, a gente não podia estar com mais um jogador, não podíamos ter perdido o controle do jogo, mas também acusamos um bocadinho aquilo que era a fadiga de que tivemos dois jogos, um jogo há dois dias atrás. Mas quem está em primeiro, quem acredita no título, quem trabalha diariamente, quem tem um grupo de jogadores como nós temos, com muita qualidade, com muito talento, que trabalha diariamente, demonstrou que nos últimos 10 minutos, na vida e no futebol, nunca devemos desistir, só acaba no fim. Por isso, nós nunca desistimos, foram apenas 3 pontos, vamos continuar a trabalhar, temos ainda muito caminhado pela frente, foram 3 pontos contra uma equipa extremamente difícil, era importante reagir à derrota pesada que tivemos na quarta-feira e a resposta foi dada. Parabéns aos jogadores, é recuperar e quarta-feira há mais.
0: Técnico principal da Associação Black Bulls e o triunfo desta noite diante da União Desportiva do Songo em jogo da 18ª jornada. Do lado contrário, Daoud Razak diz que o campeão nacional não tem conseguido encontrar regularidade neste campeonato, por isso as coisas não têm saído muito bem.
2: Hoje eu acho que foram 70 e tal minutos com menos um jogador, não é fácil jogar, mas mostrou-se aqui uma grande entrega, uma grande atitude, em que em alguns momentos acabámos dominando o jogo e penso que se tivéssemos tido mais frieza, podíamos ter resolvido melhor o jogo. Por isso, na parte final, tomou conta um bocado a desconcentração. Eu acho que também houve ali uma fadiga já em jogar 70 minutos com menos um, já não era fácil. Por isso agora é recuperar, para regenerar e pensar no ferroviário, que também não vai ser nada fácil, porque tivemos 70 minutos e temos também as afastadas. É muito jogo em pouco tempo de espaço, mas é o que há. É pensar já no ferroviário, tentar limpar as cabeças deles e olhar isto de cabeça erguida.
0: Treinador principal da União Desportiva do Songo, Daoud Razak, e a derrota diante da ABB por 3-1 em jogo da 18ª jornada. Uma ronda que viu Dário Monteiro abandonar o comando técnico do Clube de Esportes de Machaquene para a satisfação de alguns adeptos, sócios e simpatizantes do Clube Tricolor. Dário Monteiro disse que a pressão que sofria para que os resultados fossem positivos não dava outra margem de dúvida que não fosse abandonar o comando técnico. Dário diz que um novo homem terá que encontrar-se para que possa conduzir os destinos do Machaquene rumo à manutenção no escalão máximo para a próxima temporada.
3: O ponto é lisonjeiro. Na minha opinião, devíamos ter perdido o jogo. Pelo que a Liga Desportiva de Sofala jogou hoje, merecia ganhar o jogo. Só não ganhou porque fomos uns felizes. Até agora, a um minuto do fim, a bola bateu no posto. A minha equipe hoje não respondeu à altura desta equipe da Liga Desportiva de Sofá.
4: Agora vês ali a insatisfação dos adeptos do Machaquene?
3: Sim. Acho que, em princípio, este é o meu último jogo no Machaquene, porque quando os adeptos estão audíveis, não estão satisfeitos com o trabalho do treinador, tem que vir outro treinador para fazer esse trabalho.
4: Então, o Dário significa que vai deixar este barco, este avião do Machaquene?
3: A intenção, quando eu vim para o Machaquene, era tentar ajudar o Machaquene. Estão audíveis os adeptos, parece que eu não estou a ajudar. Se eu não estou a ajudar, tenho que vir outra pessoa para ajudar.
4: Mas o que é que falhou, Dário?
3: Não, são muitos fatores para estar aqui a falar. Por exemplo, hoje a equipe do Machaquene almoçou às 12, às 12h30, quase 13 horas. Então, são as condições que a gente tem. Umas de jogadores. Os jogadores são estes, não temos outros. São estes os jogadores do Machaquene. São estes os jogadores que dominam mal a bola, passam mal a bola, que estamos a tentar melhorar para conseguir resultados positivos. Os adeptos estão habituados a outra realidade, que é a segunda liga, que ganhavam quase todos os jogos, não é o que está a acontecer agora no Moçambique. Tão simples como isso. Por isso é insatisfação. Mas pronto, normalmente, quando há alguma insatisfação, o futebol gera insatisfações, os adeptos reclamam com quem? Reclamam com o treinador. Não sabem que a equipa almoçou às 12h30.
0: Dário Monteiro abandona o comando técnico do Machaquene depois de empatar sem abertura de contagem diante da Liga Desportiva de Sofala em jogo da 18ª jornada. Entretanto, Ivo Gonçalves, treinador principal da Liga Desportiva, diz que este ponto será importante nas contas finais rumo à manutenção no escalão máximo do futebol moçambicano.
5: Sem dúvidas, foi um bom jogo. A equipa de Machaquene tentou-se bater de frente e nós, em maior parte do tempo, fomos superiores. Tentámos chegar mais perto do golo. Tivemos algumas oportunidades, esta aqui no fim agora que acabaste de dizer foi clara, podíamos sair daqui com outro resultado, mas enfim, vamos continuar a trabalhar. Está de parabéns a rapaziada pela atitude, também deixar um recado, nós chegamos a 4 horas da manhã para fazer um jogo desse, agora temos mais um jogo já o fim de semana, vamos continuar, vamos fazer a recuperação para ver o que vai acontecer no próximo jogo. Ponto a ponto, vamos correndo para aquilo que é o nosso objetivo.
0: Técnico principal da Liga Desportiva de Sofal, Ivo Gonçalves, e o empate sem abertura de contagem diante do Machacane na 18ª jornada. Uma ronda que, entretanto, termina este domingo com mais 4 jogos. Ferrova de Nampula, Ação Esportiva de Vilanculo no Santuário 25 de junho. Ação Esportiva de Pemba, Ferrova de Lixinga no Estádio Municipal em Pemba. Ferrova de Maputo, Xingale de Tete no Campo da Frio no município de Matola. E Costa do Sol, Ferrova da Beira no Ninho do Canário. Nos escalões de formação decorrem nas cidades Maputo e província os campeonatos nacionais de juvenis e júniores em masculinos. Vamos então ao quadro de resultados da segunda jornada. A nível de juvenis, Academia de Chimoio 1, ABB 3, Academia de Machava 0, Machejo de Maputo 1 e Ferrovar da Beira 3, Fassi 0. Em júniores masculinos, Atlético de Maputo 5, Canarinhos de Moelé 0, Académica de Maputo 1, ABB também 1 e Costa do Sol 2, Academia de Chimoio 0. No basquetebol, também jogou-se a segunda jornada da Liga Nacional da Modalidade no Escalão Sénior Feminino. Quadro de resultados desta segunda jornada: Lazio 68, União Juvenil de Napepini 33, Águias Especiais 54, Clube Municipal da Beira 46 e a Politécnica 50, Costa do Sol 55. E neste sábado iniciou a festa na sua 16ª edição do Festival Nacional Desportivo de Jogos Escolares, que tem lugar na província de Inhambane. Na cerimónia de abertura, o chefe do Estado moçambicano, Daniel Chapo, destacou a importância de formar tranquilamente as crianças hoje para que possamos colher amanhã os frutos de campeões nacionais, regionais, continentais e até mundiais. Cadribana.
6: O Presidente da República considera o desporto escolar como um instrumento para a construção de uma nação melhor. Daniel Chapo fez o pronunciamento quando procedia a cerimónia da abertura este sábado na cidade da Maxixe, na província de Inhambane, do 16º Festival Nacional dos Jogos Desportivos Escolares, que decorre de 29 de agosto a 6 de setembro próximo neste ponto do país. O chefe do Estado moçambicano disse no discurso de ocasião que é no desporto escolar que se educa e aprende-se a respeitar e solidarizar-se para com o próximo.
7: Que o desporto escolar assume uma importância extraordinária, porque é na escola que começa a construção da nação. É aqui que transmitimos conhecimento, formamos o caráter das pessoas, descobrimos talentos e cultivamos valores que amanhã determinarão a qualidade da nossa sociedade. O campo desportivo é uma extensão da sala de aulas. Ali aprendemos que ninguém vence sozinho, que a disciplina vale mais do que o improviso e que a persistência vence mais vezes o talento quando este não é acompanhado pelo trabalho. Aprendemos que perder faz parte do caminho para vencer e, sobretudo, que o respeito pelo adversário é uma demonstração de grandeza e não de fraqueza. O verdadeiro campeão não é apenas aquele que conquista medalhas, é aquele que vence as suas próprias limitações, sabe ser humilde na vitória e digno na derrota.
6: O Presidente da República encorajou, por outro lado, os atletas a continuarem a acreditar e nunca desistir do seu sonho, pois é no desporto escolar que saem os craques para representar no futuro os clubes, seleções, para competir nas provas nacionais, continentais e mundiais.
7: Entre vós encontram-se futuros campeões nacionais, africanos e mundiais. Um dia, alguns de vós representará a nossa bandeira nos Jogos Africanos, nos Jogos da Commonwealth, nos Jogos da CPLP, nos Campeonatos do Mundo e até nos Jogos Olímpicos. Por isso, não percam de vista os vossos sonhos, não desamparem o vosso talento e não se dissociem da escola. Juntem sempre a escola, a educação e o desporto. As grandes carreiras desportivas começam quase sempre em espaços como este. Começam numa escola, num professor que acreditou, num treinador que orientou ou numa família que apoiou. Se não existisse o Stélio Cravarinha, não existiria a Lourdes Mutola.
6: Presidente da República Daniel Chapo, na abertura do 16º Festival Nacional dos Jogos Desportivos Escolares em Inhambane 2026. A prova movimenta mais de 2 mil pessoas de todo o território nacional, entre atletas, técnicos, juízes, dirigentes, jornalistas, médicos, motoristas e pessoal de apoio.
0: E com o arranque da 16ª edição do Festival Desportivo de Jogos Escolares em Inhambane 2026, colocamos um ponto final a este resumo do que de mais importante foi dito aqui na Rádio dos Campeões. Boa noite.
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9: É, portanto, este nosso último serviço de informação para o dia 29 de agosto, para o ano 2026. Foi apresentado, então, um resumo informativo por meio do jornalista Castro Jorge. São 23 horas e 13 minutos em Moçambique.
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0: canal desportivo da... Perdão. Perdão, ia dizendo o canal desportivo da Rádio Moçambique. São neste momento 23 horas e 39 minutos a caminho do final para este nosso encontro de hoje.
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canal desportivo da Rádio Moçambique. Quanto a mim é tudo, campeões, eu fico por aqui e ficam as promessas de nos cruzarmos, portanto, na quarta-feira, a partir das 5 horas. Eu sou Agostinho, leio-se a todos, boa noite e um bom fim de semana.